0: Ah, né? Não tem.
1: É.
0: Né? O Fux tá machucado, Benedetti também. É. Né? Mandamos o Mikael lá pros States jogar com o Messi, então tem que subir o Coné mesmo.
1: Muito
0: Espero
1: bem.
0: Que não seja um cone dentro de campo.
1: Não, mas cone é muito, muito grande para ser cone. Tá. Cone é baixinho, né?
2: É. Não, dizem que ele é bom jogador, viu, seu Bento? Vamos aguardar, né? Quando vem da base assim, que falam muito, é difícil errar, né? Difícil, pelo menos do Palmeiras, difícil errar. Acho que talvez tenham errado aí. Falaram muito, eu não lembro, do Luigi? Não, né? Hã? Luigi não tinha esse...
1: Frisson.
2: Não, né? Não tinha. Não. Mas alguns jogadores que falavam muito, ali eu lembro bem. Patrick de Paula, vingou. Gabriel Menino, vingou. Danilo, vingou.
1: Verón.
2: Verón falavam muito, vingou e depois ele descambou. Patrick de Paula.
1: Patrick de Paula também.
2: Mas no momento, né, Marcelo, vingou. Você pega, por exemplo, aí sim, né? Hendrick, Estevão, aí fora da curva, né?
3: Luiz Guilherme vingou.
2: Luiz Guilherme vingou, foi vendido também, né? O menino e tal. Teve aquele menino lá, o Didio, lembra do Didio?
0: Ah, o Didio.
2: O Didio, venderam ele muito rápido também, mas vingou também. Então assim, o próprio, o zagueiro do Palmeiras que foi vendido
0: Vitor
2: lá.
0: Vitor Reis.
2: Então assim, quando falam é porque o menino é realmente bom. Então vamos aguardar aí, vamos aguardar.
3: A multa dele é de 100 milhões de euros.
2: Do Coné?
3: É.
2: Rapaz.
0: Caramba, hein?
2: Nossa, 100 milhões, hein?
0: Tá doido.
1: É porque tem potencial, né? Senão não viajaria.
2: Uma multa dessa, né?
1: É. Exatamente, então tá bom. Tá aí o Palmeiras escalado, definido na voz do nosso repórter Felipe Melo, com as notas de Bento Lang. Distribuiu o colete da seleção pra Deus e o mundo.
2: Mas
1: né?
2: É o melhor time, coisa, o né? time que é líder.
1: Olha, vou te falar, hein?
0: Não, mas agora sem zoeira. Penso agora, lógico, fiz uma brincadeira que coloquei todo mundo com a amarelinha na... Mas o Andrés tinha que estar.
2: O Andrés acho que merecia.
1: No lugar do Paquetá, eu acho que saberia.
0: Mas quis fazer uma medinha com o Mengão, porque é o jogador mais caro aí. A gente sabe que isso... Ô, Lima, você é mais do que ninguém, você conviveu lá dentro. Véio. Você andou ali, você sabe que existem algumas coisas. Foi o jogador mais caro da história do futebol. Né? Então, vai levar o cara lá. Mas ele merecia. E outro, o próprio Ancelotti tinha levado ele, porque o cara é um baita de um garçom. Ele poderia estar sim na Copa do Mundo,
2: concordo,
0: Andrés Pereira.
2: Concordo com o seu Bento. E é inadmissível também, né, a gente analisar, né? Praticamente toda a defesa do Brasil é a defesa do Flamengo, que não conseguiu ganhar do Vitória. Não conseguiram ganhar do Vitória. Não,
0: e tem um detalhe, o Danilo Eric, tá muito mal.
2: O Eric deitou nos caras.
0: O Danilo tá no momento muito ruim.
2: O Alexandre também não tá bem.
0: O Alexandre ele tá tentando...
2: O Léo Pereira,
0: o Alexandre vai pedir pinico, só pra você ter uma ideia. Ele tá tentando agora, no meio do ano, ele tem contato até, mas se não me engano, até o meio do ano que vem, e ele não tá aguentando o ritmo aqui. De repente ele quer jogar nos Estados Unidos, uma outra liga aí que tenha menos desgaste, porque ele não tá aguentando. Já tá o motor rajando, sabe? Lá,
2: sim,
0: mesmo.
2: Já tá
0: só falhando. Que você liga, já começa a fumar. Né? Então é isso, exatamente.
1: Aquela rateada.
2: Na teia.
1: É. Muito bem. Ó, estamos no FM também agora, já. Ó, estamos no FM também. Você que estava acompanhando Santos 2, São Lourenço 2, né? Hã? O Santos estava ganhando de 2-0, levou empate.
2: Não pode ser.
1: Levou. Levou e se complicou.
2: Mas eu vou dizer, o Santos gosta disso, hein, Marcelo? Não
1: é possível,
2: tá,
1: cara.
2: Tava 2-0, empatou.
0: É brincadeira.
2: Não, peraí. A gente vai ter que ter uma conversa séria hoje à noite com o nosso filho.
0: Não, não. E tá
2: uma ficando, conversa séria, hein?
0: Tá ficando fora, né?
2: Não, não é possível. Tá
1: quase fora.
2: Porra.
1: Quase fora.
0: Você tá de brincadeira, velho.
3: 2-0. Parabéns, hein? Que belo presente de grego. Parabéns.
0: Cara. Que belo. Não, eu queria até ouvir o Quintino, cara, porque é o seguinte,
2: olha,
0: eu fui lá no primeiro tempo, mas tava o Cadu e eles numa felicidade, velho.
2: Será que
0: o Pedrinho foi lá na cozinha.
2: Vou lá tomar um café, só pra bisoiar.
0: Vai lá, dá uma olhada, filma lá, traz pra mim lá. Vamos entrar ao vivo, entra ao vivo no seu Instagram.
1: Não invade a transmissão dele.
0: Você tá brincando que tomou um empate, velho.
1: Acabou 2-2, eu fui olhar aqui agora. Final de jogo. Vamos ver Santos a classificação 2,
0: aqui.
1: São Lourenço 2.
3: É o último colocado no grupo D, né, o Santos.
0: Nossa, lá, agora
3: o Recoleta, o Cuenca e o San Lorenzo estão na frente do Santos.
1: Não, se o Santos tivesse ganho de 2-0, assumia a liderança do grupo. Mas conseguiu tomar o empate aí, dançou, né? Tá complicado.
0: E agora o Santos pega quem?
1: Pega...
0: Cuenca em casa.
3: Cuenca.
0: Mas aí o San Lorenzo vai ficar com a vaga. Acho que ele não vai nem pra... Tá com um cara que o Santos não pega nem a
1: repescagem. É segundo, velho. Tem que ficar em segundo agora, né?
3: O Cuenca joga por um empate, né?
0: É na Vila de novo?
1: É.
0: Meu Deus do céu.
3: Que de bom vagabundo, cara, desse aí?
1: Calma, Ademir. Bom, Vamos lá, vamos acabar aqui a ficha técnica, depois a gente passa aqui os jogos da Sul-Americana e da Libertadores, né, que estão rolando nesta quarta-feira. Mas vocês sabem, então, o Santos estava ganhando de 2-0 do São Lourenço e tomou empate, acabou 2-2. Como é que vem o Cerro Porteño, hein, meu caro Felipe Melo?
3: Vamos lá, Lima, escalando o Cerro Porteño, vou gastar meu espanhol agora aqui. No gol, camisa número 1, Martim Arias. Na lateral direita, Fabrício Domingues. Na zaga, Velasquez, 23, 22 para Matias Pérez e o número 35, Chaparro. No meio de campo, Pires da Mota, 26, 5, Morel, 40, Klimovic. Na frente, 10, Cecílio Domingues, 19, El Pirata Verrete e o camisa número 36, Fred Nogueira. Este é o time do técnico Ariel Roland, técnico que já foi do Santos Futebol Clube e inclusive já foi até sondado para o Palmeiras no passado.
1: 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No dia de hoje. Muito bem, antes das notas de Domênico Gatto para arbitragem, o Felipe Melo vai nos trazer quem apita. 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
1: Ô, meu caro seu Bento, e aí? A ficha técnica passada, o que, que você espera dessa partida? A bola rola daqui a pouquinho, daqui a 20 minutinhos.
0: É, eu curti a escalação, né? O Palmeiras como deu, adiantou e tem muitos desfalques. Mas eu acho que eu gostei da entrada do Emi Martinez. Ele testou... Lá, né?
1: É mesmo? É.
0: Daqui a pouco eu vou lá dar um... acabar aqui, eu vou lá tomar um café triste também. Mas é, eu gostei da entrada do Emiliano Martinez. É um jogador que a última partida que ele fez, ele foi muito bem titular. O Evangelista não estava muito bem entrando na função. Emiliano é mais aquele cabeça de área mesmo. Então gostei dele fazendo ali com o Marlon e o Andreas Pereira um pouco mais à frente. No ataque é isso mesmo. A gente não pode ainda, né, como o Abel falou, o Paulinho ainda... Não, é, o motor não pode usar ainda 100%, né, do motor. Então, vai ganhar alguns minutos hoje, com certeza, no segundo tempo. Ataque o John Arias com o Flaco e com o Alan também de volta. Né? Na defesa, Giai, eu acho que ele é melhor que o Kelvin. A defesa titular é o Gomes com o, Marlon, é, com o Murilo mesmo, porque não tem outro. E também o Arthur, que hoje é o titular, na ausência do Piquerez, que já está retornando. Eu acho que perfeita a escalação hoje. É, eu acho que é isso que tem seu time do Palmeiras até a parada da Copa aí. Eu espero que vá muito bem hoje onde a experiência a função e o Abel se anime em colocar ele no sábado também, contra o Cheirinho lá no Maracanã.
1: Muito bem. Agora sim, Felipe Melo. Trio de arbitragem mais VAR.
3: Vamos lá então, Lima. Escalando a arbitragem que vem da Argentina. Árbitro principal, Yel Falcón Pérez.
2: 1,5.
3: O assistente número 1. Argentino, Cristian Navarro.
2: Navarro bom é o nosso Navarro do São Paulo. Esse daí deve ser fraco 1 para ele.
3: O assistente número 2 é o Facundo Rodrigues, também argentino.
2: 1 também.
3: E o VAR é o Héctor Paleta, argentino também.
1: Paleta. É a paleta mexicana?
2: Puta merda, vou dizer. Aí vem um paleta argentina. É falsificado, então nota 2.
1: Tá bom, então as notas... sempre generosas de Domênico Gatto com eles, que podem, né? Grande pode, chance, sempre tem de acabar com o espetáculo, né? Eles podem errar, por exemplo, substituição.
2: Verdade.
1: Né?
2: Aquilo é absurdo.
1: Cada jogo é uma bizarrice diferente.
2: Que absurdo aquilo.
1: Eles são muito ruins e vão ganhar pra isso, né? Que agora estão profissionalizando os caras, né? Que beleza, vão ganhar pra fazer besteira, que delícia. Muito bem, tá bom, vamos botar corneteiro, botar o povo pra falar. Mande tua corneta pra gente no 11 9 6650 7997, 11 9 6650 7997. Manda a corneta pra gente, 10, 15 segundos e o seu nome, pra gente colocá-lo aqui no ar, como esse aqui, ó.
5: Fala, Dodô, seu Bento, Grande Lima, nosso Pitbull da notícia, Felipe Melo. Tamo junto, hoje é nóis. Bacuringô de Iguatu, Ceará. 3-0 pra nós hoje, sem massagem, hein? Tamo junto. E hoje tem gol do amigo do gol. Quero ouvir você narrar muitos gols aí, Dodô. Tamo junto.
2: Bora! Vambora!
1: Valeu! Nosso Bacuri, Adilson Maguila.
2: Esse cara é gente boa.
1: Gente boa, sem ouvintes nossos, com a voz idêntica do Maguila.
2: Igualzinho.
1: Saudoso Maguila. Nosso boxeiro é igualzinho. Quem não ouviu o Maguila falando, falecido Maguila, ouve esse rapaz da corneta, é ele. É o Maguila falando. O jeito de falar, o tom de voz, é tudo igual. É impressionante. Toda vez que ele manda a corneta, imediatamente eu lembro do nosso Adilson Rodrigues Maguila. É impressionante. Muito bem, mais um corneteiro. Vamos lá.
6: Fala, rapaziada da melhor transmissão do rádio brasileiro. Dodô, seu Bento, todo mundo aí. Hoje o Palmeiras tem que dar uma lição de moral nesse time. Tem que ser 6-7-0 para eles saírem aqui com vergonha. Tem que ser humilhação moral pelo que eles fizeram no jogo de ida. Não tem outra conversa. Meter 6 nesses caras aí. Valeu, Vinícius aqui de Jabaquara.
1: Valeu, Vinícius. O Domênico falou sobre isso, né? Que o Domênico também tá puto da vida com o que aconteceu no jogo de ida. Relembre o que aconteceu para quem não tá
2: lendo. Eles pegaram e diminuíram o gramado, né?
1: As laterais, né?
2: Lá diminuíram, acho que, se não me engano, 2 metros, né? De cada lado. Tudo bem, eles pediram pra FIFA, tá na regra, tudo, eu entendo. Mas diminuir pra você complicar a vida de um time que é mais técnico, que consegue jogar mais pelas pontas, sabendo disso, você diminui? Pô, isso é antijogo, né? Eu sou contra o antijogo, mas enfim. Tem tanto antijogo no futebol, Marcelo. Né? Tem tanta cera no futebol que deveria terminar de uma forma ou de outra.
1: Vamos ver se com essas novas regras que vão ser implementadas na Copa, anti-cera, se melhora, né? Vamos ver. Tô curioso para ver, inclusive, aqui na América do Sul.
2: Quero ver se vai funcionar. Porque até agora, Marcelo, aquele negócio do juiz mandar lá os... Acho que 8 segundos, 5 segundos, não me lembro agora. Se é 6. Contando, pouquíssimos árbitros mostram isso pro goleiro. Pouquíssimos árbitros mostram. Isso já era uma recomendação da FIFA há muito tempo.
1: Exatamente. Bom, ó, jogos já terminados, né, entre Libertadores e Copa Sul-Americana. Pelo grupo B da Libertadores, o Nacional empatou em 0-0 com o Universitário do Peru.
2: Acho que se complicou, hein? O Nacional acho que ficou fora com isso aí.
1: Exatamente. Precisava
2: ganhar.
1: Agora, pela Sul-Americana, o Boston River ganhou de 3-2 do O'Higgins. Os primeiros três pontos, bom pro São Paulo. Agora o São Paulo precisa só ganhar do Boston River no Morumbi na última rodada para garantir
2: empatar,
1: o primeiro lugar. Se pode até empatar, provavelmente se empatar vai ficar em segundo, aí vai ter que ir pro playoff,
2: se o
1: Milionários
2: ganhar, ele passa,
1: Isso. Então tem que ganhar do Boston River no Morumbi para se classificar. O Santos, como dissemos aqui, empatou em 2-2 com o San Lorenzo, se complicou de vez, né? O Olímpia ganhou de 3-1 de virada do Vasco da Gama, tá? Esses os jogos encerrados. Aí temos em andamento Grêmio 1, Palestino 0 e Independente Petroleiro 0, Botafogo 0. Os demais jogos, tanto de Libertadores como de Sul-Americana, ainda não começaram.
2: Tivemos o Cruzeiro ontem com o Boca, né?
1: 1-1.
2: Conseguiu empatar, né?
1: Exatamente. 1-1, gol do Merentiel. Gol do Merentiel do Boca. Né? Muito bem. Antes do Danilo Soto voltar lá com o povo que tá chegando já, correndo, né? Que daqui a pouco a bola vai rolar lá no Nubank Park. Domênico vai falar agora de açaí.
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1: Muito bem, muito bem. Danilo Soto, e aí, Danilão?
8: Tamo aqui na área recebendo o palmeirense. Deixa eu perguntar pra ele, o que você falou primeiro?
9: Queria mandar um abraço pro Bento aí, falar aqui, ó, nós somos de Salto. Um abraço lá pro pessoal do Tuleica e vamos Palmeiras.
8: Quero uma resenha com você agora. Só pode escolher um jogo pra ganhar. Hoje ou contra o Flamengo no sábado?
9: Rapaz, contra o Flamengo, roubado de 1-0 nos acréscimos. Tamo junto.
8: Aí, valeu, escolheu ele. Vamos ver outro, vem cá. Uma pergunta pra você, só pode escolher um jogo pra ganhar. Vence hoje ou vence o Flamengo sábado?
10: Ah, vence o Flamengo sábado.
8: Boa, garoto. Daí, ó, dois preferindo vencer no final de semana. Deixa eu perguntar pra mais um aqui. Vem cá, meu amigo. Você não quer falar, o senhor? Uma pergunta, não quer falar, você quer falar. Vem cá, mano. Só pode escolher um jogo pra vencer.
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8: Que isso, não. Um jogo só pra vencer. Hoje ou Flamengo sábado?
10: Flamengo sábado e hoje, porque o Palmeiras...
8: Não, escolhe um. Escolhe um.
10: Pra ganhar os dois.
8: Escolhe um. Porra, você preferia?
10: Na média e a longo prazo. Mas tem que ganhar hoje pra classificar na Libertadores.
8: Escolheu hoje, tá aí, escolheu hoje. É, quero medir só a importância, né, do jogo do Flamengo no sábado. Meu amigo, uma pergunta. O que você acha? É, escolhe um só. Vence hoje ou vence sábado o Flamengo?
12: Vence sábado o Flamengo.
8: Tá todo mundo engasgado com o Mengão. É engraçado, né, rapaziada? Mas realmente, é um jogo importantíssimo no final de semana. Esse pro Palmeiras... É pra distanciar um pouco mais ainda do Flamengo. Como é que você chama, garoto?
13: Eu sou o Lucas.
8: Fala aí, Lucas, o que você quer falar?
13: Hoje é 3-0 pra nós, 3 gols pro Flaco Lopes.
8: Boa, deu um recado, mano. Vem cá. Como é que você tá? Tudo bem?
14: Bem, graças a Deus.
8: Beleza, primeira expectativa pro jogo, hã?
14: Costa tá bem.
8: Costa deve estar assistindo lá de camarote hoje.
1: Ah, hoje sofrendo. Silvia Pfeiffer da Chopin.
14: Costa? Deve estar, igual a gente, né?
8: Todo quem que é, Lima? Repete,
1: é
8: por favor.
1: É a Silvia Pfeiffer da Chopin. Marcos Costa.
8: Ah. O Marcos Costa, que é a Silvia Pfeiffer da Shopee, o Lima falou.
14: Ah, ele, a Silvia? É. Ah, não, aí eu já não sei.
8: Aí é outra história, né? Vem cá, o que você preferia vencer? Hoje ou só sábado?
14: Os dois, não posso.
8: Não, escolhe um.
14: Puta,
8: vence
14: que
8: pariu. Hoje ou vence o Flamengo?
14: Sábado.
8: Sábado?
14: Sábado,
8: caramba, todo mundo quer vencer o Flamengo. Valeu, meu amigo. Último, hein? Você, meu amigo, como é que você chama?
15: Pedro.
8: Pedrão, escolhe um jogo pra vencer. Vence hoje o Cerro ou sábado o Flamengo?
15: Sábado Flamengo. Sábado Flamengo.
8: Hoje pode empatar, pode até perder.
15: O próximo
8: que pode ser ganhar do Flamengo.
15: Exato.
8: Boa, garoto. Palmeirense tá demais, né, Lima? Libertadores, os caras querem ganhar no fim de semana do Flamengo no Brasileirão. Queria saber do seu Bento e do Dodô aí, rapaziada. Agora, o que eles preferiam,
1: hein? Ô, Danilo, você precisa aprender. Não é Mengão. É Mengão. Mengão.
8: Ah, é Mengão.
1: Tem um sotaque. É Mengão. É. Entendeu? Mengão. Tem que falar com o sotaque. É o Mengão. Viu?
8: Exatamente. E só deixa eu, antes de eu devolver para vocês, transmitir muitos abraços aí pro Domênico, pro seu Bento e muito chupa-mano também. E pro torcedor que reclama do Palmeiras, seu Bento e Domênico, queria dar uma indicação cultural aí, assistir São Paulo e Milionários, viu? Joga no YouTube, assistam São Paulo e Milionários, o Lima sabe do que eu tô falando, né, Lima?
0: E tem outro aí também, se você quiser assistir depois, inclusive a transmissão, depois vale a pena, Santos e São Lourenço na Vila. Vale a pena.
8: Tava 2-0.
0: Tava 2-0. Tomou um empate, mano, você acredita? Tomou um empate, mano.
8: Eu não sabia.
1: Opa, isso. Molecada mal criada que chegou aí.
0: Deixa eu te falar.
16: Tamo junto, Dodô!
17: Calma. Depois de vocês aí, ó, do programa... Tamo junto sempre.
8: Olha,
17: vai, Palmeiras.
8: Faz uma declaração pro Domênico Gato.
17: Ah, Domênico Gato é o cara que trabalha na rádio de 24 horas por dia. Acho que tô dentro de manhã. Indo pra academia. O cara é monstro.
8: Ele
17: cara
8: sai
17: é monstro.
8: De casa, ele vai tocar aí no inferno.
17: Acho que ele dorme na rádio. Ele dorme na rádio. Acorda, tem Domênico. Vai dormir, tem Domênico. O cara é um monstro.
8: Estacionamento, palácio, né, Dodô? Pior que é verdade.
0: Ô, Danilo.
8: Né?
2: Pior que aí amanhã, pra você ter a ideia, eu vou estar aqui logo cedo fazendo
0: o cara não para, velho.
8: É verdade. Diga aí o recado, meu amigo.
18: Domênico.
2: Diga.
18: Você é 10. Eu acompanho...
17: Chupa gambá!
18: Eu acompanho vocês desde o início, que quando aquele carinha lá, tinha um neguinho baixinho, não lembro o nome dele, um tal de Marcelinho Carioca, bateu um pênalti. E o tal de Marcos, que eu também não sei quem é, um amigo meu, bateu na mão dele e foi pra fora. E os caras ficaram babando ovo, né, velho? Tem que se ferrar essa cambada
8: de... Calma, calma. Ah, não, peraí. Falaram... Ah, não. Olha lá. Você falou como é que é o apelido do Costa, Lima?
1: Silvia Pfeiffer da Shopee.
8: Silvia Pfeiffer da Shopee. Falou, olha, nome dele, ele apareceu.
1: Olha!
18: Cabeça de pote.
1: Olha, que é o camarão. É Silvia Pfeiffer com o Benito de Paulo. Olha lá. Olha lá.
0: Caramba, velho. Pior que tá mesmo, velho.
8: Olha lá, tio Bento, porque você tá com a cara dela mesmo.
18: Tô devendo pro cabeça de pote, tô devendo a cerveja com a do Neymar.
8: Ô Costa, escolhe um jogo pra vencer, só pode escolher um. Hoje ou sábado, Flamengo?
18: Valeu, hoje tô indo embora feliz, tranquilo. Sabadão, né? Sabadão, pô. Sabadão, pelo menos tem que fazer a lição de casa. Seu Bento tem que parar de passar pano pro Bebel dele.
0: Bebel. Não, pera, o jogo é fora de casa. Como vai passar a lição de casa? Lição
18: Dudu
0: de casa
18: também casa. Fica passando pano pro Bebel.
0: Ai, meu Bebel. Ai, meu Bebel. Ai, meu Bebel. Né, os caras ligam aí. Ai, meu Bebel, Bebel. É, aqui pra vocês, ó.
1: Que isso?
8: Seu placar, Costa, seu placar pro jogo de hoje.
18: Hoje 3-0.
8: 3-0.
18: Quer que eu adianto de sábado já?
8: Hoje e sábado, vai.
18: Hoje 3-0, sábado 2-1. Eles saem ganhando e o Palmeiras vira 2-1.
9: Porque é louco.
18: Deixa eu mandar um beijo, pessoal, aí que eu preciso entrar. Beijo, Domênico. Beijo, seu Bento. Boa transmissão pra vocês.
8: E amanhã?
18: Amanhã é um beijão. Amanhã é tempo de jogo, a partir das 11h30. Talvez eu atrase um pouquinho, mas amanhã eu tô lá.
8: Fala. Último. Quer falar? Pera aí, fala aí, mano.
18: Meu gerente.
8: Ronaldinho, parece o Ronaldo Fenômeno. Ronaldo,
18: parece o Ronaldo Fenômeno. É isso aí que todo mundo vai
0: é
18: falar amanhã.
0: É o Bochecha, lateral esquerdo.
18: Bochecha. Tá me olhando Bochecha também. É isso aí, moleque.
8: Ó, o Sunda também.
1: Parece. O Sunda também. Sunda não,
0: é tudo aí. Porra, é isso que eu acho.
1: O cara é tudo.
18: E é tudo nosso. Hoje é a obrigação do Palmeiras ganhar. E sábado nós vamos ver o que é. Hoje é a obrigação, mas sábado é Palmeiras líder. Obrigado, Danilão, aí pela oportunidade de falar com vocês.
8: É nóis, tamo junto. É a euforia do torcedor palmeirense na expectativa para mais uma vitória hoje, nessa noite de Libertadores, Lima.
1: Aproveita já, emenda o seu palpite aí.
8: Meu palpite hoje, Palmeiras 3-0 aqui no Nubank Park.
1: Quer falar o quê, seu Bento?
0: Não, falar, que você comentou, pessoal, eu sei, né? A gente tem que, até nas minhas redes também, todo mundo só que fala o jogo de sábado, tem esse jogo hoje que é muito importante, para eles terem que resolver. E no sábado, uma novidade, hein? Nosso repórter vai estar em loco lá.
1: Vai estar no Maracanã.
0: No Maracanã, vai estar lá. Costa aqui também fazendo, mas Felipe Melo estará lá no Maracanã, no quintal dos caras.
1: Ô, Felipe Melo, você leva protetor solar, que lá é brabo, viu?
3: Não, mas eu... vai ser à noite o jogo, às 9h.
1: Não, mas tudo bem, mas eu sei que você vai pra praia.
3: Ah, não. Não, mas ó, o seguinte, ó como eu sou azarado, hein? Eu falei, vou estar de manhã na praia pra depois à noite pro jogo. Ah. Tá uma puta chuva lá, chuva pra caramba no Rio de Janeiro, tempo fechado. Não vai dar pra pegar praia, não.
1: É, tá bom, mas cuidado que tem mormaço. Mormaço... É, como diria... Deixa pra lá.
3: Agora empolgou, hein?
1: É, moto, é verdade. Deixa pra lá. Muito bem. Bota o corneteiro aí, Diego Dan. Vai.
16: Fala, meus amigos. Fala, cabeça de pó. Tudo bem? Hoje eu tô aqui na noite. Hoje eu vou assistir meu Verdão. Queria mandar um abraço pro Dodô aí, pro seu Bengo aí. Eu vou falar uma coisa pra vocês, viu? Eu acho ainda que a gente precisava de um lateral direito um pouquinho melhor, né? Porque se o menino aí machuca e vai entrar o Kelvin, a gente vai numa semifinal. Vai precisar de alguém um pouquinho melhor, gente. Precisa contratar, hein?
1: É, lateral esquerdo é uma...
0: É difícil, hein?
1: Agora mas o direito tá pior que o esquerdo, né?
0: É, então.
2: Não, o esquerdo ainda tem o Piqueires.
1: Exato, voltar, o Arthur, né? Que é bom.
2: Mas olha que o Piqueires tá se recuperando tão rápido, seu Bento, que é capaz dele até ir pra Copa, hein?
0: Não, acho que ele vai.
2: É, acho que ele vai pra Copa.
1: Ele vai.
2: E é provável que ele fique à disposição no último jogo contra a Chape.
0: Não, né?
2: Não, eu tô dizendo que é provável que ele fique à disposição. É. Jogar é outra coisa, né? Agora, o Marcelo, puxa, eu tava vendo um negócio. Esse último jogo aí, seu Bento, antes, né? Porque até com o Flamengo é tudo beleza. Depois, todos... Nós não vamos ter ninguém, cara, pra esse jogo contra a Chapecoense. E o Flamengo também não vai ter.
0: Todos
2: os jogadores que vão pra suas
0: respectivas... Ele tá pedindo pra adiar esse jogo.
1: Mas então, já, porque, já falou que não vai adiar.
0: Não vai adiar.
1: O Flamengo vai ficar sem 9, no geral. É. São 4 da seleção brasileira, mas os outros espalhados.
2: O Palmeiras poderia pedir, porque o Palmeiras ainda não tem esse jogo a menos que o Flamengo tem. É. E aí, quando eles disputassem jogo a menos, o Palmeiras também disputaria.
0: Poderia.
2: Entendeu?
0: Sim.
2: Porque seu Bento não vai ter áreas, por exemplo, não vai ter Flaco, não vai ter o Vitor Roque, não seria nem um ataque igual você. Nesse jogo, nem o ataque vai ter o Luiz,
0: não vai ter o GG.
2: Então o Palmeiras seria muito prejudicado, tá?
1: É, mas a CBF tá batendo o pé de que não vai adiar nada.
0: É, o bom é que o jogo vai ser em casa, né? No Bank Park.
2: Tudo bem, mas. Né?
1: É, e é contra a Chape, né? Vamos combinar que dá pra ganhar mesmo com o time desfalcado, né? Mas enfim, Felipe Melo, quanto vai ser o jogo? O seu palpite?
3: Ah, hoje eu acho que o Palmeiras tá num clima de goleada, hein? Vai ter homem supermercado hoje, 4-1.
1: Boa, seu Bento, quanto vai ser o jogo, seu Bento?
0: Ah, empatamos lá, né? E, cara, tá com cara de 3-1.
1: 3-1. Domênico Gato?
2: Não, hoje, Marcelo, eu acredito que o Palmeiras meta 4-0 nesses trouxas aí.
1: 4-0? Eu vou de 2-0. 2-0. Aliás, tem uma pesquisa aí no YouTube pra vocês, né? Uma enquete. Melhor ganhar do Flamengo no sábado ou do Cerro hoje?
2: Mas aí vote hoje aí. Seria o quê? Empate?
1: É, pode ser, né? Ganhar hoje é obrigação ou ganhar do Flamengo sem dúvida? São as duas opções que tem aqui no nosso YouTube. Participe aí, você que tá no YouTube chegando em grande número, participe aí, tá? Participe da enquete que tá no ar aí. Pra você hoje, é melhor ganhar hoje ou do Flamengo no sábado? Tá aí, ganhar do Flamengo sem dúvida ou ganhar hoje é obrigação? São as duas opções da enquete que tá no YouTube, tá? 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Tá tudo pronto no Nubank Park! Vai começar a quinta rodada da fase de grupos da Libertadores para Palmeiras e Cerro Porteño. A partir de agora, o comando da transmissão é seu, Domênico Gato.
2: Muito obrigado, meu caro Marcelo Lima. Você volta já já na resenha do intervalo para trazer tudo o que vai acontecer nos primeiros 45 minutos e, evidentemente, mais acréscimos se houver nesta partida válida pela quinta partida do jogo, né? Da fase de grupos da Libertadores de América 2026. Palmeiras ainda líder da sua chave, ganhando hoje. E, evidentemente, o próximo, que é daqui a pouquinho o jogo, hein? Não começa no memorar, mas é um pouquinho mais tarde, seu Bento, o próximo jogo 11, aí, né? Do Sport Cristal com o Barranquilla. Se o Barranquilla empatar ou ganhar, o Palmeiras ganhando hoje já tá em primeiro e ninguém mais pega. Ninguém mais pega, tá?
0: Sim.
2: Agora, se o Sporting Cristal vencer, aí ele chegaria a 9 pontos. Palmeiras com 11 poderia ser ultrapassado também pelo Sporting Cristal, que aí duelariam por uma vaga na última rodada do Cerro contra o Sporting Cristal. Esse é o panorama dessa chave. Você que está acompanhando com a imagem está vendo a chave aí à sua disposição, os pontos, vitórias, aquela coisa toda. Lembrando que em caso de empate, o primeiro critério não é saldo de gols, é confronto direto.
0: Isso, exatamente.
2: E o Palmeiras não perdeu nenhum jogo, então o Palmeiras tem à sua disposição confrontos bons aí, né? Diretamente falando, né? Porque ainda pega aqui, além do jogo do Cerro Porteño, na última rodada pega o Júnior Barranquilla também aqui em casa, que é a última rodada dessa fase de grupos. Muito bem, o Palmeiras já está no gramado espalhado junto com o time do Cerro Porteño. Vai começar a partida daqui a pouquinho. O Palmeiras vem com o seu tradicional uniforme de camisas verdes, shorts brancos e meiões verdes. Agora eles estão indo lá no centro, né? Cada um vai ficar entrelaçado, o jogador do Palmeiras com o jogador do Cerro Porteño, para aquela campanha, né? Que vem fazendo antes de todos os jogos aí serem iniciados da Conmebol Libertadores, né? Essa campanha aí contra o racismo. Portanto, já estão lá neste momento, né? O respeito é titular, né? O respeito é titular, a frase da Conmebol nesse momento para você aí acompanhar. Você que está aí no YouTube, aliás, muito obrigado pela audiência, né? Só lembrando que o time do Cerro Porteño vem de camisas brancas com mangas azuis, shorts azuis. Este é o panorama, então, desta partida que já já vai ter o seu início aqui no estádio do Palmeiras. Posso falar ainda Allianz Parque ou não mais, seu Bento? Não?
0: Ah, pode falar ainda.
2: É, no Allianz Parque, porque ainda não mudou, né?
0: Enquanto não mudou o letreiro lá.
2: Não mudou o letreiro, né? Posso falar ainda, ô Felipe Melo?
3: Ah, tá liberado, Dudu.
2: É, né?
3: Depois vai ser difícil pegar, né? Porque até pegar...
2: Ó, acertei. Você viu? Acertei aí, ó. Como é que chama aqueles negócios lá do...
0: Porta-aviões.
2: Porta-aviões. Né?
0: Tinha um
2: outro,
0: no meio.
2: Tinha um outro lá que era o grandão lá, que esqueci o nome daquele lá.
0: Né? Cruzador.
2: Cruzador. Obrigado, Marcelinho. O cruzador era o maior, né?
0: É o maior. É onde isso aí é o cruzador, é onde desce os aviões.
2: É, esse aí é aquele que, né? Que tem o...
0: Ah, não, o porta-aviões.
2: Não, porta-aviões é o porta-aviões. O cruzador é o outro maior, mas não é igual, né? Muito bem. O
0: cruzador era eu quando era solteiro.
2: Ah, cê, é? Era, né?
0: O Diegão tá ligado.
2: Tava numa boa fase, né?
0: O Diegão já.
2: Tá certo.
0: Mas não peguei o Diegão, não, mas.
2: Tá bom. Verrete no centro do gramado. Vai começar a partida. Olha só, o Palmeiras fica aqui à minha direita. O time do Cerro Porteño vai ficando à minha esquerda. Tudo preparado para o começo deste jogo. Tudo lá já sendo colocado. A bandeira foi lá agora nesse momento, né, Felipe Melo, para ver aí a rede, né, do gol. O que, que aconteceu aí? Aconteceu alguma coisa, Felipe? Não.
3: Ele tá conferindo ali se tá tudo certo com a rede do gol e tal. Tá ali essa conferência que os árbitros fazem antes da partida iniciar. E chamou um membro do staff do Palmeiras ali para verificar se tem algum problema ou não. De cima aqui da cabine, parece tudo ok.
2: É porque, engraçado, né, Silvio? Porque geralmente, né, eles fazem esse tipo de coisa. Quando eles entram no gramado, já o árbitro já corre lá, cada um árbitro de um lado, né? O auxiliar de um lado, o outro auxiliar do outro, pra ver lá a rede e tal. Só tá vendo agora? E vai começar a partida? Brincadeira, né? Só faltava.
3: Eu acho que o goleiro do tá time reclamando. Paraguaio falou alguma coisa ali, ó, tem algum erro aqui, aí o árbitro foi verificar se tem ou não.
2: Já cozinhando agora o goleiro, hein? O tal do Martin Arias, né? Já tá lá querendo já fazer aquela coisinha, você sabe? Pra retardar o começo, pra deixar...
0: os caras se movimentar ali,
2: Ih, rapaz, então vai demorar um pouquinho, hein? Vai demorar um pouquinho, eles estão tocando a bola, então é a hora de eu colocar corneteiros, né? Você participa, 966507997. Vamos colocar um corneteiro? Vambora, Diegão, solta aí.
19: Fala, meus amigos da Energia, Dodô, Seu Bento, Felipe, Lima, Fábio Mantuanelli aqui de Chicago, um abraço do consulado do Palmeiras aqui em Chicago. A gente tá sempre se juntando pra ver os jogos e a gente coloca vocês na narração e assiste os jogos aqui na televisão. E eu queria convidar o Seu Bento pra vir assistir um jogo com a gente aqui, porque aqui em Illinois o verde tá liberado já, tá? É, hoje 4-0 Verdão, um abraço pra vocês aí.
2: É isso aí, Bento, tá vendo?
0: Eu vou mesmo, hein? Manda no Instagram que eu vou fazer uma visita aí, dar uma defumação aí. Ó.
2: É, né? Aquela coisa. Tá certo. E vão lá de novo agora todos os jogadores do Cerro Porteño dar uma olhada na rede. Eu honestamente, viu? Eu tô olhando aqui, mas o Seu Bento, eu não consigo visualizar.
0: Acharam
2: nada de errado.
0: João de Barro ali, ó.
2: Não é possível, não. Cara. Atrás da trave, do travessão ali, ó. Abre pro Marcelo Lima, por favor.
1: Acharam o ninho de Curió.
2: É possível. Agora vai o rapaz.
1: Brincadeira,
2: banquinho, levou um banquinho.
1: Fizeram o Gabiru pra arrumar a rede, não, não, não, não, é possível, não dá, né?
2: Cara. Chama lá o aí Carlos Miguel, que é mais fácil, porra. Né? Chama o Carlos Miguel, que é altão. Ele só levantando a mão já vê o que tá acontecendo lá.
0: A Alegrete aqui é dois gomos estavam soltos.
2: Ah, ali. Mas poxa vida, né? Dois gomos soltos, tá certo. Dois gomos, o que fazem dois gomos, hein? Na vida da gente, né? É isso. Felipe Melo, tem alguma coisa daí, Felipe?
3: É, situação inusitada, né? Esse banquinho que entrou ali para arrumar esse problema na rede, os jogadores do Palmeiras nesse momento no aquecimento. Só trazendo informação de amanhã, o Gustavo Gomes vai ser homenageado amanhã às 16h, lá na Academia de Futebol, pela presidente do Palmeiras, a Leila Pereira. O Gustavo Gomes, que completa 410 jogos hoje, é o capitão com mais títulos na história do Palmeiras, 10 seguido. Realmente é um cara que tem ali uma trajetória fenomenal no Verdão. E amanhã tem uma homenagem para o Gustavo Gomes. Eu tava tentando apurar para saber, pô, vai fazer uma homenagem para o Gustavo Gomes agora e tal. Pode pintar novidade de renovação de contrato. Tem contrato até 2027, pode ser uma renovação de contrato. E ali já também essa homenagem que o Gustavo Gomes vai nesse momento receber amanhã às 16h na Academia de Futebol.
2: Ele merece, né, Seu Bento? É realmente um ídolo, né? Gomes é um ídolo do Palmeiras e seria muito importante que ele encerrasse a carreira dele no Palmeiras, você não acha, Seu Bento?
0: Eu também acho. Eu acho que é isso que vai acontecer, viu, Domênico? Eu acho que ele já...
2: Não vai mais, né? Sair,
0: acho que não.
2: Sai, né? Mesmo fazendo uma bela Copa?
0: Pode ser, mas acho que parece que ele agora tá focado nisso aí, né? Tá vai certo. Começar, agora sim vai rolar um melão aí.
2: Já arruma os cronômetros lá, o árbitro pede para a bola colocar e ser colocada, evidentemente, lá no centro do gramado.
7: olha pro cronômetro da sua mão esquerda. Vai começar o jogo, hein? Pontapé inicial para o time do Cego. Apita o árbitro.
20: Avante, palestra, vamos, Dodô.
21: Começa o jogo. Vamos correr aí, ô cambada.
7: Agora é comigo.
22: Aí vem o Domênico Gato.
7: E com toda a equipe da Energia 97, sempre, sempre proporcionando muita emoção pra você. É o Verdão, é o futebol do Verdão nesta quarta-feira à noite. O comando do Verde aqui no Energia em Campo. Tem um arremesso manual para o time do Cerro Porteño. Vai lá o Fabrício Domingues, sem muita pressa, já sai trocando passe ali, a bica lá pra frente. Vamos ver se o Palmeiras ganha essa bola, tenta ganhar ali, vai ganhando. Andrés Pereira foi empurrado, jogador do Cerro, e aí foi marcada a falta. Falta ali atrás no setor de defesa para o time do Cerro Porteño. Participe da nossa transmissão aí, participe, 966507997, seja você também o nosso corneteiro. 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Palmeiras domina ali com o Jai no setor de retaguarda, já chega tirando de qualquer maneira. Deu a bola de graça para eles, Klimovic. Tenta o toque ali, vai se desvencilhando na marcação, tá apertado, portas fechadas, voltam por trás aqui com o Pérez. Ele faz o toque, chega aqui com o Velasquez. Ele tocou, centralizou, bola aberta para Fabrício Domingues para cruzar na área. Cruzamento rasteiro, a bola passa por toda a boca do gol, que perigo ali. A bola vai ficar com Alan, lá do outro lado, lado direito. Domina, fez a finta, não em progressão, toca para trás, Gomes. Faz a chapada ali, bola chegando, Jai, curtinha, de novo com o jogador Alan. Tapa ali no meio para a chegada no Murilão. Vai se desvencilhando, vai levando o time do Palmeiras ali. Vai indo, vai rompendo a linha de nível gramado. Passe bom agora! Em profundidade aqui na esquerda. John Arias domina, perto da área. Ele domina, tenta o corte na marcação. Chega pesado também Fabrício Domingues. Bate em cima dele. A bola escapuliu para a lateral para o time do Verdão. Vem agora o Palmeiras, agora descendo aqui desse lado esquerdo, hein? Marlon Freitas, hein? Já faz a reposição ali para Andrés Pereira. Domina, coloca no terreno, faz a calcanha chegar ali no Marlon Freitas. Mais atrás, busca jogo aqui no setor de retaguarda com o Murilão. Murilão faz a paralela para chegar no M. Martínez. Bola no Gomes. Gomes joga ali no jogador Marlon Freitas, de novo no Gomes. Gomes, passe por elevação ali para o Giai. A bola pingou no terreno e se perde. É só tiro de meta. Bola muito longa, hein, Felipe Melo?
3: Forçou demais agora, né? Não era o melhor passe, ainda mais pro Giai, que não tem tanta velocidade assim. A bola passou por todo mundo, mal o Palmeiras nesse ataque. Tiro de meta pro Cerro.
7: Tiro de meta, @futebolenergia97, siga você o perfil que reúne todos os programas esportivos da Energia 97, hein? @futebolenergia97. Sai distribuindo o jogo lá na frente e a bola bateu ali em cima. Tentava o Morel, né? Esbarrou ainda no Arthur, a bola saiu para fora, é o manual. O manual é pro time do Cerro Porteño com 3 minutos passados. Sem muita pressa, vem pra reposição Fabrício Domingues. Pega ali a bola que tava lá no cone, né? Vem um pouco mais à frente ali e faz a reposição na frente. Tenta o passe ali com o jogador Nogueira. A bola bate em cima da marcação, bateu neles ali, saiu. Eu tive a impressão que era arremesso do Palmeiras, mas o Bandeira não entendeu, né? O Klimovic estava ali por perto. E aí, arremesso, mas não. Um pouco à frente ali, vão ganhando jardas, hein, o Cerro Porteño. Fabrício Domingues faz a reposição. Já vem pro domínio. Tenta, fez, fazer a finta. Bola, nossa senhora. Minha nossa. Tal do Nogueira dominou, mas quando foi bater, que coisa, hein? Que absurdo, bateu totalmente torto na bola. Sorte nossa que a bola saiu para fora, tiro de meta, né, Felipe?
3: Jogou lá no gol sul, né? Pegou torto na bola de tornozelo, tiro de meta pro goleirão Carlos Miguel.
7: E o Palmeiras vai embora pro ataque. Vai embora, imprime velocidade, mandou a quarta, Alan. Se disparou, tocou agora pra áreas, na área! Quase que fez o domínio, se dominasse, tava na cara do gol. A escapuliu, ele tenta a finta, girou, entrou na área, bateu pro gol! Pegou o goleiro. Martin Arias estava esperto na jogada. Bom ataque do Verdão aí no comecinho deste primeiro tempo, né, Felipe?
3: Muito bom ataque do Verdão, né? Puxou muito bem a bola ali o Alan, e o passe do Alan no momento final foi um pouquinho forte e o John Arias não conseguiu alcançar. Precisava caprichar um pouco mais e na sequência a finalização na mão do goleiro.
7: Tá jogando o time do Verdão aqui no setor de retaguarda, trabalha a bola com o Murilo. Murilo estica um pouco à frente ali, Andrés Pereira. Domina Andrés Pereira. Faz o passe ali para o jogador M. Martínez.
2: que faz o passe para Gomes, mais aberto na direita. Retorna para Imi Martínez como se fosse um terceiro zagueiro. Faz o passe um pouco à frente para Andreas Pereira, que logo mais sai distribuindo o jogo também aqui com Murilo. Recebe Murilo. Toca no Marlon Freitas, perto da linha divisória, linha demarcatória. Andreas Pereira ameaça jogar lá na direita, prefere segurar um pouco, gira o corpo totalmente para trás. E aí faz o passe chapado ali para Imi Martínez, do grande círculo no carrossel. Aí ele chapou a bola para fazer o passe ali, perna direita para Gomes. Gomes no GI. Já tenta a finta, bate em cima da marcação, hein? Bateu em cima do chaparro, a bola sai pra fora. Manual do Verdão, Giai, tem pressa, faz a cobrança, tenta o domínio, faz a finta ali, o Flaco tocou pra trás, ninguém chega, por isso que ele deu o tapa mais atrás ainda pro domínio, que vem o time do Verdão agora com o John Arias pra Murilo, domina aqui, ele dominou, faz o passe pra Murilo, pra Marlon Freitas, tocou pra Andreas Pereira. Andreas Pereira posicionou lá na grande área, Arthur passou por ela, a bola escapuliu. Perde a chance o time do Palmeiras quando ela pega no tecno, pega a velocidade e vai para fora a linha de fundo, tiro de meta, Felipe Melo.
3: É, o Arthur não reclamou, mas eu vi que o Fabrício Domingues ali meio que segurou o Arthur pro o Arthur não chegar nessa bola. Ela passa por todo mundo no passe do Andreas Pereira e vai para fora num tiro de meta para a equipe do Cerro Porteño.
2: Olha lá, o goleirão sai jogando então no setor de retaguarda, ali trabalha Pérez por elevação, passe vai chegar para ninguém. Vai ficar no setor de retaguarda para o time do Palmeiras trabalhar aqui com 6 minutos e 15. Vamos colocar corneteiro lá, hein, Diegão? Solta mais um corneteiro para nós, aí vamos lá.
4: Olha, pessoal da Energia em Campo, hoje é dia de Libertadores, a competição que a torcida do Palmeiras gosta. Para cima, por cada 3-0 pro Palmeiras, Meliante, Palmeirense de Pinheiros, diretamente do Nubank Park. Abraço.
2: Boa, garoto, muito obrigado pelo carinho, muito obrigado pela audiência. Continue participando, seja você também o comentarista, como o seu Bento o faz aqui e sempre brilhantemente comenta nas transmissões do Verdão. Sai jogando o time do Palmeiras ali de novo com Gomes na linha divisória. Passe na frente pro nosso Flaco. Escorou de cabeça no peito do João Arias. Vem trazendo para trás. Aí ele vai encontrar ali o Imi Martínez. Ele esticou essa bola lá na frente. Passa pelo Flaco. Passa também ali pelo Pérez. Ele não esperava esse passe em profundidade. Senão, saía na cara do gol de novo ali, né, Felipe?
3: Foi um bom passe do Imi Martínez, né? O passe entre os zagueiros, só que o Flaco Lopes não acreditou que a bola chegaria e ele não foi na jogada, ficou fácil para o goleiro fazer a defesa, mas bom passe ali do Imi Martínez.
2: Chega o time do Palmeiras travando, Negueba ali bate em cima, né? O Nogueira, aliás, né? O Nogueira bate em cima ali do jogador do Palmeiras para se perder, para ganhar manual ali, time do Verdão. Alan, ele mesmo já faz a reposição ali para Giai, que retorna ali no Gomes. Domina Gomes. Perto da área, aí passe lá em profundidade, mas não vem para ninguém, hein? Eu faço aqui para a defesa do time do Cerro Porteño, que agradece e sai trocando passes lá com o goleirão Martin Arias. Já faz a reposição, sai jogando aqui na direita, né? Já domina aqui o Cecílio Domingues, que vem buscar jogo. Bola para trás ali, quem buscava é Pérez, volta de novo do Martin Arias, que joga de novo. Chega aqui, é o Velasquez. Colocou lá atrás de novo, Cecílio Domingues está pedindo aqui, ele prefere enfiar a bola na frente, quem vai chegar? Arthur, não chega o Arthur, mas chega o jogador deles lá tocando a bola para trás, que era o Morel, e a bola fica na retaguarda para o time do Palmeiras. Trabalha a bola com o Gomes, estica um pouco à frente ali, Imi Martínez, mais à frente, chama o Alan, que domina, já se desvencilhou de dois, bom passe para Marlon Freitas, esticou para áreas, forte demais, saiu o goleiro. Sai o goleiro, Martin Arias fica com ela, meu caro Felipe.
3: A leitura perfeita do Marlon Freitas, né? A execução que não foi tão legal assim. O Marlon Freitas via o John Arias que ia aparecer livre na área, mas acabou tocando mal. A bola foi na mão do goleiro. É só caprichar, hein? Por um pouquinho o Palmeiras não chega na frente do gol.
2: Verdade. Velasquez volta lá atrás para Martin Arias, o goleiro. De perna direita, despacha para frente. Forte demais, hein? E deu de graça o arremesso manual para o time do Palmeiras. Até o treinador deles a reclamar bastante, né? O tal do Rolan. E aí o Palmeiras
0: Santos fica... deve pra esse também.
2: Esse também, é? Deve. Tá devendo pra esse aí? Deve, puta, mas deve também. Pra todo mundo também.
0: Todo mundo que passou lá nos últimos tempos, o Santos tá devendo.
2: Ah, nossa senhora. Domina Carlos Miguel. Aqui no bico da área, lado esquerdo, ele dá um passe no outro bico lá pro nosso querido Gomes. Vem com o nosso Emiliano Martínez. Quem vem buscar jogo aqui atrás, de novo, Giai. Dá um tapa pra Gomes, tá apertado, bica na frente, por elevação, passe... pinga no terreno, vai sobrar pro time do Cerro Porteño. Já domina, vai se desvencilhando da marcação, de novo aqui o jogador Velasquez, esticada de bola com perigo, forte demais também. Me parece aqui, seu Bento, e se perde, né, tiro de meta. Me parece, seu Bento, que o campo tá rápido demais, hein?
0: Não parece não. Você tem razão, eu tava reparando nisso também, principalmente nos passes aí. Você viu agora esse lançamento dele, aquele dá o passe do jogador do Cerro. Bola tá quicando mais rápido e também três enfiadas do Palmeiras ali, aconteceu isso.
2: E vem de novo Arthur, já tomou a carteira dele, Cecílio Domingues. Nossa, quase que perde ali, vem de carrinho, tenta ganhar ali, briga boa. Nossa, que passe equivocado no Cecílio Domingues. Deu de graça o manual pro Verdão, que agradece, né? E já vai sair para reposição lá no campo de ataque do lado direito. Já joga para trás para Marlon Freitas. Marlon Freitas já chama aqui o nosso querido Gustavo Gomes. O xerife verde domina. Aí faz o passe curtinho de novo para Marlon Freitas por elevação. Passe no peito do Murilo, que coloca do peito para o terreno. Para sair jogando. Vai indo passes pequenos para frente ali. Já sai jogando de novo com Gomes. Gomes chama ali o Alan. Alan domina. Alan vem buscar jogo. Já tá no campo de ataque, time do Palmeiras. Domina. Traz para trás de novo pro domínio do Murilo. Murilo chama Emiliano Martínez no grande círculo. Já faz abertura aqui lado esquerdo. Andrés Pereira mais aberto ainda. Joga com Arthur. Voltou para Andrés Pereira. Retorna um pouquinho mais aqui. O passe para Emiliano Martínez. Agora intermediário, hein? Já domina. Alan vai para cima. Fintou primeiro. Vai pro segundo. Prefere o passe Jai. Cruzamento forte demais. Vem pro segundo pau. Pro domínio aqui do jogador Cecílio Domingues, aí sai rasgando e dando uma bica na bola aqui, não quis saber de graça, a bola se perde, hein? Ela saiu, coisa engraçada, ela saiu pra lateral e voltou pro gramado, mas a bola já tinha saído, o Verrete que tava ajudando também no setor de retaguarda. O Palmeiras trabalha rapidinho, já sai jogando de novo com M. Martínez no grande círculo, no grande carrossel, trabalha a bola, de novo chama Gomes, Gomes abre pra Jai, Jai domina, trouxe por dentro de novo, não tem espaço, os dois fecharam por ali, e aí vem mais atrás ainda pra Gustavo Gomes, distribuição de jogo de novo no Jai, Jai por elevação, faz o passe na frente aqui, no campo de ataque do Palmeiras pra Murilo, recebeu, Marlon Freitas pede, ele breca, segura, volta no círculo central para nosso Andrés Pereira, faz o passe chapado de novo ali na frente, M. Martínez chama ali o Giai, domina, joga para trás, M. Martínez dominou, mais atrás ainda chama Gomes, tudo isso no campo de frente, Cerro Porteño retorna totalmente no setor de retaguarda, hein? Vai se fechando Arias, bola chega de novo no Andrés Pereira, domina, recolheu, trouxe para trás de novo com Gomes, Gomes para Andrés Pereira, recolhe de novo, traz para Gomes, Gomes de novo no Andrés Pereira, aí vem trazendo o time do Cerro para trás, tapa pro Jai, Gomes, enfiada de bola, mas forte demais, hein, pro Jai. Aí vem para dominar, olha o Jai, vai tomar essa carteira! Falta! O Jai, quando toma a frente dele, segundo lá o Bandeira, né? O auxiliar número 2, Facundo Rodrigues, o Jai fez lá, empurrou, né, o jogador de número 35, Chaparro, e ele entendeu como jogada faltosa, né, o Felipe?
3: É, veio por trás o Jai, acabou empurrando o lateral esquerdo da equipe do Cerro Porteño. O Dodô, eu não sou fiscal de irrigação, mas hoje no aquecimento tava bem forte os jatos de água ali pra molhar o gramado do Allianz Parque.
2: Nossa, se desencilhou da marcação, Alan já vai cortando, vem trazendo o time do Palmeiras por dentro, protegeu, segurou, agora ele abre, é Arias que caiu do lado esquerdo, domina John Arias, esticada de bola boa pro Alan, chegantes a marcação, tira de qualquer maneira ali, Velasquez, a bola sai pra fora, então agora escanteio nosso, né, Felipe?
3: Do lado esquerdo, né? O Alan tava chegando já para cruzar na área em busca do Flaco Lopes. Veio a marcação e tirou. Escanteio pro Palmeiras. Andréas na bola.
2: Vral neles, Verdão. Vamos fazer esse primeiro aí para abrir esse jogo aí, que eles estão muito fechados. Andrés Pereira colocou para trás. Arthur domina. Faz o toque. Chega de novo no Arias. Perto do bico dela. Tocou. Andrés Pereira. Cruzamento. Alto desvio de cabeça para fora. Chegou lá para tentar a cabeçada o time do Palmeiras. E parecia até o Gomes, estava ali vários jogadores do Palmeiras pro cabeceio, né? Mas quem tocou mesmo foi lá o
0: Emiliano.
2: Jogador Emiliano, né? O Emiliano subindo a cabeça, meio turto.
0: Gol,
2: ah, perdeu, né, Felipe?
3: É, a bola veio na medida pro Emiliano Martínez, ele estava à frente da marca do pênalti. E dava pra ter cabeceado ali. Porra. Melhor, acabou mandando pra fora. Que grande chance construída pelo Palmeiras.
0: Porra, tava sozinho no lance, cara. Cabeceou meio no susto, acho que não acreditou que a bola veio,
2: verdade,
0: pra ele.
2: É verdade.
0: Né? É. Porra, tava ali. Se tivesse caprichado mais, tinha aberto o placar.
2: girando o tempo e placar aqui no Futebol da Energia 97.
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2: 14:40. Primeiro tempo, Palmeiras e Cerro Porteño 0-0, Energia em Campo, futebol de torcedor para torcedor.
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2: Já vem de novo o time do Palmeiras trabalhando a bola no campo de ataque. Andrés Pereira fatiou lá na frente. Arthur chegou, rasga ali atrás a defesa. Tira a bola da grande área, mas sobra fora da área. Flaco Lopes.

0: jogo, hein, seu Bento? O que você tá achando aí, hein?
1: Muito fechado, né? Time do Cerro. Né? Agora falta pros caras aí, mas muito fechado. O Palmeiras não tá conseguindo entrar ali na área. Ainda foi o que eu falei, cara. Tá assustando mesmo esses últimos passes aí. A bola tá indo muito comprida. Tá pingando no gramado e tá correndo demais. O Palmeiras tem que acertar isso aí. Tá difícil entrar bem fechado, né? O seu porteiro veio pra fechar. E por enquanto vai ser essa pegada aí.
0: É, porque eles vão jogar por a bola vadia, né?
1: É, eles têm o Verrete,
0: essa daí,
1: que é
0: um bom...
1: Exato.
0: Essas bolas aí que são as bolas vadias perigosas aí, hein?
1: É, e é um jogador que tem muito, né, um poder ofensivo aéreo muito bom. Ele tá indo pra área agora, inclusive, falta na beirada aqui, né, Felipe?
0: Minha nossa senhora, que perigo, hein? Agora o Verrete vai lá, diz que tá... tem algo no olho do Verrete, viu, Felipe?
2: O Verrete veio aqui combinar uma jogada ensaiada. Combinou alguma jogada ensaiada nessa cobrança de falta.
0: Perigo, hein, seu Bento?
1: Vai daí, né?
0: Que perigo essa bola que vai ser alçada na área, hein? Olha lá. Lá vem aí o Chaparro. Ele é autor das bolas paradas. Vem pra cobrança. O Cecílio afasta de cabeça, tira ali o Flaco. É, o Flaco ajudou na retaguarda. Escanteio pra eles, hein, o Felipe Melo.
2: E quem tava atrás chegando era o Verrete, o próprio Verrete. O Flaco foi muito bem. Agora o atacante do Palmeiras deu uma de zagueiraço, colocou pra fora. Escanteio para o time do Cerro Porteño, lado direito.
0: Que perigo, hein? Sai daí, hein? Sai daí.
1: O cara bateu com veneno,
0: caramba,
1: hein,
0: caramba, velho, que perigoso, hein?
1: E vem ele de novo.
0: É, hein? O 10, hein? O Cecílio Domingues. Ele é perigoso. Coloca com muito carinho ali. No escanteio do lado direito, todo mundo se pegando na área. Nossa, a cozinha tá cheia, a nossa cozinha ali, hein? Minha nossa. Sai daí, Cecílio Domingues. Cobrança de escanteio. Sobe Gomes de cabeça. Afasta o perigo. Sobra de bola pra eles. Ih, o Palmeiras já retorna, ganhando ali com áreas. Tapa por rasteirinha ali na frente pra Flaco Lopes. Demorou demais, hein? Demorou demais. Cuchilou, perdeu, tomou a carteira. E o Pereira, o Andrés Pereira também. Vem, o Flaco perde também. É um tal de um tomar a carteira do outro, que é uma coisa absurda. E agora outra falta. Andrés Pereira pegou Cecílio Domingues. Falta de novo, meu caro Felipe.
2: A bola ficou duas vezes pro Flaco Lopes e veio o ladrão e roubou a bola dele duas vezes e acabou perdendo. E aí no contra-ataque o Arthur parou com falta. Tem falta, é muito distante essa falta, mas vai pintar mais um cruzamento na área. Pelo lado direito, falta pro Cerro Porteño.
0: É, mas estão indo pra área de novo, hein? Já vi lá que foi lá o Pérez, o Velasquez, os zagueiros subiram. E a falta é perigosa, hein? Fabrício Domingues vem pra bola de muito longe, será? Não, já deixou aqui a bola pra cobrança de novo do Cecílio Domingues. É toda hora ele, viu, seu Bento?
1: Vai jogar lá de novo no forfé.
0: É, ele é perigoso, hein? Lá vem bola na área do Verdão, levantamento fechado! Carlos Miguel sobre murro para afastar o perigo dali. Caiu o jogador do Cerro Porteño. Palmeiras não tem nada a ver com isso. Já se desencilha da marcação, John Arias. Sai o toque ali pro Andrés Pereira. Andrés Pereira pode pintar contra-ataque muito bom pro Palmeiras. Boa inversão indo nosso Andrés Pereira para Giai. Dominou Giai. Vem trazendo por dentro Giai. Cortou, levou. Boa bola para Andrés Pereira. Dominou. Agora ele cortou para batida. Foi fintando, foi levando. Chega por baixo a marcação. Tem que fazer o passe logo. Tem que fazer o passe logo, senão perde a bola ali. E eles erraram de novo, um lateral pro Palmeiras, Felipe.
2: E eu acho que quem errou no lance foi o Giai, porque o passe era pro Alan, mas não tava tão confiante assim e acabou tentando na bola de segurança. Mandou pro Andrés Pereira, que perdeu. E aí na sequência o Cerro Porteño deixou para o Palmeiras a bola, posse de bola do Verdão. E o zagueiro, e do outro lado do campo, o Verrete desaba ali, cai no chão. É, tá desabando o Verrete.
0: É, mas é claro, ó, já vai se levantando. Foi nada, a gente viu aqui no replay que ele se jogou, hein?
1: É, o Carlos Miguel, ele vai ao encontro do Carlos Miguel, o Carlos Miguel afasta a bola e ele bate ali e cai, né?
0: Eles querem parar todo o lance. Pra eles o empate tá de grande tamanho, né? Tá jogando de novo o time do Palmeiras, agora trabalha com o Andrés Pereira, volta, retornando de novo pro Murilo. Murilo agora faz a paralela para chegar no Gomes. Gomes abre um pouco mais ali na lateral, pro domínio ali do Alan, que traz por dentro. Agora de novo a bola vai chegar um pouco mais na esquerda. Murilo se apresenta, rompe a linha aqui, divide o gramado, já faz o passe para Flaco. Flaco atrás para John Arias, mais atrás, passe de primeira também para Murilo. Domina Murilo, põe o pé para cima da bola, vem trazendo para trás na linha demarcatória, já rompe de novo a linha do inimigo. Bola esticada na frente, vem fora. Forte, mas rasga de qualquer maneira a defesa de novo. Chaparro tira dali. Tava chegando com condições também.

0: Tem o Emiliano Martínez para tocada, chega ali de novo com Alan retorna a bola ali atrás para Gomes, já manda encomenda para frente de novo no Giai, traz de novo para Alan, esticada de bola totalmente livre de marcação, Murilo que se apresenta no campo de frente, hein, vem descendo, bola aberta agora na esquerda para Arthur retorna ali no Murilo esticou para Arthur de novo, tenta o domínio, fintou, vai trazendo por dentro agora o Arthur, domina, faz o passe de esquerda, vai chegar no Gomes vai indo, olhou para a grande área, levantou a cabeça, cruzamento na área, Flaco subiu, escora antes a defesa, vai dominar John Arias, falta no Cecílio Domingues, falta marcada e assinalada lá, Felipe.
1: John Arias para um contra-ataque do Cerro Porteño, ainda no campo de defesa, derruba o jogador Cecílio Domingues, falta marcada no campo de defesa para o Cerro.
0: Vamos colocar mais corneteiros, 966507997, solta a corneta aí, ô Diegão.
2: Alô, boa noite, Domingo Gato. Prazer, me chamo Francisco aqui do Ceará. Hoje é 2-0 pra nós, viu? Com certeza. Mas sábado é obrigação nós ganhar do Cheirinho. É avante palestra.
0: E agora pausa pra reidratação, né? Então pausa aqui. O seu Bento, o maior e melhor comentarista do Rádio Esportivo, vai contar pra você o que aconteceu nesses 22 primeiros minutos.
3: Nada até agora. É muito fechado o time do Cerro, o Palmeiras não consegue, errando muito passe bestas ali na última parte do campo. É, precisa aparecer um pouco mais pro jogo. Alan, Arias também, estão um pouquinho escondidinho eles, né? E o Flaco, né? Ele tá jogando muito dentro da área. A gente sabe que ele não curte muito isso, mas o Abel quer que ele faça isso. Né? E você vê que ele não saiu nenhuma da área ainda, porque senão o Abel vai levantar o dedo para ele no meio. Então ele tá jogando lá hoje, porque como ele colocou o Andreas muito pra frente, né, isso não faz com que o Flaco saia muito da área. E agora estamos na parada da reidratação, vamos ver se o Abel, ele costuma fazer boas coisas quando ele dá essa paradinha aí. Vamos ver o que acontece agora, mas por enquanto, sim, zero finalização do Palmeiras, né, teve só aquela cabeçada do Emiliano, que ele pega de susto ali, bora passa por cima, mas muito pouco até aqui pro time do Cerro, que vai se segurando e vai fechando as entradas do Palmeiras no ataque.
0: Vai reiniciar o jogo, né? 2 minutos parados para reidratação, 23 passados no relógio, já passamos na metade do primeiro tempo e nada de gol, 0-0. Vem agora para reposição da bola o time do Cerro Porteño, goleirão Martin Arias. Vem de perna direita, despacha lá para frente, quem é que vai subir do Palmeiras? Já passou por ele, passou por todo mundo. A bola vai se perder do outro lado. Tava tentando Nogueira lá também, né? Com o Giai, a bola passou. É só manual. O Giai vem para a reposição da bola. Olha para frente, faz a reposição. Andreas Pereira deu um tapa por cima. Bate em cima do Flaco, sobra lá atrás para Emiliano. Emiliano esticou, bate em cima da marcação. Retorna no Flaco Lopes, que ajuda também aqui no setor de retaguarda. Volta no Murilo, que de cabeça retorna para Carlos Miguel. Domina ali com as pernas. Sai jogando de novo com a perna direita, faz o passe. Chega de novo com Gomes, Giai, domina Giai, traz para trás. Gomes agora aperta a marcação, né? O Nogueira estava dando combate por elevação. O passe de cabeça sai tirando de qualquer maneira Pires da Mota para a bola sair para fora. Manual para o time do Palmeiras cobrar. Já faz a reposição rapidinho, Giai. Tá apertado, aquele setor tá congestionado. Por isso que ele vem aqui pro lado esquerdo para Murilo, né? Murilo, passe na frente é bom. Arthur dominou, mas quando domina a bola escapuliu dele. Já toma a carteira de novo o time do Cerro Porteño. Cecílio Domingues volta retornando atrás. Velasquez tá apertado ali. Ele faz o passe lá do outro lado para Chaparro. Domina, faz o passe, chega para travar o Alan. Bate em cima dele, sai para fora, manual para o time do Cerro Porteño, girando tempo e placar do futebol na energia.
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0: 25 minutos, primeiro tempo de jogo. Esse é o quinto jogo da fase de grupos da Libertadores, hein? Palmeiras e Cerro 0-0, energia em campo, futebol de torcedor para torcedor.
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0: De novo tenta trabalhar para sair com qualidade da defesa por ataque o time do Palmeiras. Murilo retorna no círculo central. M. Martinez. Tá jogando de novo ali com Gomes, boa bola, agora chega no Alan, cortou, vem por dentro, é o jeito que ele gosta, dominou, vai levando, bateu, teve a bola travada em cima e sobra pro goleiro. Quando ele bate forte, bate em cima da defesa e ela fica fácil pro goleiro, né, Felipe Melo?
1: É, deu uma amortecida, né? O chute do Alan seria venenoso, mas pega na marcação e amortece pro goleiro fazer a defesa. Palmeiras segue no ataque.
0: É, o Pires da Mota, né, que acabou tirando essa bola. E vem de novo, tenta distribuir o jogo lá atrás.
3: Esse cara é brasileiro.
0: Viu? Pires da Mota? Ele jogou no Flamengo.
3: Jogou no Flamengo.
0: No Flamengo tem Pires da Mota. Mas parece que é brasileiro sim, seu bem. Andreas Pereira já domina. Aí ele faz o passe. Agora chega do lado direito com condições. Alan retornou. Marlon Freitas de novo aqui atrás para Gomes. Gomes recebe. Gomes faz a esticada de bola para chegar de novo ali na frente com Andreas Pereira. Vai trazendo o Palmeiras flaco. Dominou de costas pro gol. Faz a parede muito bem. Que passe para Arias. Dominou. Bateu. Espalma o goleiro. Sobra de bola para área. Para Giai. Cruzamento lá. Flaco. Dominou. Bateu. Explode na marcação de novo. A bola ainda sobrou. Reboteada. Marlon Freitas faz o passe para trás. Que chance teve o time do Palmeiras. Mas ainda tá com o Verdão a bola, vem de novo Marlon Freitas, que esticada de bola, vai chegar no Giai, Giai deu um tapa pra trás, Alan dominou, agora por elevação Marlon Freitas pra Alan, cruzamento nas mãos do goleiro. Que chance perdida do Verdão, Felipe Melo.
1: Grande enfiada de bola do Flaco Lopes pro John Arias e o goleirão fez uma defesaça no cantinho. E aí na sequência a bola sobra pro Flaco e ele mete o canudo, explode na marcação. Olha, a bola não entra na sequência. Depois teve um cruzamento que o goleiro conseguiu fazer a defesa, mas três ataques seguidos do Verdão.
0: Caramba, senhor, que chance teve agora, hein, seu Bento? Manda. Fala, ó, Marcelo.
6: Não, Pires da Mota é paraguaio.
0: Tá? Ah, é paraguaio. Paraguai. É, tá bom, boa. Tirou a dúvida, né?
3: Não, olha, mas é, enfim, né? Primeira chegada do Palmeiras ali, numa bela enfiada do Flaco, sai um pouquinho da área e consegue colocar ali pro Arias, que bate no cantinho, o goleiro pega. E na sequência, né, o Flaco tenta finalizar. Bate na zaga e sai. Pelo menos chegamos. Chegamos aos 27 aí. Parece que deu uma animada agora. Quem sabe? Vamos lá.
0: E vem de novo o Marlon Freitas. Boa bola do Andreas Pereira. Esticou na área. Passa pelo Arias e fica com o goleiro. A esticada foi boa. A ideia era boa. O planejamento era excelente. Mas aí na hora de finalizar, hein, Felipe Melo?
1: É a história do último passe, né? O último passe faltou ali. Um pouquinho mais de capricho, não chega no John Arias e fica com o goleirão do Paraguai. O Palmeiras pecando ali na hora da finalização do último passe.
0: Esse último toque para sair o gol, que tá difícil de chegar, né, Silvio?
3: Tá difícil.
0: É aquele passe mais, né, centralizado, bonitinho, para chegar redondo, pro cara poder finalizar. Mas vem de novo Andreas Pereira, olha a caprichada, cruzamento vem na área toda ali, passa por ela, Fabrício Domingues foi esperto, hein? Fabrício Domingues foi esperto, ele ameaçou bater, né? O Arthur também ficou esperando a batida e aí ele protegeu para a saída para ganhar. O manual no setor de retaguarda do lado direito ali, campo de defesa. Ele vem para a bola, bola que está no cone ali, Fabrício Domingues. Não tem pressa alguma, olha para frente ali, vai fazer o passe para trás, ameaça, não vai. Agora sim, dois passos para frente, faz a reposição lá na frente, Cecílio Domingues, chega na bola em meio Martínez, John Arias tomou a carteira, Marlon Freitas esticou, mas para quê? Forte demais. Aí o Flaco até tentou abrir o compasso para pegar a bola, mas não pegou nada. A bola fica com o Martin Arias ali, né, Felipe?
1: E o Marlon Freitas levanta a mão, pede desculpas pros companheiros e até pra torcida do Palmeiras. Realmente um passe errado do Marlon Freitas direto na mão do goleiro.
0: 29 minutos passados, etapa primeira de jogo por enquanto em Palmeiras e Cerro Porteño, placar de 0-0. 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Vem de novo o time do Palmeiras distribuindo. Olha o Flaco, ganhou, fintou. Boa bola pra agora com Arias. Ele domina aqui perto do bico da área. Lado esquerdo, trouxe pra trás Arthur. Dominou de novo no Arias, que dominou. Aliás, era o Marlon Freitas que tá caindo por aqui. É o Marlon Freitas, vem trazendo pra trás. Não tem cacuete de atacante, muito menos de ponta. Por isso que retorna totalmente ali pra Murilo. Murilo Gomes, como se chama, Giai. Giai domina, pede Alan desesperadamente a bola. Ele segura, não toca. Faz o passe pra Gomes. Agora Gomes no Marlon Freitas. Ele vem descendo de novo ali, perto do círculo central, trabalha com Murilo, Murilo chega na frente, olha o Flaco, jogou na área, Flaco, cruzamento, batida pro gol, espalma o goleiro Arias, escanteio pro time do Palmeiras agora aí, Felipe.
1: um chutamento do Flaco Lopes pelo lado esquerdo. Ele tentou cruzar, mas a bola foi direto pro gol. E o goleirinho, e o goleirão colocou pra fora, olha. Fez uma defesaça, tem escanteio pro Palmeiras, Andrés, da bola.
0: Agora é pra caprichar bonitinho, Andrés Pereira. Vamos caprichar pra sair esse golzinho aí, hein. Vamos fazer esse golzinho pra abrir esses caras aí, seu Bento. Vamos lá. Andrés Pereira caprichando aí, hein. E o juiz já chama a atenção de todo mundo. A área tá cheia, hein. Olha, a cozinha tá lotada. Levantamento bem fechado. Afasta de cabeça, tirando o perigo de qualquer maneira ali atrás. Ajuda na marcação, Pires da Mota. Faz a reposição rapidinho. Andrés Pereira pra cruzamento. Cruzamento vem alto no segundo pau. Passa por todo mundo. Incrível. O Murilo tava nela. Passa pelo Murilo. Passa pelo lateral também deles. Sobra de bola. Gomes não conseguiu. Ficou esperando demais ali, hein, ô Felipe.
1: O Dodô, e o Murilo fez até a pose, aquela pose pra cabecear e pra sair na foto, só que a bola passa por ele, ele não chega na bola e também não chega o Gustavo Gomes, vai pra fora, tiro de meta.
0: Caramba, seu Bento, falta um pouquinho só de capricho. É,
3: agora deu uma esquentada, o Palmeiras tá chegando um pouco mais, já foram três chances aí, mais essa agora, vamos lá, Palmeiras consegui, acho que engatou agora, esquentou mesmo, né?
0: Passe errado, equivocado, Alan, vai dar contra-ataque pros caras, hein? Na domina, olha quem vem ajudar aqui, é Verrete. Na retaguarda, vai trabalhando na bola. Esticou demais, saiu com bola e tudo, hein?
3: Meu Deus do céu.
0: Meu Deus, Verrete.
3: Eu tenho a impressão que o Verrete só sabe cabecear.
0: Eu também, cara, porque com o pé é horroroso. Olha, por elevação, passe, se chegar, que será que chega o Arthur? Correu o Arthur, correu também a marcação. Ele fez o toque pra trás, mas não tinha ninguém. Aí o Fabrício ficou esperando, faz o passe na frente e sai pro jogo de novo, o time dos caras. Para trabalhar a bola de novo um pouco à frente, Morel, trouxe ali, derrubado. Falta de novo. A uns 10 passos além da linha que divide o gramado ali, né, Felipe?
1: E o que os jogadores do Cerro Porteño querem, né? Qualquer contato, eles se jogam no chão, porque é ali cavando falta em busca de um cruzamento na área. É a jogada do Cerro Porteño e a falta é distante, perto do círculo central, e mesmo assim vai pintar a bola na área, cruzamento, e o Verrete já tá pedindo.
0: É o que eles querem, seu Bento. Isso aí que eles querem. Eles precisam de uma bolinha pra tentar fazer um gol. Não. E aí a coisa complica, hein?
3: Não, e esse cara bate com veneno aí, o camisa 10 dos caras. O
0: Cecílio aí. Domingues, né?
3: É, ele bate com veneno.
1: Ele tá roubando, hein? Ele já botou a bola muito pra frente ali.
0: É. Agora o Chaparro também tá perto lá, né? Vamos ver. Quem vai levantar? E os zagueiros subiram, Verrete também que é alto, vem pra bola, levantamento na área, tira de qualquer maneira ali, espalmando o goleiro, sobra de bola pra Verrete, bate em cima da marcação, sobra de bola pra eles, tenta a batida, vai sobrar na área, o Palmeiras tira, afasta, pode pintar contra-ataque, chega antes a marcação, dominou, bateu, Chaparro, explode de novo Andréas Pereira que tava por lá. Sobra de bola para eles, que retorna totalmente no goleiro Martin Arias, que faz a reposição lá na frente. Vamos ver quem é que vai chegar no time do Palmeiras. Andrés Pereira dá uma bica na bola. Não quis saber de graça. Bica na bola. Bola pro mato, que o jogo é de campeonato, né, Felipe?
1: É, e o Carlos Miguel agora, a bola venenosa. Aquele cruzamento que não sabe se vai pro gol ou não. Aí o Carlos Miguel se jogou de manchete e tira a bola. Que perigo, hein, o ataque do Cerro.
3: É, então, o cara ali, como eu falei, cara, ele bate com veneno, cara. A bola caiu em cima do Carlos Miguel. A sorte que ele não ficou naquela dúvida que geralmente o goleiro tem. E ele foi na bola até o final, que senão poderia ter dado ruim ali.
0: É porque ele esperou um toque de cabeça do Arthur e quando não vem o toque, né, aí o goleiro fica meio que vendido, né?
3: É.
0: Não tem o que fazer. Giai. Faz a reposição de novo. Alan retorna no Giai, ainda no setor de retaguarda, bem próximo à linha divisória. Agora com o Flaco, já rompe esta linha divisória. Olha que passe do Flaco! Mas ela pega de novo velocidade, pinga no terreno e fica com o Martin Arias, o goleiro deles, ô Felipe.
1: Por elevação, esticou muito o Flaco Lopes buscando o John Arias. E a bola, o campo tá molhado, a bola quicou e foi na mão do goleirão do Cerro Porteño.
0: Velasquez põe o pé pra cima da bola, chama ali. O Cecílio Domingues volta de novo, Velasquez retorna, Martin Arias, o goleiro na pequena área, domina, ameaça, Andrés Pereira vai dar esse combate, perna direita na bola, despachando para frente, já domina no peito, pro terreno, briga pela bola, grande Marlon Freitas, já dominou, fez o toque, bom toque, vai chegar na frente, caiu ali, hein, já caiu, sentiu, hein, caiu e sentiu o jogador do Verdão ali atrás, é o Alan, né, Andrés Pereira, o Palmeiras fica com a bola, não quer saber, vai embora, vai para cima. Já retorna o Alan, deixa eu ver se o Alan já vai voltando. Voltou. Já vai voltando, boa. aí com M. Martínez, já chega com Gomes na frente, Gomes agora com Giai, lateralmente sai jogando de novo, mais atrás ainda pro domínio do time do Palmeiras para tentar de novo alçar essa bola ou tentar chegar em profundidade. Andrés Pereira, passe na frente, esticou a perna, ganhou ali para Flaco, dominou Flaco, aí calcanha, Andrés Pereira livre, passe agora para Arthur, cruzamento, a batida para fora. O Alan chegou na área com condições, mas a bola veio muito em cima dele e aí não tinha o que fazer, né? Praticamente bateu sem condições de tiro certo pro gol e a bola sai pra fora, né, Felipe?
1: E teve desvio, porque ela tinha endereço. Teve desvio, na zaga foi pra fora, escanteio pro Palmeiras. Que bela troca de passes, Andrés na bola.
0: Andréas. Agora John Arias vem na curtinha também, tem jogador deles, faz a curtinha, John Arias, o juizão vai mandar cobrar de novo, que os caras estão se pegando na área, hein? Vai lá conversar com todo mundo lá, né, Felipe?
1: É, e o Abel tá batendo boca aqui com o quarto árbitro, daqui a pouco toma um cartão amarelo, tá reclamando muito.
0: Calma,
1: do Abel,
0: Abel
1: Ferreira,
0: calma,
1: aqui na beira do gramado.
0: Calma, Abel, calma, porra, já falamos pra você ter calma. Vamos lá, John Arias, Andrés Pereira, ih, rapaz, estão se pegando ali, hein? Estão se pegando, Andrés Pereira junto com o tal do Fabrício Domingues ali, hein? Agora o juizão chega, acabou, ó lá. Eu acabei de ver. Aliás, não era o Fabrício, é o Cecílio Domingues, né? É o 10 deles. Ah lá, mas ele não... Tem que ficar ali onde tá a marcação, ele tá muito à frente. Agora sim, cobrança. Arias para Andrés Pereira, volta atrás com o Arthur. Arthur retorna. Giai, cruzamento, perna direita na bola, afasta a defesa. Vai sobrar a bola aqui com Marlon Freitas de cabeça, faz o passe de novo no Giai, dominou Giai. Aí ele fatia a bola, vai chegar na direita no Gomes, peito do Gomes. Uau. E levantou a bandeira. Tá marcado impedimento do Gomes ali na frente, Felipe.
1: O único jogador impedido era o Gustavo Gomes e o Giai mandou justamente para ele. Impedimento marcado, vem a posse de bola, Cerro Porteño.
0: É porque o Gomes não tem o cacoete de lateral, né? Ele tá meio de lateral ali, né, senhor Bentão?
3: É, ele foi nesse lance ali, partiu, se aventurou. Tô acompanhando agora os números, né? Finalizações totais, 6-2 do Cerro e chutes ao gol, 4, né? 4 do Palmeiras contra 0 do Cerro. Já podia ter aberto o placar ali numa dessas daí, né?
0: É, mas por enquanto nada de gol, é 0-0, placar 38 no relógio. Vai passando o tempo e o Palmeiras não vai conseguindo os 3 pontos que são necessários aí para chegar na primeira posição com folga, né? Tenta o domínio, Alan faz a finta no primeiro, tenta a finta no segundo, chega de cabeça afastando, manual pro time do Palmeiras ali na linha demarcatória. Do lado direito, Giai dá um tapa para trás, essa bola é perigosa, hein? Gomes de cabeça, retorna com M. Martínez, de novo no Gomes, Gomes faz o passe para Giai, agora sim, se desvencilha da marcação e vai embora. Andrés Pereira, passe lá na frente, o Flaco dominou, escorregou, voltou, mas conseguiu o domínio dela. Consegue o domínio da redonda para sair jogando de novo. Aí por elevação, que passe bom do Flaco para Arthur, dominou, Chapeuzinho! Chapeuzinho, bola tocada pra Arias, no bico da área, cortou, levou, bateu pro gol, pega o goleiro Martin Arias. Que lance do time do Palmeiras agora, hein, Felipe?
1: Descida pelo lado esquerdo o Arthur, hein, fez o que quis, um chapeuzinho e na sequência o passe pro Arias. Agora o Arias cortou pro meio e bateu colocadinho, batendo fácil
3: fofo,
1: pro goleiro, né, fazer a defesa.
0: É, não tá batendo com
3: batendo
0: força.
3: Batendo fofo o Arias aí, já duas vezes aí. Vai buscar outro canto lá do time. Bate uma bomba na bola.
0: Uma bica, né, Sandro?
3: É, exato, exatamente.
0: E o Palmeiras vai retornar. Arias, bom passe, ganha ali pro Palmeiras. Marlon Freitas, na paralela, chama M. Martínez. Bola aberta no Alan, escorregou o Alan e tomaram a carteira dele. Flaco veio por trás e pancada, hein? Falta pro time do Cerro Porteño. Caiu ali o tal do Nogueira. E ele pegou por trás ali, viu, Felipe?
1: É, chegou o Flaco Lopes por trás, atingiu Nogueira e o árbitro pede imediatamente a entrada do departamento médico paraguaio. O jogador ali com muitas dores, entrando nesse momento o departamento médico do Paraguai. O Flaco não foi maldoso, mas realmente atingiu o jogador adversário.
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0: 40 minutos passados e mais 15. Etapa primeira de jogo, hein? É, por enquanto aqui no estádio do Verdão, Palmeiras 0, Cerro Porteño também 0. 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
0: Será que o Paulinho tá pronto para pelo menos 30 minutos, hein, Felipe? Você tem essa informação?
1: Sim, a informação que eu tenho é que o Paulinho não pode jogar mais que 30 minutos ainda. Mais do que 30 minutos, é improvável que ele jogue com a camisa do Palmeiras até a parada da Copa do Mundo.
0: Ele conseguisse fazer pelo menos um tempo, né, seu Bento? Era pois o ideal, é. Né? Um tempo já ajuda demais, né? 30 minutos já começa a complicar, né?
3: Será que o Paulinho vai ser isso pra vida inteira?
0: Eu não sei, cara.
3: Poder usar só 30 minutos, porque... Não,
0: acho que é mais...
3: O 30 minutos era quando o Abel usava antes já, né? Lembra?
0: É. Honestamente, não sei. Vem de novo o time do Palmeiras, Arias. Já ganhou, já chama Alan. Olha o Alan onde tá na esquerda. Cortou, fintou, levou dois. Aí chega por baixo pra tirar. Chega por baixo pra tirar. Caíram dois jogadores, hein? Levou ali, tocou a bola. Vai chegando o time do Cerro Porteño de novo. Com condições aqui, tudo isso lá direito, hein? Nossa, olha o Verrete. Foi esperto, né? Porque ele bate em cima da marcação. E ganha lá o lateral, né? Ganha o lateral pro time do Cerro Porteño, que tá gostando, hein? Tá gostando do empate de 0-0, né, Felipe?
1: E o Abel Ferreira deu uma entrevista recentemente, foi questionado sobre o Paulinho, e ele disse, olha, eu não posso falar muito sobre o Paulinho, eu sigo as recomendações dos outros departamentos, o departamento médico, que ele saiu, e tá no departamento físico ali, de fisiologia, enfim, e ali o Abel tem que seguir a recomendação de outros profissionais do grupo, do Palmeiras, então... Por isso que ele não pode usar o Paulinho 90 minutos ainda.
0: Bem, arremesso manual para o time do Cerro Porteño, né? Não tem pressa alguma o tal do Fabrício Domingues, hein? O tempo vai passando e por enquanto nada de gols, hein? Ele vai jogar no Cucabol, a bola levantada ali perto da área. Andrés Pereira rasga para tirar de qualquer maneira a bola dali. Sobra de bola no setor de retaguarda. Quem trabalha é Pérez. Mas o passe Velásquez. Aí ele tenta a progressão ali, Cecílio Domingues, Arias de cabeça afasta, Verrete tocou na frente, tira Murilo de qualquer maneira. Faz a proteção, Flaco protegeu errado, tenta o domínio, Palmeiras tenta tomar essa carteira, não consegue, fica com a bola, Pires da Mota. Aí Andrés Pereira, boa bola ali, mas esticou demais e sai rasgando de qualquer maneira. Ali o jogador Fabrício Domingues, e parece que bateu antes último toque ali no Arias para eles ganharem esse manual, né? Manual ainda no setor de retaguarda, mas bem próximo à linha divisória ali. Já faz a cobrança ali para trás, para dominar, para sair jogando para trás. De novo o tal do Pires da Mota. Aí chega no Velásquez, que está apertado pelo Andrés Pereira. Retorna totalmente a bola no goleiro. Perto da marcação de pênalti ali, o tal do Martin Arias. De perna direita, despacha lá para frente. Vamos ver, Verrete, Murilo. Bica na bola para frente, para correria, mas a bola vem forte demais. Ela vai perdendo a força e o Murilo vai ficar com ela. Esticou na área, Carlos Miguel, minha nossa senhora, ele furou. Que susto deu Carlos Miguel. E o melhor é que deu condições de ataque do Palmeiras. Ah, Flaco Lopes, ah, não é possível. Foi escorar a bola, mas escorou pra lateral, hein, Felipe. Que é isso, Carlos Miguel lá atrás, hein?
1: Mas eu não vou botar a culpa no Carlos Miguel, não. A culpa é do Arthur, não pode fazer o que ele fez, né? Esse recuo juvenil ali pra dentro da grande área foi forte. O Carlos Miguel... Ele fura a bola e aí na sequência teve essa tentativa de contra-ataque, mas por pouco o Palmeiras não se complica. O Arthur não pode jogar ali. Foi um cruzamento do Arthur pro Carlos Miguel.
0: Se tem um jogador ali esperando, minha nova completa ali pra fazer o gol, gente. Pelo amor de Deus, o Palmeiras tem que jogar bola, hein? Não tá jogando bem o Palmeiras, hein? E vem de novo, hein? E vem de novo, Cecílio Domingues. Levantamento na área, Carlos Miguel fica com ela. Essa foi na pequena área, nos braços dele, né, Felipe?
1: E fez uma firme defesa, né? Pelo alto, Carlos Miguel evita o ataque da equipe do Cerro Porteño e o Palmeiras desce na velocidade.
0: Desce agora com o Andrés Pereira, boa bola no Alan. Alan domina, totalmente aberto o lado direito, já vem protegendo todo mundo naquele setor, hein? Volta Andrés Pereira para Marlon Freitas, que domina. Arthur caiu por dentro agora. Ele prefere fazer o toque curtinha para Andrés Pereira. Boa abertura. Giai. Esticada é boa, hein? Bola cruzada na área. Minha nossa, mas que cruzamento horroroso.
3: Versão brasileira.
0: Meu Deus do céu, Vídeo Felipe.
3: Nossa, tá brincando que foi direto essa aí.
1: É péssimo o cruzamento do Marlon, né? Ele pega embaixo da bola, manda pra ninguém, pra fora, tiro de meta. Vamos até 48, 3 minutos de acréscimos.
0: Cara, nossa. Me assustou essa do Carlos Miguel ali, mostrou de novo, né, Sérgio? Você ficou assustado
3: meu
0: também.
3: Pai do céu, velho, o que aconteceu ali? Quase, hein?
0: Ai, viu? 3 minutos, nada de gols, hein? Pensei que era ser um jogo mais tranquilo e não tá sendo não, hein?
3: Não.
0: né, Sobre? Nada não. De tranquilidade, hein?
3: Não, não tá aquele jogo perigoso, a não ser esse lance aí que teve até agora e os cruzamentos. Mas o Brasil tá conseguindo fazer gol, né? Agora chegou 3 vezes ali e não consegue pôr a bola pra dentro. E muito afoito ainda, muito desesperado. Olha, eu também achava que ia ser um pouco mais tranquilo o jogo.
0: Nossa, pegaram. Não, pegaram feio aqui. Vem amarelo aí, o Abel vai à loucura agora, hein?
3: Não, ele deu falta ao contrário.
0: Eu não entendi, mas na verdade pegaram o jogador do Palmeiras ali. E agora os caras do seu estão indo pra cima. Estão pedindo algo mais aí. Olha, e aí, hein, ô Felipe?
1: É, sinceramente, Dodô, o jogador do Palmeiras está no chão com a mão no rosto. E ali é um lance perigosíssimo, porque ele está com a mão no rosto, mas foi atingido na panturrilha direita. E a gente vai nossa, aguardar velho. Aqui, porque parece que foi um lance violento. A impressão que foi uma dividida, nossa, mas o jogador velho. Do Cerro Porteño chegou com muita violência.
0: O M. Martínez, viu?
1: M. Martínez,
0: mas tá no chão. O M. Martínez não pega o jogador deles e ele é realmente que tomou a pancada, hein? Por isso que o Abel foi a loucura lá, eu não entendi nada. Ele vai dar cartão pro se ele der pro M. Martínez, eu acho que eu vou embora.
3: Ele vai dar pro cara que é amarelo mesmo. E o cara só não foi pior, porque o cara.
0: Não é pra expulsão, não, seu Abel?
3: Não, porque acho que ele foi recolheu, com as travas. Né? Não foi com as travas, né? Ele tira, vai com a parte do joelho ali, ele pega, mas foi uma falta feia. Mas eu acho que é para amarelo mesmo, viu, Domênico? Acho que o Varlin vai chamar ele, acho que vai seguir para amarelo mesmo.
0: Ó, tá esperando ele se levantar para dar o cartão amarelo, né? Vamos aguardar aí.
1: Não foi uma solada, né? Foi uma entrada lateral. Cartão amarelo.
0: É o Pires da Mota. Pires da Mota, cartão amarelo, né?
1: Exato, cartão para ele.
0: Pires da Mota, então, fez o serviço sujo. E aí o amarelo acontece. Podia ter machucado o nosso M. Martínez, hein? Ele vai se levantando ali, né?
1: Uhum.
0: Caramba, velho, eu vou dizer uma coisa pra você, hein? Que loucura, hein? Daqui a pouquinho vem aí Marcelo Lima. Ele vem na resenha do intervalo e sempre brilhantemente apresenta pra você. Daqui a pouquinho, resenha do intervalo. Bom, já chegamos a 48, ele pediu 3, mas aí nesse papo todo que estamos aqui, né?
1: Felipe? Mais um.
0: É, tem que dar mais um, né? Tem que subir mais
1: isso,
0: um.
1: Mais um.
0: Pires da Mota, cartão amarelo, então agora sim. E agora vai ser reiniciado o jogo. O Palmeiras vem de novo tentando buscar o campo de ataque, hein? É o último momento do primeiro tempo. Mira Marlon Freitas no grande círculo, trabalha a bola. Agora chamando Andrés Pereira, tapa para trás Murilo. Murilo com Marlon Freitas, de novo grande círculo. Trabalha a bola, vai escapulindo do grande círculo. Traz a bola ali com Alan, domina Alan. Por elevação faz o passe, chega um pouco à frente aqui o Murilo. Já no campo de frente, dominou no peito, coloca no terreno para Flaco. Faz a parede, o Flaco vai trazendo para trás, não tem espaços, não tem como fazer a finta. Volta no Murilo, faz a paralela no Gomes. Chega um pouco do lado direito, chama ali o Marlon Freitas. Esticada nas costas da defesa para Giai. Dominou, cruzou, bate em cima da marcação, mas ganha o escanteio agora, Felipe.
1: Cruzou errado o Giai, o cruzamento era pro Flaco Lopes, ele cruza pro meio, mas tem escanteio, o Palmeiras com pressa.
0: Tá doidinho pra acabar o jogo, viu? Já olhou pro Colômbio várias vezes, voltou pra trás a bola, Giai, vamos levantar, senão ele acaba o jogo, hein? Levantamento do Alan na grande área, sobe a defesa, sobrou de bicicleta pra fora! Flaco Lopes de bicicleta tentou ali, Felipe!
1: E tira o gol do Andrés Pereira. O Andrés tá batendo boca com ele porque tava chegando de frente pra finalizar e o Flaco deu a bicicleta atrapalhando ele.
0: O Andrés tava já armando o chute de direita. Olha lá, CBO.
3: É, ali, exatamente. É o DNA do cara, né? O instinto de atacante dele, viu a bola passando, tentou virar, mas realmente, se ele deixa, o Andrés tinha mais chance de fazer o gol ali.
0: Quando ergue o braço, termina o primeiro tempo de Palmeiras 0, Cerro Porteño também 0. Vem aí a resenha do intervalo. Vem você, Marcelo Lima.
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10: É, a bola parou no Allianz Parque ainda, né? E ninguém mexeu no placar. Palmeiras 0, Cerro Porteño 0. Vamos falar muito desses primeiros 45 minutos a partir de agora, aqui na resenha do intervalo, no oferecimento de KTO. 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Danilo Soto, e o povo tá achando o que desse primeiro tempo, hein, Danilão?
11: Vamos lá, aqui na saída do Fanzone, como é que você chama, meu irmão?
12: Cadu.
11: Cadu, fala do primeiro tempo do Palmeiras, por enquanto 0-0, muita dificuldade, rapaz.
12: A dificuldade é de aguentar o juiz segurando o jogo do jeito que tá segurando, mas o Palmeiras vai passar, não tem...
11: Tá gostando do que tá vendo.
12: O Palmeiras tá jogando bem.
11: Boa, garoto, valeu demais, obrigado. Deixa eu falar com o senhor, fazer uma pergunta pro senhor. 0-0 por enquanto, o que o senhor tá achando do Verdão?
13: A minha impressão é que a gente precisa fazer mais jogada de centro de área. Tá faltando a toque de bola no meio do campo ali pra entrar tabelando.
11: Pô, mudaria alguma coisa no intervalo?
13: Não, acho que dá pra manter o time, mas precisa um pouco mais de agressividade.
11: Um pouquinho mais de agressividade. Deixa eu perguntar pra você, meu amigo. Fala do primeiro tempo do Verdão, por enquanto 0-0.
14: Cara, tá difícil sair um golzinho, né, meu? O time chega, tudo, mas tá complicado, velho. Os outros anos a gente fazia tanto gol, né, bicho? Era 3-0, 4-0. Agora tá sofrendo sair o golzinho, viu, mano?
11: E mudaria alguma coisa no intervalo se fosse o Abel?
14: Ah, cara, não tem muito o que mexer agora, né, meu? O Sousa machucado, o Felipe Pedro machucado. Acho que é esse time mesmo aí, vamos pra cima.
11: Boa! Vai sair o gol. Vai lá, palmeirense um pouco preocupado aqui no intervalo, Marcelo Lima. E teve três palmeirenses que falaram comigo agora, que estavam ouvindo a transmissão no começo, e falaram: Danilão, eu preferia ganhar hoje, viu? Do que ganhar do Flamengo já. Do jeito que tá difícil de sair gol, tô querendo fazer um golzinho. Vai com você aí, Marcelo Lima.
10: Valeu, Danilo Soto. É isso aí, tem uma enquete no ar, né, no nosso YouTube. O que é melhor, né, pra você parecer? É lógico, é uma brincadeira, né? Ganhar hoje ou ganhar do Flamengo no sábado, né? Pode falar, hein? Estamos com 5 mil votos quase. Ganhar do Flamengo, sem dúvida, para 62%, né? E ganhar hoje obrigação para 38%. Então, para a grande maioria, ganhar do Flamengo no sábado vai ter aquele gostinho especial, aquele cheirinho de tostado, né? Que beleza! E aí, seu Bento, e esse primeiro tempo, hein?
3: Ah, não foi um primeiro tempo horrível, não, mas foi como o ouvinte falou, um pouco mais de agressividade no ataque, né? E caprichar. Palmeiras, depois ali da parada de hidratação, conseguiu chegar, o jogo começou a andar ali, né? Até os 22 foi muito travado, né? Quase não teve nada, ali em diante começa, né? Com o chute do Arias, depois teve a cabeçada que passou perto, também depois teve outro chute do Flaco, o goleiro pegou no cantinho, né? No meio cruzamento, teve cabeçada que passou perto também do Emiliano Martinez. Então, mas não foi um péssimo jogo no primeiro tempo, mas faltou ali um pouco mais de tranquilidade, né, para pôr a bola para dentro, né? É claro que o Cerro vai fazer isso, vai ficar atrás e vai tentar buscar uma bola, principalmente nos cruzamentos, que tem o camisa 10 dos caras ali, ele cruza muito bem, tá? Então passou da linha do meio campo para frente, eles estão jogando todas na área, e isso é muito perigoso, porque tem um Verrete lá, e a bola vem com muito veneno, então eles têm que ficar atento nisso ainda. Gostei ali da formação do André jogando um pouco mais para frente, mas também as coisas começaram a andar um pouquinho mais quando o Flá começou a sair um pouco dentro da área. Né? Ele não adianta, cara, ele não consegue ficar preso lá dentro. Ele gosta de sair um pouquinho, ele gosta de articular jogadas, ele gosta de fazer triangulações. Né? Não precisa também sair muito, né? Porque o Abel já ficou bravo com ele disso. Mas um pouquinho ali mesmo, fazendo horas, um falso 10, um segundo atacante pelo lado, eu acho que ele vai bem. Né? Abaixo ainda o Arias, né? Embora ele finalizou duas vezes ali, mas espera um pouquinho mais ainda do John Arias e também do Alan, que são jogadores que têm mais habilidade para poder abrir espaços na defesa.
10: Muito bem, ó, na Libertadores pelo Grupo A, intervalo de jogo, Flamengo 0, Estudiantes 0. Às 11 horas tem Cusco e Independiente Medellín. Pelo Grupo B, né, jogaram Nacional e Universitário do Peru 0-0. Pelo Grupo F, jogando aqui no comando do Futebol Energia em Campo, Palmeiras e Cerro Porteño, vão empatando em 0-0. E às 11 horas tem Júnior Barranquilla e Sporting Cristal. Pelo Grupo G, também no intervalo de jogo, a LDU está empatando em 0-0 com o Lanús. Pela Copa Sul-Americana, no Grupo C, que é o grupo do São Paulo, o Boston River ganhou de 3-2 do O'Higgins. Seus primeiros 3 pontos na competição, hein? Tinha tomado naba de todo mundo, e o Boston River ganhou hoje de 3-2 do O'Higgins. O Santos, pelo grupo D, ganhava de 2-0 do São Lourenço e assumindo a liderança do grupo, mas acabou cedendo o empate. E agora se complicou de vez na Sul-Americana. Santos 2, São Lourenço 2. Pelo grupo E, o Independente Petroleiro está perdendo do Botafogo por 1-0. Pelo grupo F, o Grêmio está ganhando de 2-0 do Palestino. Pelo grupo G, o Olímpia ganhou de 3-1 do Vasco da Gama. E pelo grupo H, rapaz, o River Plate está perdendo em casa para o Bragantino, hein? Ó, o Bragantino lá no Monumental de Núñez, ganhando de 1-0 do River Plate. Esse jogo está no intervalo. Muito bem, muito bem. 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Vou botar o povo para falar, Diego Dump.
15: Boa noite, Dodô. Boa noite, São Bento. Aqui é o Osni de Itaquera, palmeirense. Olha, eu tenho até um questionamento, né? Eu achei que o Arias deu até uma caidinha aí de rendimento, né? É um excelente jogador, tudo. Será que ele tá jogando aí até cauteloso em função da Copa do Mundo, né? Ele pretende ir, tudo?
10: É, isso é um fato que a gente comentou, inclusive, ontem, hoje, no tempo de jogo, né? Quanto mais se aproxima a apresentação dos jogadores convocados por suas respectivas seleções, mais eles vão tirando o pé. Isso é natural, né? O cara não quer correr o risco de ficar fora de uma Copa do Mundo agora, né? Faltando aí menos de um mês, né? Então, pode ser, né, Domênico, que o Arias esteja nesse grupo. O Flaco, enfim, aqueles caras que sabem que vão pra Copa e até... É mesmo sem querer, né? Eles instintivamente já não vão com aquela fome que iriam se não tivesse aí batendo na porta da Copa do Mundo, né?
16: Eu acho que ajuda bastante, né? Ajuda bastante esse fato de você tá pertinho da Copa do Mundo, você vai se machucar numa jogada aí, né? Então eu acho que ajuda sim, ajuda bastante o jogador pensar um pouquinho antes de qualquer coisa. E também tem o fato também de que os caras estão realmente bem cansados, viu, Marcelo? Me parece, né? Muito isso, sabe? Me parece também... Você vê, o Flamengo lá também não conseguiu ganhar até agora. Tá 0-0 lá, né?
10: É.
16: Contra o Estudiantes. Então, assim, todo mundo comenta. Ah, o Flamengo. Cadê o Flamengo? Também não conseguiu ganhar. Então, é isso aí.
10: Muito bem. E o primeiro tempo? Dodô, seu Bento já deu a opinião dele. E você? O que você achou desse primeiro tempo?
16: Achei um jogo muito burocrático, né? Principalmente no meio de campo, né, Marcelo? O Palmeiras tentando as jogadas ali, enfiadas de bola, mas umas enfiadas de bola muito rápidas, né? O campo tá bem rápido, né? E não tá conseguindo a bola chegar no último toque para o cara poder finalizar. Teve uma grande chance, né? Num lance que bate num, depois resvala e bate de novo e bate na defesa e tal. Talvez tenha sido grande chance, grande momento do gol do Palmeiras, mas tá faltando um pouquinho de sorte e, além da sorte, um pouquinho mais de precisão nesse último passe pro Palmeiras sair com um golzinho aí, viu, Marcelo?
10: Muito bem. Vamos colocar o povo para falar, Diego Dup, corneteiro.
17: Fala, Dudu. Fala, seu bem. TV tá ligada aqui no jogo, mas o celular tá sempre na energia, hein? E o Danilo, tá chegando? Vamos nessa que hoje é Palmeiras, hein? Avante, Palestra.
10: O Danilo, o Botafogo já o afastou, porque se ele jogasse mais uma partida pelo Brasileiro, ele não poderia mais atuar por nenhum clube brasileiro, né, nessa temporada. Todo mundo sabe que Palmeiras e Flamengo querem o jogador. Só que é o seguinte, né, pra mim o Danilo vai ganhar a vaga de titular nessa seleção, mais cedo ou mais tarde. Eu acho até que o Ancelotti vai começar com o Bruno Guimarães e Casemiro. E talvez até coloque o Danilo, né? Pra fazer esses três aí, o Danilo um pouco mais à frente. Que ele tem qualidade pra isso. Ele tem qualidade. E se ele fizer uma boa Copa do Mundo, gente? Aí vai vir Manchester United, que tá perdendo o Casemiro. Aí vai ficar pequeno pro Palmeiras e pro Flamengo. Não dá pra competir com esses gigantes.
3: Eu acho que a informação que eu tenho é que, por enquanto, é um sonho. Assim, ele já deixou claro que entre Palmeiras e Flamengo é Palmeiras. Qualquer time do Brasil é o Palmeiras. Porém, ele tem uma vontade, isso ele não tá indo, enganou ninguém. Ele já falou isso, que ele quer voltar pra Europa. E realmente, convenhamos, ele tem muita bola pra jogar no time de ponta de qualquer país. Seja ele na Itália, seja ele na França, enfim, no... Acho que tá muito cara de Premier League ele, né? Premier League, talvez um futebol ali espanhol. Então não adianta, vai ter que esperar só depois que abrir a janela ainda para ver o que vai acontecer e o que vai rolar, né?
10: Exatamente. 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palmeirense, que, aliás, muito obrigado pela audiência, mesmo com TV aberta e não sei o quê, mais de 20 mil só no YouTube, fora os milhares e milhares que nos acompanham nas ondas do rádio, nos dando carona no 97.7 em São Paulo e região e no nosso app no Brasil e no mundo, tá? O cara tá lá na Nova Zelândia jogando um truco, ouvindo a energia pelo nosso app. É, meu amigo, no mundo inteiro, a nossa audiência. Bota um corneteiro aí, Diego Dó, vamos lá.
18: Fala, Dudu, seu Bento, Energia em Campo. Palmeiras tem que inovar, buscar novas formas de jogar. Esse tipo de jogo do Palmeiras, já os adversários já conhecem. O Abel Ferreira precisa encontrar uma forma diferente de jogar.
10: Tá bom, tá tentando aí, né, mas... Hoje o adversário é chato e o jogo tá complicado, tá amarrado, né?
3: Eu achava que esse Cerro era um pouco mais fraco, viu? Do que ele é. Eles não têm um poder de ataque, mas eles fazem o sistema defensivo deles muito bem postado. É difícil ver jogador deles errar e o Palmeiras tá tendo dificuldade exatamente por isso. Porque eles têm um bom sistema montado ali atrás, tanto é que tem 8 pontos no grupo. Então, vamos ver o que o Palmeiras arma agora. Voltou os times, né?
10: Felipe? Cadê o Felipe?
3: Ah, foi dar uma barrigada.
10: Oi, não, Felipe, não, voltou. Tô Palmeiras aqui. Voltou, o Cerro já voltou também ou ainda não?
1: Não. Só o Palmeiras está voltando nesse momento. O Palmeiras já aqui no gramado. O Cerro Portenho vai voltando. O goleiro agora, os jogadores mais lentamente retornando aqui. O árbitro está com uma placa. Então, acredito que teremos mudança no Cerro Portenho. Já eu confirmo quem vai entrar, mas no Cerro Portenho teremos uma alteração. Tô vendo o jogador ali, camisa número 13. Guilherme Benítez tá entrando 13 para a saída do 36, que é o Fred Nogueira.
10: Muito bem, vai começar o segundo tempo de, por enquanto, Palmeiras 0, Cerro Portenho 0. Voltamos o comando da transmissão com você, Domênico Gato.
19: Obrigado, Marcelo Lima, você volta já nos vestiários do Energia em Campo, trazendo tudo o que vai acontecer nos últimos 45 minutos e, evidentemente, mais acréscimos, se houverem, né, se houver, né, nessa partida, se houver, tá bom, se houver na partida. Apita o árbitro.
3: Avante, Palestra, vamos, Dodô.
6: Vamos lá, pessoal, vamos lá, mais 45 minutos.
19: Agora é de novo comigo.
20: Aí vem o Domênico Gato.
19: E com toda a equipe da Energia 97, sempre proporcionando muita emoção pra você. Saiu também o Chaparro, Dodô. Né? Chaparro, né?
1: Isso, e entrou o camisa 27, Jonathan Torres. Jonathan Torres, 27, tá em campo.
3: Fiquei muito 27. Chaparro na vida já, hein, quando eu bebia. Lima também já. Nem aquela vez lá, Lima, que a gente ficou doidão lá, pegando umas mulheres lá.
16: Não. Sai jogando, o time não vai ficar mais. Pô, numa calça curta aqui, o Marcelo, hein? Vai levando, vai fintando, Jai. Vai trazendo por dentro agora. Bola esticada, a bola é boa, hein? Aí sim, Marlon. Chega na frente, Arthur, volta, retrocede de novo com o nosso Marlon Freitas. E mais atrás ainda chama o Murilão. Agora ele estica um pouco aqui na frente para Andreas Pereira. Rompe a linha do inimigo, já faz o passe. Vem com Alan, vem trazendo por dentro. Agora não tem espaços, portas fechadas. M. Martínez para Marlon Freitas, domina Marlon Freitas. Estica a bola na direita de novo com Giai. Giai dominou, boa chapada na frente. Será que chega? Chega antes da marcação. Que beleza, hein? Aí o Pérez jogou para fora para escanteio para nós, hein, ô Felipe?
1: Uma ajuda pro Palmeiras, escanteio pro Verdão, Andréas e Alan na bola.
16: Fez a cobrança rapidinho, Andréas Pereira toca pra trás agora, Giai, ameaça, não vai, tocou, Alan recebeu ainda, lado direito, trouxe por dentro, bola chega no Arthur, vai arriscar daí, Arthur bateu, pega embaixo da bola e subiu, passa por cima da meta, tiro de meta, Felipe.
1: Agora forçou demais, né, finalização muito ruim, bola pra fora, alta. E o goleirão vai fazendo aquela cera para repor, tudo igual, 0-0.
16: 0-0. Duas substituições, então, para o time do Cerro Porteño, né? O Chaparro saiu, Jonathan Torres atua meio lá na frente mesmo, né? E Guilherme Benítez também entrou agora há pouquinho. Agora sim, Arias dominou, fez a finta no primeiro, tenta fintar mais três na marcação e tomar a carteira dele lá, o Morel. Bola esticada, Jonathan Torres, e é bom o ataque deles agora. Olha a bola na área, cara a cara! E o gol do Betis.
2: Se ferrou.
21: Houve um equívoco.
16: Bola na área do Palmeiras, esticou, rasteirinha, Verrete. Era tudo que não poderia acontecer. Gol do time do Cerro Porteño aqui dentro da nossa casa, Felipe.
1: Bola perdida pelo John Arias no campo de ataque. Na sequência, foi trabalhando a bola a equipe do Cerro Porteño. E o Giai não acompanhou o Verrete. Gustavo Gomes passou pela bola. O Giai não acompanhou e apareceu sozinho o jogador argentino para completar e fazer o gol do Cerro Porteño. Que bobeira da zaga do Palmeiras na marca do pênalti. Não dá pra colocar na conta do Carlos Miguel. De frente pro gol, abre o placar o Verrete no Allianz Parque.
16: Mas que bobagem, seu Bento, da defesa, seu Bento.
3: Eu falei, o time dos caras não é bobo, não é tão fraco assim agora. Tem o Verrete no cara que sabe fazer gol, desgarrou ali, 1-0. Agora ferrou, Domênico. Vamos pro segundo tempo, já não tava fácil. Agora ainda vão dar aquela cozinhada. Vai ter trabalho o Palmeiras, hein?
16: Muito trabalho. Muito trabalho. Vai precisar jogar muita bola, que não jogou até agora. Agora, meu Deus. Eu tô até prevendo aqui a cornetagem. Minha nossa senhora. Ai, meu pai amado. Vamos lá, mas tem jogo pra Palmeiras poder reverter e virar esse jogo, viu? Mas tem que jogar bola, né? Olha o Arias. Arias dominou. Já derrubaram aqui o Arthur aqui atrás. Mas o Arias fica com a bola aqui na frente. Vem trazendo pra trás. Não tem espaço. Eles fecham bem ali o corredor do Palmeiras. Bola chega no M. Martínez. Agora ele estica no Andréas Pereira. Domina Andréas Pereira. Tocou Giai, tentou de calcanha a bola. Mas não é pra essa. Não é pra calcanhar agora, hein? Agora é hora de jogar sério, gente. Alan. Marlon Freitas retorna. Olha como eles ficam todinhos no meio de campo pra trás. Até da intermediária um pouquinho mais pra trás também. Murilo. Esticada de bola. Chega de novo. Lado esquerdo, Arthur. Fechada a porta, volta Murilo, retrocede a marcação de novo com o Gustavo Gomes. Chama aqui o Andréas Pereira, esticada de bola errada do ele. Aí não dá, né? Aí tentou o Alan, esticou a perna, bateu na perna dele, a canela saiu para fora, manual deles, né, Felipe?
1: É, saiu jogando errado agora o Palmeiras. Palmeiras perdido no jogo, hein, nesse segundo tempo. Arremesso lateral pro Cerro Porteño.
16: Esse, o cara que fez o passe ali, o Torres, ele é muito bom jogador, ele inclusive tava pra jogar, né, não sei porque, o outro jogo até ele jogou, né, e não sei, rapaz, o Palmeiras tem que fechar ali, não é possível, cara, olha, ó. Tenta o passe de novo ali, o Verrete bate em cima das pernas do Gomes, e eles vão ganhando jardas de novo, um pouco à frente aqui, jogo complicadíssimo pro time do Palmeiras, dominou Cecílio Domingues por baixo, falta! O Giai chegou de carrinho, mas aí pegou o jogador Cecílio Domingues e a falta é perigosa, Felipe.
1: Chegou atrasado o jogador do Palmeiras, né? É tudo que o Cerro quer. Uma falta ali para pintar um cruzamento na área, enrolar para bater no chão. Chega atrasado o jogador do Palmeiras, falta pro Cerro.
16: E nesse momento o Cerro vai para 10 pontos. O Palmeiras fica em segundo com 8 e pode cair para terceiro, hein?
3: Pode. E pode complicar depois.
16: E pode, né, se complicar na chave, hein?
3: Pode.
16: Pode se complicar na chave o time do Palmeiras, hein? A classificação começa agora a ameaçar, uma coisa que a gente não previa, né?
3: É.
16: Olha que perigo essa falta dos caras. Olha que perigo essa falta aí. Vem pra bola, Cecílio Domingues, levantamento. Passa à esquerda do gol, linha de fundo, tiro de meta lá, Felipe.
1: Agora é um cruzamento pra ninguém, né? Todo mundo na boca do gol e ele acaba pegando mal na bola, mandando pra fora. Ufa, tiro de meta, Verdão.
16: Sai jogando, M. Martins recolhe, joga com Jai, Jai domina, faz o passe ali no Alan, tá apertado, Alan retrocede de novo na grande área com Gomes, ele faz a paralela, chega no Murilo, do outro lado ali, lado esquerdo da área, vai se desencilhando, vai levando ali aquele setor ali, e o Murilo, não tem espaço, chama Andrés Pereira, Andrés Pereira não tem que jogar aqui, seu velho, tá errado, quem tem que jogar atrás aqui é o Emiliano com o Marlon. Tá errado o posicionamento. Eu não sei se você concorda comigo. Sim. O André tem que ficar um pouco à frente.
3: É, eu também acho, porque já tem dois jogadores ali. Inclusive o Marlon.
16: Errado.
3: Inclusive o Marlon, assim, ele tá um pouco até perdido ali no,
16: exato,
3: no meio-campo.
16: Tá,
3: né,
16: errado. Não é assim. O posicionamento tá errado. É, agora sim, ó. Voltou o Marlon com o Emiliano. O André tem que se infiltrar um pouco mais à frente pra ser o cara, o 10, né? Giai. Boa bola, Emiliano. Esticou demais ali. Pegou na chuteira dele, esticou. Vai ganhar o Palmeiras de novo. Alan não consegue. Aí o Cecílio tentou se desencilhar, falta de novo. O Palmeiras só para com jogadas faltosas e aí o jogo vai começando a ficar mais nervoso ainda, Felipe.
1: E na malícia do time paraguaio, né, que espera sempre o contato. E o contato veio, a falta foi marcada no campo de defesa. Pega o jogador paraguaio, o Cerro Porteño tem a posse de bola, vai vencendo 1-0.
16: Bom, falta pro time dos caras. 7 minutos, quase 8, já passou um tempinho já aqui, hein. Bola levantada pra ninguém, né? Ela pinga no terreno, vai sobrar lá pro Carlos Miguel na grande área. Ele evita a bola saída, né? A saída da bola pra tiro de meta, já sai com o braço mesmo, sai jogando ali com o Murilo. Tem pressa o Palmeiras, perde o jogo, um jogo importante. Não pode perder esse jogo, hein? Não pode perder esse jogo. Até o empate não seria tão ruim assim agora, né? Alan, vem trazendo por dentro, Alan, a bola esticada, vamos pôr em velocidade, isso, já pegaram o Alan, esticada de bola, errada do Marlon Freitas, de novo o Marlon tá errando muito, e o Palmeiras precisa desses caras, que senão, meu amigo, não vai, dominou, tenta sair pro jogo no meio das canetas, Marlon, consegue ali, Murilo, M. Martins se desencilha, olha o ladrão aí, toca logo, se desencilha, vai embora, M. Martins esticou, Alan, agora precisamos do Alan, vamos Alan, dominou, tá na grande área, fintou, invadiu, cruzamento, bate em cima da marcação, na bola rasteira dele, ela se perde pra Manuel aqui do lado direito, Palmeiras tem pressa, hein, 8 minutos, quase 9, ele mesmo veio pra cobrança, deixa com o Giai, o Alan faz a cobrança, retrocede no Gomes, olhou pra grande área, prefere fazer o passe esticado lá na intermediária de ataque do Palmeiras, aí com Marlon Freitas, de novo no Andrés Pereira, dominou Andrés Pereira, esticou, a bola é boa, já girou o corpo, tentou a fita, foi seguro, hein, falta, um escanteio de mangas curtas pro Palmeiras agora, aí Felipe.
1: Giai já ia levando em direção à linha de fundo para o cruzamento e foi puxado pelo lateral do time paraguaio. O árbitro estava no lance, marca falta, um escanteio curto. Bola perigosa para o Palmeiras. Andréas Pereira na bola. Quem sabe na bola parada é o empate do Verdão.
16: É a chance do time do Palmeiras para poder empatar esse jogo, colocar pressão de novo, né? Voltar para o jogo, né, seu Bento? É a chance agora, hein?
3: É, tem que fazer isso aí, cara. Tá ficando estranho o negócio, hein?
16: Tá ficando com... cheiro de pão com nada, hein?
3: Tá.
16: Pão com nada. Sabe aquele pão murcho no dia seguinte? Vamos lá, Verdão. Capricha. Vai lá neles, Verdão. Vamos lá, Andrés Pereira. Capricha, Andrés Pereira. Capricha. Capricha, Andrés Pereira. Nossa, mas tá todo mundo se pegando na grande área, hein? Tá todo mundo praticamente dentro da pequena área ali. Andrés Pereira. Agora sim vai ser autorizado pra cobrança. Autorizado, Andrés Pereira. Cobrança na área. Sobe a zaga, afasta. A bola ficou viva ainda, mas tá parado. Tá parado o jogo. Tem posição de falta ali atrás. Velásquez caiu. Desabou. Ele deu a falta. Agora vai ficar 2 dias pra levantar, Felipe.
1: Falta do Gustavo Gomes. Subiu para cabecear com Velasquez e acabou empurrando o jogador paraguaio, mandando ali a falta neste momento o árbitro da partida. A falta autorizada, mas aquela enrolação.
16: Cara, vou falar para você, viu? Olhei o replay agora, olha isso. Não foi porra nenhuma, hein? Foi absolutamente nada, cara. Nada, mas não foi nada, cara.
3: Nada, nem relou.
16: Nem relou.

0: Deus do céu, meu Deus do céu, tá ficando feia a coisa aqui. Tá ficando feia a coisa aqui, seu Bento. Tá ficando muito feio.
1: Ai, tá perigoso o contra-ataque dele. Isso aí foi uma batida de... Sai daí.
0: Sai daí. Lá vem bola na área do Verdão, hein? Cecílio Domingues de novo. Ele que bateu a bola levantada na grande área. Afasta ele, Martínez. Vai sobrar pra ele de novo. Velasquez colocou na grande área ali perto, né? Um pouco mais fora. Quem vem buscar Maurício. É o Velasquez. Velasquez tocou. A bola chega. Palmeiras tenta tirar. Bate em cima na marcação. É falta pro time do Cerro, hein?
1: Não é possível.
0: Falta perigosa, é aquele escanteio agora pra eles de manga curta, agora desse lado aqui esquerdo, hein, ô Felipe?
2: E vai mudar no Palmeiras. Maurício já está aqui na beira do gramado, conversou com o Abel Ferreira, alteração no Verdão já já, ele marca ali, na verdade escanteio, ele não deu falta não, ele deu escanteio lado esquerdo pro Cerro Porteño e o Maurício já já no Verdão.
0: Quem que ele vai tirar isso, Abel?
1: Ah, puta, acho que ele vai tirar... Martins.
0: É, acho que sim. É, porque senão não vai adiantar, né?
1: Não, é um dos três. Mas tá com um cara que vai sair o Martínez mesmo. É volta à posição original lá.
0: E olha esse perigo, minha nossa. Escanteio pros caras, hein? Escanteio lá de esquerdo, Cecílio. Sempre ele, hein? Cecílio Domingues. Sai daí! Sai daí! Vem bola na área do Verdão, levantamento! Carlos Miguel! Dá um murro na bola pra afastar. Sobra de bola de novo com Cecílio Domingues aqui. Ele estica a bola, esticou demais, né? Aí não dava, não. A bola foi esticada, saiu pra fora. É só tiro de meta, né, Felipe?
2: Muda.
0: Vamos lá.
2: Isso, vai mudar saindo o GI. Camisa número 4 para a entrada do Maurício 18. A primeira substituição do Palmeiras. GI foi embora, o Maurício entrou.
1: É, ele deve recuar um pouco ali pra fazer um terceiro zagueiro e liberar todo mundo, né?
0: É isso, meu?
1: É, eu acho que sim. Você vai colocar vai puxar o Emi na cabeça de área ali. Junto com o Gomes e com o Murilo, acho que ele
0: já
1: vai
0: tá
1: fazer
0: aqui,
1: isso.
0: Já tá aqui, é isso mesmo, aqui, ele aqui, ó.
1: É,
0: já
1: isso
0: recebeu.
1: Aí. Acho que ele vai fazer isso aí. E vai liberar o Alan, né, e coloca mais um jogador lá na frente.
0: O Alan vai indo, vai se desencilhando, tocou na frente, Maurício foi tocado ali! Falta! Falta perigosa pro Verdão! Felipe!
2: E tem falta amarelo, pro Verdão e tem amarelo. O amarelo não foi pela falta, o amarelo foi porque depois que marcou a falta, o jogador do Cerro quis... fazer aquela graça de chutar a bola pra fora. E ali tomou cartão amarelo o jogador do Cerro. Daqui a pouco eu confirmo quem foi. E a falta pro Palmeiras é frontal. Perigosa de longe. Mais uma falta perigosa pro Verdão.
0: Morel. Morel tomou amarelo, tá? Pode marcar
2: Morel.
0: Isso.
2: Morel. Confirmado.
0: Tá, Morel tomou amarelo. Chutou a bola pra fora. Dois amarelados, hein? Morel e Pires da Mota. Os dois volantes deles amarelados. E a chance do Palmeiras poder empatar. Tem que empatar logo esse jogo, hein, seu Bento? Tem que empatar pra poder voltar pro jogo. Voltar... a tentar buscar essa vitória que é muito importante, hein? Olha o Pires da Mota ali, fazendo a movimentação pro pessoal sair. Andrés Pereira, ele prefere esticar a bola, chega no Alan, dominou o Alan, olhou pra grande área, voltou ali no nosso Andréas, tenta o cruzamento, bate em cima da marcação, a bola voltou reboteada pra ele de novo, ele dominou, ameaçou, ele prefere agora lançar aqui pra Emiliano Martínez, ameaça, não vai, tenta fintar, não é a dele, chega antes por baixo pra tirar ali o Klimovic, bola pra fora manual, já cobrado aqui pro time do Palmeiras com ele, Andrés Pereira ameaça, passa o pé por cima da bola, agora chama Alan, Alan dominou, vai pra cima, cortou, fintou, tocou a bola em profundidade, bate em cima de novo ali da marcação, M. Martínez explodiu no peito, escanteio pro Verdão agora do lado direito aqui, né, Felipe?
2: Era a qualidade do Alan, né, na jogada individual, ele toca pro M. Martínez dentro da grande área, pintou o cruzamento, mas explode na marcação, escanteio lado direito, Palmeiras.
0: Vamos lá, Verdão, capricha, Verdão, capricha, bola tocada curtinha ali do Maurício, Alan, Andrés Pereira olhou para posicionar para cruzamento, prefere abrir de novo, Alan olhou, cortou, levou, fintou, caiu, pediu falta, o árbitro não deu nada, deu uma bica na bola para se livrar, olha onde tá os caras, tem ninguém, seu Bento, eles estão totalmente na intermediária para trás. Vão querer levar esse resultado, com certeza. Bola esticada, agora chega Flaco. Flaco dominou, cortou, invadiu. Opa, foi tocado, perto da área. Vem amarelo. Falta perigosa, Felipe.
2: Amarelo pro Benítez, porque o Flaco Lopes recebeu do lado direito e colocou pra dentro da área e já ia em direção à grande área. Um passo da grande área, o Benítez vai e comete a falta do Flaco Lopes. É assim, um cruzamento de mangas curtíssimas. Alan posicionado, Dodô, eu acho que até dá pra ir pro gol, hein? Dá até um chute direto a 30 centímetros da grande área.
0: Nossa, cara, é isso mesmo. 30 centímetros da

0: risca da grande área. Agora é uma grande oportunidade. Vai mudar de novo?
1: Klimovic foi embora 40 para a entrada do 32, Bobadilha.
0: 32, Bobadilha. Bobadilha. E o Palmeiras tem uma falta agora, né? Com condições aí do Palmeiras poder empatar o jogo, hein? Vamos lá, Palmeiras. Vamos caprichar isso aí, hein? Vamos ter que caprichar isso aí, hein? Andrés Pereira e Alan. O Andrés, se for cobrar, evidentemente, né, na perna direita, ele vai levantar lá. O Alan, ele pode, de perna esquerda, bater forte ali no gol, hein? O Alan e o Marlon Freitas estão lá no primeiro pau. Tá sendo agarrado, mas tá todo mundo sendo agarrado. Aí deixou pro Alan. Alan foi pra bola, bateu, curtinha, rasteirinha. Afasta a defesa.
2: Porcaria de
0: mas
2: falta
0: que
2: essa,
0: cruzamento. Velho. Não foi cruzamento, não foi chutamento, foi porra nenhuma, hein? E o Palmeiras vem de novo com o Alan. Dominou, colocou. Maurício dominou, cruzamento em alto no segundo pau. Sobe de cabeça pra afastar o perigo de novo a defesa. Sobra de bola pro time do Palmeiras aqui atrás. Tá caído. Ah. Para o jogo de novo, árbitro.
2: Mas não foi nada.
0: Pô, de novo. Vai ficar caindo todo momento o time dos caras. 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
0: 17 minutos e mais 42 passados. É etapa final de jogo, hein? E por enquanto o Palmeiras vai perdendo, vai se complicando em casa, meu amigo. Em casa. Um pro Cerro Porteño, zero pro time do Palmeiras. 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
0: Chegamos em... E o Flamengo faz o gol com o Pedro, hein? 1-0 pro time do Flamengo, vai jogando em casa. Bola por elevação, vamos ver quem chega. Gomes de cabeça afasta o perigo. Domina aqui de novo para tentar pro jogo. Aí o Andrés protegeu, ganha o lateral pro time do Verdão, né? Ganha o lateral pro time do Verdão. E o Palmeiras vem pra cobrança com 18 minutos. Tá passando muito rápido o jogo, hein, seu Bento? Não é hora de trocar aí, não? Mais alguém, seu Bento, tem?
2: Pô, mas não dá, né, pra pôr ali o Paulinho. Acho que ele tem que
0: passar. Ah, eu tinha que pôr, cara. Né? Tinha que tentar, cara. Tinha que tentar.
2: Tem que pôr um cara ali. Não, o John Arias no jogo ainda, meu.
0: Não dá nem pra falar o nome dele aqui. Não. Tá difícil, cara. Não tá bem, não. Marlon Freitas. Domina, chama Gomes. Gomes recebe no campo de defesa. Agora eles apertam um pouquinho, né? E aí o Palmeiras fica segurando pra tentar chamar um pouco mais aqui pra eles abrirem espaços, né? M. Martins, Gomes, recebe Gomes. Perna direita na bola, passa por elevação, Flaco escora. Aqui atrás tira Velasquez. Chega Gomes pra dar uma bica na bola, vai sobrar pro goleiro. Vai sobrar pro goleiro, a bola pinga no terreno e ele deixa sair pra tiro de meta. A bola foi lá embora, foi embora e agora é assim, o goleiro vem com muita calma, sem a menor pressa, né? Sem a menor pressa. Pra sair pro jogo de novo. E o Palmeiras vai perdendo um jogo importante. Vamos colocar corneteiro. Cadê o corneteiro? Solta o corneteiro. Solta a corneta aí, Diegão.
5: 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Isso, Palmeiras, Summer Londres. A expectativa é do bom jogo do Verdão. Palpite 3-1. E espero que o Paulinho entre no segundo tempo e ganhe mais ritmo de jogo pra sabadão e limpa o jogo. É os porcos na área. Vamos que vamos. Boa transmissão.
0: É, rapaz. É, seu Bento. Quase 20 aqui, seu Bento. E aí?
2: Vai daí.
0: Feia coisa, vamos, hein? Olha a bola batida, explodiu ali. Vem com o Alan. Alan que tenta ganhar, bateu na canela dele. Meu Deus, como tá jogando mal o time do Palmeiras. Olha, parece que o segundo tempo veio pior que tava no primeiro, hein? Eu não sei se eu tenho essa impressão, é a impressão minha. Sim. Eu tô certo, seu Bento?
2: Tem. Primeiro tempo foi melhor. Mas teve qual chance até agora, hein? Nenhuma, né? Que eu lembre, nenhuma.
0: O time do Cerro tenta trabalhar, o Palmeiras toma a carteira com o Marlon Freitas, bola por elevação. Vai. Minha, não, passe errado, não tem um passe que acerta também. Sai de novo pra lateral. Vem ele, Guillermo Benítez. Faz o toque na frente. Olha o Jonathan Torres, foi inteligente. Ele gira do outro lado quando não tem ninguém ali, né? A livre de marcação, Fabrício Domingues. Deixa a curtinha pra tentar sair pro jogo de novo, time do Cerro Porteño. O Palmeiras tem que apertar isso aí. De novo aqui atrás, Velasquez. Volta, retrocedendo ali no Martin Arias. Aí não teve jeito. Bica na bola, perna direita na bola para despachar para frente. Sobe ali. Marlon Freitas de cabeça, bola fica viva. De cabeça também eles. Fica atrás, Arthur. Deu uma fatiada lá para frente, não tem ninguém. Escora. Rasga de qualquer maneira também aqui o Pérez. Joga para frente a bola. Que jogo feio, hein? Já domina aqui Emiliano Martinez. Joga com Alan. Alan domina. Chama ali para 1-2 o Flaco. Flaco domina. Aí ele faz o passe pro Alan. Alan dominou, passou que nem um foguete. Andreas Pereira centralizou. Maurício dominou, bateu. Quando girou, explodiu na marcação do Fabrício. Vai brigar pela bola ainda. Ali fica com o Cerro. Cerro ganhou, Arthur ganhou. Pô, a bola esticada, Maurício esticou a perna, rasga pra tirar de qualquer maneira aqui atrás. Manual pro time do Palmeiras. Tem pressa, Arthur faz a cobrança. Arias vinha pro jogo, tenta o domínio, tenta a finta, vem trazendo pra trás de novo. Bola chega no Marlon Freitas na intermediária central de ataque. Bola esticada no Emi Martínez, deixou curtinha pra Alan. Alan dominou, olhou pra grande área, preferiu o passe de novo no Marlon. Marlon dominou, para, breca, segura, volta no Andreas Pereira, esticada aqui no Alan, dois na marcação, ele corta, finta, vai levando, tapa para trás, errado o passe, mas mesmo assim o Andreas Pereira consegue pegar na bola, volta no Murilo. Murilo também gira o corpo para trás para sair jogando no círculo central com o Marlon Freitas. Ele estica a bola no Andreas Pereira, domina Andreas Pereira. Andreas Pereira brecou, segurou, voltou no Marlon Freitas, fez o domínio, tá apertado, toca para receber e volta, tapa na frente, tentou Maurício, bate em cima dele. Palmeiras vai tentar ganhar de novo com o Emi Martínez e acaba recuando de novo.
2: Eles abriram mão de vez do ataque, agora
0: abdicou de vez, né?
2: É, só pra você ter ideia, tá na intermediária o Verret, que é o último jogador deles. Vai ser complicado, hein, Domênico?
0: Vai ser complicadíssimo, porque agora fica todo mundo aqui atrás, fica difícil. Ah, caiu, pediu falta. E vem amarelo aí, hein? Acho que o Arthur tomou amarelo agora, né, Felipe?
1: Exatamente. Falta. O Arthur foi displicente agora também, hein? Fez uma falta do nada, deu tudo que o Cerro Porteño queria. Os jogadores do Cerro Porteño pedem a entrada agora de departamento médico. O juiz autoriza, vai rolar aquela cera e o Arthur toma cartão amarelo.
0: É, seu Bento, tá feia a coisa, seu Bento. E aí, hein?
2: Ah, vai parar agora ali pra reidratação. Pô, fazer uma falta desnecessária dessa daí. Eu acho que agora é a paragem ali, mas tá feio o negócio do Palmeiras, hein? O Palmeiras não tá conseguindo chegar. E é o que você falou, pela primeira vez a classificação do Palmeiras pode estar em jogo.
0: Em risco, né?
2: Pode estar em risco.
0: Caramba, pausa da reidratação. Vamos colocar os corneteiros. Solta corneteiro pra nós aí, ô Diegão.
6: Fala, pessoal da Energia em Campo. Mano, só eu que acho a voz do Felipe Melo parecida com a voz do Luciano Fatioli. Olha a hora, Bruno da Santa Cecília.
0: Acho que só você mesmo, porque eu não achei, não.
1: Olha a hora, olha a hora.
0: Não, não é igual, não. É, hein, Marcelo?
1: Não.
0: Solta, abre o Marcelo aqui pra mim.
7: Eu falei quase 20 anos com o Fatioli na Jovem Pan, não parece.
0: Eu conheço ele desde a época que eu trabalhei na tribuna também, não tem nada a ver, não. Pode ser impressão. Agora, seu Bento, o que fazer pra modificar esse jogo aí? Seu Bento, que o Paulinho tá ali perto também, né?
2: Tem que
0: colocar o Paulinho, hein, seu Bento? Já tem 24, pô.
2: Ele tá recebendo instruções ali, eu acho que ele tá com uma água na mão, acho que ele vai acabar entrando. Precisa ver só no lugar de quem, né?
0: E qualquer um, seu Bento. Sabe assim, qualquer um escolhe um e tira.
2: É, eu acho que vai sobrar ali pro John
1: Arias. Vai entrar.
2: Vai entrar, né?
0: Vai.
2: Vai, não tem jeito, vai ter que entrar.
0: Vai ter que entrar, porque senão a coisa degringola. O Palmeiras só trocou o Maurício até agora. Ele precisa aí modificar esse jogo de alguma forma.
1: Emi Martínez vai sair.
0: Rapaz, e agora? Se o Emi Martínez vai sair, não fica sem ninguém lá atrás. Na lateral vai ficar sem ninguém. Mas tá caído o jogador dos caras lá no meio ainda.
2: Pô, cara.
0: Mas essa é cara de pau, hein? Aí é cara de pau demais, né? O tal do Cecílio Domingues agora tirou até a chuteira ali. Pô, é inadmissível isso aqui, hein, ô Felipe?
2: É, o cara na pausa tinha que ter saído.
1: Ah, ele tá,
2: né?
1: Tá enrolando ali pra sair, tá mancando. Aí tá dando aquela velha migué. Saindo 32, Emi Martínez do Palmeiras, para a entrada do camisa número 10, Paulinho.
2: É.
0: Só ele?
1: Só ele, né? Agora.
0: É, e aí, Sobian?
2: Agora eu preciso entender o que vai acontecer, hein?
0: Eu não entendi, não, porque...
2: Ah, ele vai deixar dois zagueiros, Domênico, talvez puxar ali o...
0: Quem?
2: Não tem, vai ficar com o lado direito ali, vai ficar o Alan, ele vai meio que kamikaze agora, né?
0: Meio manco, né?
2: É, vai ficar manco, mas ele jogou gente lá pra frente, a derrota...
0: Ah, não tem ninguém aqui, ó.
2: Não, e não vai ficar mesmo pelo jeito ali, né? O Alan vai recompor ali.
0: Nossa, Martin Arias, levantamento ali na entrada, Gomes subiu, afasta, tira, sobra Marlon, Andreas Pereira deu um tapa na bola, vai chegar aqui no setor de direita. Alan domina, não tem lateral, hein? Não tem lateral aqui. Alan olhou, não tinha ninguém, recua pro Carlos Miguel, aí bica na bola. Minha nossa senhora. Joga pra lateral, pros caras, de graça essa bola, hein? E o tal do Cecílio Domingues tá lá manquitolando ali. Então tira logo, né? Agora já já ele vai cair aí e vai fazer o tempo de novo demorar pra...
1: Vai mudar.
0: É, tá na cara. Vai mudar Iturbe. De novo, né? O Iturbe. Olha a bola esticada com perigo ali, bateu na marcação. Jonathan Torres, minha nossa senhora, bola aberta, bola batida. Explodiu ali no Arthur que fechou ali a porta. Já caiu aqui o jogador dos caras, hein? E o Arias não quer saber, não. Vai pra cima, fez a finta, foi tocado. Recebeu a falta em cima dele, meu caro Felipe Melo.
1: A falta foi marcada pro Palmeiras. Agora o jogador do Cerro Porteño faz aquela migué. Ele cai, tá mancando. Vai sair pra entrada do Iturbe. Iturbe, camisa número 11, tá entrando no Cerro Porteño. E o jogador do Cerro que tá saindo do outro lado, manquitolando, tá enrolando o árbitro de uma forma, o camisa número 10, o Cecílio Domingues, e o árbitro tá caindo na dele. Então vai embora Cecílio Domingues e entra Iturbe, 11.
0: 11 Iturbe. Essa pegada do Arthur aqui, né, por trás, foi. No calcanha dele, né, e aí ele sentiu até agora, não conseguiu voltar pro jogo, né. Mas realmente, nossa, esse cara era um dos melhores deles, era esse cara aí, né? O Cecílio Domingues estava batendo falta, fazia tudo ali, né?
2: Exatamente. Entrou o Iturbe que fez o gol lá, né? No jogo de lá, o experiente Iturbe.
0: É, que bateu forte, hein?
2: Exato.
0: Aquela pancada lá, que pode chutar 15 mil vezes, que não vai fazer nunca aquele gol mais, não. Murilo, tem pressa para o relógio, agora é inimigo do Verdão, hein? Bola esticada, Andrés Pereira domina, ele estica a bola na frente, de cabeça, o Flaco recua pro goleiro. Ele ia tentar o tapa de cabeça pro Paulinho, mas aí acabou recuando pro goleiro, né, Felipe?
1: É, tá errando tudo o Flaco Lopes também no jogo. Nesse momento, manda direto pro goleirão fazer a defesa, tem posse de bola o time do Cerro.
0: Sai jogando ali na frente, vamos ver quem sobe, bate em cima ali do Murilo, hein? Ah, passou pelo Gomes, agora sim, Gomes, bica na bola. Agora Flaco de cabeça, escora para trás. Foi bem. Maurício, boa abertura no Arias. Se tiver velocidade, pode pintar alguma coisa boa. Arias dominou, colocou para linha de fundo, para cruzamento. Passa por trás do gol. E parece que teve um desvio ali, ou não? Acho que ele vai dar só tiro de meta, né, Felipe?
1: Ela desvia ali no travessão, mas assim, não foi um chute do Arias pro gol, foi um cruzamento. E a bola dá uma leve desbiliscada ali no travessão e vai pra fora. Tiro de meta pro seu.
0: É, vai ficando difícil, vai começando a ficar, vai se criando, como diria o outro narrador, vai se criando um clima terrível, seu Bento.
2: Pois é, vai, e aí depois vai ter que ver o que vai acontecer no outro jogo, se continuar assim. Tem tempo ainda, mas tá sem força, né? O Palmeiras não consegue chegar, não tem lance, não tem aquela pressão, nada. Ah, tá complicado.
0: É pela primeira vez na Libertadores com o Abel.
2: É,
0: o Palmeiras tá sofre. Se complicando na fase de grupos, hein?
2: É, tá mesmo.
0: Tá se complicando na fase de grupos, coisa que eu não imaginava com essa chave quando eu vi. Não imaginava, enfim. Vem ele, Guilherme Benítez, faz o toque, recebeu de volta, vai cruzar a bola, esticou, pisou nela. Palmeiras fica com a bola, bica na bola ali na frente, tem ninguém do Palmeiras, só eles. Tapa para trás ali do Pérez, encontra o goleiro, Velasquez já chama na frente, Velasquez perto da linha divisória, bate em cima das pernas do Verdão, Palmeiras não consegue ficar com a bola, imprimiu velocidade, colocou na frente, estica a perna ali, o Velasquez afasta, se cobrar rapidinho pode pintar bom ataque, cobra rápido, Gomes volta atrás, deu uma de lateral agora, vem agora aqui na frente o nosso Marlon Freitas, ali com a... O nosso Andrés Pereira chama Gomes aqui. Gomes agora com o John Arias. Mudou de lado. Arias agora vem pro lado direito, hein? É onde ele costuma, pelo menos no Fluminense, jogava aqui melhor, né? Volta pra... Porque Paulinho vai ficar naquele setor de esquerda. Me parece ser isso. Bola esticada de novo. Murilo. Murilo chama Arthur. Arthur vem descendo naquele setor. Maurício se infiltrou. Ele viu. Tocou ali no miolo. Afasta de novo o perigo. De qualquer maneira, afasta. Aí vem Alan cai agora do lado esquerdo, joga de novo ali, faz o lateral, Marlon Freitas, tá pedindo ali na frente o Arthur, ele prefere tocar pra Paulinho esticou, bala no Maurício, Andrés Pereira, recebe, recorre, toca pra trás, pra Gomes com o John Arias dominou, fez o passe na frente, bom passe, levantou o instrumento aqui. O passe me parecia ser muito bom pra Andrés Pereira, que girou o corpo e tirou o jogador do Cerro. Mas tinha posição de impedimento, olha, tenho minha dúvida, hein?
2: Não tava, não. O cara
1: se precipitou. Era um lance ajustado, hein?
2: É, pois
1: lance
2: é.
1: Lance ajustado.
2: Puta jogada, dessa o cara se desvincula ali, marcou errado.
0: Tem que esperar acabar a jogada, é o protocolo. Acaba a jogada e depois vê se tá impedido ou não. Olha que mania de levantar essa merda desse instrumento, porra. 31 minutos.
2: Meu Deus do céu.
0: 31 minutos passados. Palmeiras recupera a bola, tenta ganhar aqui. John Arias, nossa, 2-3 na marcação, bola pra fora, girando o tempo e placar do futebol na energia.
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0: 31 passados, 1 pro Cerro, 0 Palmeiras, energia em campo, futebol de torcedor pra torcedor.
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0: Paulinho, brecou. Segurou, tenta se desvencilhar, tá muito marcado, por baixo faz o toque pra trás, Marlon Freitas tá ligado, vai jogar pro time do Palmeiras, Andrés pediu, ele toca, curtinha pra ele, agora vem Murilo pra se apresentar também, Andrés Pereira segura um pouco, nossa, mas tudo fechado aqui, é tudo porta fechada, a Gomes, Gomes com John Arias aqui na direita, vai se mandando John Arias pra cruzar, cruzamento nas mãos do goleiro.
2: Não vai dar.
0: Nas mãos do goleiro, hoje não, parece que é hoje aquele dia... Que vai ser complicadíssimo, meu caro Felipe.
1: É, não dá nem pra chamar de cruzamento, dá pra chamar de recuo. Recuo do John Arias na mão do goleiro. Três jogadores dentro da grande área e ele acaba errando o cruzamento.
0: Gomes, de cabeça. Bola chega lá no círculo central, Maurício acaba ganhando na briga. Arthur vai embora, esticou a bola, vamos pra cima. Chega antes a marcação e ganha o lateral, hein? E ganha o lateral pra eles. Corneteiro, solta mais um, filho, Diegão.
8: E aí, Dodô, seu Bento, comenta uma coisa. Que falha aí na defesa, ninguém saiu, um abriu e deixou o cara sozinho.
2: É o cachorro do cara, é, tá bravo. Né?
0: Tá todo mundo bravo. Nossa, mas dá uma bica na bola, a bola não saiu não, a bola vem alta. Pinga no terreno, Gomes afasta dali, quem vai ficar com ela é... O jogador Andrés, opa, seguraram ele ali, né, falta marcada. Era o Paulinho que vem aqui pro jogo, né, seguraram a camisa dele, falta marcada pro time do Palmeiras. Vamos ver, né, Paulinho, nossa, mas não é pra amarelo isso aqui não, hein. Porra, ô louco, hein, o tal do Bobadilha aí tinha que tomar amarelo, hein. Já ganha Paulinho, vai cortando por dentro, Paulinho vai levando, vai descendo, livre, tocou na frente, não entendeu.
2: Não, o Flaco também não, tá louco.
0: Não, cara. Entendeu, a bola fica com o goleiro, meu caro Felipe.
1: O Flaco tá com a cabeça nos Estados Unidos, tá, né, na Copa do Mundo, porque não tá entendendo nada, nenhuma jogada ele entende. É.
0: E o Júnior Barranquilla faz 1-0, hein, ou seja... O empate agora já não é tão terrível, viu, seu Bento?
2: Não, não é, tem jogo lá, ainda é primeiro tempo, né. Do jogo lá, mas vamos lá.
0: Vamos lá, John Arias, esticou, bate na canela do Alan, vai brigar o Alan, vai ganhar o Alan, ganha o Alan, ganhou, vai pra cima da marcação, vamos Alan, vamos, tenta, finta pra cima do YouTube, ele ganha, dois na marcação dele, tenta a linha de fundo, foi tocado, foi empurrado, falta marcada perto da lei do escanteio, Felipe.
1: Do lado esquerdo, né, bem pertinho da marca de escanteio, o Alan foi derrubado, dois jogadores fizeram sanduíche no Alan. Pelo lado esquerdo, o Palmeiras vai ter um cruzamento na área.
0: Tem que ser agora, na bola parada, né? Tem que tentar esse empate agora. Pro Palmeiras ficar na primeira posição, hein? Porque por enquanto vai ficando em segundo. E com essa vitória do Júnior Barranquilla, também continua em segundo, né? Mas já não vai depender só dele para ser primeiro da chave, seu Domênico.
2: Não, não tem tragédia, tem que fazer um gol aí, Domênico. Vamos lá. Vamos acertar esse aí, tem muito jogo lá ainda. Tudo bem que tá jogando em casa o Barranquilla, mas, meu, não dá, cara.
0: Vamos lá, Palmeiras, tem que empatar agora, 35 no relógio, 35 no relógio. Andrés Pereira, capricha, Andrés. Vrau neles, Verdão, vamos lá. Andrés Pereira, caprichou, cruzamento, afasta, sobra de bola. Nossa, foi matar no peito, Paulinho, escapuliu, voltou, retrocedeu, Paulinho, tapa na bola ali com o John Arias, tá perto da área, ele invadiu, aqui, levantamento, Franco Lopes, na trave!
2: Perde um gol desse, velho.
0: Livre de marcação no segundo pau. Subiu, cabeceou e a bola bate na trave e vai pra fora, Felipe.
1: O John Arias não colocou dá, né, na véio? Cabeça do Flaco Lopes dentro da pequena área, Dodô, sem marcação. E ele sobe, testa firme, mas manda na trave. É gol perdido do Flaco Lopes, impressionante. A bola não entra, 1-0 Cerro.
0: Meu Deus do céu, era a chance do empate, seu Bento do céu.
2: Tá louco, cara. Poxa, é um gol perdido, né? É inteirão na bola.
0: Muito perdido, muito.
2: Inteiro na bola, era só cumprimentar ela, cabeceou, a bola bateu no travessão ali e saiu.
0: E tenta vir de novo ali com o Iturbi. Bola tocada, bate em cima da marcação, o Palmeiras tenta tomar essa carteira, não consegue ficar com a bola. Por baixo, falta de novo, Andrés Pereira.
2: Pra que fazer falta aí, caralho?
0: Falta em cima do Bobadilha, falta é perigosa aí, Felipe.
1: E o Bobadilha desmonta no chão ali, nesse momento. Vai mudar daqui a pouco também no time do Cerro Porteño. Certeza, né, que na hora de mudar, o jogador vai fazer aquela cera. Daqui a pouco vem mudança no Cerro Porteño. Eu confirmo quem vai entrar na segunda etapa. E falta ali na intermediária para a equipe paraguaia.
0: É uma falta muito perigosa. É uma falta muito perigosa. E parece que tá saindo aí a alteração, é isso?
1: Não, daqui a pouco o Vitor Sanches, 42, vai entrar, mas ainda não.
0: E o Iturbi correu ali, acho que para receber alguma orientação ali do banco, né?
1: Isso.
0: E agora o Fabrício, Fabrício Domingues vai levantar essa bola na área. Que perigo, hein? Tá na intermediária ali de ataque. Um pouquinho mais posicionado, um pouquinho mais do lado direito, mas é muito perigoso, hein? Vem ele, levantamento muito alto, forte demais, linha de fundo, tiro de meta, Felipe.
1: Tiro de meta, a bola passa por todo mundo, foi mal agora na cobrança, sorte do Palmeiras. Tem pressa, Carlos Miguel, vem o Verdão.
0: Andrés Pereira vai jogando, vai levando, vai fintando, desse lado direito. Foi tocado, joga pra fora, pede a falta, nada aconteceu, lateral pro time do Cerro. Agora começa a dar desespero, né, seu Bento?
2: Agora fica difícil. Já entrou no modo desespero já, né? Fez o segundo tempo do Palmeiras foi bizonho.
0: Né? Trágico,
2: teve,
0: né?
2: Trágico, não teve nada ali. O Abel não conseguiu fazer nada ali. Teve só essa cabeçada. Agora vai na base do abafa, né? De jogar todo mundo pra cima e tentar alguma coisa.
0: A bola chega de novo ali no Arthur. Arthur vai indo. Círculo central. Ele cai por dentro. Arthur toca pra Marlon. Marlon vai rapidinho. Com Gomes. Gomes recebeu. Ali, aliás, não, Gomes é o Murilo, agora com Gomes. Gomes com John Arias, ele gira o corpo pra tentar ir pro ataque de novo. Ele ganhou, fintou, tocou, boa bola. Agora chega com o Maurício, rasga pra tirar de qualquer maneira. Opa, pegaram ali amarelo, hein? Amarelo ali no Andrés Pereira. Fez a pancada em cima do jogador Pires da Mota e tomou amarelo o Andrés Pereira, é isso, meu caro Felipe?
1: Isso, desculpa, Dodô, ele deu uma tesoura no jogador paraguaio, no Pires da Mota, na frente do árbitro, falta marcada, cartão para ele, vem aí Lucas Evangelista no Palmeiras, camisa número 30 e o 31 também, vai entrar o Luigi, saindo então o Alan 40 para a entrada do Luigi 31 e o Lucas Evangelista 30 está entrando no Palmeiras. Já vou confirmar quem vai sair. A placa já vai subir ali para a saída do número 8, Andrés Pereira.
0: Já tem amarelo também, né? Então, seu Bento, e aí? Como é que fica esse troço aí, seu Bento?
2: O Alan saiu. Vai ficar mais um cara lá na frente, né, Domênico? Vai enfiar o Luigi lá em algum lugar lá. E o Evangelista ali só para dar uma... Cansou, né? O Andrés cansou, então o Evangelista. Mas ali tá com Paulinho, Flaco, Arias, Maurício e agora o Luigi no ataque.
0: Ah, deu desespero. Evangelho tenta tirar a bola dali. Ganha aqui o Marlon Freitas. Bola esticada. Olha o toque de cabeça ali. Tentava na frente o jogador. O Gustavo Gomes estava lá na frente. Caiu o jogador lá atrás, hein? Tem dois do Cerro Porteño caídos. E agora eles vão se jogar mesmo, né? O Bobadilha caiu. Verrete começa a gesticular.
2: Não tem mais jogo.
0: Agora não vai ter mais. Não tem,
2: não
0: mais,
2: tem
0: jeito.
2: Mais jogo.
0: E agora, olha lá, o Verrete com o Carlos Miguel. Reclamando, fala assim, mas o Bobadilha tá caído aqui e o juiz não vai ter pulso forte para dar acréscimos necessários. Isso eu tenho dúvida, aliás eu não tenho a menor dúvida, não foi nada ali, viu? Não foi nada, deixa eu ver se teve toque, deixa eu ver agora. Honestamente, viu? Pra mim ali é jogada sem a intenção de dar a cotovelada, né? O braço sobe, o braço desce também ali. Bola ao chão agora ou é lateral? Ele vai dar lateral, né?
1: Ver que ele bola vai ao dar. Chão.
0: Bola ao chão, né? Bola ao chão para o time do Cerro. Guillermo Benítez retorna atrás. Pires da Mota, bica na frente, tem ninguém, né? Eles não querem mais jogo, né? Para eles terminava agora que tava de grande tamanho mesmo, né? Esse resultado, olha, eu não lembro que o Palmeiras perde pro Cerro Porteño. Quando é que perdeu, hein? Resultado desastroso pro time do Palmeiras. Tem jogo, evidentemente, ainda, mas tá jogando uma bolinha muito pequena. Pode tocar pra Arthur. Muito pouco. Evangelista, deixou passar. Chega no Murilo. Murilo, Arthur. Arthur recebe, esticou. Paulinho, domina Paulinho. Vamos, Paulinho. Parece que o Paulinho tá sem jogo, cara, sem força. Minha nossa senhora, bola tocada. Paulinho, recebeu Paulinho. Vai pra cima da marcação, Paulinho. Calcanhar na bola, quase que saiu ali. Evita que saísse Luíde. Toca por dentro agora com ele, Evangelista. Chega com o Marlon Freitas, domina Marlon. Marlon abre, chega no Arias, lado direito, John Arias. Dominou John Arias, pede um, dois. Dominou, falta no Evangelista. Quando ele fez a finta, Pires da Mota chegou pesado com a falta. Ele já tem amarelo, hein? Mas não deu nada, é só falta pro Verdão agora, né, Felipe?
1: Lado direito, vai pintar um cruzamento, falta marcada. John Arias posicionado para cobrar na área.
0: John Arias vai levantar a bola na grande área. O pessoal lá, a defesa do time do Cerro Porteño, faz lá a posição, né, a linha de impedimento na risca da grande área. John Arias para a bola, levantamento vem alto no segundo pau, afasta tirando de cabeça. E a bola não sai para escanteio, sai para lateral. Se fizer a cobrança rápida, não tem ninguém lá, hein? O que foi ali? Caiu o jogador ali do... A toda hora, hein? Agora caiu o Velasquez ali e o Palmeiras vai fazer a reposição somente agora. Arthur, toca para trás, Evangelista, recebeu Evangelista, para Arthur. Arthur, por dentro, tá dormindo ali o Murilo, mas fez a proteção, ganha pro Palmeiras. Marlon Freitas, olhou pra grande área, faz o toque, Murilo se apresenta, ele fatiou na entrada da área. Gomes, de peito, sobrou na área, bateu, a bola vai entrando, tira em cima da risca, impressionante, Felipe!
1: E ele dá impedimento e cartão amarelo pro Gustavo Gomes, dizendo que o Gustavo Gomes chegou atropelando o adversário. Estava dentro da que tirou o gol. Impressionante. Tudo bem que o Gustavo Gomes parecia impedido, mas na sequência não dá para perder esse gol, hein? Que ajeitada do Gustavo Gomes pro Luíde, que acabou perdendo o gol.
0: Tá impedido, viu? Tava impedido e anular mesmo. E o Luíde perde o gol, hein? Ele e o goleiro, hein? Ele perdeu o gol.
2: É, tava na frente.
0: Na pequena área ele consegue perder esse gol. Tudo bem, tá na frente. Tem que fazer o gol, né, senhor? Faz o gol e depois vê o que acontece. E olha, o Pérez chegou tirando, mas a bola ficou ali na risca pra entrada do gol. E aí o Gomes tomou amarelo e eu não sei quanto que ele vai dar de acréscimo. Você tá aí posicionado. Se ele só der 5, é uma vergonha.
2: É, que ele vai dar.
0: É porque teve uma hidratação ali, uns 2. Arthur rasga ali, deu de graça pros caras. O Palmeiras recupera no setor de defesa. Quem vem ajudar aqui é o Maurício, cara. Maurício faz o passe, Marlon Freitas, mas se mandou todo mundo, hein? Não vejo mais o Gomes aqui. O Gomes se mandou de atacante agora. É desespero total. 44 minutos. 44, desespero total. Domina Arthur. Arthur toca para trás. Murilo chama aqui no círculo central. Marlon Freitas esticou curtinha. Vem com Murilo. Murilo domina. Murilo vem chamando o time dos caras ali na frente. Paulinho recebeu, tocou. De volta para Murilo. Murilo pede o posicionamento dos caras para se desmarcarem. Tocou Luíde. Dominou. Cruzamento alto na área. Arias tocou de cabeça. Não pega, dá, o goleiro.
2: Né? Está na mão do cara e não dá, né?
0: Pega o goleiro e fica com ela ali, Felipe.
1: Cabeceou fofo agora o John Arias. Vamos até 51, 6 minutos.
2: Falei.
0: Deu um a mais que você falou, seu mesmo. Mas agora o empate já seria uma vitória. Já seria uma vitória, seu Bento. Essa é a verdade. Pois é. E vem de novo o time do Palmeiras. Vai trabalhando com o Evangelista. Evangelista, talvez um dos piores jogos que o Palmeiras fez até agora, na minha modesta opinião. Evangelista, tocou, a bola enfiada, vem com o Luíde, vem penteando a bola, ele tenta a finta, não é, não tem jeito, afasta de novo, vem pro domínio, Murilo, falta do Murilo.
2: Ai, pra que isso, velho?
0: Falta do Murilo, girando o tempo e placar do futebol na energia.
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0: 45 minutos e 38. Etapa final de jogo, por enquanto, hein? Palmeiras 0, Cerro Porteño 1, energia em campo, futebol de torcedor para torcedor.
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0: Seu Bento. Ih, rapaz, cara a cara, cara a cara! Chegou na bola ali, fazendo jogo de corpo. Olha que chance que perde o Cerro Porteño agora, Felipe.
1: E o juiz diz que não foi nada. O jogador do Cerro tá no chão ali, reclamando que foi empurrado pelo Gustavo Gomes. O juiz não deu o pênalti, o Palmeiras vem para ataque.
0: Vem de novo, Paulinho recebe, Paulinho vem buscar jogo, toca a bola para Marlon Freitas, últimos momentos do jogo, terrível jogo. John Arias dominou, John Arias cortou para cruzar, cruzamento no segundo pau. Vai para a linha de fundo, não cruza direitinho, sai para fora, é tudo o que eles querem. Meu caro Felipe.
1: É que cruzamento displicente do John Arias, cruzou muito mal, a bola fez... A curva por fora saiu, tiro de meta para o Cerro Porteño, que vai se segurando e conseguindo a vitória.
0: Rapaz, não tem o que falar, Sebastião. Jogou muito mal.
2: Mal, horrível.
0: Péssimo. Vai ser difícil segurar os amendoenzos, hein? Agora eles vão vir com tudo. Agora piorou. Agora se segura aí que a coisa vai... Tem que ter muita paciência agora. Olha a bola pingando no terreno, minha Nossa Senhora. É o Marlon, o último homem aqui. Bora tocar para trás, se desencilha, vai embora. Palmeiras tem que tomar essa carteira jogada para frente ali. Evangelista, falta lá atrás.
2: Pra que fazer
0: pra
2: falta?
0: Que ali, fazer cara? Falta? Aí eles querem tudo. É o tudo que eles querem, é isso. E Turbi foi levando ali e o Luigi pegou por trás, né, o Felipe?
1: Chegou atrasado o Luigi, né? Entrou fora de ritmo o Luigi também. Chegou atrasado. Falta pro Cerro Porteño. Olha, a falta é perigosa. Do meio da rua ali, mas tem chance de bater pro gol. E eles vão enrolar um absurdo pra cobrar.
2: Ô, Felipe, só tem uma coisa ali que tem pra te falar. É gol do Barranquilla. Tá 2-0 lá pro time do Barranquilla. É isso aí que vai dando uma tranquilizada na noite aí.
1: Mas o Barranquilla tem chance de se desclassificar, não?
0: Acho que não, eles vão a 4 pontos agora, né?
2: É.
0: O Palmeiras já tem 8. Não tem como. Não tem como, eles podem chegar só a 7, eles podem chegar à terceira posição para ir para a Sul-Americana, né?
2: É.
0: E lá vem ele para a bola, bateu, minha nossa, olha que cobrança horrorosa.
2: Acho que não confirmou lá o gol. É.
0: Mas enfim, também isso pouco importa, eu sei, porque o último jogo também, um vai matar o outro, né?
2: Quem?
0: E o Palmeiras só vai ter a chance de ser segundo. Não, porque joga o Sport Cristal com
2: o Cerro. Compadre, né?
0: Ah, se eles ganharem aqui, pode tirar o Palmeiras, né?
2: É, pode fazer um jogo de compadre lá.
0: Isso porque... se eles ganharem o jogo, eles estão perdendo, né? Bola esticada.
2: Ah, não, sim, sabe.
0: Né? Maurício, vamos lá, Verdão, não acabou o jogo, não. Paulinho domina, corta por dentro. Agora o empate é uma vitória, porque o Palmeiras continuaria na primeira posição. Vamos lá, Arias, dominou. A tragédia pode ficar menor, mas o Arias não consegue jogar. Parece que tá de calça modinha esmolhada, cara. É impressionante. É impressionante o Arias. Bola tocada, Paulinho recebeu, bate em cima na marcação. Eles ficam com a bola. É impressionante, cara. É impressionante. Parece que tá todo mundo, pra quem joga videogame vai saber o que eu vou falar. Parece que tá todo mundo com a setinha pra baixo. Sabe setinha vermelha? É essa impressão que tá me dando agora. Vem de novo o time do Palmeiras, talvez um dos últimos lances do jogo, hein? Domina, Evangelista, por elevação, no peito do Paulinho, olhou para a grande, a 2-0 Barranquilla, confirmou agora. Dominou para cruzar, parou, bercou, segurou para Arias, Arias domina, Arias toca para trás, quem chega é Marlon Freitas, Marlon para Evangelista, dominou, enfiada de bola, dominou para Luigi!
2: Esse Luigi, velho.
1: Meu pai.
0: Mas não é possível. Bateu no peito dele, escapou, foi pra fora, tiro de meta, Felipe.
1: Um cruzamento forte também, não chega no Luigi do jeito que ele poderia dominar ali pra tentar fazer a finalização. Bate no peito dele e vai pra fora, tiro de meta pro Cerro.
0: Ai, meu Deus do céu, cara, vai bater o tiro de meta, vai terminar o jogo, hein? Ainda tem esses últimos restinhos de segundos aí, talvez não termine por conta disso, né? Mas olha... Bola levantada ali, não terminou o juiz, sobe ali atrás o Murilo, foi segura ali, falta. O Palmeiras não quer saber de falta, não jogou lá pra frente, e aí ele para. Falta marcada, agora vai ter que pôr todo mundo na área, hein? Vai ter que pôr todo mundo na área, porque é o último momento, o último lance do jogo. O último lance do jogo. Ele pede o juiz ali, olha, espera eu apitar. Vem Arthur, Arthur faz a cobrança curta. Vem com o Evangelista, aí ele fala, e você não tem que esperar eu apitar? Porra, mas não é possível, não ouvi o cara falar. É, e nessas
2: burrice,
0: aí,
2: né, velho?
0: É muita muito, burrice, vai ser, né? Ser muito burro, cara. vem Arthur, fatiada, segundo pau, a bola ficou no meio, ficou viva, estão pedindo um toque de mão, dominou, Paulinho ali, ganhou, fintou, vai levando, afasta a zaga, Arias, dominou, colocou na linha de fundo para cruzar, ele domina, fez a finta!
2: Ele fez.
0: Tá parado o jogo aí, hein? Tá parado o jogo aí, hein? Estão pedindo um toque de mão, apita o árbitro, termina o jogo.
2: Pô, minha bola tava com nós no ataque.
0: Apita o jogo, terrível! Terrível o jogo do Palmeiras. Deu a classificação para o time do Cerro. Fica na situação mais difícil de toda a era Abel Ferreira. Vai ser difícil segurar. Vem aí os vestiários do Energia em Campo. Vem você, Marcelo Lima.
9: Fim de jogo. É, ninguém vem reclamar, não. Sem chororô. E tchau que eu vou para casa.
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7: É, rapaz, a bola parou no Allianz Parque, no Nubank Parque, deu o Cerro Portenho. Cerro Portenho 1, gol do veterano Verrete. É, Palmeiras 0, o Palmeiras se complica no grupo F da Taça Libertadores de América. Vamos falar muito do que aconteceu neste jogo de hoje, nesta derrota em casa do Palmeiras para o Cerro Portenho, a partir de agora nos vestiários da Energia, num oferecimento de KTO, kto.bet.br, pode apostar. 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Seu Bento, rapidamente um resumo do que foi o jogo.
2: Nada, teve nada, do Palmeiras nada, não assim, o Palmeiras teve, passou aí, que eu tô contando, foram ali no começo, no primeiro tempo ainda teve algumas chances ali, uns chutes, mas no segundo tempo, apenas uma cabeçada do Flaco que ele perde ali. Péssimo pra mim, hoje entrou no top aí, fácil, 3 de piores ações do Palmeiras em casa jogando. Vai ser complicado, hein? O Palmeiras aí, aqui, o Júnior Barranquilla tá enfiando 2 lá no Sporting, né? Porque se... Mas depois a gente fala, né? Depois a gente fala, vai fazer o break aí. Mas enfim, sobre o jogo, né? Pra resumir, nada do Palmeiras, não teve nada, nada. Teve só uma cabeçada do Flaco. Time sem força, um time sem poder de pressão, um time que não conseguiu fazer, furar o bloqueio do time do Júnior Barranquilla, do time do Cerro Portenho, e os caras se classificam aí.
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7: Muito bem, bom, é o seguinte, você que está nos acompanhando até agora no 97.7, nas ondas do rádio em São Paulo e região, aliás, muito obrigado pela enorme audiência. A partir de agora, a gente vai continuar tocando os vestiários da Energia, repercutindo a derrota do Palmeiras. Ouviram o Abel Ferreira, o que tem a dizer sobre essa derrota, no youtube.com/energia97. Então vai pra lá, você que nos acompanha no 97.7, vai lá pro YouTube pra continuar conosco nos vestiários da Energia, tá? E no FM, a gente vai a um rápido break comercial e na sequência, a empolgante Voz do Brasil. Boa noite a todos no FM, continuamos no YouTube. Vamos lá, vamos tocar o barco aqui no youtube.com/energia97. Que foi, seu Bento?
2: Tem gol.
7: Tem gol de quem?
2: 3-0 pro Júnior Barranquilla, lá contra o Sport em casa. É, isso é que vai dando uma atenuada na parada, mas as chances aí de o... É, de o Palmeiras ser praticamente... Onde é Cerro Sporting?
7: Vai ser em Cerro? Dá uma olhada aí pra, na tabela, né? Deixa eu dar uma olhada aqui.
0: É, acho que é Sport Cristal em casa.
7: É, né?
0: Então... É porque ele jogou fora o Cerro, né?
2: É, então. E aí, assim...
0: Ah, não. Deve jogar em... Bom,
7: peraí, deixa eu ver. É Grupo F do Palmeiras, né?
2: Isso, exatamente.
7: Então tá bom. Grupo F, tá 2-0. Bom, aqui tá o terceiro 3. Gol agora. É. Joga Cerro e Sporting Cristal. Cerro no Paraguai. É no Paraguai, o Cerro vai querer ganhar, obviamente, para garantir o primeiro lugar. É. Né? Então, assim, cabe ao Palmeiras ganhar do Júnior Barranquilla em casa e pronto. Se classifica, mas muito provavelmente vai se classificar em segundo, né?
2: Ô Lima, eu vou falar para você, eu tô conversando com o Domenico fora do ar, o problema é a bola que o Palmeiras tá jogando. Hoje, você, por exemplo, acho que todo mundo, né, até os antes, colocava com a vitória do Palmeiras. Mas assim, o time do Cerro, ele não é essa baba toda que a gente achou que ia ser. E que todo mundo achava também que era. Não é. Mas é muita incompetência do Palmeiras em casa. Cara, praticamente não dá uma chance ali no segundo tempo, na cabeçada do Flaco Lopes, cara. Então, agora, não sei já como vai ser esses três jogos agora finais do Palmeiras, porque o Palmeiras agora vai com uma moral baixíssima para enfrentar o Flamengo lá no Maracanã no sábado. Olha uma situação...
0: Não é só isso não, seu Bento. O problema é que esse último jogo aí, eu acho que já vai estar todo mundo indo, já foi para a seleção. Hein?
2: Não, é o último. É o último.
0: Barranquilla?
2: É, o Barranquilla é o último.
0: Tem certeza?
2: Isso, sim. Foi um acordo que a Conmebol fez com a FIFA de que esse jogo, os caras jogam. Mas vou falar também pra você, hein? Quem tá fazendo? Do jeito que tá, a bola que tá jogando o Arias, né? A bola que tá jogando o Maurício, a bola que tá jogando o Flaco, simplesmente o ataque inteiro. Aí entra o Luigi, com todo respeito, parece uma barata tonta entrando em campo. O que você vai esperar? Até com todo mundo completo. Né? Quem dá hoje, dá pra se destacar do jogo de hoje do time do Palmeiras?
0: Ninguém.
2: Quem?
0: Ninguém.
2: Carlos Miguel,
0: terrível.
2: Que talvez fez aquela defesa que seria o segundo ali, né?
7: É
2: isso, cara, porque...
7: Bom, vamos ouvir o torcedor palmeirense que deve estar saindo pé da vida lá do Allianz Parque, né? Fala, Danilão!
11: E jato com o Renan. E aí, Renan? Ninguém imaginava uma derrota dessa hoje pro Cerro Porteño.
13: Ninguém imaginava. Faz uns dias que o Palmeiras não tá jogando bem, né? Faz 5, 6 jogos que a gente não vem jogando bem. Porém, ninguém imaginava uma derrota aqui hoje. Eu sou sofredor. Fui pra Lima. Perdemos lá também. Então, assim, a gente tá muito desanimado, né, com esse jogo do Abel, infelizmente.
11: Vem cá. Irresponsabilidades pra essa derrota hoje. Pra quem que se coloca?
13: Coloco na conta do Martínez, não jogou absolutamente nada. Coloco na conta também do Abel Ferreira, tá? Ele não tá sabendo armar o time tá desencaixado em campo. Todas as bolas, se você pegar, ele jogou, o Marlon virou todas as bolas pra direita, Abel. Nunca pra esquerda. Por quê? Não confia no menino, que é o novo? Às vezes ele é o cara que pode dar um resultado pra gente. Tá difícil, cara, tá difícil.
11: Boa, vem cá, vem cá.
13: Manda um abraço pro Domênico, pro seu Bento aí. Tamo junto, avante palestra.
11: Boa. Gritos de fora, Abel aqui fora. Seu nome?
18: Meu nome é César.
11: César, e aí? Fala dessa derrota que ninguém imaginava hoje, o palmeirense aqui, rapaz.
18: Time mal escalado, mal treinado, o resultado é esse. O time só vive no chuveirinho. Tá difícil pra Zabelete defender o Abel, hein? Tá complicado.
11: Tá complicado. Deixa eu tentar mais. Vem cá, meu. Deixa eu falar com você, não quer falar. E aí, beleza? Tamo ao vivo aqui. Fala do Verdão aí, mano. Pai.
19: Ah, hoje não deu pra nós, mano. Mas vamos ver, né? Semana que vem, tamo aí de novo e a gente vai estar sempre aí pra apoiar, mano.
11: Boa, garoto, valeu demais. Deixa eu falar com o senhor. Deixa eu perguntar, não quer falar? Pessoal irritadíssimo, não quer falar. Vem cá.
20: Fala aqui. Cara, não tem o que falar. O time não tem padrão de jogo. O time não tem esquema tático. O time é um amontoado de cara jogando. É só bola pra área. O time não chuta. O time não deu um chute a gol. Não deu um chute a gol. Eu gosto do Abel pra caramba, mas eu acho que o tempo dele acabou, cara.
11: E as atuações do Arias?
20: O Arias, cara, o Arias não tá atuando. O Arias não tá jogando. Parece que, parece que ele perdeu a vontade de jogar, ele não ganha uma bola. O Flaco Lopes dormindo, morto em campo. O único que estava jogando bem saiu, era o Alan. O Alan, no primeiro tempo, ele foi bem, tentou fazer alguma coisa. Não adianta colocar Paulinho com o time despedaçado, faltando 15 minutos para acabar o jogo. Nada. Não, sabe, tem que ter alguma coisa, tem que ter uma ação mais forte, porque tá difícil, cara, tá difícil.
11: Né? Atrapalha a campanha na Libertadores, mas calma, amigão, mas e sábado tem um Flamengo pela frente.
20: Cara, como é que vai jogar com o Flamengo, com esse time com a moral que saiu de campo hoje, perdendo pro Cerro Porteño em casa? O gol do Verrete, única jogada que os caras fizeram o gol. Outra coisa, o Palmeiras foi batendo escanteio com jogada ensaiada, não deu um. Não acertou um, não teve um cruzamento na área. Tá feio, tá feio.
11: Tá feio pro torcedor palmeirense. Obrigado, meu querido. Valeu demais. Deixa eu falar com o senhor, meu amigo. Deixa eu te perguntar, tudo bem? Como é que você tá? É, não tá bem, né? Vai.
5: Ah, tá tudo bem. Tá tudo bem, tem que morar. Não tá bem? Né? Tá bem. Jogou ruim? Não jogou ruim. Não jogou.
11: Não jogou fez o resultado.
5: Não jogou nada. Muito, muito mal. Hoje foi muito mal.
11: Muito mal, né? Pra senhora agora, também.
21: Não, foi mal. Foi mal, perdeu, foi mal. Mas uma hora isso ia acontecer, né? A gente sabe que uma hora ia acontecer, né? Infelizmente foi hoje.
11: Aconteceu, agora, diga mais.
5: Eu acho que vocês deviam fazer um compacto assim, pegar os VT desses jogos de Comembol, Libertadores. É muita cera, cara. Não é possível. O jogo da Europa você assiste e não entra ninguém em campo nunca, os médicos nunca. Aqui é 8 vezes por jogo, cara. Que os caras entram e vêm. E aquele jeito que o juiz conta. Tipo, dá o quê? 16 segundos, os 5 segundos do cara? Meu, é muito chato, é jogo muito feio de ver, cara, não é possível.
11: Boa, obrigado, gente, valeu, reclamações com relação à arbitragem também. Deixa eu falar com você, mano, e aí, não quer falar? Quer falar? Vem cá, mano, fala comigo aqui, como é que você chama?
22: Lucas.
11: Lucas, e aí, faz uma avaliação aí dessa derrota do Verdão.
22: Pô, cara, o primeiro tempo até que foi razoável, digamos assim, mas um time com salário milionário desse, que ganhando dinheiro que todo mundo ganha, não dá pra jogar um futebol medíocre desse, principalmente no segundo tempo. E se o Luigi é jogador profissional, eu sou um astronauta, né, cara? Porque, sinceramente, não dá, véio. A bola bate no cara, o cara não tem condição nenhuma desse jogador do Palmeiras, cara. Sinto muito.
11: Aí as palavras do astronauta, aqui torcedor do Palmeiras. Obrigado, meu irmão, valeu demais. Vamos tentar falar com mais gente aqui. Posso falar com você, meu amigo? Não quer falar com um cara de poucos amigos? Deixa eu tentar aqui, ó. Posso falar com você, meu amigo? Vamos falar desse Verdão aí, o que aconteceu, rapaz?
23: Rapaz, a coisa não tá fácil, não. 3 empates e agora uma derrota, mas não é hora de criticar agora. Agora é hora, sábado a gente tem um jogo com o Flamengo, semana que vem tem a última rodada da Libertadores, acho que é hora continuar dialogando, continuar apoiando e tem que ir pra cima. Vamos pra cima. E o Abel tá na hora do Abel... Não só da boca pra fora falar da união, cima, mas colocar na prática essa união com a torcida e o time, né?
11: Boa, garoto. Bom, pessoal, muito dividido. Vem cá, deixa eu falar com o senhor desse lado aqui por causa da luz. Como é que você chama?
23: Douglas.
11: Douglas, e aí, 1-0 pro Cerro não era um resultado que o palmeirense imaginava hoje dessa Libertadores?
23: Não imaginava pra nunca, né? Tô no pé da vida esse ano daqui, chateado pra caramba, mas é isso aí, bom. Levantar a cabeça pro próximo, pelo amor de Deus.
11: Responsabilidade de quem hoje essa derrota do Verdão?
23: Ah, cara, eu acho muito complicado você chegar e colocar pra um só, né, Danilo? Pelo amor de Deus, né? A equipe inteira não jogou, parece que os caras não conseguiram. Acho que tá faltando lateral, sabe? Você olha ali, pô, os caras... O Arias não acertou um cruzamento, velho. Então não adianta você chegar e falar que a culpa é de um ou do outro. Eu acho que é a equipe.
11: É, na arquibancada, um dos mais criticados foi o John Arias mesmo.
23: O Arias foi mal pra caçamba hoje, não tava legal, não. Eu particularmente não gostei, não. Então acho que é a equipe inteira que tá num contexto muito ruim, cara, sinceramente.
11: Boa, obrigado, meu querido, valeu demais. Todo mundo devendo pros torcedores do Verdão por aqui. Deixa eu tentar mais um aqui. Deixa eu falar com você, meu amigo. Quer falar? Quer falar? O que faltou pro Verdão hoje, garoto?
24: Faltou mais intensidade no jogo. O Luiz tava errando muito gol. Eu deveria ter feito um pouco mais.
11: Boa, garoto, faltou intensidade pro time do Verdão. Intensidade pro Luigi, e olha que sintoma, né? Já a rua bem vazia já por aqui, o palmeirense indo embora rapidinho aqui do Allianz Parque. Tem mais gente por aqui? Dá tempo de pegar mais gente, Lima? Deixa eu tentar pegar mais torcedores aqui. Vamos lá, enquanto a gente não, vocês não chamam aí, deixa eu pegar mais uns torcedores por aqui. Deixa eu falar com você, meu amigo. Não quer falar, tá pé da vida, mano. Não quer falar, falou, não vou falar, fora Abel. O cara tá bravo. E aí, vem cá, fala comigo, mano.
23: Responsabilidade de quem essa derrota hoje aqui no Palmeiras?
1: Cara, hoje a responsabilidade foi do Abel, infelizmente. Infelizmente.
23: Tá na conta do técnico.
1: Pra mim hoje tá, mano. É. Martínez de lateral direito, Paulinho de 10, bem tromalzão também. Pra mim hoje foi um jogo decepcionante pra caralho, Danilão.
23: Jogo decepcionante. Obrigado, meu querido. Valeu demais, mano. É, Lima, esse é o sintoma do palmeirense aqui fora, né? Colocando a responsabilidade no técnico Abel Ferreira. Ouvi muitos gritos aqui de fora, Abel, obviamente, com uma derrota dessa. O pessoal não sai satisfeito aqui do Nubank Park, Lima.
7: Boa, Danilão. Oi?
23: Hora que você quiser, me chama. Tamo aqui.
7: Tá bom. E se quiser participar da resenha com a gente aqui, fique à vontade também, porque o microfone fica aberto. Aliás, tem uma enquete já aí no YouTube, né? Que nós estamos no YouTube. 10 mil nos acompanhando aqui no pós-jogo. Muito obrigado pela audiência. Fica Abel ou fora Abel para vocês aí que estão no YouTube? Votem, votem. Nesse momento é fora Abel, 62%, né? É claro, todo mundo agindo aí pela emoção. Diga, Danilo.
23: Tem uma torcedora que ela parou aqui, que ela falou, eu preciso desabafar, preciso falar com o Marcelo Lima. Seu nome?
3: Carol.
23: Carol, e aí, Carol? O que você quer falar no microfone da energia?
3: Na verdade, eu fico muito puto também com as torcidas que ficam falando mal do Abel. Só que é os jogadores também que não estão acordando o Arias. É muito bom, mas o que ele só tá fazendo? Ele não tá... a gente pagou pra ele não tá valendo, né? Então eu fico puta mais com os jogadores que não tem raça e deixa cair na ousadia do Cerro. Não, e do Cerro, porque o Cerro ficou caindo. Coisando, e eles lá, tipo, o Palmeiras... Faltou um Felipe Melo. Pensei que o Marlon ia chegar igual o Felipe Melo, mas não chegou. Então eu tô muito puta com o time do Palmeiras também.
23: Boa, garota, valeu. Ela parou aqui, ela queria falar demais. E o garotinho também quer falar. Fala aí, garoto. O que você quer reclamar do Verdão?
3: Ah, não ataca direito.
23: Não ataca direito. É isso, Lima. É aí. Daqui a pouquinho, peraí. Não ataca direito, Marcelo Lima. Eu vou tirar a foto aqui, que é mais legal ficar com a molecada do que com os torcedores xingando, viu?
7: Tá bom, boa, Danilão. Tá aí o nosso Xuxo. Que beleza. Trouxe o Maru Maravilha. O Danilo Soto tirando fotos com a molecada. Tá bom, aí que é o Felipe Melo. A moça falou do Felipe Melo. Eu não temo o Felipe Melo. Tá aí o Felipe Melo. Tá lá na coletiva. É, o nosso repórter, o Felipe Melo. Que isso, tá aí, né? Aliás, por falar nele, aonde o senhor está, Felipe Melo?
4: Marcelo, eu tô aqui na coletiva. Começou a coletiva do Ariel Rolan e depois a do Abel, é na mesma sala.
7: Tá tudo na mesma sala. Acho que é por causa do regulamento, né?
2: É. Olha, time bem montado desse cara aí, viu? Ele passou pelo Santos, aliás, o Santos deve pra ele ainda uma fortuna.
7: Pra quem o Santos não deve?
2: É, mas é um time bem montado dele. Cara, um time que, você vê, não tem uma estrela ali, mas um time que tem um conjunto muito bom. Não foi à toa que eles trouxeram o Veguete, né? Porque é uma bola, o cara faz o gol, né?
7: É, o Verrete, né? Que é velho de guerra, né? É velho de guerra. Ô, Domênico, hoje foi aquela noite pra esquecer, Domênico?
6: Foi, honestamente, não tem como defender nada hoje, Marcelo. Desculpa te falar. Talvez tenha sido o pior jogo do Palmeiras que eu vi.
2: Em Libertadores, sim.
6: Né? Em Libertadores, eu não tenho a menor dúvida.
2: Nos últimos
6: tempos, Libertadores. Nem na desclassificação do Palmeiras, você jogou tão mal
2: assim. Não, e outra, nem o lance lá com a LDU, que aí teve o lance da altitude, né? Que tem lá, quando eles tomam um baile da LDU, né? Que poderia colocar um jogo ruim, mas hoje, realmente, que eu lembre aqui fazendo...
6: É, que eu lembre aqui é o pior.
2: De Libertadores,
6: cara, sim. Porque não é possível. A chance de gol foi do Flaco Lopes de cabeça.
2: Diminui lá o Sporting Cristal, 3-1.
6: Tá 3-1, né? Um lance, cara. Um lance no segundo tempo. Cara, que segundo tempo desastroso, né? E tem umas coisas que o Abel fez aí que, na minha opinião, olha, vou dizer pra você, hein? Horroroso. O Abel hoje foi horroroso, horroroso. Ele colocou o Emiliano Martins lateral direito, cara. Pô, o cara não é lateral direito.
2: É, eu não entendi.
6: Ele colocou o Paulinho de 10. Porque o Paulinho, ele cai na esquerda. Quando eu vi o Arias indo pra direita, onde ele jogava no Fluminense bem, né? Falei, bom, beleza, agora o Paulinho vai pra esquerda lá, né? Mas ele tinha um amontoado de cara. O Alan, aí depois o Alan, ele colocou o Alan na esquerda, porque o Alan não tinha onde ir, né? Ou vai pra direita e não tinha o que fazer. E eu vou falar uma coisa com honestidade aqui, e é um recado até pro Abel. Vou mandar um recado pro Abel. Abel, não coloca mais o Luíde, cara. Sabe por quê? É ruim pra você, é ruim pro garoto. É ruim pra você, é ruim pra ele. É ruim pros dois. porque os caras acham que você é burro, porque colocou o cara, porque o cara não vai resolver. E ele, é ruim, o menino é novo. O menino é novo. Você até põe esse menino aí, ele vai entrar e vai fazer essas cagadas. Por exemplo, naquele lance lá, seu Bento, que estava impedido, ele tem que meter pro gol. Ele tem que fazer o gol. Ele não pode perder um gol na pequena área, cara a cara com o goleiro, com um gol escancarado. Ele não pode perder o gol. Ele tem que meter pra dentro e dane-se. Aí vai pro VAR. Aí o VAR anulou, beleza. Pelo menos a gente fica menos puto com o cara. Agora, ele perdeu o gol, cara. Ele perdeu um gol incrível. Não, sabe, não dá.

0: Bom, sempre nosso ouvinte, inclusive lá no tempo de jogo, né? Ele manda um superchat aqui, tá reclamando da enquete. Que enquete oportunista! Depois de uma derrota, perguntar se fica ou sai o Abel? Flaco Lopes displicente, e o ataque muito afoito. Luíde, pode vender pra Ponte ou pro Guarani, meu Deus. Aí, o Carlos Maciel...
1: Eu acho que concordo, é que assim, não tem outro, né? Na verdade, o Luíde, ele nem entraria,
2: põe,
1: né?
2: Não põe. Não põe, cara.
1: É, não entraria, o Palmeiras tem os desfalques, mas realmente eu acho que o Luiz já deu pra perceber que não tem naipe pra vestir a camisa do Palmeiras, né? Já, a gente já fala isso há um tempo já, né? E vai ter que fazer isso aí. Se tiver alguma negociação, vai ter que fazer isso, você vê, né?
2: Você queima o garoto, seu menino, tá queimando o cara.
1: É, não consegue nem vender.
2: Você não vai nem conseguir vender desse jeito. Segura o menino na base, lá, deixa jogar o sub e alguma coisa lá.
0: Não. Porra. É novo, dá tempo de estudar.
2: Então,
0: de
2: cara, então você pode até emprestar pra algum time aí, entendeu, Marcelo? Mas não pode pôr ele pra jogar mais, não dá, não dá. E o Arias, porra, Arias, você quer ir pra Copa, eu sei, a Copa tá batendo. Mas, cara, tá nítido isso, cara, tá nítido que você não tá nem aí. Não quer se machucar, sabe? Não... O futebol do Arias caiu assim, um absurdo, cara. Mas pra Arias, o futebol dele, que é nota 8,5, 9, caiu pra 1. 1, essa é a verdade, 1,5. Eu tô dando igual a nota do juiz, que é ruim. Você não tá fazendo nada, porra. E na única vez que ele acertou um cruzamento, foi a única coisa que ele fez no jogo, foi acertar o cruzamento. O Flaco me perde um gol, que é o ponto mais forte dele, é a cabeçada. Você vê. Aí ele perde o gol.
1: Nossa,
2: o Flaco verdade. Também. O Flaco é outro que tá com a cabeça dele lá.
1: Tá, não.
2: Ele tá pensando em jogar não, pro Messi.
1: Eu acho que o único lá. Que não tá, o único cara que você vê timidamente que qualquer jogo ele tá sempre bem, é o Gomes. Né? Realmente ele sempre vai. Agora... O resto, o Maurício, gente, pelo amor de Deus, a bola que o Maurício tá jogando.
2: E olha que eu tô muito preocupado agora com o jogo do Flamengo, hein?
0: Eu ia perguntar pra vocês,
2: eu não tava tão preocupado.
1: Ah, então, você vê, assim, porque agora...
2: Eu tava
1: agora...
2: preocupado, mas não tava tanto, mas agora...
0: Porque moralmente, se, né?
2: Além da moral e pro cacete...
1: Vai gongado.
2: Vai ter que pôr esses caras pra jogar e esses caras não jogaram bola nenhuma.
1: O que acontece, né? O que acontece? Você poderia, se mesmo conseguisse fazer primeiro um primeiro tempo, tivesse construído o placar ali, poderia dar uma poupada. Agora vai ter que ir pro pau nos dois jogos. Na verdade, nos três. Né? Porque o Palmeiras é o líder. Vai ter que, com o que tem, é força máxima, é intensidade alta. E vou falar pra você, cara. Agora o jogo de sábado ali, perigoso, hein? Perigoso o Palmeiras tomar um bailão lá.
2: Um erro de posicionamento. Será que o Abel não falou isso, Abel? Quando a gente vê a escalação, a gente fala assim, poxa, que legal, né? Ele vai fazer a escalação que a gente pediu tanto, né? Um volantão mesmo, de origem, que é o Emi Martínez, o Marlon Freitas, que é o segundinho, e ele é um pouco mais à frente pra poder, né? Fazer a coisa de meia e tal. Cara, o que a gente viu é o Andreas Pereira fazendo aqui atrás, cara, vindo buscar jogo aqui atrás, que não é isso. Quem tem que estar aqui atrás buscando jogo é o Emi Martínez, o Marlon. Ele tem que estar um pouco mais à frente pra fazer o último passe com mais, sabe... Com mais tranquilidade, meter o cara na cara do gol. Porra, até posicionamento tava errado, tá tudo errado hoje. Olha que péssimo, cara, que coisa bizonha. A gente vem aqui pra fazer um jogo de futebol e ficar puto. Ó.
0: Carlos Guilherme te manda aqui um superchat. A torcida e a mídia palestrina normalizaram o fracasso e a derrota. Importante é não ter escândalos iguais aos rivais. Aí o superchat, tem mais um aqui.
1: Isso aí é básico, né?
0: É.
1: Isso é o básico de não ter, de não comprar e não pagar, de roubo dentro do clube. Isso aí é básico. É, não pode normalizar isso aí. É isso aí que não pode normalizar. Palmeiras, graças a Deus, ainda não tem isso, né?
0: E o Anderson Tenório manda aqui, rapaz, pare de passar pano, um time mal treinado. Tá bom. Renato Armani, qual seria a desculpa do arrogante Abel?
3: Vamos ver já.
0: Daqui a pouco a gente ouve. Quem chama, Danilão? Fala!
3: Danilo. Eu tô aqui fora, aqui na rua, né? E o Derek, que é um torcedor aqui, ouvinte da rádio, ele veio atrás de mim, me cutucou, queria falar também. Queria falar com o seu Bento, é isso, Derek?
4: Isso aí, o seu Bento. Primeiramente, eu sou muito fã do Domênico e do seu Bento, então eu queria deixar essa mensagem pra eles. Eu gosto demais deles, minha mãe adora eles. Então esse é o primeiro ponto, tá? E agora, cara, falando sobre o jogo, eu sei que o jogo foi bem ruim em relação à arbitragem, mas acho que pior jogo do ano esse ano, né?
1: Oi.
4: Talvez pior jogo do ano. Pra mim, pior jogo do ano.
3: É o comentário do Domênico, é esse.

0: Pior jogo do Palmeiras, né?
1: Assustador, assustador. Eu tô acostumado a ver. Acho que o Palmeiras nunca perdeu pro Cerro em casa, né?
2: Duas
1: Não sei se a gente
2: vezes.
1: puxou essa
2: Duas vezes.
1: informação.
3: Em casa?
2: Duas vezes. Já passo aqui. Perdeu duas
1: Mas
2: vezes.
1: eu vim esperando um 3x0 hoje, 2x0 pelo menos. E hoje eu vi uma partida do Palmeiras assustadora. Assustadora.
0: Obrigado, Derek.
1: Obrigado, viu?
0: Valeu, obrigado você. Mandar um abraço pro Dodô. Manda um abraço pro Dodô.
4: Domênico, sou seu fã, parabéns. Seu Bento também. E que noite horrível do Palmeiras, hein, cara?
3: Nem me
4: Que tá
3: fale.
4: acontecendo? Nem escanteio os caras mandam na área, não acerta
3: Não.
4: nada. Que tá acontecendo?
0: Tá feio, tá feio,
4: Tá
0: rapaz,
4: feio.
0: tá feio.
4: Obrigado.
0: Valeu, obrigado, mano. Chamei porque o pessoal veio atrás de mim, Lima. Estão me
3: Não,
0: cutucando
3: mas
0: aqui. Eu
3: pode
0: falei, tipo,
3: falar, Danilão.
0: que é legal, é. Não, o pessoal queria mandar uma mensagem para vocês e refletir também o carinho que o torcedor
3: Você tá
0: tem
3: aí
0: pela
3: na
0: dupla.
3: Romaria aí, olha lá, na Romaria, né? Andando
0: Tô
3: aí.
0: dando a volta agora, dando a volta lá para Palestra Itália.
3: Boa.
0: Mas aqui só reclamação, viu, Dodô? E tem torcedores ouvindo a transmissão aqui, viu, Lima? Que é muito legal, né? O pessoal passa por mim aqui, mostrando que estão ouvindo a transmissão, ouvindo os comentários de vocês e concordando com tudo que vocês estão falando aí, né? Pior atuação do ano, dos jogadores, do Maurício, do Arias. Pessoal aqui comentando que vocês estão fazendo a leitura perfeita.
2: Muito bem, ó, o ouvinte perguntou aí, é o seguinte, bom, primeiro que Palmeiras e seu é o maior, é o duelo que mais aconteceu fora dos duelos regionais, né, River e Boca e tal, com de hoje, 18 jogos entre Palmeiras e Cerro Porteño, tá? São 10 vitórias do Palmeiras, 5 empates e 3 derrotas, tá? Curiosidade, o Palmeiras perdeu em 2006, Libertadores de 2006 em casa, 3x2 para o Cerro Porteño, né, na fase de grupos, em 2006. E em 2018, já nas oitavas de final, o Palmeiras ganhou lá de 2x0 e perdeu aqui em casa por 1x0. Então passou, né? Ganhou no Paraguai de 2x0, perdeu no Allianz Parque por 1x0. Então, são as derrotas do Palmeiras em casa e hoje a terceira derrota é no Allianz Parque, né? Então, são esses as derrotas do Palmeiras para o Cerro Porteño, né? 2006, 2018 e agora 2026. Tem um monte de corneta aí também. Vamos colocar corneta, Diego Dupi.
5: Fala pessoal, fala Domênico, okay. Já pode criticar o Bebel, que não consegue mais dar treino, não treina esse time, não dá padrão de jogo, o time não finaliza, não faz nada, pelo amor de Deus, hein? Tá difícil desse jeito.
2: É, Bebel. Quem que inventou esse nome aí, Bebel? Algum amendoenzo?
3: Ah, com
2: Ó,
3: certeza.
2: tem aqui outro superchat, o G Silva Flávio. Enquete atrasada em 22 meses. Tirando o período Flaco Rock, o Palmeiras tem jogado essa bolinha aí desde julho de 24. E o Abel vai culpar o Flaco, anotem. Tá bom, tá bom. Olha, tem o Roger Machado, hein? Tá no mercado, hein? O que vocês acham? Pode mandar embora o Abel, traz o Roger, né?
3: Mas
2: Tem
3: isso aí
2: Oswaldo
3: de
2: Oliveira, quem
3: jogar
2: mais que
3: desde
2: tem? Perguntar para os
3: 2024.
2: caras que querem aí.
3: Não, e como. Não, é que assim, isso é engraçado, né? Porque.
2: Porra.
3: Como que um time disputa três títulos se não tá jogando bola?
2: Pois é.
3: Que foi o ano passado.
2: Foi três vezes vice, né?
3: E
2: Três.
3: isso, é.
2: Chegou, né?
3: Como você. É, não dá para, né? O que que é? Quem não joga bola geralmente
6: É que
3: não chega, né?
6: a gente tem uma coisa aqui muito. Que é do brasileiro, né, seu Beto? Que vice não vale porra nenhuma, né?
3: É.
6: Entendeu? Vice não vale nada pros caras. Então, o que que você vai fazer? Mas não tem
2: É.
6: problema. Hoje, é claro, hoje você tem que meter o pau mesmo. Tem que descer a lenha. Uma coisa é você descer a lenha numa coisa que tá errada e querer o melhor. Outra coisa é querer trocar tudo porque tá tudo uma porcaria. Não entendo assim, porque o Palmeiras ainda carece muito do Vitor Roque. Ele carece de ter o Paulinho bem à disposição. Ele carece de ter o Piquerez na lateral esquerda. Ele carece de alguns jogadores que estão fazendo desfalques importantes. E também por conta de um monte de coisa. Um copo enche, Marcelo, não é só por conta de gotas que são colocadas. São várias outras torneiras ligadas nesse copo que vão enchendo. São vários fatores, né? Então não é uma coisa só, né? São várias coisas, entendeu?
2: Muito bem. 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Muito bem, muito bem. Estou congelado, estou vendo aqui, estou congelado no YouTube. Que beleza, hein? Espero Voltou. Que voltamos, né? Voltamos com a programação normal aqui. Tá bom. Ô, Felipe, e aí, como é que tá aí? Já acabou? Rolou? Já parou de falar?
7: Ainda não, ele tá dando entrevista. Porra,
2: mas como fala o homem?
7: Hoje tem cerca de 15 jornalistas paraguaios aqui.
2: Tá invasão paraguaia no Allianz
3: Parque? Ah, o cara conseguiu, né? Não classificar o time, cara. Tá empolgado falando, né?
2: É, tá bom. Vocês estão vendo aí? Tá tudo congelado ali a imagem, hein? É. Tá congelada a imagem, não sei se estão nos ouvindo,
6: no YouTube, devem estar,
2: né? Mas no,
6: acho que tá sim.
2: Não, dá pra ouvir, né? Não. Dá pra ouvir, tá bom. Então tá. Então vamos lá. Assim que tiver, Felipe, a prioridade é sua, você nos avisa. Sai Rolon, entra Abel Ferreira e a gente coloca o Abel pra falar, né? Desse jogo péssimo que o Palmeiras fez na Libertadores, e só não se complicou porque o Barranquilla tá fazendo a parte dele lá pro Palmeiras.
3: Calma, né? Tá 3-1.
2: Porra, mas peraí também, né, seu Bento? Só falta o Barranquilla dar uma de Santos.
3: É porque o Barranquilla, ele pode buscar o terceiro e pra uma repescagem. Olha,
2: pra Libertadores, pra Sul-Americana.
3: É,
2: né?
3: Então. É isso. Só por isso que tem esse ânimo, hein?
6: Porque eles podem chegar a 7, né?
3: É. E pode deixar pra trás quem aí?
6: O Sport Cristal tem 6. Mas eles, o que, que vai acontecer? Se acabar assim, eles têm que torcer pra ganhar do Palmeiras e torcer pro Sport Cristal perder pro Cerro na última rodada. E o Cerro joga em casa com o Sport Cristal, com grande possibilidade de ganhar, porque joga em casa e ser primeiro da chave aí do Palmeiras.
2: Muito bem. Ô, Danilo Soto, você já tá onde aí? Você já tá pegando o trem, Danilo Soto?
0: Não, já estou caminhando aqui, estou caminhando rumo ao veículo, mas ainda na palestra Itália aqui. Deixa eu falar com mais um torcedor que está aqui, está reclamando também, que estava reclamando da atuação do Palmeiras e do Abel também, né, mano? E aí?
8: Não, hoje foi feio, hein? Hein, Dodô? Difícil ver o jogo do Palmeiras aqui. Contra o Cruzeiro ainda achei que jogou bem, mas, meu, muito fraquinho. Não sei se os caras gringos estão tirando a perna aí por causa da Copa do Mundo.
3: Certeza, tá difícil, mano.
8: De ver. Eu acho que a gente precisa urgente ali de um cara de criação, de um meia. Você vê até, tirando pelo Flamengo, machucou o Arrascaeta, já foi eliminado pelo Vitória. Mas, ó, o Abel já tá merecendo umas criticazinhas. Eu sempre defendi ele, sempre achei loucura falar do Abel, mas jogando desse jeito, cara, já faz uns 2 anos que o Palmeiras não joga bem, cara. Mas,
6: ô, Danilo, avisa ele.
0: Tá. Quer falar um negócio? Fala, Dodô.
6: Avisa ele que criticar tem que criticar mesmo. Não tem que não deixar de criticar. Nunca ninguém falou sobre isso. Uma coisa é criticar, outra coisa é querer ir fora. São duas coisas distintas.
0: Dodô tá falando que criticar tem que criticar mesmo. Outra coisa é querer ir fora, como alguns torcedores querem.
8: Não, é isso aí. Eu acho que assim, o Abel tem moral pra caramba. Acho que ele é um baita de um treinador. Você pega pelas coletivas dele e tudo. Você vê treinador bom pela coletiva. Lembra do Roger Machado lá? Conversinha fiada, só que assim, tem que cobrar, porque o cara tem que entender que ele tá no Palmeiras, não adianta vir, porque beleza, concordo com ele, não é todo jogo que vai jogar bem, isso daí é normal, só que todo jogo não jogar também não dá, né?
0: Tá aí, mais um depoimento de palmeirense aqui ainda à frente do Allianz Parque, viu, Marcelo Lima? Realmente, torcedor cobrando uma atuação melhor do Verdão.
6: Ó, e tem um outro detalhe que eu vi agora, Marcelo, o Cerro joga por um empate. Se o Cerro empatar com o Sport que está em casa, ele é primeiro do grupo.
3: Porque ele ganhou do Palmeiras.
6: Porque ele vai a 11, né? O Palmeiras só pode chegar a 11 e no confronto direto ele perde pro Cerro.
2: É.
6: O Palmeiras vai ser primeiro do grupo, ele tem que torcer pro Sport que está ganhar e ele ganhar.
3: É, ali o que vai acontecer ainda, por incrível que pareça ainda...
6: Olha a condição que chegou o Palmeiras.
3: É, não, ainda por incrível que pareça, o Palmeiras ainda pode ser líder
6: Pode não. Desde que ganhe e o Sporting Cristal ganhe.
3: É, isso aí.
2: Em Cerro.
3: É, porque o Sporting Cristal, ele tá tomando um ataque aqui, tá no intervalo 3-1. Né, e aí ele ainda tem chance. Não é mesmo, cara? Ele, quem, o Sport Cristal, ele vai pra última rodada com chance.
6: Desde que o Júnior ganhe do Palmeiras.
3: Ah, então, mas...
6: Ou empate, né?
3: Mas agora os caras acham que eu não tô animado depois que eles viram hoje?
6: Depois que viu hoje. É, isso aqui, rapaz, anima qualquer um, filho. Flamengo agora deve estar com... Fala assim, nossa, que beleza, vamos pegar esses caras aí. Deve estar numa felicidade total.
2: É, rapaz. Bota a corneteira aí, Diego Dup.
9: Fala, seu Bento, Dodô, Adilson Aron, do Imirim, Zona Norte de São Paulo. Vamos ver até quando os defensores do Abel vão continuar defendendo esse futebol chato, burocrático, medíocre que o Palmeiras anda apresentando há muito tempo. Vamos ver até quando, vamos ver qual vai ser a desculpa na coletiva. Pelo amor de Deus, catado, um abraço.
2: Um abraço, daqui a pouco tem a coletiva do Abel, o Rolon lá, o homem tá falando, parece de político em época de eleição, vou te falar, hein?
6: Eu acho que também tem que pôr muita culpa nos jogadores, né? Às vezes fala só se fala do Abel, não. Do Abel, mas, cara, hoje foi tenebroso o que eu vi aqui, Marcelo. Porque esses caras não jogaram de bola. O John Arias, o que sabe jogar, ele sabe muito mais que isso aí, né? Porra. O Alan também não jogou bem. Ou seja, ninguém jogou bem, né? O Maurício caiu de produção assustadoramente. O Flaco também. Então, assim, só o Abel que vai tomar pancada, ele tem que tomar pancada. Tem que tomar pancada. Mas só ele? Porra, e... Lima. Desculpa.
2: Vai. Oi, fala, Felipe.
10: Vai começar a entrevista coletiva do técnico Abel Ferreira. Opa. Vamos acompanhar?
2: Vamos lá, vamos ouvir o Abel, então. Vamos lá.
10: Vamos lá, Abel Ferreira.
11: Abel, boa noite. Bruno Migliosi, Rádio Bandeirantes. Abel, hoje o Palmeiras viu caindo algumas invencibilidades na Libertadores como mandante, na temporada. Isso acontece em um momento em que o Palmeiras já vinha de alguns jogos de questionamentos por parte da torcida, como os empates do Campeonato Brasileiro. Você disse recentemente que sentia mais as críticas vindo da mídia, da imprensa e não da torcida. Hoje o jogo termina com vaias. Você ainda acredita que o palmeirense está feliz com o desempenho do Palmeiras?
12: Olha, o palmeirense e o torcedor do Palmeiras é livre de se manifestar da forma que quiser. Falei várias vezes que em função daquilo que seria estes dois meses, o calendário, que íamos passar dificuldades, é isso que está a acontecer com o Palmeiras e com outras equipas. Muitas dificuldades de lesões, de energia. E portanto, hoje perdemos, como tu disseste bem, já não perdemos há quanto tempo, podes-me relembrar? 17 jogos sem perder e na temporada. Pronto, o torcedor e vocês são livres de ter a opinião que quiserem. Nós vamos continuar a trabalhar em cima daquilo que é este calendário, em cima daquilo que é as nossas exigências e reconhecer, sim, hoje fizemos um jogo ruim.
13: Bel, boa noite. Guilherme Giuliari, da 105 FM. Na última entrevista coletiva, você falou que se importava com o que realmente aconteceria no final da temporada. E sábado tem Palmeiras e Flamengo no Maracanã, um jogo difícil fora de casa. Com a derrota de hoje, qual que é a pressão para o Palmeiras encerrar esse primeiro semestre com um resultado positivo fora de casa num jogo tão importante?
12: O Palmeiras tem pressão desde o momento em que tu vestes a camiseta do Palmeiras.
14: Abel, boa noite. Maurício Ferreira, da Rádio Band News FM. Um dos gritos de cobrança hoje da torcida no segundo tempo foi um pedido para que o time jogue com mais vontade. Especificamente no jogo de hoje, você já reconheceu que foi uma partida ruim do time do Palmeiras, mas faltou atitude também hoje aqui no Allianz Parque?
12: Tenho que reconhecer que em termos de vontade, desempenho e agressividade, o nosso adversário foi melhor que nós. Isso foi notório em cada duelo que nós pudemos assistir.
15: Abel, Felipe Melo, Rádio Energia. Queria que você falasse sobre alguns jogadores. Você enxerga uma queda de rendimento em protagonistas do Palmeiras, como, por exemplo, Flaco Lopes e John Arias, se isso tem a ver também com a Copa do Mundo?
12: Eu falo com os jogadores individualmente, não falo com os jogadores aqui à vossa frente, nem publicamente.
16: Abel, boa noite. Tudo bem? André Neto, da Rádio CBN. Queria uma análise um pouquinho mais detalhada para você do jogo de hoje, do que faltou mais para o Palmeiras. E se o Palmeiras, que no primeiro tempo ainda conseguiu algumas infiltrações por dentro, muito com o John Arias, se no segundo tempo talvez o Palmeiras não tenha se afobado demais e esquecido de tentar jogar um pouco mais por dentro. Obrigado.
12: Concordo exatamente com o que tu disseste. Acho que fizemos uma primeira parte com dinâmica, com duas ou três oportunidades que conseguimos criar. Na segunda parte, acho que com a quantidade de assobios, com a quebra de ritmo constantemente, com o golo sofrido no primeiro minuto, nos deixamos levar por esses assobios, pela intranquilidade e nos afastamos muito da bola. Sim, algumas ações técnicas e algumas ações também táticas não foram as melhores, mas concordo com tudo o que tu acabaste de dizer. Mesmo não fazendo um jogo bom, tivemos oportunidades pelo menos para fazer um golo, e na segunda parte tivemos uma clara, e numa equipa como o Palmeiras, com os jogadores que têm o Palmeiras, tem que fazer esse tipo de golo. Se não fizer, está sujeito a que aconteça o que aconteceu. O adversário, um remate ao golo, um golo, um zero, três pontos.
17: Boa noite, Abel. Anderson Correia, do Verdazo. Até complementando essa última pergunta, o Palmeiras, na segunda etapa, principalmente depois que sofreu o gol, teve muitas dificuldades de articular o jogo pelo meio e tentou muitas jogadas pelas laterais, e essa jogada acabou não sendo tão efetiva. Isso foi uma... Passou muito também por orientações suas, ou foram as circunstâncias do jogo que levaram o Palmeiras a ter esse jogo pelas laterais?
12: Não, como te disse, a minha opinião, a responsabilidade máxima é sempre do treinador, mas como vocês viram, acho que houve uma falta de inspiração, de algumas ações técnicas, que nós não conseguimos criar mais oportunidades. Portanto, acho que foi um jogo... Foi um jogo ruim, temos que assumir que foi um jogo ruim, mal jogado de uma equipa que já não perdia há 17 jogos em casa, e como muitas outras equipas no Brasileirão, está a sofrer daquilo que é o calendário e as viagens que tem. Não é só isso, não é só, mas é também isso. E das lesões que temos, não é só, mas é também.
18: Abel, boa noite. Pedro Augusto, Web Rádio Verdão. Você testou hoje uma formação um pouco diferente, com a entrada do Emiliano Martínez como titular, adiantando um pouco mais o Andrés Pereira, fazendo o Andrés, o Alan e o Arias rodarem um pouco mais dentro do gramado e ficarem menos fixos nas suas posições. Queria saber se você gostou do teste que foi feito hoje com essa entrada do Emiliano, com esse tripé de meio campo, e se você pretende utilizar essa formação no Maracanã. E até falando sobre o Emiliano, depois na segunda etapa ele até atuou como zagueiro pela direita, qual que era a ideia a partir dessa substituição?
12: Veja bem, eu concordo em tudo que tu estás a dizer, mas em função daquilo que são as opções que temos no momento, quer de lesões de jogadores, quer das opções que temos para as alas, Filipe Anderson, o Sousa, enfim, temos tido alguns problemas nessa situação, na frente também o Roque, e é verdade, nós optamos por fazer um trio de meio campo com o Andreas, o Marlon e o Emiliano. Mas acho que será demasiado injusto falar de se meter o Emiliano, porque o Emiliano fez, na minha opinião, o jogo normal dele. Na minha opinião, foi bem. Foi dos jogadores que esteve em campo mais esclarecido, conseguiu enfiar bem as bolas, que não perdeu bolas. Eu disse aos jogadores que o nosso adversário estava à espera exatamente disto, de um erro nosso, para depois poder fazer uma transição. E este golo que sofremos hoje e o golo que sofremos contra o Cruzeiro no último jogo são muito parecidos, onde estamos com a bola em nossa posse e a perdemos, e o adversário faz uma transição e em três passos acaba por fazer golo. E depois a situação de fazer uma saída a três para ter mais largura, mais ampla, poder subir os dois médios, fazer uma situação de 3-7. Mas uma coisa são as ideias, uma coisa são aquilo que nós treinamos e outra coisa são as decisões daquilo que é os jogadores. E acho que sinceramente hoje foi um jogo com pouca inspiração técnica. Basta, como disse ao teu colega, fez uma pergunta muito interessante e muito inteligente, perguntar: você acha que este e este é aquele jogador? Eu acho o mesmo que vocês, eu vejo o mesmo que vocês. Eu sei que é fundamental e é bom nós termos o campeonato do mundo aí, mas há coisas boas e coisas menos boas quando surgem essas convocatórias e a possibilidade de alguns dos nossos jogadores poderem estar presentes nesse tipo de eventos.
19: Boa noite, Daniel Bocato, ESPN Brasil.
12: Sou completamente contra as convocatórias serem antes dos campeonatos acabar. Completamente contra.
19: Licença. A minha pergunta tem justamente a ver com Copa do Mundo. Você acredita que talvez até inconscientemente alguns jogadores do Palmeiras que
12: ponham-se possam... ponham-se no lugar dos jogadores. Vocês são inteligentes, ponham-se, cada um de vocês, ponham-se no lugar dos jogadores. Copa do Mundo existe 4 em 4 anos e alguns vão lá uma vez na vida e não vão mais. Peço-vos, façam um esforço de se meterem no lugar desses jogadores. Cada um deles tem possibilidade de lá ir.
19: A minha pergunta é justamente isso.
20: Não sei responder à tua pergunta. Eu gostava muito de poder responder à tua pergunta, mas não vou conseguir responder com a profundidade que tu queres saber.
19: Era só sobre como a sua comissão trabalha essa ansiedade dos jogadores.
20: Não trabalha de forma normal, como sempre fazemos. Isso é uma coisa individual, não é uma coisa coletiva. Isso tem a ver com... Eu não sei se o selecionador liga para eles. Eu não sei da forma que o selecionador contacta com os jogadores. Sei que já houve fax que chegaram, sei que já houve selecionadores que entraram em contacto com alguns jogadores, faz parte. A minha forma de lidar é tentar preparar os jogos da mesma forma, mas sabendo, como disse aqui o teu colega, há uma responsabilidade grande do treinador, mas há muitos fatores que eu não posso negar. Calendário, viagens, convocatórias, lesões, está tudo interligado, opções que o treinador tem agora que não tem. É o suficiente para justificar a derrota 2? Não. Não é o suficiente. Mas olhas para o banco e não tens as mesmas opções que tinhas há uma semana atrás, fruto daquilo que são 2 meses, 9 jogos num mês, 9 jogos que vamos ter no outro. Não é só o Palmeiras que sofre disso.
21: Abel, boa noite. Gustavo Soler, da TMC. E agora, né, tem mais um confronto importante, valendo outra liderança. O Palmeiras acaba perdendo hoje a liderança no seu grupo na Libertadores. Não perde matematicamente no Brasileiro, no final de semana, se acontecer um revés contra o Flamengo, mas o Flamengo ainda tem um jogo a menos. Como trabalhar para que o time do Palmeiras consiga pelo menos manter uma liderança saudável antes da pausa para a Copa do Mundo e principalmente visando o jogo contra a Chapecoense, onde provavelmente todos esses jogadores convocados não estarão mais à sua disposição?
20: Como é que é?
21: Os jogadores convocados não estarão à sua disposição.
20: Pode repetir outra vez?
21: Não estarão à sua disposição os jogadores convocados para a Copa.
20: Eu não posso falar tudo o que penso e que sinto aqui a vocês, senão... Era triste demais. A outra pergunta era sobre quê? Desculpa que eu esqueci-me. Ah, sobre o jogo. Ah, eu entendo. É um jogo contra duas grandes equipas, com grandes jogadores, que têm tido nos últimos anos uma rivalidade muito grande na luta pelo título, por títulos. Espero acima de tudo que seja um bom jogo. E que o árbitro que possa ser escolhido, que seja escolhido com a maior característica, que é a coragem. Que seja um árbitro, se calhar eu já estou a adivinhar o árbitro que vai ser. É porque quase sempre os mesmos que repitam estes jogos. Mas que o árbitro tenha essa capacidade de ter coragem, que é preciso coragem para apitar um jogo destes, e que seja um grande jogo e que o Palmeiras possa vencer. É isso que nós vamos procurar fazer, como sempre fazemos em todos os jogos, como queríamos ter feito hoje, mas infelizmente em relação àquilo que foi, sobretudo nesta segunda parte, a nossa vontade, o nosso desempenho, o nosso querer, o nosso adversário, apesar de não ter tido os mesmos momentos com bola, mas quis muito mais, dividiu muito mais a bola, os duelos foram sempre com muita vontade, e nós não tivemos capacidade nem engenho para pelo menos conseguir fazer um golo. E muito sinceramente acho que às vezes, mesmo não perdendo já muito tempo, algumas derrotas vêm mesmo para nos abrir os olhos a todos.
22: Abel, boa noite. Rogério Souza, Voz do Esporte. Não é a primeira vez que você ou sua comissão técnica, o João Martins, acaba tirando um lateral direito, o caso do Kelvin ou o Giai, e coloca um atleta de uma outra posição. E os dois são muito criticados pela torcida. De certa forma, quando você coloca um jogador de uma outra posição, no caso hoje o Emiliano Martins, ou até mesmo o Alan, na lateral, quando contra o Santos, é um recado para a diretoria que necessita de um atleta para essa posição?
20: Não, eu não dou recados a ninguém, até porque o Palmeiras tem estado a competir nos últimos 4, 5 anos, temos estado a competir sempre, e acho que nos últimos 4, 5 anos é a equipa que mais vezes tem estado no primeiro lugar. Alguns de vocês fizeram isso. Portanto, é uma equipa consistente, e como todas as equipas boas e grandes, ganha e perde. Há 2 ou 3 dias atrás vocês viram o Paris Saint-Germain perdeu em casa com o Paris que tinha acabado de subir divisão no ano anterior. Portanto, até as melhores equipas do mundo ganham e perdem. Portanto, eu só fiz essa alteração que fiz, uma razão muito simples, porque quando nós estamos a perder, eu gosto de uma saída a 3, para ter amplitude e largura no jogo, e tiro normalmente um lateral para meter um ponta lateral que me dá mais desequilíbrios e poder ter a possibilidade do nosso 5 e o nosso 8 poder crescer um bocadinho e fazer uma estrutura de 3-7. E às vezes o treinador tem sempre um plano, às vezes o plano resulta, outras vezes não resulta, porque nenhum treinador tem uma opção mágica que o plano dele funcione sempre. Portanto, eu sou igual aos outros, ganho e perco, tenho ideias e faço aquilo que eu acredito, e os nossos jogadores é exatamente igual. Tem dias que estão mais inspirados, tem momentos que estão mais criativos, tem momentos que estão melhores e tem outros momentos que não estão tão bem. Portanto, a minha responsabilidade é olhar para cada um, ver o rendimento que cada um nos está a dar e tentar procurar as opções naqueles que estão a ter menos. Os que eu consigo ter opções para trocar, vou trocar para dar mais energia. Os que eu não tenho opções para trocar, vão ter que jogar até o fim, porque são jogadores de Palmeiras e têm essa responsabilidade. Não há como alterar isso, está bem?
2: Está bem, está bem. Está aí então a entrevista coletiva do técnico Abel Ferreira. Acho que ele falou mais ou menos o que vocês já tinham comentado aqui, né? Não teve nenhuma novidade, né, seu Beto?
3: Ele começou áspero,
2: né? Começou monossilábico, dando... né?
3: E depois quando os caras perguntam ali sobre como foi o jogo, tal, de tática, ele falou. Cara, mas aí ele não quis falar, né, inclusive pro Bom Repórter, inclusive lá o Felipe Vizeu, sobre os caras não tá
2: Felipe fora. Mello,
3: não, o Vizeu joga Vizeu futebol, tá jogando ainda. Aqui, acabei de ler aqui, ó. Ele mandou uma bola na trave agora. Eu tô aqui de olho, né, no jogo.
2: Tá 3x2, né?
3: Tá 3x2 aqui pro...
2: Tem jogo ainda, hein?
3: E aí tem coisa também que sai dele, né? O lance dos caras não correr, né? Não tem o que fazer, porque o cara tá com a cabeça longe, cara. E o Palmeiras tem um monte, tem 4 aí selecionados,
2: Tem um monte.
3: Tem Maurício.
2: O Emiliano.
3: Tem Flaco,
2: Arias,
3: tem Giai,
2: Gomes.
3: Tem Arias, tem Gomes. Olha só do time titular, cara. Quantos times tem? Foda.
1: O Sousa que machucou, né?
2: O próprio Maurício. Então, é isso aí. Felipe, então aproveita e já emenda seu destaque final.
1: Vamos lá, então. Agora, a partir de agora, Palmeiras foco total no jogo de sábado. É o Flamengo lá no Maracanã. Jogo que... vale a liderança do Campeonato Brasileiro. O Palmeiras não será ultrapassado neste final de semana se perder, mas o Flamengo tem um jogo a menos. E a diferença é de 4 pontos. Apenas 4 pontos separam Palmeiras e Flamengo. E o Flamengo com esse jogo a menos. Por isso, um jogo fundamental para o Palmeiras contra a equipe do Flamengo. E depois, na quinta-feira, joga contra o Júnior aqui no Allianz Parque. Aí esse jogo vale classificação para a próxima fase da Libertadores da América. Quer dizer, o Palmeiras, antes da parada da Copa do Mundo, tem 2 jogos, já pode falar até 2 finais de campeonato praticamente, né? Porque a classificação, vale classificação contra o Júnior Barranquilla, e é um jogo muito importante contra o Flamengo jogando lá no Maracanã. O Alan, que não atuou na última rodada do Brasileiro, jogou hoje, está à disposição, volta a jogar já no próximo final de semana contra o Flamengo. Agora, Bruno Fuchs não joga, Vitor Roque não joga, Ramon Sousa não joga, Felipe Anderson não joga, Piquerez não joga.
2: Nossa.
1: Muitos jogadores do departamento médico e o Abel Ferreira com muitos problemas para a partida do final de semana contra o Flamengo lá no Maraca.
2: Valeu, Felipe. Um abraço, boa noite.
1: Valeu, Lima. Um abraço para você, um abraço para todo mundo. Estarei lá, hein, no Maracanã, no próximo sábado, com o microfone da Energia, para a gente cobrir este grande jogo do futebol brasileiro entre Palmeiras e Flamengo.
2: Valeu! Grande Felipe Melo estará sábado lá no Maraca, reportando aqui para o futebol Energia em Campo. Muito bem, ó, antes de eu dar tchau aqui para o seu Bento e para o Domênico, daqui o vencedor da camisa casual, né, do Palmeiras de hoje, né? Quem ganhou a camiseta hoje, presente na Tifosi Store, foi o Adilson Haroldo Piveta. Adilson Haroldo Piveta. Parabéns, Adilson. Você ganhou a camiseta casual presente na Tifosi Store, Tifosi Spádio. Você pode vir aqui na rádio buscar o seu prêmio em 5 dias úteis no horário comercial, né? Ficamos na Avenida Paulista, 1439, nono andar. Parabéns, Adilson Haroldo Piveta. Seu Bento, boa noite, hein, seu Bento?
3: Vamos lá. Boa noite aí. Obrigado pela excelente audiência. Primeiro lugar no geral, novamente, aí, obrigado para quem tava com a gente aqui. E agora, meu amigo, se preparem, que o negócio vai ser tenso aí pro jogo de sábado, hein? Se prepare, então já respira, Canabou, o Palmeiras vai com essa derrota na cuca. Essa foi apenas a terceira derrota do Abel em Libertadores, jogando em casa. Então, mas o negócio fica complicado. E, tá, e segue lá 20 minutos do segundo tempo, segue Júnior Barranquilla 3, Sport Cristal 2.
2: Muito bem, tá aí, seu Bento, boa noite ao senhor. Boa noite, seu Domênico. Gato até daqui a pouco, né?
6: Daqui a pouquinho eu tô por aí também, né? Fazendo um set aqui muito legal, então acordem cedo pra ouvir, vai ser muito legal. Muito obrigado, amanhã estamos de volta aí, logo cedo, depois com o Morde a Sopra e depois com o Estádio 97. Um abraço, obrigado pela audiência, ó. Valeu.
2: Valeu, Domênico, seu Bento, Felipe Melo, o Edu Simões, o Batistinha, Danilo Soto, todos lá no Allianz Parque, no Bank Park, fazendo mais uma transmissão do futebol Energia em Campo. Gente, muito obrigado pela enorme audiência, pelo carinho de sempre com o futebol Energia em Campo. Amanhã, 11h30 da manhã, tem o Tempo de Jogo, trazendo tudo o que aconteceu, repercutindo esta derrota do Palmeiras e já projetando o final de semana com o Campeonato Brasileiro. Boa noite a todos, boa sexta-feira, um abraço, tchau, tchau.
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27: Sobre possível prática de dumping na importação de leite da Argentina e do Paraguai. Ele afirma que a concorrência estaria prejudicando produtores brasileiros e tornando a atividade economicamente insustentável.
28: Tiago de Joaldo também pede ações do governo de Sergipe para fortalecer a cadeia leiteira local. Ele menciona, por exemplo, incentivos tributários, compras públicas de leite produzido no estado e apoio institucional aos produtores do sertão sergipano.
27: Dr. Flávio, do PL, exalta a exposição de produtos do agronegócio do Rio de Janeiro na Câmara com a participação de produtores da região serrana e do norte fluminense. O parlamentar assinala que a divulgação de produtos regionais amplia mercados e fortalece a agricultura do estado.
28: Dr. Flávio pediu ainda a derrubada do veto presidencial ao projeto que reconhece o norte e noroeste fluminense como região do semiárido. Para o deputado, a medida vai facilitar o acesso ao crédito e ampliar investimentos para os produtores rurais da região.
27: Justiça. Câmara aprova projeto que aumenta a punição para pedófilos quando o crime é cometido pela internet. O repórter Antônio Vital acompanhou a votação.
29: Deputados e deputadas aprovaram um projeto que aumenta penas para crimes relacionados a abusos sexuais de crianças e adolescentes em ambientes digitais, inclusive com o uso de ferramentas de inteligência artificial. A proposta considera a violência sexual de criança ou adolescente qualquer representação de atividade sexual ou nudez que envolva criança ou adolescente real ou fictícia, Isso vai valer para fotografia, vídeo ou imagem digital, mesmo que produzida, manipulada ou gerada com o uso de tecnologias digitais, inclusive inteligência artificial. A proposta também deixa claro no Código Penal que todos os crimes contra a dignidade sexual, como estupro e estupro de vulnerável, também serão caracterizados quando cometidos no ambiente digital. Todos esses crimes passam a ser considerados hediondos, o que significa mais tempo de cumprimento de pena em regime fechado. O projeto também torna crime o simples acesso a conteúdo de pedofilia na internet. Ou seja, isso será crime mesmo se a polícia não encontrar arquivos com conteúdo de abusos sexuais ou violência contra crianças e adolescentes armazenados no computador ou na nuvem do acusado. A proposta também aumenta em até um terço a pena para aliciamento de crianças ou adolescentes por meio de inteligência artificial ou filtros capazes de alterar a imagem ou a voz do criminoso para enganar a vítima. O agravamento da pena vai valer também no caso de perfis falsos em plataformas de jogos online, aplicativos de mensagens, salas de bate-papo e redes sociais. Segundo a relatora deputada Rogéria Santos, do Republicanos da Bahia, esse dispositivo foi inserido na proposta após o caso de um criminoso no Rio Grande do Sul que vitimou 127 meninas usando perfis falsos criados por inteligência artificial. Além do aumento de penas, o projeto legaliza a infiltração policial em investigações sobre redes de pedofilia na internet, em especial as chamadas rondas virtuais, com possibilidade, inclusive, de requisição de dados de conexão às plataformas, sem a necessidade de autorização judicial. Isso poderá ser feito no caso de risco iminente à vida ou integridade física de crianças vítimas de abusos. Para a relatora Rogéria Santos, a proposta moderniza a legislação.
0: A proposição institui medidas modernas de enfrentamento e repressão aos crimes de violência sexual contra crianças e adolescentes no ambiente digital. Ao regulamentar a ronda virtual e os crimes praticados com o uso de inteligência artificial e da utilização de técnicas de mascaramento de endereço de IP, os números, senhoras e senhores, são alarmantes.
29: O texto também cria novo crime no Estatuto da Criança e do Adolescente, com pena de até 6 meses de prisão para quem deixar de comunicar ao Conselho Tutelar, ao Ministério Público ou à polícia casos de abuso sexual pela internet. A proposta garante ainda à criança ou adolescente vítima de violência sexual o direito ao atendimento psicológico e psicossocial especializado no Sistema Único de Saúde, o SUS, e o agressor será obrigado a cobrir todos os custos do tratamento, incluindo ressarcimento ao SUS. Para o deputado Osmar Terra, do PL do Rio Grande do Sul, autor do projeto, a proposta fecha portas que estavam abertas para os criminosos. O projeto, que aumenta apenas para crimes relacionados a abusos sexuais de crianças e adolescentes em ambientes digitais, inclusive com o uso de ferramentas de inteligência artificial, seguiu para análise do Senado. Da Rádio Câmara, de Brasília, Antônio Vital.
26: Educação.
28: Lincoln Portela, do PL de Minas Gerais, critica a decisão judicial que condenou um casal do interior de São Paulo por evasão escolar relacionada aos filhos. Ele questiona a medida e argumenta que a família estaria garantindo uma educação domiciliar às crianças.
27: O parlamentar também chama atenção para os índices de evasão escolar no país e defende prioridade no enfrentamento de casos de estudantes sem acesso à educação. Segundo Lincoln Portela, a situação exige foco das autoridades públicas e do sistema de justiça.
26: Segurança Pública.
28: O escolto do PT da Paraíba elogia a atuação da Polícia Federal no enfrentamento às organizações criminosas que se infiltraram no sistema econômico nacional. Ele argumenta que as investigações sobre fraudes financeiras devem prosseguir sem interferências políticas.
27: O escolto salienta que os órgãos de inteligência precisam seguir os rastros documentais de transações suspeitas envolvendo autoridades e empresários citados em CPIs. Na avaliação dele, esse é o caminho para fortalecer a segurança pública e a soberania do Estado brasileiro.
26: Eleições.
28: Câmara aprova mudanças nas regras de prestação de contas de partidos políticos. A repórter Daniele Lessa acompanhou a votação dessa mini-reforma eleitoral.
8: A Câmara dos Deputados aprovou o projeto que altera regras sobre prestação de contas, punições e funcionamento administrativo partidário, modificando diversos pontos da Lei dos Partidos Políticos. Relator da proposta, o deputado Rodrigo Gambale, do Podemos de São Paulo, argumentou que o projeto foi construído a partir das demandas dos líderes partidários, com o objetivo de dar mais segurança jurídica às legendas. Já os deputados contrários ao projeto destacaram que nenhum parlamentar subiu à tribuna para defender a proposta no plenário. O projeto proíbe bloqueios e penhoras automáticas sobre recursos do fundo partidário e do fundo eleitoral, exceto em casos de uso irregular reconhecido pela Justiça Eleitoral, ponto criticado pelo deputado Kim Kataguiri, do Missão de São Paulo.
9: E aqui eu faço chamo a atenção de todos os partidos que dizem defender o trabalhador. Esse projeto está dizendo o seguinte: se um partido contratar um trabalhador e ele der calote nas verbas trabalhistas, se o partido não pagar o INSS, se o partido não pagar o FGTS, esse partido não poderá ser penhorado.
8: A deputada Adriana Ventura, do Novo de São Paulo, criticou a falta de debate sobre o projeto, que foi divulgado publicamente apenas 30 minutos antes da votação. Ela reconheceu que a proposta simplifica a burocracia, mas classificou como aberração o trecho que suspende processos administrativos e judiciais dos partidos anteriores durante fusões entre legendas.
10: Um partido se alimenta de dinheiro público, se é sustentado com dinheiro público do cidadão brasileiro, faz um monte de irregularidade. Aí, o que acontece? Tem uma fusão, então tem um partido podre que funde com outro partido. Tudo do partido podre não passa para o novo, ele não assume responsabilidade nenhuma. Tudo é suspenso. Isso é grave, gente.
8: Segundo o texto, o novo partido responderá pelas dívidas das legendas anteriores, mas não sofrerá suspensão de recursos do fundo partidário por irregularidades em contas antigas que já foram julgadas. A deputada Fernanda Melchiona, do PSOL do Rio Grande do Sul, pontuou que os cidadãos não têm acesso ao prazo de 15 anos para pagarem suas dívidas, ponto que também está na proposta.
10: Digo mais, o aumento das parcelas em 180 parcelas é 15 anos. Para os partidos pagar. O pobre do povo pega ali no cheque especial, tem que pagar, senão é o juro, não sei o que. Os partidos vão ter 15 anos, independente do valor.
8: O texto também prevê que em semestre eleitoral não poderá haver suspensão de repasses do fundo partidário ou do fundo eleitoral por irregularidades em prestações de contas anteriores. Outra mudança trata da análise das contas partidárias. O texto determina prazo de até 3 anos para julgamento dos processos de prestação de contas pela Justiça Eleitoral. Se esse prazo não for cumprido, o processo poderá ser extinto por prescrição. O projeto ainda cria regras para uso de aplicativos de mensagem por partidos e candidatos. As legendas poderão registrar números oficiais para envio de mensagens a eleitores, e essas contas não poderão ser bloqueadas pelas plataformas sem decisão judicial. A proposta, que foi chamada de mini-reforma eleitoral, vai ser agora analisada pelos senadores. Da Rádio Câmara de Brasília, Daniele Lessa.
26: Direitos Humanos.
27: Charles Fernandes, do PSD da Bahia, registra o Dia Nacional da Luta Antimanicomial, celebrado em 18 de maio. O parlamentar ressalta a importância da mobilização por um modelo de tratamento humanizado, digno e em liberdade para pessoas em sofrimento psíquico.
28: Charles Fernandes lembra que a data também marca os 25 anos da Lei da Reforma Psiquiátrica. O deputado defende o fortalecimento da rede de atenção psicossocial com a ampliação dos CAPs e das residências terapêuticas.
26: Saúde.
27: Otone de Paula, do PSD do Rio de Janeiro, cobra do Executivo Federal o recolhimento de um guia sobre pré-natal distribuído pelo Ministério da Saúde. Ele argumenta que o material descumpre o compromisso do governo de vetar políticas públicas que abordem a interrupção da gravidez.
28: Otone de Paula contesta as diretrizes do documento ao apontar que o texto oficial substitui as palavras mãe e gestante pela expressão pessoas que gestam. Ele reforça sua discordância com a destinação de recursos públicos para informativos que tratam do tema.
27: Segundo denúncia de Marangoni, do Podemos de São Paulo, empresas de auditoria médica estariam negando procedimentos de saúde em larga escala. Ele cita o caso de uma empresa que utiliza algoritmos e planilhas controlados pelos próprios planos de saúde para tomar decisões.
28: Marangoni argumenta que a negativa de cirurgias e tratamentos sem análise médica individualizada desrespeita a lei do ato médico e o código de ética da categoria. O deputado defende uma CPI para investigar as operadoras e cobra a fiscalização mais rigorosa da Agência Nacional de Saúde Suplementar.
26: Últimas notícias.
27: As votações de hoje no plenário da Câmara começaram no meio da tarde. A edição de amanhã vai trazer informações sobre a pauta de projetos em discussão ao longo da semana.
28: Termina agora o Jornal Câmara dos Deputados com trabalhos técnicos de Everson Urani e apresentação de José Carlos Andrade e Luciana Vieira. Uma boa noite para você.
27: Uma ótima noite. A Voz do Brasil volta amanhã. Você ouviu A Voz do Brasil. Boa noite.

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0: 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Muito bem, senhoras e senhores, muito bem, respeitável público. Estamos começando, hein? A edição deste pequeníssimo programa. Bom dia, amigos, bom dia.
4: Bom dia,
5: Dudu.
4: Bom dia, Doutora, Palhacinho.
0: Vocês estão bem?
4: Que boa.
6: Eu gostaria de começar o Morde a Sopra com uma denúncia.
4: Logo de cara,
6: a CBF roubou um personagem do palhaço.
0: Quem?
6: Ninguém se atentou a isso. A CBF.
0: CBF?
6: É. Ninguém se atentou que o Ancelotti, falando, é o padre da piada?
0: Vou falar, eu não sei quem falou aqui.
6: Cara, ninguém... é isso. Alguém percebeu também.
7: Neymar.
6: Vamos para os atacantes.
7: Vamos para os atacantes, que faz alegria.
0: Porque Neymar, o padre... Presta atenção. Neymar, mas é que tá, você vê a genialidade do palhaço. Vocês não perceberam. Porque a maioria dos padres são italianos.
6: É isso.
0: O Ancelotti é italiano.
6: O padre da piada, ele veio do Vaticano.
0: E aí?
6: É isso.
0: Ficou isso.
7: O Ancelotti tá velho, essa que é a verdade. Tem hora que eu acho que ele vai ter alguma coisa.
0: Não, não tá velho.
7: Ele desligou no meio da escalação. Com silêncio. Oh, e agora? Não, mas... olhando com aquela cara.
4: Você viu que o olho dele, sabe o portão, quando o portão dá problema, ele não abre inteiro, ele só abre até ali.
7: Ancelotti.
4: Um olho dele é assim.
6: O motor tá zoado.
7: Mas vamos ser sinceros.
0: Ancelotti tem 66.
7: Do lado dele.
0: Fará 67 e agora é dia 10 de junho.
7: Nossa, mas.
0: Não tem.
4: Rodou bucho. E já renovou.
7: E rodou bucho, hein?
4: Não, 70 na seleção.
7: Mas estava com uma mulherada linda do lado dele.
2: Palhaço.
0: Então, aí você vem aí e vai falar o quê? Trouxa.
6: Mano, o cara não consegue levantar a pálpebra do olho, você acha que ele levanta
7: Deus,
6: outra coisa?
7: Nessas horas.
0: Isso é brincadeira.
7: Fala isso, sim, Ancelotti.
0: Como assim não começa? O senhor desconfia do Ancelotti?
6: Não, digo na questão da mulherada, né?
0: Você desconfia?
7: Bernardo não acreditava nem que ia o Neymar.
6: No Ancelotti eu confio. Eu não confio que na questão da pálpebra que não levanta, não tem outras coisas que levanta também. Ah, a mulherada, deixa lá.
0: Doutor, explica pra ele que tem remedinho, tem um monte de coisa.
2: Esses caras estão
0: naquela régua.
2: Às vezes o olho não tá levantando porque o cara gastou tanto que
0: cansou. Tá de noite
6: gastou
0: lá. A noite inteira lá funcionando. Ele fica tirando os caras. Para, ó, Ranieri. Você fica tirando os caras de...
7: Eu tomo um que não dá nem pra virar na cama, porque fica o negócio. Incomoda.
2: Deve parecer o João Bobo, né?
0: Uma piada, né?
7: Fica ali, ó.
0: Hein, parece aquela piada que você contou lá.
7: O cara da maca. É igual o cara da maca.
6: Eu lembro
7: da
6: piada.
2: Ai.
0: Deram de propósito pra ele não cair da maca, né?
7: Exatamente.
4: É. Uma questão, vocês já tomaram esses remédios?
0: Eu nunca tomei.
6: Eu nunca tomei.
7: Porra,
6: Domênico.
7: Eu tomo toda hora.
6: Ah, Domênico.
7: Qual remédio?
0: Juro por Deus.
6: É mesmo?
0: Nunca tomei.
6: Eu também não.
0: Não, ainda não.
6: Ainda não. E você, palhaço?
0: Ainda não.
7: Direto.
6: No leite de manhã.
7: Eu bato no leite, exatamente.
2: Põe na caixa d'água. Põe na caixa d'água pra ir tomando.
4: A vitamina banana, mamão, tadala.
6: E Monjaro.
7: Tô procurando petróleo, amigo.
6: O palhaço toma tadala, não funciona. Toma Monjaro, não funciona. A maior resistência a remédio da história.
0: Muito bem. Bagugas à parte, vamos ao que importa.
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0: Muito bem, vamos ao que interessa, que são aí os destaques de hoje com o Bernardo e com o Ranieri.
6: Atenção, mulherada! Pesquisa do IBGE aponta que está faltando homens no Brasil. Hashtag Casarré tinha razão.
4: Giro de notícias. Levantamento Atlas Intel Bloomberg aponta mudança importante em corrida presidencial.
6: Filho de apresentador famoso que quer ser apresentador famoso almoça com outro apresentador famoso.
4: E claro, hoje é dia de tirar todas as suas dúvidas sobre sexo e comportamento com a doutora Rose Vilela.
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0: E é claro, né, que não podemos deixar de ter um assunto do dia.
6: Não podemos, né? não podemos, Dudu. E olha só, quarta-feira, dia de doutora, tema do dia hoje, pauta do dia hoje é relacionamento, doutora.
2: Olha.
6: Qual é o pior conselho amoroso? A senhora dá muitos conselhos amorosos, doutora?
0: Pior?
6: Conselheira? Você é conselheira, Dudu?
0: Não, eu não sou conselheira.
2: Aqui,
0: não.
2: Aqui na rádio é um conselho.
0: Eu não tô dando, né, conselho de mais nada.
6: Não, Ranieri, aconselha a galera, palhaço, fiz aconselho.
4: Conselheiro amoroso?
6: Você é um cara que dá conselho quando você vê. Outro dia eu tive dando conselhos amorosos pra Gabiru.
4: É mesmo?
6: No corredor da rádio.
4: É, então.
6: Eu lembro disso.
0: Mas valeu a pena?
6: Lógico que não.
0: Ah, então tá bom.
6: Conselho, se fosse bom, semana,
7: não dava, vendia.
6: Tem essa frase. Isso,
4: né? Mas isso, o Gabiru, né? É que o Gabiru é um caso diferente, né? Não é assim que você tem um amigo, um psicólogo. Não, você precisa de uma equipe completa, sabe? Então, você precisa de uma equipe
2: multiprofissional.
4: Pra, multidisciplinar ali pra conseguir ajudar o Gabiru nessa área amorosa, viu?
2: É mesmo. Ah, mas você sabe que por anos eu fui conselheira amorosa do Ronival, né?
4: Ah, é?
2: Do programa, né? Do quadro.
4: E dele, ele já pediu conselho?
2: Não.
7: Eu fui nesse quadro aí também.
2: Você foi? Era muito legal, né, gente? Era muito bacana.
7: Comida fria?
2: Ah, eu comi comida quentinha, nunca comi comida fria.
7: Peguei uma comida fria.
0: Comida fria?
7: Mas tomei um bom vinho, que o Ronival campeão em
4: indicar
7: vinho.
4: Ali.
7: Ah, ele mancha de vinho pra caramba e foi legal. Foi o dia que foi aquele...
6: Ah, tossica, meu amor.
7: Ah,
6: Beto Guedes.
0: Não.
7: Beto Barbosa.
6: Beto Barbosa.
2: Beto Barbosa.
7: Bernardo tira 10.
0: Beto Barbosa.
2: Vocês me chamavam de Beto. Tirou 5.
6: Vocês me chamavam
0: pelo Beto.
6: Vocês me chamavam de Beto Barbosa um tempo aqui na rádio zoando.
0: Beto Barbosa?
6: Por causa da música da Preta. Fala, dele também, né? Fala pra mim, fala.
0: É dele.
6: Por quê? Porque eu chamava a finada de Preta. Aí um dia me pegaram no telefone, no WhatsApp. Falaram, Preta, daqui a pouco eu vou pra casa. E aí virou Preta, fala pra mim, durante um tempo, Beto Barbosa aqui na rádio.
2: Beto Barbosa.
6: É. Bons tempos que não era tetinha, viu, doutora?
2: É mesmo?
6: É, tetinha é pior.
2: Tetinha foi quando?
6: Tetinha, não sei quando foi. Eu sei que quando eu tô no shopping com a família, que o ouvinte encontra e pega na teta. Olha aí, tetinha, fica bem chato.
0: Aqui.
7: Menino de teta.
2: Menino de teta.
0: Começou com esse papo.
6: Menino de teta.
0: Palhaço começou.
6: Não, menino de teta.
0: É, aí ficou.
7: Aí, galera, menino de teta, tetinha.
6: Durante um tempo o Sombra usava no estádio, né? Chamou tetinha das ruas. Aí foi morrendo o apelido.
4: De vez em quando soltou. Eu lembro do primeiro, eu já contei aqui, primeiro episódio, o primeiro contato que eu tive com o João Kleber. Eu fiquei 3 horas e meia pra ver o garoto traumatizado porque ele tinha peitos. E aí ele ficava atrás de uma tela, assim, que você só via a sombra.
6: Tipo sombra. Nossa, do ratinho.
4: E aí fiquei treino, porque eu não sabia o que era o João Kleber. Eu descobri naquele dia.
2: O que você tava
4: dia.
2: Fazendo?
4: Eu tava assistindo na televisão. Era adolescente.
2: Achei que você tinha ido ao programa.
4: Não, aí de repente, depois de 3 horas e meia, porque você começa a vir um desafio, você fala, não vou perder pra esse cara.
6: Ele sabe fazer isso.
4: É, aí na verdade era um rapaz gordinho que tem uma tetinha normal mesmo. E na rua, se você for jogar bola, vão ter uns 5 daquele jeito. Eu falei, caramba, que legal, hein, esse apresentador aí. Enganando as pessoas.
6: É o que eu sempre
4: fui enganado.
6: Falo. É o que eu sempre falo, eu nunca reneguei o apelido. Nenhum problema com o apelido. Mas eu sempre achei muito injusto, porque se fizer um top 10 na rádio de tetas, talvez eu não entre no top 10.
4: É verdade.
2: É mesmo? Tem mais tetudo aqui?
4: Puta. Não, e se comparar a sua...
6: O importante é ter tudo, doutor.
4: E se comparar a sua teta com a teta dos outros rapazes aqui da rádio, a sua, ela é muito mais firme do que a dos outros.
6: É que eu trabalho isso.
2: Temos um sommelier de teta.
7: E não pode dizer que o cara que eu vi isso no rádio, velho.
2: Ficou meio estranho.
7: Não pode dizer que eu vi isso no rádio. Mas olha, a sua teta.
6: Você vai acatar essa zoeira? Eu seria sommelier de teta fácil.
2: Pô. De teta de homem, né?
7: Não,
2: é teta de homem, ele tá falando. Sommelier de teta de homem.
6: O complemento veio agora.
7: Com a botinha, ele vai lá, fica olhando a teta.
2: Deixa eu ver a sua tetinha. Agora deixa eu ver a sua.
4: Que
7: vergonha.
4: Não, e é o que eu consigo fazer essa análise sem tocar, né? Se eu tocar, eu consigo fazer uma análise ainda melhor.
2: Mais profunda.
4: Ainda mais precisa.
6: Não, mas tem algumas aqui.
7: O manja-teta.
6: Manja-teta.
7: É o manja-teta aqui. Dos filhinhos. Meu Deus do céu.
4: Ó, a gente já tem. A gente já tá manjando quase o corpo inteiro. Porque o Quintino, ele manja o bumbum dos jogadores. Falou do bumbum do Hulk, etc.
6: Certo.
4: Aí tem, agora, o especialista em tetas aqui.
6: Existe um outro manja na rádio.
4: E tem mais um aí também.
6: A gente não pode falar.
4: A gente não pode falar.
6: Que é o manja raiz, né? A gente não pode falar porque daria sérios problemas.
2: É.
6: É, doutora, festas...
2: Mas o que ele manja?
6: Então, doutora...
2: Ou quem é a pessoa?
6: Festa estranha com gente esquisita, eu não tô legal. Entrou um funcionário da rádio no banheiro, o cara foi atrás.
2: Como assim?
6: Ô, Domênico, você tem que tomar rédea do programa, tá indo...
2: Como pro... assim? Domênico.
6: Não posso contar.
0: Vocês estão aí, vai aí.
2: Mas aí ele queria ver, queria...
4: Tá, como é fofoca. Que é? É porque, doutor, a gente já explicou aqui, tem a zona do respingo. Você tem que, respeitar a zona do respingo. Isso é uma regra. Que,
6: três assim... mictórios.
2: É, um sim, um não. Não.
6: Sim ou não, exato. Eu vou três mictórios, doutora.
4: A não ser que, assim, vamos imaginar, você entra, tá cheio. Aí são três mictórios. Só tem, então, tem uma
0: o
4: pessoa
0: na
4: ponta, eu tenho do meio. Você vai porque eu tô usando as da ponta.
6: Você tá apertado.
4: Agora, se tem uma pessoa numa ponta e você não vai na outra ponta, você não respeitou a regra do respingo.
6: Fica esquisito, doutor.
4: É.
6: Pode ter 10 mictórios. Mas... Tem um numa ponta. Se você vai no meio, já ficou esquisito.
2: É uma curiosidade sincera.
6: Pergunta.
2: Como é que é tá lá no mictório com um monte de homem também utilizando lá, vocês ficam olhando pro lado, vocês...
4: Não, é meio
2: que... Olha pra baixo, como é que é?
7: Não.
2: Pessoal paquera muito, como que é?
4: É meio constrangedor, viu, doutora? É. Na verdade, fica todo mundo meio tímido.
2: Tímido.
4: Fica meio tímido. E, por exemplo, tem lugar que você vai, a Vila Belmiro. Cara, a Vila Belmiro é o mictório mais bizarro que tem. Porque ela vai fazendo, ela vai contornando a sala e fazendo tipo um U. E o mictório é um mictório comprido no chão. Então, basicamente, assim, vocês ficam um do lado do outro alinhado, tem um negócio no chão.
6: Não tem a divisória.
4: Não tem divisória, não tem nada.
6: Ali é terra de ninguém.
4: Só que, assim, como ele faz um U, você tá de frente...
2: Ah, mas o mictório, ele tem uma divisóriazinha, assim?
4: Não, não tem divisória nenhuma.
6: Geralmente tem.
4: Não, mas o da Vila Belmiro não tem.
6: Da Vila não, mas geral, em via de regra, shopping, hoje...
2: essas coisas?
6: Tem.
2: Uma baiazinha.
6: Tem.
4: É. Tem baias que são, assim, bem privadas mesmo. Então você fica, assim, dentro de uma caixa.
6: Dá pra fazer até sentado no mictório.
4: E tem outras que, assim, não serve pra nada a divisória. Tá ali só pra inglês ver. E que, às vezes, o mictório também ele é mais separado. Às vezes é colado um no outro, não tem espaço. Então você quase bate ombro com ombro da pessoa que tá do seu lado.
2: Aí. E aí não pode cruzar olhares, né?
4: Não, você tem que ficar olhando sempre pra frente.
2: Cruzou olhar...
4: Você olha sempre pra frente.
6: Não tem nem como cumprimentar.
4: Não tem nem isso de cumprimentar, tipo, quem tá do lado do mictório.
6: E eu que às vezes faço...
2: E aí vocês lavam a mão depois?
4: Cara, ninguém lava, isso é bizarro.
6: Eu lavo.
4: Mas assim...
2: Pessoal chacoalha...
4: Meu, é bizarro isso.
2: Não limpa, não enxuga a pontinha, nada disso.
4: 90% não
7: lavo. Eu só lavo... Quando eu pego no meu próprio bilau, não preciso lavar, porque ele tá limpo. Quando eu pego nos outros...
2: Você não sabe a procedência.
7: Aí tem que tomar esse cuidado, né, gente?
0: Mas, Bernardo Veloso, você tem que tomar as rédeas do programa. Quando eu passo o assunto do dia, você tem que ir pro assunto.
6: Mas, Domênico.
0: Descambou aqui.
6: Mas, Domênico, eu não vou.
0: Ora, descambou.
6: Não vou mentir pra vocês, não.
2: Matando minha curiosidade. Eu não entrei no
6: mictório masculino?
4: É, mas esse é bonito, esse mictório.
0: Esse daí
6: é chique.
2: Chique.
0: Super chique.
4: Não, tem uns mictórios que são chiques.
2: Mas aquele ali não tem baia, né?
7: Também.
0: Tem uns que são abertos.
2: Uma furoreira ali pra fazer xixi no matinho?
6: Coloca aí mictório da Praça da Sé, o Johnny. A gente vai ver qual é a realidade do povo brasileiro.
0: Esse de baixo aqui, embaixo desse aqui, aí. Isso aí não tem cobertura.
6: Dá pra fazer uma festa aí, dá uma olhada.
0: Não tem coberturas ali.
4: Não, e outro
0: tudo
4: dia...
0: aberto.
4: Outro dia, não sei
0: tudo aberto.
4: Que eu comentei aqui...
0: Lá, tudo aberto, tudo aberto.
4: Cara, eu fui assistir um filme, e é um cinema que tem ali na Pamplona, um shopping na Pamplona ali, de bacana, assim, sabe? Aí beleza, eu entro no cinema, entro no shopping, aí eu vou ver o filme. E aí eu vou no banheiro antes, né, pra não ficar apertado durante o filme. Te juro, tinha um cara... 500 mictórios, tava vazio. O cara tava fazendo numa pia pra pessoas que têm nanismo. Te juro, o cara tava fazendo numa pia...
0: Não conseguia chegar.
4: Pra... Não, ele tava fazendo de sacanagem. Numa pia, porque assim, tem a pia mais alta e tem uma menor nesse shopping pra pessoa que tem nanismo.
2: Pra criança, às vezes.
4: Pra criança, às vezes, é verdade. Pra criança. Pra pessoa que tem... Meu...
0: Mas vai no banheiro.
6: Que momento maravilhoso.
4: O cara assim, fazendo ali antes. E lavando, te juro. Aí eu entrei, só que sabe quando o cérebro dá uma bugada, você não entende o que você tá vendo? Aí eu fui indo, andando pro mictório, assim, na direção, andando, e aí eu falei alto, eu falei, meu, é isso que eu tô pensando.
0: Tá nojento aquele ali, ó.
4: É, eu falei, meu, é isso que eu tô pensando mesmo? Falei alto. E aí o cara simplesmente terminou e foi embora. Aí depois eu fui ver, era uma pia mesmo, uma pia menor.
0: Olha esse banho como sim, tá nojento.
2: Isso entope, ele entope? Entope,
0: às vezes entope.
2: Que nojo. Entope.
0: Horrível. Ah,
6: que cheiro. Aquele chique que você viu no começo,
2: entope. E aí você espirra lá, espirra em você.
4: Não, e tem uma técnica pra você fazer no
7: mictório. Hoje também tá muito
6: calma, doutora. Você faz na paredinha, doutor. Quem desce, escorre e não espirra em você.
2: É uma técnica.
4: Só que você não pode ficar muito perto.
7: É quase um chamate, doutor.
4: Você tem que ficar...
2: Ai, gente, credo.
4: Você tem que ficar ali a mais ou menos uns 20, 30 centímetros de distância.
0: Olha esse. Olha esse. Senão
4: vai respingando de volta.
0: Ranieri, o chão.
4: Não, isso é de rodoviária.
6: Doutora.
2: Sabe hoje o cheiro disso?
6: Doutora. É de rodoviária. Sabe quando... O cheiro é horrível. Sabe quando é ruim? Vou te falar quando é ruim, doutora. Ruim é quando eu tô fazendo show e o bar que eu tô fazendo show não tem um banheiro pros comediantes, é o banheiro geral.
4: Sim.
6: Aí acaba o show, eu vou no banheiro, entra a pessoa que tá na plateia e puxa assunto.
2: Puta, enquanto você tá lá.
6: Foi aquela piada que você contou, é legal. Aí é constrangedor. Doutor, vamos pro tema do dia?
0: Eu tô aguardando.
6: Qual é o pior conselho amoroso?
7: É o Ranieri com os papos.
2: Nossa senhora, do conselho amoroso foi parar no mictório de rodoviária.
6: Como? Eu não sei.
0: Parece aquele estádio 97 aqui, rapaz. Começa num assunto, vai lá pro outro.
6: Ai, qual é o pior conselho amoroso? Você pode participar pelo nosso WhatsApp. Mande áudio de até 30 segundos. Eu tenho vergonha de participar, Bernardo. Pô, hoje tem uma psicóloga e sexóloga renomada aí. Como é que eu vou... Pede pra alterar sua voz, dá pra fazer pergunta pro doutor também dessa forma. Mas, se você quiser mandar enquete, 30 segundos, dinâmico, tudo bem? Nosso WhatsApp é 966507997.
0: Repita.
6: 966507997. A enquete é qual é o pior conselho amoroso? No canal da Rádio Energia.

0: acho que o mais nocivo é o primeiro. Quem ama, perdoa tudo. Aí a pessoa, às vezes, fica se submetendo, né? A qualquer coisa. Às vezes tá um caco o casamento e a pessoa fica lá submetendo a um relacionamento que não vai pra frente.
1: Eu falei as outras. Show.
2: Quem ama, perdoa tudo. É que o Rani falou que a pior é a primeira. A dois é, tenha filho que melhora. Você, quando o casamento não começa lá essas coisas e a pessoa... E aí algumas pessoas até têm um filho pra tentar aprender a outra, né?
1: Só piora.
2: Então, exatamente. Três, se faz de difícil. E a quatro, o outro vai mudar depois do casamento. Essa quatro, eu também acho bem nocivo, René.
0: Sim.
2: Você induz a pessoa a um erro gigantesco. E aí casa achando que a pessoa vai melhorar.
0: É, mas assim, às vezes vai...
1: É, mas acho que a um realmente é pior.
3: Parabéns.
1: É?
3: Parabéns. A um ganha.
0: A um ganha, Dudu? Ganha.
2: De lavada?
1: A um é.
3: Não sei se é lavada, mas ganha.
2: Ganha?
3: É, tá na cara. Parabéns a vocês. Fizeram a lição de casa.
0: Estamos aprendendo com o melhor.
1: É, a gente tá eliminando. Não, aprende.
3: Vocês estão aprendendo? Tá vendo? É isso, doutor. É só eliminar.
1: Sim.
3: Elimine as que você, né? É isso. Tá? O palhaço ontem errou também. Eu espero vocês falarem. Depois vem o mestre. O mestre que vai dar o resultado final.
4: Meu Deus.
3: Né, seu Bernardo?
2: É isso.
3: É isso.
2: Sumiu no assunto mictório, mas voltou pra enquete. Esse é o único gato. Brasil tá de olho.
3: Mas. Tem um ouvinte que mandou um superchat.
2: Tá, mas tem recados aqui, Dodô, antes do ouvinte, pode ser?
3: Pode.
2: Você já leu o superchat? Recados importantes. 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Qual que é o superchat, Dudu?
3: Superchat do Jean Guzmão, 27,53, mandou em dólar aqui pra gente, né? Quase 5 dólares.
2: Chique.
3: Diz aqui, eu sou a favor de ter um adesivo de uma mosquinha dentro do mictório. Aí estimula os caras a não fazer girocóptero.
1: Girocóptero
3: é sacanagem. Mas agora tem piada.
1: Ai, piada?
3: É. Nossa, palhaço, que é isso?
2: É só pra gente, assim.
1: Ai, que nossa.
3: Mano, mas você tava nojento esse dia. Puta,
4: pior que depois ele posta tudo, na página.
3: É, mas tem que postar mesmo o que você fez no passado.
4: Inteligência,
3: o que você fez no passado.
4: Não sou eu.
3: Não.
4: Eu tô mais gordo.
3: Não.
1: Olha isso.
3: Você não tá mais gordo que esse aí, não. Você já diminuiu.
1: Banheiro de rodoviária.
4: Esse tá bom.
1: Palhaço.
4: Esse tá parecendo o banheiro lá do circo
3: mesmo. Esse tá nojento.
4: Pode postar esse aí já. Bota aí na câmera aí, Roger. Bota no ar.
1: Olha,
3: qual que é o pior?
1: Cerveja,
3: qual
1: que é o pior? Que eu pago.
3: Qual o pior desses aí?
4: Não, esse aí não dá.
3: Por que não dá?
1: Esse aí, né, Domingo? Esse tá escatológico demais.
3: Tá cagado, né?
4: Vergonhoso.
3: Esse já nem.
2: Ó, vou dar uma dica pra rede social do palhaço aí, Johnny.
4: Esse aí.
2: Sobe as duas e pergunta qual é a pior.
4: Não, fica na sua. Na minha página, cuido eu.
2: Então tá bom.
4: Eu e o Johnny.
2: Tem razão.
3: Mas por que essa ignorância
4: com ele? Não me intrometo na página do imbecil.
3: Não, imbecil, né? Ele não te chamou de imbecil.
4: Não, não foi ele. Não,
2: mas ele é imbecil.
3: Quem que é o imbecil?
2: Só não chamei.
4: É. Bom, vamos seguir o programa,
3: gente. Eu tô aguardando.
4: Muito violento.
2: O imbecil tem que
4: ficar piado. O cara chegou, né, meu? Ó, pra doutora é essa, hein?
1: Opa, bora lá, vamos lá.
4: Lembrei da senhora.
1: Ai, que medo.
4: O cara chegou e falou assim, por favor, entrou na sala assim, né? Falou, aqui que é a reunião dos ansiosos? Falou, não, é amanhã, mas pode entrar que tá todo mundo aqui.
3: Essa é boa, hein? É bom demais.
0: É bom, mas não tem um mês que ele comprou.
3: É verdade.
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3: Vamos ver o ouvinte aqui no WhatsApp.
6: Bom dia, pessoal do Morde e Assopra. Aqui é o Eduardo novamente da Vila Carrão. Ô, Domênico, o filme péssimo que o palhaço indicou antes de ontem que eu assisti é Não Se Preocupe, Querida. É tanto filme ruim que ele indica que nem ele lembra o que ele indicou. Nossa. Até Spectrum Man é melhor que aquele filme. Um abraço, galera. Ótimo dia aí.
2: Parabéns, palhaço.
3: Nossa senhora.
2: Acabou com 2 horas de vida
3: do ouvinte. Acabou com o ouvinte lá.
2: Deve 2 horas de vida
3: do ouvinte, cara. Você. Você, na outra encarnação, está devendo 2 horas para ele.
4: Daqui eu esqueci de falar uma coisa.
2: Dementador de
4: tempo. Esse filme é para pessoas inteligentes. Ah. Eu esqueci, por isso que...
2: Não... Então por que você assistiu?
3: Nossa!
4: Que eu tava com a sua mãe.
3: Ah, que é isso?
4: Ela é isso, véia,
2: que
4: é isso?
2: O que, que minha mãe assistiu? É,
4: mas ela assistiu de um jeito.
3: Olha, minha mãe fosse inteligente, ela tinha me dado uma noção. Mais um para fazer. Calma, mais um.
7: Oi, bom dia a todos. Doutora, o que a senhora acha de um rapaz que vai explicar de uma luta e queima a categoria, explicando de uma forma estranha?

0: Vai falar de um programa que assistiu, foca, em vez da temática do programa, foca que tinha homens sarados, grandes, sem camisa. Vai falar de como trabalha no estádio, foca na marca da botinha. E agora é o Manja Teta de Homem na rádio. O que é isso aí, doutora?
1: Olha, ai, pensei que fosse só eu que tava achando.
2: Eu não sei de quem ele falou. Eu não sei de quem ele falou.
3: Vai se criando um clima terrível.
2: Eu não sei ele falou.
1: Vai se criando um clima terrível.
4: Mas
1: amigo.
4: Olha, eu acho... Eu não sei quem é, mas eu acho, doutora, que é um homem que não tem uma masculinidade frágil.
5: É isso, né, doutora?
3: Vai se criando...
5: Muito bem
2: tá definido.
4: Ele não tem problema.
1: Tá definidíssimo.
4: Não tem problema.
3: Vai se criando um clima tão terrível que pra você o lugar de pai vem sendo tempo de jogo.
5: E sabe o que...
2: Então ferrou.
5: E sabe o que eu notei outro dia? Que chegou o palhaço aqui, eu olhei pro pé dele, sabe o que tinha?
2: O quê?
5: Botinha. Uma botinha waterproof.
2: Ah, botinha? Ah, no meio?
1: Eu sou
2: se
1: homem.
2: Rendeu, é?
1: É, eu sou homem. Não falo nem waterproof. Isso aí pra mim é
2: vamos
1: uma bichinha.
2: Agora enquete, vai. Vamos enquete, enquete.
6: Galera da Energia, Domênico, palhaço, doutora, Ranieri, Bernardo. Olha, o pior conselho amoroso é qualquer um, porque você vai dar o conselho e a pessoa vai lá e vai fazer o contrário, vai fazer cagada.
2: É, o pior é qualquer um, tá certo. Bom, vamos ao que importa agora, que são as perguntas que chegam para a doutora Rose Vilela durante toda a semana e são destrinchadas.
3: Eles mandem também hoje, mandem suas perguntas. Você pode mandar seu áudio de até 30 segundos para a doutora, 30 segundos para a doutora Rose Vilela, nossa psicóloga barra sexóloga, pelo 96650-7997.
2: Repita.
3: 96650-7997. Tentei no seu
2: cozinha dele?
3: É, fui no seu respeito.
4: Gostou, doutor?
3: É.
4: Que isso?
2: Você gostou, velho, da vozinha dele?
1: Uma porcaria.
3: Bom dia, doutor. Não me identifique. Doutora, descobri que a minha mãe está saindo com um amigo meu. Ele tem 22 anos de idade e minha mãe 44. Vi ele saindo de casa escondido faz uma semana. Não sei o que falar, estou chateado com tudo. Não consigo nem olhar para eles. O que faço? Sei que são solteiros, mas poxa.
2: Ué. Tá pegando a mãe do cara.
4: Ué, gente. Mas...
1: Normal.
4: Mas, senhora,
2: o que é isso, doutora?
4: Ué, a mãe é solteiro, o cara é solteiro. Os dois maiores de idade.
2: O amigo vai virar padrasto
4: já
2: dele, é isso,
4: vai
2: doutora?
4: Virar padrasto.
5: Vai dar esporro, já pensou?
2: Porra, já pensou? Vai poder dar esporro e ele ficar quieto.
3: É. O amigo,
2: palhaço. Vai dar esporro nele, ele tem que ficar quieto agora.
1: É, tá certo.
4: Porque tem uma imagem, né, da mãe, que a mãe é santa. Ah. A mãe, ai, a mãe com outro
2: mãe,
4: homem.
2: Ser mãe é padecer no paraíso.
4: Ah, é, né? De onde tiraram isso? Pronto,
2: porque virou ela
4: mãe.
2: Trabalha no paraíso, ela trabalha na Rosa, ela descendo na Rosa. Entendeu?
4: Boa.
3: Domênico foi bem.
2: Você gostou dessa, né?
3: Foi bem.
2: Eu tô indo bem. Quando eu venho pro jogo, tá?
4: É padecer na Sé às 18 horas,
2: também,
4: né?
2: Também.
3: É isso,
4: tipo, brincar na beira do abismo.
3: É, a gente que é mãe sabe como é que era, doutora.
4: A gente que é mãe sabe das coisas.
3: É isso.
4: E a mãe é uma mulher, gente, que tem desejo, tem vontade, tem tesão também. Então, essa ideia, né, essa imagem de que a mãe é santificada é ruim, porque os filhos criam uma expectativa muito grande e a mãe é uma mulher. Então, ela tem desejo, tem vontade, o amigo tá lá... se interessou, aí ele vai ter que trabalhar essa sensação dele, talvez de traição, como assim a minha mãe, né? E olhar para a mãe como uma mulher que tem desejo também, que tem todo o direito de ser feliz.
5: O que ele não falou é que, às vezes, né, os homens, quando eles se reúnem, eles falam dos relacionamentos aí entre amigos.
4: Já pensou?
5: E aí ele foi e começou a falar do relacionamento
4: falar da
5: com a mãe.
4: Né? Aí, não, aí sai de perto.
5: Das fantasias que eles realizaram, foram viajar, sei lá,
4: já
5: pra...
4: Já pensou, a pegação, né?
3: Tô pegando uma mina, velho.
5: Não, imagina ele falando que foi, sei lá, pra Campos do Jordão, no meio da estrada eles desceram, tiveram uma aventura.
4: Nossa senhora,
5: e aí o cara falou, putz, com a minha mãe, meu.
4: É, aí não precisa ouvir, né? Não precisa ouvir a intimidade da mãe, nem a mãe do filho.
2: Porra, o cara mandou uma boa aqui, ela chega... Né, o cara chega, o amigo dele, aí vai tá pegando a mãe já, né? Dá um pedala robinho no cara e ainda manda assim, vai lá e pega uma cerveja pro padastro. Porra, aí ferrou, né, doutor?
3: Vocês sabem que vocês não estão ajudando o cara que mandou mensagem com problema, né? Vocês estão ligados nisso.
2: É o quê? Isso aqui que vai acontecer, filho. Você quer o quê? Não, que
3: o cara
2: fica
3: tá
2: mentindo
3: mal,
2: pro cara? O que vai fazer?
3: Se doutor, coloca, acabou de falar. Se coloca no lugar do
2: a
3: cara.
2: A doutora acabou de falar
3: se
2: pra...
3: coloca no lugar do cara.
2: Amigo, é igual você tomar um gol. Vai aceita. Lá, pega a bola de dentro do gol, vai pro jogo. Acabou, o que você vai fazer? Né, doutora? Vai, claro, pro jogo.
4: Vai pro jogo. Vai pro jogo.
2: Acabou, tá, não chorando. Tem o que fazer, filho. Não tem.
3: Vocês não ajudaram muito.
2: Porque o amor não tem barreiras, senhor Bernardo Veloso. Tá? O amor não tem barreiras.
3: Sei lá, medica esse cara, doutora.
4: O que seria ajudar o moço?
3: Medica ele, sei lá.
4: Uma história pra ele que não existe?
3: Não sei, esse cara não tem o que fazer da vida, velho.
5: Eu tenho uma boa estratégia. Ele pode, de repente, dar em cima da mãe do amigo.
3: É,
2: chumbo trocado?
4: É revanche.
2: Na chumbo trocado?
3: Ranieri deu uma solução.
2: Você ia, palhaço? Assim?
1: Detalhe, ainda com o pai dele. Não largou, não. Com o pai.
2: Olha, com o pai é sacanagem.
1: A minha tá solteira, mas a sua, eu vou furar o olho dele.
5: Acabar com o casamento.
2: Acabar com o teu casamento.
1: Todo mundo.
3: Essa é a proposta do programa, entregar uma solução. Parabéns, Ranieri.
2: É, vocês entregaram a solução pra ele, coitado.
3: Não é uma solução? A vingança é plena?
2: Não. Sem vingança.
3: Nunca mata a alma e nem envenena. É. Ai, bom dia, galera do Morde. Não me identifiquem, por favor. Doutora, tô ficando com um cara que ele é ruim de cama, mas é ótimo em tudo. Educado, parceiro, simpático e honesto. Mas ruim de pegada. Tem como ensinar um homem de 45 anos? Tenho 39 e estou com ele há um ano.
4: Tem, gente. A terapia sexual também ajuda nessas questões, porque as pessoas, a sexualidade, o desenvolvimento, o desempenho sexual, ele está muito ligado ao repertório que a pessoa tem de vida. E como é que aprendeu, como é que é, como é que faz, como é que não faz. E às vezes a pessoa não teve muita experiência, às vezes a referência que tem é de filme pornô, e aí a coisa é ruim, porque tem uma expectativa de ficar muito tempo com ereção, de que vai, né, rodar, girar, acontecer um monte de coisa e não vai. Chega lá na hora H, às vezes a pessoa é tímida, então tem que ter repertório na hora de ter a relação sexual, da questão da pegada mesmo. E isso se aprende, então pode aprender. Se ela tiver habilidade, ela pode ensinar para ele, falar, olha, vamos fazer assim, vamos fazer assado, você pode pegar assim, pegar de outro jeito, pode ir.
3: Guiando o cara, tipo um flanelinha.
4: É, não flanelinha, porque...
3: Né? Terce. Agora o que eu recorro?
4: Agora vai pra direita, pra esquerda.
3: Bate aí, na rataria, parou.
1: Faz uma apostila e entrega pro cara, né, doutor?
4: Faz uma apostila. Tem os joguinhos, os brinquedinhos, vai no sex shop, tem lá uns dados, né? Dado de jogar mesmo.
3: Eu jogo bastante dados.
4: E aí você joga, tem dado em casa?
3: Às vezes.
4: Bom, enfim, aí você joga e tem lá, ó, posição tal, faz não sei o quê, meio que vai brincando também, tem várias formas. Porque às vezes, gente, o cara é super bacana e o que falta é esse repertório da pegada. E se a mulher tem habilidade, pode ensinar numa boa. E o contrário também é verdadeiro, às vezes a mulher é muito tímida, muito travada. O homem também pode ajudar a mulher a se destravar.
5: É que nem a esposa do Kaká, né? Quando eles separaram, ela foi perguntada, né? Por que eles separaram. E ela falou que ele era perfeito demais. Foi o que ela falou, mas às vezes falta, né? Tudo certinho
4: e
5: tal.
4: Tudo certinho e falta.
3: Mas
4: falta
3: que coisa. Maldade.
5: Não, mas não é verdade.
3: Nesse momento você acabou de dar a entender que o Kaká é perfeito e não tinha pegada.
5: Não, então.
3: me deu essa impressão.
5: Aí ela falou isso, né? Que ele era. Às vezes a pessoa não quer, né? O tão perfeitinho, quer alguma coisa diferente ali, né? Você vê, mas ela elogiou.
4: É,
5: mas...
4: o que é o perfeitinho? Às vezes virou muito amigo, muito colega e perdeu totalmente a excitação, a coisa do casal. E vira irmão, né? Aí você perde o tesão, as coisas vão meio que acabando.
3: Pode ter sido mesmo, sabia? Que no caso do Kaká foi que virou irmão. É. Os dois eram evangélicos, doutora. Ah, pergunta chegou aqui, ó. Marcos Ronaldo do Ipiranga. Bom dia, galera do Morde. E doutora, não consigo aceitar que a idade chegou. É, no futebol não sou mais o mesmo, com a mulherada já não tenho mais a mesma energia, até para sair de casa com os amigos tá complicado, tenho 40 anos, tá certo isso?
4: Caramba, com 40, vou te contar que vai piorar. gente, porque às vezes a cabeça, a pessoa fala, não, vou chegar lá, vou jogar, vou ficar os dois tempos jogando, correndo, ou vou chegar lá na hora da transe, vou dar três sem tirar de dentro. Tem uma coisa que é um corpo de 40, que é diferente de um corpo de 20. Então, você tem que ir se adaptando e aceitando. Porque à medida que você vai envelhecendo, o corpo ele vai envelhecendo também. A mente, pode ser que a mente acredite que, ah, não, eu vou conseguir. Só que chega na hora, você vai ver que não consegue. O que você precisa? É adaptar para a realidade. Então, antes você conseguia ter duas relações numa mesma noite... Talvez você precise esperar e respeitar o ritmo do seu corpo. Ah, antes você conseguia jogar o tempo inteiro do jogo, talvez agora você tenha que ser substituído nos 15 primeiros minutos. E tá tudo bem.
3: Eu tô falando do jogo ainda, do substituído com 15 minutos?
4: É por quê?
3: Pode ser no sexo também.
4: É, no sexo talvez vai ser bem antes.
5: É, mas se chegar aí, nos 5 minutos, ele já tá no lucro,
4: opa,
5: né, doutor?
4: Tá, só levantando a plaquinha de artifício. É, e se adaptando e aceitando. Porque agora, o que, que é importante? Manter uma boa qualidade de vida. Porque se a pessoa chega nessa idade, não pratica uma atividade física, não tem uma boa alimentação, não tem uma boa noite de sono, só vai piorar a sensação que ele tem e, de fato, comprometimento fisiológico. Então, cuidar da saúde neste momento é importante sempre, né? Mas passou dos 40, tem uma mudança muito grande no corpo, no físico, na fisiologia. Aí você tem que cuidar muito mais.
5: Aliás, saiu uma pesquisa recente, Dudu, muito interessante, que mostra que, obviamente, que o corpo, né, ele vai mudando muito, principalmente depois dos 40, 50, mas essa pesquisa ela demonstrou que pessoas entre 18 e 22 anos e pessoas entre 35 e 50 anos conseguem ganhar massa muscular com a mesma efetividade. Muito, muito interessante isso, né? Porque eu, sinceramente, achava que, sei lá, depois dos 40, se ganhar massa muscular era um parto. E não. Então, assim, outros problemas eles acontecem, relacionados ao metabolismo, etc. Mas segundo esse estudo, entre 35 e 50 anos, a facilidade ou dificuldade para você ganhar massa muscular é praticamente a mesma que quando a pessoa tem entre 18 e 22.
3: Eu tô com 47, daqui isso... 2 anos eu começo a treinar.
4: Isso, homens um aninho. E mulheres?
5: Homens e mulheres. Homens e mulheres.
4: Interessante.
5: E aí depois dos 50 tem, aí de fato a dificuldade ela começa a aumentar, para você criar músculo. A pesquisa era isso, criar músculos, né? Então depois dos 50 começa a ficar mais difícil mesmo.
2: Muito bem. Tem pergunta aqui do WhatsApp.
7: Bom dia, pessoal do Morte. É, doutora, climatério, né, mulherada aí da turma 45, 46, 47, começaram a reclamar dos problemas que o climatério apresenta. Existe uma reposição hormonal? Existe alguma coisa que pode ser feita pra atenuar? Porque nós homens conversando entre nós estamos achando que estão usando uma muletinha ali, sabe? Ah, estamos entrando no climatério, então a gente fica mais irritado. Ah, a gente perde o tesão. O que a doutora pode nos orientar aí? Um abraço.
4: Tem situações que a mulher já começa a fazer uma reposição, sim. Aí tem que ver com a ginecologista ou endócrino que trabalhe com reposição hormonal. Mas o que, que precisa? A velha história, né? Acabei de falar. Qualidade de vida. Vai ter que fazer possivelmente uma suplementação também. Porque o metabolismo, ele muda. Então, a comida que você come não vai suplementar tudo que você precisa de vitaminas, de aminoácidos e também... Né, a questão da proteína, que é importante para a construção de músculo, para o humor. Atividade física, gente, salva. Por incrível que pareça, é algo que as pessoas precisam fazer. Precisa e aquela atividade que vá trabalhar a tonificação muscular. Às vezes a pessoa fala, ah, eu faço caminhada. É bom, mas é pouco para quem chegou na fase dos 40. Precisa levantar peso, precisa pegar peso, precisa tonificar os músculos, que inclusive ajuda na produção de testosterona, que melhora o humor e tudo mais. Então tem que ter um cuidado maior. Agora, com relação à moça, consultar um ginecologista, um endocrinologista, ver se ela já pode começar uma reposição e fazer uma suplementação, atividade física e terapia. Porque a irritabilidade, a impaciência, a mulher começa a questionar muita coisa da vida depois que chega ali nos 40, né? O que, que ela fez, o que, que ela deixou de fazer. Então a psicoterapia também ajuda muito nesse processo do climatério e menopausa.
5: E só lembrando, né, Dudu, que quem quiser pode acompanhar o Morde a Sopra com imagem no YouTube, aliás. Muita gente acompanhando a gente por aqui também, mandando perguntas, interagindo. 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
3: Eu vou aproveitar para mandar um abraço para companheiro de casa aqui, aniversário hoje, Rafael Navarro.
5: Navagô, aniversário dele?
2: Aniversário dele?
3: Feliz aniversário, Navagô.
2: Boa, Navarro.
5: Grande Navagô.
3: 57 anos.
2: Não ficou tão feliz
3: ontem. O que aparenta carcaça, né?
2: Mas está bem. Boa.
5: Monstro sagrado, parabéns, grande Navarro.
2: Parabéns, felicidades, muita saúde. Ó, tem dois ouvintes aqui, um agradecendo a doutora e o outro fazendo pergunta. Então vamos primeiro para o agradecimento.
8: Bom dia, galera Morde a Sopra. Aproveitando que é o dia da doutora Rose, passando para poder agradecer. Agradecer de verdade o evento que nós tivemos com a doutora Rose no dia 16, agora sábado. Mulher espetacular, faz um trabalho espetacular, uma baita profissional, uma baita de um ser humano. A doutora Rose realmente é espetacular, faz um trabalho incrível. E nós tivemos o prazer de estar como parceiros dela lá. Passando realmente para agradecer. Muito obrigado. E também a rádio, pois foi através da rádio que eu a conheci. Todos da rádio são espetaculares. Todos. Gosto do trabalho de todos. Muito obrigado, galera do Morde a Sopra. Muito obrigado, doutora Rose.
1: Uma salva de palmas. Fala, doutora. Ah,
2: caramba, hein, doutora.
3: Caramba, doutora.
4: Gente, foi lindo mesmo, viu? Foi um evento maravilhoso.
2: E que legal.
4: Autoestima e os sabotadores internos. Foi fantástico.
1: Eu vi umas postagens lá das
4: gente, bem... foi lindo.
3: Parabéns, lugar bonito, hein?
1: Doutora, legal.
4: Lugar bacana, né?
3: Povo bonito.
4: Muito legal. Povo mulherada bonita, né? Foi bem, que bonitinho. Foi bem lindo, bem lindo.
3: É isso.
4: Bem
3: realizado. Muito bacana.
4: E dia 27 de junho tem outro, hein?
2: É,
4: pessoal quiser aí patrocinar, entrar de parceria, me chama.
5: São
4: lá
5: todos
4: no
5: bem-vindos.
4: Instagram, todos bem-vindos. Foi bem legal. Bastante brinde, bastante sorteio. Foi show, show.
2: E agora a pergunta.
9: Bom dia, Morde a Sopra. Sou Sérgio aqui da Zona Sul. Eu queria saber, a minha esposa, ela aplicou o chip, né? Colocou o chip. E aí a menstruação dela tá muito desregulada. Às vezes ela menstrua 2, 3 vezes no mês. Isso influencia na nossa relação. Eu queria saber da doutora o que ela pode fazer pra... Ela tá pensando até em tirar, se não melhorar, né? Mas eu queria saber da doutora aí, a opinião da doutora.
1: Pega 5G?
2: Palhaço, que é isso?
1: Ah,
2: é
1: o chip?
2: Não, palhaço.
3: Tinha mulher cai.
1: Tem Wi-Fi fora de casa pra mulher.
2: Valeu, vou dizer.
1: A mulher tá sempre o celular perto.
4: Ai, palhaço. O que eu vou sugerir é que volte a ginecologista que colocou o chip pra conversar sobre. Agora, com relação a porque ela tá sangrando, não tem problema nenhum ter relação se a mulher tiver menstruando ou sangrando, a não ser assim que ela sinta dor, que tenha um desconforto, algum incômodo ou coisa do gênero. Mas não tem problema. Então, a dica, coloca uma toalhinha na cama, faz embaixo do chuveiro e vai conversar com o médico, ver se está tudo ok, se leva um tempo para esse corpo se adaptar, se está uma dosagem muito alta, está muito baixa, tem que ir no médico, gente.
2: Bernardo Veloso vai dar uma dica muito legal também no show dele, né, Bernardo?
3: No show de comédia stand-up?
2: É.
3: Você acredita que outro dia a doutora foi? Deve fazer um
2: é mesmo?
3: Aí eu perguntei para a doutora, doutora, não foi o show de comédia que a senhora mais riu na sua vida? Ela falou, é claro que não, foi o do Rodrigo Marques, mas o seu também é muito bom. Então, mentira, eu só queria deixar Bernardo, isso ressaltado. Quinta-feira, amanhã tá quase esgotado, eu não sei nem se eu tenho ainda ingressos VIPs para amanhã. Então, os últimos dois eu vou jogar lá. Zona Leste, não vou decepcionar vocês não, viu? Porque amanhã eu tô no Braz e semana que vem eu tô no Tatuapé e Hilários SP. Então tem dois shows aí na Zona Leste, eu quase não vou pra lá, a galera reclama. Pra amanhã, no Braz, dois pares de ingressos VIPs pro meu show de comédia stand-up, tá? Vai no meu Instagram, no Bernardo Veloso, direct, eu quero.
2: Então vamos ver aqui, o pessoal que mandou áudios aqui, ó.
10: E aí, pessoal da Energia, beleza? Aqui é o Júnior de Santo André. Olha, pior conselho amoroso que você pode dar pra alguém quando a pessoa vem falar do relacionamento dela e tal. Ou você fala, arruma outro, ou você fala, separa. Esses são os dois piores conselhos, porque por isso que hoje em dia os relacionamentos estão fracassando, estão durando cada vez menos. Porque as pessoas estão sempre com a opção alerta de terminar. Ah, brigou aqui por causa do pão que caiu com a margarina pra baixo, separa. Ah, ele não guarda a toalha, separa. Ah, a mulher não me serviu um café do jeito que eu gosto, separa, sabe? Tá muito fácil separar hoje em dia.
2: O pior é que ele tem razão, né?
4: O pior é que ele tá certo, né? As pessoas não têm a menor tolerância e elas já casam com esse pensamento. Se não der certo, a gente separa. Vira e mexe, eu ouço gente falando isso. Ah, não, vou casar se não der certo. Já vai com essa...
2: Como se fosse qualquer coisa, né?
4: Predisposição pra separar.
3: Mas foi pra um extremo, porque até um tempo atrás, não poderia separar, porque se você separa é um vexame pra família, aí a pessoa tinha que suportar.
2: É um tabu, né? Virou uma coisa normal. Virou uma coisa normal.
4: Porque a pessoa, né, não investe na relação. Gente, se você casou, quem casa é porque quer, né, construir uma família, quer, e não tô dizendo de ter filho, né? Cada um constrói a família como quer, como pensa. Casou já é uma família, já tá construindo uma família, então não casa. Porque se você casa, pensa assim, o que, que eu posso fazer para colaborar para que a relação dê certo? Aí o casal casa e aí começa uma disputa. Quem é o pior, né? Quem é que faz pior e não quem faz o melhor? Quem é que colabora para que dê certo? E aí não, quem é que aguenta? Ninguém aguenta.
1: Tem a história do amigo que encontrou com outro no bar e falou, velho, deixa eu contar uma coisa. Tô sozinho agora. Ela falou, porra. Ainda bem, mano. Você não, é sempre o último a saber, mas... Ah, meu, tua mulher saiu com metade dos caras do futebol.
2: Nossa.
1: Não, não, eu tô falando do meu sócio.
2: Caramba, hein, palhaço.
3: Ô, doutor,
5: conselho. Ele podia falar
1: isso. Dar conselho.
5: E o sócio é o cota metade, porque ele jogava futebol, né, com a turma.
2: Tá certo.
3: Ô, doutor, vai. O que que a senhora acha que... tornou os relacionamentos mais frágeis hoje? O lance do divórcio ser mais fácil e mais aceito pela sociedade, ou a facilidade em se relacionar com outra pessoa, porque hoje você tá com o celular na mão e pessoas pulam da tela no seu colo?
4: Tem as duas coisas, mas tem uma coisa interna da pessoa de não tolerar frustrações, de achar que o casamento vai ser a solução dos próprios problemas. Então, às vezes a pessoa fala, ah, eu não aguento a minha casa, não aguento meus pais. Aí ela casa achando que vai ser a salvação. Não, ela tem que se salvar antes de entrar numa relação. E claro, ninguém é obrigado a ficar casado, tá, gente? Parece que tô fazendo apologia de casou. Não, não, não. E, às vezes a solução é a separação. E quando vem casal procurar terapia, isso é uma coisa que eu deixo claro. A ideia da terapia é melhorar a relação, de que cada um veja a própria parte do problema e achar a solução. Os dois precisam achar a solução. Mas, às vezes, o caminho é a separação e os dois vão ser felizes, né? Cada um no seu quadrado. Mas essa facilidade de rede social, de paquera, e a facilidade de separar também, isso cria uma preguiça, né, nas pessoas de investirem na relação. Acho que as duas coisas colaboram.
5: E antigamente também tinha um lance que meio que o adultério era uma coisa quase que aceita, assim, né? Tinha principalmente muitas mulheres que sabiam, e pra manter o casamento,
2: quieta, né?
5: Que era um tabuzão, eu falava, ah, beleza.
4: E sofriam muito.
5: Sofriam,
4: né,
5: caladas ali, mas mantinham porque não podia, né? De fato, mesmo, você terminar o relacionamento, etc. Né? Uma coisa vergonhosa.
4: E tinha também uma dependência financeira. Sim, total. Muito grande.
5: Até hoje tem muito, né?
4: Hoje tem, mas assim, hoje as mulheres trabalham muito e muitas vezes mantêm a casa sozinhas.
5: Exato,
4: ou dividem também. Então, não tem mais esse aprisionamento. Claro que ainda existe, mas hoje a mulher, ela tem mais autonomia para decidir também se fica ou se sai de uma relação. Porque às vezes, enquanto namora, é tudo muito lindo. Casou, vira uma relação abusiva, sem respeito, e a pessoa também é obrigada a aguentar. Mas
5: é que a mulher também, né, doutora, além de, assim, no mercado de trabalho, a mulherada, se você comparar com os anos 60, que foi quando as mulheres começaram, assim, entrar no mercado de trabalho, teve uma evolução muito grande, mas ainda tem a questão do filho, né, muito, que muitas vezes quando você vai tomar uma decisão, o casal, ele acaba escolhendo, tipo, a mulher largar o emprego, entendeu? Pra cuidar do filho. E aí, mesmo tendo uma profissão, mesmo, né, sendo uma profissão extremamente promissora, aí acaba abrindo mão disso naquele momento, depois até às vezes até se arrepende, né? Porque cria essa dependência. É um problema.
4: Tem isso também.
2: Bom, e tem mensagem, vamos ver mensagem? Vamos lá.
11: Bom dia, Andréa Stanit do Jardim Paulistano, e hoje é o meu aniversário.
2: Olha aí.
11: E eu gostaria que o palhaço contasse uma piada pra mim. Pode ser? Porque eu sou a CEO da Palhaçox, né? Do fã-clube.
2: Então,
5: parabéns aí pra Stanit.
2: Ela pediu.
5: Grande ouvinte,
2: ela merece
5: do Morde a Sopra. A gente deveria mandar uma cesta pra ela, palhaço, que ela sempre.
2: Porque
5: manda...
2: ela trouxe presente pro senhor aqui.
5: Eu sempre traz.
4: É, que bonitinho.
1: Até gostaria, mas hoje é quarta, né?
2: E o que é?
1: Manda a cesta.
4: Ai, palhaço.
2: Ah, cadê a piada?
1: Já foi a piada.
2: Não, essa é, não, só não vou admitir.
1: O Fanhoso...
2: Essa piada é muito ruim.
1: O Fanho ligou pra...
2: Aí eu já tô gostando, vai.
1: A namorada, dia do aniversário dela.
2: Ah, é. Tá vendo? Isso é tudo linkado.
1: Aí ligou e falou... Adivinha quem é?
2: Ela é boa, hein? É boa essa aí.
5: Ou poderia ter vindo por trás, né, palhaço? Só coberto o olho. Aí mandasse, meu, adivinha quem é?
2: Abre o olho. Adivinha quem é?
5: Essa foi boa.
2: É boa demais. Vamos lá. Tem mais ouvintes aqui. Deixa eu ver, mais ouvintes.
12: Bom dia, pessoal do Morde a Sopra, Vinícius. Esse aí, rapaz aí que falou com relação ao negócio da mãe. Ah. Ué, é muito simples. Pega a mãe do cara também, pô.
2: Não, para que conselho
1: é esse? Eu falei.
2: Não, mas que conselho é esse? É, tem cada conselho, viu, doutora? Agora é pergunta pra doutora, deixa eu ver a pergunta.
13: Bom dia, galera do Morde. Queria saber se é verdade que tá aparecendo muito nas redes sociais que agora foi comprovado que o famoso Tadala tá dando efeito nas mulheres. É verdade, doutora?
4: Olha, desconheço essa informação. Há uns anos, logo que surgiu o concorrente, né, o Azuzinho, foi um dos primeiros... foi feito pesquisa até ali no HC com mulheres na menopausa e teve um resultado até que interessante, porque é um vasodilatador e manda mais sangue para a região genital, então fica uma região mais entumecida, com mais sangue, mais gorduchinha, aumentou a lubrificação, mas a eficácia, assim, o efeito não foi tão positivo para ser indicado para mulheres no período de menopausa. Então, eu não ouvi esse do Tadala, mas possivelmente tem algum efeito. Mas, gente, vai começar a tomar, né, sem indicação, perigoso, sem ter uma orientação, porque é um vasodilatador. Então, tem que ter essa preocupação.
2: Cuidado, né? Muito bem, doutora, agora é uma hora muito importante, você vai dar recado importante, hein? Qual é o recado?
4: Ah, eu vou. Sabe o que eu quero? Eu quero agradecer às pessoas que colaboraram lá com o meu evento, que foi muito bacana e eu acho muito justo poder fazer isso. Posso fazer isso?
2: Claro. Poxa, como não?
4: Tá, então, ó, eu quero agradecer a Fio, que é uma super parceira, que trabalha com produtos cosméticos para a região genital, creminhos lubrificantes. Tá. Então, ela foi super parceira. A Thaís Baltz, que foi uma pessoa que fez uma quick message. Eu acho que é o marido dela que mandou mensagem aqui pra gente agora. Então ela também ficou lá o tempo todo disponível, fazendo massagem na mulherada. Eu, inclusive, recebi massagem. Oh. Araújo e Cruz, advogados associados, que serviram o coffee lá pra coffee mulherada, break, que foi um coffee caprichado.
1: Achei que o Araújo já tinha feito os disquites da galera. foi também.
2: Advogado,
4: pra vai fazer disquite.
1: Quem vai separar, já separa.
2: Já tô aqui.
4: Separação pode também resolver outros perrengues, né? Mas também foi bom. A Simpósium, que fez o Moleskine, um caderno lindo, maravilhoso, capa dura, com meu logo. Gente, foi muito lindo.
1: Legal.
4: A Leriche, que ofereceu... Lerique. É, oficial, que ela trabalha com lingeries e que também distribuiu lá espelhinho, fiz uma dinâmica com espelho, com as mulheres. Teve lingerie também, que a gente sorteou, que ela que colaborou. A Colibrize, que ela trabalha com aromas também, deu kits para distribuir. Tofite, que trabalha com marmitinhas saudáveis e congeladas. O Boulos da Tia Lu, sabe a Tia Lu? Lucinete, que traz bolo aqui pra gente.
2: Lucinete.
4: Ela também esteve lá e levou bolo para poder colaborar. E a Lê Aroma Presentes, que também trabalha com cheirinhos de casa. E também a minha equipe, o Rodrigo Iacono, Fernanda Salerno e Rosângela Santilli. E só aconteceu esse evento maravilhoso do jeito que foi por conta de todas essas pessoas que colaboraram. Então, fica aqui minha gratidão a todas essas pessoas e espero que vocês colaborem com a próxima também.
2: Ah, com certeza, com certeza. Deixa eu ver mais lindo. Muito bem, deixa eu ver mais um ouvinte.
14: Salve, galera, Rafael de Santo André, e eu tô dando razão pro ouvinte, viu? O filme que o Palhacinho indicou é horrível. Parabéns, parece que pegaram a ideia da Rinode e colocaram no filme. Meu Deus do céu, que coisa horrível.
4: Gente, que filme é esse?
2: Bora, palhaço, pelo amor de Deus, cara.
4: Que filme é esse, palhaço?
2: É, é melhor nem falar.
5: É, nem. Putz,
2: eu é melhor nem falar. Vou contar
1: o final para as pessoas verem.
2: Ah, pode contar. É uma porcaria mesmo. É. Ninguém esse gostou.
1: O filme é assim, doutora. A senhora pode assistir que a senhora vai gostar. Começa o filme, e aí é um casal que ele está tendo uma série de problemas financeiros. O marido tem uma série de problemas financeiros. Aí, de repente, o filme dá um salto. Aí a mulher tem uma vida perfeita, num lugar perfeito, numa cidade perfeita. E aí a pessoa... E ela começa, né? A viver tudo aquilo. Só que, de repente, ela começa a achar tudo aquilo muito estranho. E ela descobre que ela tá passando por um ritual. Ela tá recebendo medicação e tudo aquilo é uma alucinação. Os dois estão deitados na cama, meu, em estado assim deplorável, porque eles estão recebendo uma medicação.
5: Mas isso é o final do filme?
1: Já contei o final.
4: Putz. Ah, eu gosto de filme
1: é
4: assim.
1: É espetacular.
2: Essa assim. É uma coisa nome? Maravilhosa.
4: Como que é o nome?
1: Pô, é muito louco esse filme aí.
4: Como que é o nome?
1: Não Se Preocupe, Querida.
4: Não se preocupe. Eu gosto.
2: É muito.
5: Gosto, mesmo sabendo.
1: Assiste. Final surpreendente.
2: Então o senhor assiste e conta se é uma porcaria mesmo.
1: O final é surpreendente. É, eles dois descobrem que eles estão.
2: Palhaço, ela vai assistir o filme?
1: É, eu contei já o final. Mas é muito bom.
4: Não, mas
1: é que o ouvinte é burro, né? Ele não vai conseguir.
2: Não, você não vai falar.
3: É o quarto ouvinte não, não, não. Que manda mensagem reclamando de
2: então todo mundo é o burraldão. Você é o senhor que é o inteligentão. Mundo,
1: putz, eu falei de um aqui, o Bernardo desprezou. Ah, que o cara volta 15 minutos na vida, tal, não sei o quê. Aí o Bernardo falou assim: eu chorei. Putz, é o filme. Qual filme?
3: Sei lá do que ele tá falando.
1: O cara entra no armário lá e volta. Ah,
2: isso aí é maravilhoso, é questão de tempo.
1: É.
2: Isso é louco.
1: Fui eu que indiquei.
2: Não, foi o Bernardo que indicou.
1: Todo mundo não.
2: Foi o Bernardo que indicou. Assistiu,
1: João.
2: Não assistiu ainda.
1: Quero assistir.
2: Questão de tempo. Maravilhoso. Esse é um filmaço.
1: Eu só
2: questão de tempo.
1: Assiste, doutora.
2: Esse sim. Isso é um filme bom.
3: Parece que é um filme sobre viagem no tempo, mas é um filme sobre relacionamento.
4: Eu vou anotar é isso aí, aqui, gente, porque senão...
2: Doutora, assista. Pode não vai na do palhaço
1: aí
2: do
1: outro. O trouxa ali
2: vai
1: assistiu.
2: No outro. Vai no questão de tempo, doutora. Isso.
1: Tá? Indicou pro outro trouxa ali. O outro trouxa
2: assistiu. Na outra, na outra.
3: Fui eu que indiquei, doutora.
4: Tá e não se preocupe, querida.
2: Vai no questão de tempo, doutora. É tira e queda.
3: Vai no filme bom, doutora.
2: Não perde seu tempo.
4: Pra maratonar.
1: A doutora vai pagar.
2: Esse aqui. Esse aí, ó. Maravilhoso. Pode assistir.
4: É chororô. Pode... Esse aí é chororô.
2: Ah, eu vou dizer uma coisa pra senhora. Eu sou chorão, né?
4: Eu sou.
2: Tem uma cena.
4: Ai, meu Deus.
1: É muito legal.
2: E eu solucei de tanto chorar. Minha filha pensou que eu tava passando mal. Mas tem um porquê, né, Bernardo?
1: Sim, sim. Não, eu vou contar.
2: Não vai contar porra nenhuma, não. Tá. Vamos, Giro. Giro de notícias. Hora de você ficar bem informado do que acontece no Brasil e no mundo com ele, André Ranieri.
5: Segundo pesquisa Atlas Intel Bloomberg, o senador Flávio Bolsonaro caiu 6 pontos no cenário de segundo turno contra o atual presidente Lula. O levantamento indica que a divulgação dos áudios em que Flávio pede dinheiro ao ex-banqueiro Daniel Vorcaro impactou a candidatura do parlamentar. No último levantamento, os dois principais candidatos ao Palácio do Planalto estavam tecnicamente empatados. Na nova pesquisa, no entanto, em um possível segundo turno, Flávio agora aparece com 41,8%, enquanto Lula alcançou 48,9%. A pesquisa Atlas Intel Bloomberg também apontou que a desaprovação ao governo Lula caiu em maio, mas ainda segue acima da aprovação. Segundo o levantamento, 51,3% dos entrevistados desaprovam o governo, 47,4% aprovam o trabalho de Lula e 1,3% não soube responder. Além disso, 48,4% avaliam a gestão do governo como ruim ou péssima e 42,9% consideram boa ou ótima, 8,7% consideram a gestão regular. O Atlas Intel Bloomberg entrevistou 5 mil eleitores por recrutamento digital aleatório entre os dias 13 e 18 de maio. A margem de erro é de 1 ponto percentual. A transferência de Daniel Vorcaro para uma cela comum na Superintendência da Polícia Federal é um indicativo forte de que a delação do ex-banqueiro subiu no telhado. A mudança de local ocorreu na última segunda-feira e foi autorizada pelo relator do caso no Supremo Tribunal Federal, o ministro André Mendonça. Segundo a apuração do G1, a sinalização com o movimento é de que as apurações serão aprofundadas sem a colaboração de Vorcaro. Isso porque a omissão do banqueiro em pontos importantes, como a mesada de R$500 mil ao senador Ciro Nogueira, teria desagradado os investigadores.
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16: Muito bem, vamos dar sequência aqui.
5: Ô Dodô, posso mandar um abraço?
16: Pode.
5: Ontem, né, eu e o Danielão Souto, a gente voltou do Morumbi e aí a gente pegou um táxi, deixa eu voltar aqui, e mandar um abraço pro Genuíno Martins, de Itapecerica da Serra. Genuíno taxista, um cara muito legal, muito gente boa, e a história dele é incrível, viu, Dodô? Ele nasceu em Porto Seguro, com 12 anos ele veio para São Paulo, num caminhão, assim, sozinho. Ele veio encontrar o irmão, e isso nos anos 60, ele chegou em 1960 aqui. Você não tinha celular, você não tinha nada. Aí ele tinha o endereço de um irmão mais velho, só que aí o irmão tinha mudado, ele não sabia. Simplesmente ele não tinha onde ficar, então ele começou a morar onde dava, né? E com 12 anos de idade. E aí ele foi contando toda a história dele. Então hoje, taxista, já um senhor casado com 3 filhos, 3 ou 4 filhos, e todos formados, né? Então, olha que história bacana, que história de superação. Grande Jesuíno Martins, uma pessoa extremamente simples, porém com um coração gigantesco, de Itapecerica da Serra, Dudu.
16: Boa, garota, isso aí. Muito bom. Vamos dar sequência aqui. Agora o Ranieri vai trazer essa notinha aqui do IBGE que confirma, né? Olha, doutora, presta atenção, tá faltando homem no Brasil, hein?
5: Você recebe muito essa queixa, doutora, da mulherada, assim, que hoje em dia não tem homem, tá difícil?
4: Já faz tempo, né?
3: Qual que é a faixa etária que mais reclama com a senhora que tá faltando homem?
4: Dos 35 pra cima.
3: É mesmo?
5: Já fica mais complicado, né? Uma nova pesquisa do IBGE acendeu uma frase muito comum entre mulheres, principalmente, como a doutora disse, falou acima dos 35, mas acima dos 40 anos. Está faltando homem? Segundo dados oficiais, isso realmente acontece no Brasil, viu, doutora? De acordo com a PNAD Contínua 2025, divulgada pelo Instituto Brasileiro de Geografia e Estatística, atualmente existem 95 homens para cada 100 mulheres no país.
16: Deixa eu só, adendo, eu acho que, pelo que eu lembro, isso já vem lá atrás, não é de agora não.
4: É antigo.
16: Que tem mais mulher do que homem no mundo. No mundo, acho que não é só no Brasil, não. Acho que no mundo. Eu vou até pesquisar aqui pra ver.
5: Historicamente, né, é sempre um pouquinho a mais de mulheres em relação...
3: Mas será que, avô eu, será que sempre teve esse número inferior? Mas será que a qualidade... baixou o nível e aí a mulherada aumentou o nível e aí criou-se um buraco ainda maior, porque até tem, mas elas não querem o que tem. E aí a frase é, tá faltando homem mesmo.
5: Sim, exato. Né?
1: Não sei não.
5: É material, quer dizer que é aquele material, né, para um relacionamento.
16: Olha, errei. Tem mais homens do que mulheres no mundo.
4: Jura?
16: Vamos montar aqui uma pesquisa que foi feita, né? Mais ou menos é isso aqui. Nascem cerca de 105 meninos... para cada 100 meninas, por razões biológicas, diz aqui. Diz aqui que dados apontam para um número próximo a 3,77 bilhões de homens contra 3,71 bilhões de mulheres.
3: Então, se você é homem brasileiro, deu sorte. Se é mulher, deu azar.
5: Ou seja, o Brasil na contramão, portanto, desse levantamento.
16: Mas
5: aí
16: o Brasil está aqui, ó. Em contraste com a média global, ó, Ranieri, o Brasil tem mais mulheres do que homens.
5: Aí, ó, 95 homens... Para cada 95 homens, tem 100 mulheres.
16: E no total, o Rani ainda fala aqui, não sei se você vai trazer essa pesquisa. Total, você tem um total aí?
5: Sim, sim, sim.
16: Ah, então deixa você falar.
4: Então o ideal é aderir à bigamia.
5: A bigamia.
3: Pelo menos 5, né? Se 5 aderir, fecha a conta.
4: Vai sobrar.
3: Se 5 aderir, fecha a conta.
5: Não, assim, ó, 94 homens pode ir normal ali. Um homem com uma mulher. Aí um homem, ele vai ter que ficar com 6 mulheres. Aí fecha a conta, entendeu? Um homem fica com 6 mulheres. Tipo, faz um Mr. Catra.
16: Palhaço já ficou alucinado aqui. Aí, gostou dessa ideia, hein?
4: Começou a prestar atenção na conversa, sim, se interessou. Né?
16: Ele gostou. Ele quer ficar nessa parte aí.
1: O jogo ali. O pessoal fica com esses papinhos, só pode pegar uma. Ai, casou, não casa mais.
4: É que aí você tá falando, né, biológico. Que aí tem que considerar a orientação sexual também,
5: exato,
4: né?
5: Tem isso, né? Tem isso. Depois tem que fazer um levantamento, por exemplo, de heterossexuais, homens e mulheres que são hétero, bissexuais, homossexuais.
1: A orientação sexual. O cara já tira outro cara do mercado. Aí sobra mais aí, né? Isso aí é só alegria, velho.
16: Essa... Pode ser que a mulher também tire outra mulher. A mulher
4: também.
16: É verdade. Aí, dependendo do que acontece nesse mundo... A mulher tira a mulher também.
1: Mas pelo jeito não tá igualando na pesquisa aí.
16: Não sei.
5: Vamos ver a pesquisa. Porque assim, se por exemplo, vamos imaginar que tem uma quantidade X de homens gays e X de mulheres gays. E aí se tiver por 3 a cada 100, 3 mulheres gays a mais do que os homens gays, já fecha a conta. É. Já fica redondinho ali,
3: Uma outra situação que resolve também.
5: Todo mundo fica feliz e cada um ali com o seu par. Bom, os números mostram que a diferença aumenta bastante com o avanço da idade. No estado do Rio de Janeiro, por exemplo, entre pessoas com mais de 60 anos, são apenas 70 homens para cada 100 mulheres.
16: Então era pior no passado,
4: morre
16: tá
4: mais
16: vendo?
4: Homem, né?
5: É, a expectativa de vida dos homens...
4: Morre mais homem.
3: Por que será? É.
16: Homem morre também. Antes.
4: Vocês já viram
16: homem
4: os memes?
16: Homem morre antes.
4: Vocês já viram os memes?
3: São maravilhosos.
4: Os caras, assim, alto risco, né? Aí fala, aí vem, né, a mensagem... É, porque será que morre mais homem do que mulher?
3: Ela pulando de cima do telhado na piscina sem
4: as coisas,
3: critério
4: assim,
3: nenhum.
4: É.
1: Eu vi um vídeo essa semana da mãe do Sérgio Malandro. Ela tá no teatro assistindo algum show dele. Aí, e ela tá com um senhor do lado dela. Aí ele fala, põe o microfone lá na mão da minha mãe. Aí, mãe, a senhora se separou do meu pai e tal. Aí, o que aconteceu com meu pai? Ela, ele morreu. Aí, tá bom. E o general? Eu conheci o general, porque ele fala muito desse general. Que
3: histórias boas do Jô, né?
1: É, ele conta muitas histórias do general, que foi padrasto dele. Aí ele, e o general? A senhora ficou quanto tempo? Aí ela ficou em uns 10 anos. Ela vai falar muito tempo. Aí ele, e o que aconteceu com o general? Ele morreu.
16: Morreu.
1: Aí, e aí a senhora conheceu não sei quem. Aí, quanto tempo a senhora ficou com ela? Eu fiquei mais uns 5 anos, não sei. O que aconteceu com esse fulano?
16: Morreu.
1: Ele morreu. Meu, juro. Ela fala de uns 5 ou 6 relacionamentos.
16: Cara do lado.
1: Que morreram. Aí ele fala, e agora a senhora tá com esse japonês aí. Quanto tempo a senhora tá com ele? Aí o cara pega o microfone e fala, eu sou a próxima vida. É muito bom. Meu, foi incrível isso. Show do
16: Caraca.
1: Tá na internet.
16: Não, é bom, muito bom.
5: Agora voltando aqui, né? Como a gente disse, no estado do Rio de Janeiro, entre pessoas com mais de 60 anos, 70 homens para cada 100 mulheres. E em São Paulo, não muda tanto. Nessa mesma faixa etária, 76 homens para cada 100 mulheres. O último censo já apontava essa tendência, viu, Bernardo? Em 2022, o Brasil tinha cerca de 104 milhões e meio de mulheres contra aproximadamente 98 milhões e meio de homens. A diferença, portanto, que o Domênico tinha falado ali,
16: é
5: de 6 milhões de pessoas. Tem 6 milhões
16: de mulheres a mais.
5: De mulheres a mais do que de homens, gente, no território brasileiro.
1: Meu Deus.
16: É bastante mulher, 6 milhões.
5: Mano, é muita gente.
3: 6 mulheres, 6 milhões de mulheres. 6
16: milhões.
3: 6 milhões de mulheres solteiras.
1: Deus céu.
3: Caramba.
5: Não, assim, a gente não tá levando em consideração, que nem a doutora falou, as pessoas...
16: Em cidade aí, no interior, que não tem, não tem esse valor, esse número de 6 milhões.
1: Goiás é...
5: exato.
1: É. Vai pra Entendeu? Goiás, o que tem de mulher lá, velho?
3: Minas Gerais também é muita mulher pra pouco homem. Eu tinha amigos na adolescência que eles iam pra umas 3 cidades do interior de Minas, que era muita mulher e pouco homem.
16: São Paulo não tem 14 milhões de pessoas? Acho que é isso aí, não é?
5: Por aí.
3: A última vez que contei foi por aí.
16: Ou seja, Ana, você imagina, metade da população de São Paulo são mulheres.
5: Sim.
16: Imagina isso.
5: A mais, né?
16: Não vou dizer que seja isso. Mas no Brasil, a metade da população... A mais é de mulheres, é isso aí. Você tem uma noção da quantidade de pessoas.
5: Não, é muita gente, ó.
16: Muita gente.
5: Especialistas explicam que vários fatores ajudam a entender esse cenário. Entre eles estão a violência urbana, acidentes graves e outras causas externas que atingem muito mais homens do que mulheres, né? Então o homem, como a gente destacou aqui, ele tem a expectativa de vida menor, né? Primeiro porque não vai no médico, é muito raro. Segundo, porque briga no trânsito e aí muitas vezes acaba morrendo por causa de uma besteira, assim por diante. Além disso, as mulheres costumam procurar mais atendimento médico, que foi o que a gente falou, cuidar melhor da alimentação e acompanhar mais a própria saúde. Outro detalhe importante é que, biologicamente, nascem mais homens do que mulheres, mas essa vantagem masculina desaparece por volta dos 24 anos, justamente porque a mortalidade masculina cresce muito na juventude e na fase adulta. Ou seja, até os 24 anos, tem mais homens do que mulheres. E o...
16: Mas eles vão fazer aquelas loucuras lá.
5: Os 24 anos, justamente, tem essa mudança de tendência quando começam a ter mais mulheres do que homens.
3: Ou seja, se você não pegava ninguém quando era moleque e hoje tá aí com 30, 40 pegando geral, não é porque você evoluiu e melhorou. Lei da oferta e procura, irmão. Só abriu o campo pra você. Você
5: matemática pura.
3: Continua sendo o mesmo cara atrapalhado dos 20 anos que não pegava ninguém. Só melhorou a oferta e procura. Aumentou
5: a oferta. A pesquisa também mostra que o fenômeno acontece em praticamente todo o Brasil. As únicas exceções são Tocantins, Mato Grosso e Santa Catarina, estados onde ainda há um número ligeiramente maior de homens. Segundo os demógrafos, isso pode estar ligado ao mercado de trabalho nessas regiões, né? Principalmente em áreas como agronegócio e mineração, que tradicionalmente atraem mais trabalhadores homens. O levantamento ainda trouxe um dado curioso ligado ao comportamento e à qualidade de vida. Um estudo citado da London School of Economics afirma que mulheres solteiras e sem filhos tendem a ser mais felizes e saudáveis do que mulheres casadas. Já os homens costumam se beneficiar mais do casamento, principalmente por terem maior apoio emocional e passarem a cuidar melhor da saúde. Os especialistas afirmam que o envelhecimento da população brasileira deve tornar essa diferença entre homens e mulheres ainda mais evidente nos próximos anos, doutor.
3: Tem um outro número que vai contra a mulherada também? Existem mais gays homens do que gays mulheres.
5: Aí, ó.
3: Segundo o IBGE, né, a conta deles aqui é de 1 milhão de pessoas homens e tipo 800 mil para mulheres.
5: Tem uma diferença de 200 mil pessoas gays a mais.
3: Exato.
5: Os homens.
3: A conta só piora para mulherada nesse ponto.
5: É, a matemática não tá fechando aí, doutor.
3: Não tá boa para mulherada, não.
4: Tá difícil, é, né, gente?
16: Faz
4: tá
16: parte.
4: Difícil. E aí o que sobrou hétero é tudo tranqueira?
5: É isso, Dudu.
16: É isso.
3: Ele falou então... olhando pro Domênico desse jeito.
4: Não falei nada. Os Olha, solteiros são tranqueiros.
3: E os casados não.
4: Os casados estão casados.
16: Deixa eu colocar aqui ouvintes que mandaram mensagens, né? Deixa eu ver aqui, ouvinte.
17: Gente, realmente esse filme que o palhaço tá dizendo é bom, hein? É bom. Eu assisti, meu esposo também assistiu. Eu adorei. O final realmente é surpreendente. Tudo bem que o palhaço já contou, mas é surpreendente. Assista, doutora, você vai gostar. É. Daniela Pandra de Santo André. Beijo, tchau, tchau.
4: Vou assistir, com certeza vou assistir.
16: Finalmente uma do teu lado, hein?
1: É, eu nem me preocupo com esse tipo de coisa.
16: Como assim não se preocupa?
1: Eu sei que é bom. Ficou
16: chateado,
1: palhaço? Eu assisti, eu gostei. Dane-se os outros.
16: Ah, deixa eu ver mais um
5: ali. Dodô, chegou uma mensagem aqui, é Frank Marcos Antônio Pagalanche. Ele diz o seguinte, avisa o Bernardo aí que hoje não é aniversário do Navagol. Tá mó confusão no grupo do futebol.
3: Não falei nada.
16: É verdade?
1: Parabéns,
16: não falei
1: nada. Bernardo.
16: Tu falou, o senhor falou e eu acabei de colocar.
1: O Bernardo, mais uma vez,
16: e aí já fora. O Frank me... Não é aniversário dele?
1: Eu acho que é, não.
3: Errei, gente, desculpa. Segue o programa.
4: Mas tudo bem, gente, dá parabéns.
16: Mas tá todo mundo dando parabéns.
3: Não, mas aproveitem pra parabenizar ele pelo profissional que ele é, pelo grande narrador e grande pessoa que Navarro é. Navarro é incrível.
5: O Marcão, ele falou, ele deu parabéns, aí o Navarro falou que não era aniversário. Daí ele falou, mas já fica contando, salva a mensagem aí pra quando for.
3: Não vou mandar quando é, não.
16: Rogério, sabe quem faz aniversário? É o senhor televisão, Newton Travesso faz aniversário. Parabéns.
3: Aí sim.
16: Esse faz hoje 92 anos.
3: Esse é de verdade.
16: Esse é de verdade, sim, que eu acabei de ver. O Johnny me mandou aqui também, né? E vi aqui, 92 anos, 20 de maio de 1934, vida longa ao senhor televisão.
3: Posso te falar?
16: Ele é o senhor televisão, você sabia?
3: Não sabia, mas sei da importância dele pra televisão, sei da importância dele, da grandeza dele.
16: Gostaria muito de entrevistar ele aqui.
3: E por que ele não vem aqui?
16: Não dá, né, Johnny? Dá?
3: Johnny não consegue?
16: Não é isso, próximo dele. Depois nós se fala fora do ar.
3: Ô, Dodô, e aí só pra também esclarecer essa história do Navarro e do aniversário... É que a gente às vezes usa...
16: Pra arrumar uma confusão, viu?
3: Não, não é confusão. É que às vezes a gente também não morde a sopa, a gente é meio sádico, né? Eu e o Ranieri, a gente tava conversando sobre isso. Falei, Ranieri, eu vou falar que hoje é aniversário do Navarro e não é. Aí o Ranieri, pô, Bernardo, eu aposto 50 contos que se você fizer isso no ar, em menos de um minuto, o trouxa do Frank cai.
5: Não, não falei trouxa, não. Devo 50
3: conto pro Ranieri.
16: Ah, então você tem que chamar todo mundo de trouxa.
3: Não, mas a gente apostou em menos de 5
1: minutos. Bernardo R.
16: Fica inventando umas desculpas. É, fica inventando essas desculpas. É. O senhor fica inventando.
1: Eu acho que alguém acredita.
16: Assuma o erro, tá?
1: Cara, é burro,
16: o senhor assuma os seus erros, tá?
3: Errei, fui moleque, desculpa.
5: O Bernardo Veloso se aproveita...
16: Então o senhor pede desculpas, tá?
5: Ele se aproveita da inocência de pessoas como o Frank, por exemplo. Isso é uma grande sacanagem. 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
16: Muito bem, tiver mais uma aqui do ouvinte.
18: Bom dia, pessoal do Morde e Assopra. Aqui é o Erasmo, tô falando aqui do Jardim da Saúde. O pessoal tá de sacanagem com o Palhacinho. O filme é bom, já assisti, é muito bom. Beleza, pessoal? Palhacinho, tamo junto. O filme é muito bom, excelente. É, abraço.
1: Não precisa puxar o saco também,
16: meu. É, mas também se o cara te chamar, não é possível.
4: Humor, hein,
16: olha, mas vou dizer uma coisa, hein. Ou o cara desce o pau, aí você fala que não. Aí o cara fala bem, você fala, porra, você decida.
1: Do saco, mas...
16: Ei, olha, eu vou dizer,
4: palhaço,
16: viu?
4: Mas tu é um...
16: eu não vou, eu vou falar, viu, doutora?
4: Saco de galocha.
3: O ouvinte mandou o WhatsApp, tava tudo na feliz, a casinha vai pro ar e o palhaço vai falar que tá comigo, porra, né? É nós irmão.
16: É, mas isso aí é pro ouvinte aprender, aprender.
3: Pagar a mão de
16: aprender a ficar pagando pau. Vamos pro Bombadas.
15: Vamos. Bombadas.
16: Bombadas são aquelas notícias que não mudarão em nada na sua vida, são as bombadas do Veloso.
3: Filho de Luciano Huck e Faustão almoçam juntos. Luan Santana diz que reduziu a agenda para curtir a família. Abre aspas. Preciso de pouco para ser feliz. Sei. Graciane Barbosa lista procedimentos íntimos e diz hashtag apaixonada. Mentira, ela disse apaixonada. Futebol, Dudu!
16: Vai!
3: Fora da Copa, Éder Militão tem noite romântica com a esposa durante convocação. Mais futebol! Charles do Corinthians e Valdo dos Santos, Murilo do Palmeiras e Ferreirinha de São Paulo não se pronunciaram após ficarem de fora da lista de convocados para a Copa do Mundo.
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3: Ai, cara, vocês viram a reação do Everton, goleiro?
16: Maravilhoso.
5: Ele cambalhó.
3: Maravilhoso não.
1: Ele desmaiou,
3: o irmão dele quase pisou na cabeça.
16: Maravilhoso.
1: Não apagou nada.
3: Você viu ele dando relato?
1: Apagou.
16: Ele apagou?
3: Ele apagou, ele desmaiou.
16: Ah, desmaiou?
3: Ninguém da família percebeu, assim, ninguém cara, notou.
16: Eu pensei que era...
1: Todo mundo comemorando e ele desmaiado.
3: Do sofá, cara.
1: No tapete.
3: Ele ficou entre o sofá e o tapete.
1: Pé no sofá e a cabeça no tapete.
3: E aí ele depois dá uma entrevista falando, cara, realmente eu apaguei. E por Deus que meu irmão não pisou na minha cabeça, não acaba com a minha vida, que o irmão dele começa a pular do lado da cabeça dele.
1: O cara se contunde.
5: O cara ia perder a Copa, né?
16: Ele ganha e perde
1: na comemoração.
3: O Hugo Souza e o Bento, vai. Fiquem pro lado.
16: Ó, agora é um momento muito especial. O quadro hashtag Dicas da Doutora, tá bom? Dicas sobre sexo, psicologia, comportamento e sexualidade. Hoje a dica é exercício para acalmar a mente.
4: Exatamente. Gente, eu peguei isso na internet, tá? Mas super funciona.
16: Ah.
4: Porque ela traz essa questão da presença. Para a gente poder sair de um estado de ansiedade, precisa estar presente, no momento presente. Então é um exercício muito bacana. Vou pedir para todos vocês fecharem os olhos e fazer aqui junto comigo.
16: Ah.
4: Vai pegar o polegar e o indicador. Para quem não sabe, polegar é o dedão, aquele que você faz joinha. O indicador é aquele que você aponta assim, é você. Então, o indicador e o polegar, fechem os olhos. Respirem.
1: Fechem os olhos.
4: E aí você vai mexer assim, ó, um dedo no outro. Vai fazer esse movimento assim. Isso, vai mexendo, sentindo.
3: Que gostosinho.
4: Prestando atenção. É gostosinho mesmo.
3: Gostosinho.
4: Isso. Aí agora, você vai prestar atenção no seu polegar.
3: Que susto.
4: O seu indicador mexendo no seu polegar. Foca agora no seu polegar, só no polegar. frente, ele sendo massageado, o outro dedo em contato. E agora você vai prestar atenção no indicador.
16: Vamos lá.
4: Isso. Aí,
16: faz, palhaço.
4: Muito bem. O palhaço tá
1: aí, meu indicador reclamou do polegar que ele faz carinho muito melhor. Que ele. O polegar reclamou. Puta, o polegar faz um puta carinho ruim.

0: todos. Espero que quem está em casa tenha conseguido prestar atenção. É, porque faz mesmo, dá uma acalmada.
1: Eu fazia diferente. Eu apertava. Eu não fazia, eu apertava o polegar no indicador e aí...
0: Também, porque você está trazendo consciência para o seu corpo, mas aí você tem que estar prestando atenção no que você está fazendo. Então, quando você falar, faz carinho, né? Um dedo no outro. Então, estão os dois. Depois você foca. Presta atenção só no polegar, recebendo o contato, o carinho. Presta atenção só no polegar. Então, você vai prestar só no polegar. Agora, só no indicador. Então, você muda, mas continua no corpo. Continua, você traz presença para o momento presente. E aí você sai daquele pensamento acelerado, de ficar pensando o que eu vou fazer agora, o que vem depois.
2: Então, tira o foco, né?
0: Tira o foco e põe
3: mas
0: o
3: é
0: foco
3: bom mesmo,
0: no corpo.
3: É
0: muito bom.
3: Eu quase dormi aqui. Não sei se é
0: porque... Ei, vai dando uma molezinha.
1: Semana que vem.
4: Dá uma o último que semana. Falou pro Ranieri, fecha os olhos e enfia uma agulha.
3: foi mesmo.
1: Ele era apagou no ar.
2: Pior é isso, né?
4: A doutora falou, fecha os olhos e ele começou até a transpirar. Ele falou, meu Deus, quer ver que
0: lá vem? E vem aí com esse dedo.
1: Ó, semana que vem.
3: É legal mesmo, é bom, vou fazer.
1: Semana que vem. Na hora do intervalo que a gente for só pro YouTube, eu vou ensinar o que fazer com esse mesmo exercício de um outro jeito.
0: Ai, Bernardo,
1: doutora,
0: Bernardo,
1: dá certo, doutora. Dá muito certo, posso falar?
0: Entendi, com o dedão.
1: Acalma outra pessoa.
0: É doutora.
1: Olá. Tem que ser pro YouTube.
0: É tântrico.
1: Né? É tântrico. No FM não dá.
0: Entendi.
1: Mas é por aí, doutora.
0: Na semana que vem, tem dicas do Bernardo.
1: Se vocês lembrarem no YouTube.
2: Ah, mas é difícil o pessoal lembrar daqui a uma semana, hein?
1: É, por isso que eu tô falando.
0: É, dicas do Bernardo.
2: No intervalo?
0: No intervalo, ele vai dar
1: dica. Esse mesmo exercício.
0: Dica tântrica.
2: Certo.
0: Então vale a pena, semana que vem o povo tá aí. Gente, deixa eu só falar, a minha rede social é Rose Vilela, com dois L's, doutora. No Lé, psicóloga, porque eu falei, agradeci e acabei não
2: esqueceu,
0: falando.
2: Esqueceu.
0: Pois é, Rose Vilela, dois L's no Lé, psicóloga, tudo junto.
3: Ô Dodô, e eu não tô trazendo mais as dicas misteriosas, né?
2: Você tem que voltar.
3: Mas agora eu vou começar, a partir da semana que vem, uma série muito legal no meu Instagram.
2: Qual que
3: e aí eu vou trazer os vídeos aqui, acho que no Mordi. Que é o ano que vem, eu falei, eu vou pro Japão, em março.
2: É verdade, você vai mesmo.
3: Eu vou pro Japão, então eu vou fazer toda a caminhada até o Japão, assim, tudo curiosidades também sobre o Japão. Então quem quiser sugerir pautas, etc., manda pra mim. Então... Okay, ready? Go.

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19: Bom dia, bom dia, bom dia, bom dia, bom dia, bom dia! E... Estamos começando, senhoras e senhores, mais uma edição do Energia na Veia, na Energia 97. Tudo certinho com vocês? Tudo legal? É isso aí, né? A partir de agora você confere o melhor dos anos 70, 80, 90 e 2000. Bom dia, Frank, bom dia, Johnny. Vamos que vamos, meu. Tá só começando a nossa quinta-feira, né? Mais conhecida como véspera de sexta-feira. É, pra já entrar no clima, no clima.
20: Oh, yeah.
19: 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Pra festa do Energia na Veia, que vai rolar dia 20 de junho. É a mega festa, não é uma festinha. É a mega festa de aniversário deste programa do Energia na Veia, que vai completar 26 anos, isso mesmo. 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E eu quero te ver lá na festa, por favor. Fechou? Então tá bom, meu. Participe aí, fique à vontade. Tem o WhatsApp 966507997. 966507997. Tem o telefone pra você ligar, participar ao vivo e a cores. Certo, velhota?
16: Pode começar a ligar aí, seu vagabundo. 3284-7097. Isso mesmo. 3284-7097.
19: Eu e a velhota.
16: Silvio Ribeiro, ao vivo e a cores.
19: É isso aí. Então vamos começar com o Lonnie Gordon, If I Have to Stand Alone.
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0: Lisa Stanfield, All Around the World. Também teve Justin Lewis, American Pie, Radiohead com Fake Plastic Trees, Puff Daddy and Fate Evas com I'll Be Missing You, Rick James, You and I, abrimos com Lonnie Gordon, If I Have to Stand Alone. 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Velhota, traz o enigma pra nós.
1: Muito bom dia, amiguinhos de plantão. Estamos começando o Enigma do Arco da Velha, sucesso humorístico, exibido pela TV Globo aos domingos à noite, com Miguel Falabella, Marisa Hort, Luiz Gustavo, Aracibala Banyan, também Cláudia Gimenez e Tom Cavalcante. Qual era o nome, hein? Alternativa A, sai de baixo. B, sai de cima. C, sai de lado. D, sai pelos fundos. Qual é a resposta certa? É muito fácil, hein? Matos Kelly, pense. Isso. Daqui a pouco a bailinha volta.
2: Bom dia, Silvio Ribeiro. Bom dia, Johnny, Frank, toda a energia 97 aí, meu. Bora lá pra mais um dia de trabalho. Começando de novo aqui na Água Azul, nesse friozinho. Bora pra mais um arrebento. Um ótimo dia pra todos aí. Bom trabalho pra vocês. Que Deus nos acompanhe aí a todo momento aí. Bora lá pra mais um dia. Bom dia, bom dia, bom dia.
3: Bom dia, Silvio Ribeiro, Frank, Johnny e seus 200 funcionários em meio a máquinas de escrever e bibliógrafos pra deixar a programação aí todinha datilografada com o Silvio Ribeiro. Gostava de do Playcenter, daqueles brinquedos lá, montanha-russa, carrinho que bate-bate, lá na Marginal. Vinícius Rasqueira, Butantan, valeu!
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0: Silvio, bom dia. Aqui é a Sabrina de Guarulhos. Silvio, quero ganhar o convite. Quero ganhar o ingresso pra ir no show da velha. Um beijo, bom dia. Tô indo trabalhar.
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3: 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Voltamos com Energia na Véia, na Energia. Chegando, Rita Lee lança perfume. 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

0: Eu sou Optimus Prime. E mando esta mensagem para qualquer Autobot sobrevivente que esteja refugiado entre as estrelas. Estamos aqui. Estamos esperando.
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Mr. Jones na energia com Curry Cross aqui na energia, a energia que te move. Também teve There Is No More Love, Real System, e abrimos com Rita Lee, Lança

Vamos nessa aí, né, meu? Todo mundo ligando e participando, fique à vontade. Ó, o pessoal mandando mensagens aqui. Ah, putz. Ah, daqui a pouco eu conto uma coisa pra vocês, né?

0: E não estamos nem aí.
1: É isso aí, bora! Tchau!
2: Bom dia, Silvio Ribeiro. Bom dia a todos do Energia na Veia. Aqui é o Claudemix, diretamente de Indaiatuba.
3: Valeu, Claudemir. Obrigado. Dá um abraço na galera de Indaiatuba aí.
4: Bom dia, Silvio Ribeiro. Bom dia, Ligiana Velho. Marcelo, garoto do Ari. Hoje é quinta-feira, eu não tô nem aí.
3: Vixe, não entendi niente. Vamos lá. Vamos lá pro telefone 3284-7097. Alô.
5: Bom dia, Silvio Ribeiro.
3: Bom dia, com quem eu falo?
5: É o Siegfried Chopin, de Guarulhos, tudo bom?
3: Putz, Siegfried Chopin. Quanto tempo?
5: Quanto tempo, hein?
3: O senhor tá no Viva Voz? Onde o senhor tá nesse momento?
5: Oi, tá ouvindo agora?
3: Ah, melhorou.
5: É que eu posso no Viva Voz.
3: E aí, onde você tá agora?
5: Eu tô chegando na Secretaria de Educação, onde eu trabalho.
3: Certo. Dá um abraço a todo mundo aí da Secretaria de Educação aí.
5: Obrigado.
3: E aí, cara, o tema essa semana, você tem saudade de quê?
5: Eu tenho saudade do quê? Dos desertos, Fantomas, Ultraman, Zorro, Exerculoide.
3: Meu, o Zorro.
5: Vila Sésamo. Lembra do Vila Sésamo?
3: Vila Sésamo, tinha o Garibaldo. Muito legal, cara, muito legal. Você quer mandar beijo, abraço? Fica à vontade.
5: Eu quero mandar um beijo pra minha esposa Valcalice, dizendo que eu amo muito, para todos os ouvintes da rádio, para os meus enteados, meus filhos, Tiago, Otávio, e o Siegfried Chopin Neto, lembra dele?
3: O Neto, colocaram no Neto também?
5: É, colocaram por causa do meu pai, né?
3: É.
5: Meu pai chama Siegfried.
3: E ele é Chopin também, o seu pai?
5: Também. Meu sogro era Siegfried Chopin.
3: Já tá na terceira dinastia?
5: Isso.
3: Do Siegfried Chopin.
5: Até estudando em alemão. Hoje meus filhos estão vivendo em Portugal, mais velho.
3: Ah, é?
5: Malta.
3: É. Como é o nome do seu filho?
5: O outro chama Tiago Barbosa Chopin. Aí tem o Otávio Silva Chopin e o Siegfried Chopin Neto.
3: Já nasce em Fábio. Já nasce famoso na sua família, né?
5: Nasce famoso,
3: Legal.
5: Rapidinho, meus enteados, Jefferson Mendes, Jennifer Eli, pro meu netinho, que eu amo demais, o Luiz Henrique, minha nora Janaína, minha família toda, família Morim, família Chopin.
3: Boa. Obrigado, meu velho. Ótimo dia pra você aí, tá bom?
5: Pra você também, um bom dia pra nós aí. Você faz o dia maravilha.
3: Obrigado, cara. Obrigadão. Um abração pra você, cara. Fica com Deus.
5: Tchau,
3: tchau. Essa é Energia na Veia. Na Energia, eu adoro. Eu adoro essa música e gosto dessa, que é original, né? Tem outras versões, mas essa aqui é espetacular. Talk, talk. It's My Life na Energia.

0: Energia, energia que se move, Genesis, Throw It All Away. Também teve Barão Vermelho, Flores do Mal, Suzanne Rye, Because You Love Me e Talk Talk com It's My Life. 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Continue ligando e participando. 3284-7097. 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Tá bom? Mande mensagens aí pelo WhatsApp 966507997. Tá bom? Quando participar também pelo telefone, não toque aí. Fala, ah, Silvio, eu quero, hein? 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Ainda tira foto com o Johnny. Vamos lá.
1: Bom dia, Silvio Ribeiro. Bom dia, bom dia. Bom dia a todos. Aqui é o Alexandre do Campo Limpo. Eu tenho saudade de quando a gente se reunia na rua pra brincar de tudo. Pega-pega, esconde-esconde, taco, aquela peladinha que o golzinho era chinelo. Tenho muita saudade dessa época.
0: Verdade. Era ruim quando o carro passava por cima do chinelo, né? Dava uma zoada no chinelo.
2: Bom dia, Silvio Ribeiro, bom dia, Frank, bom dia, Johnny, Eduardo Gomes da Silva aqui da Casa Verde. Cara, sobre o tema da semana, eu tenho saudade da época que a gente ficava na rua jogando bolinha de gude, rodando peão, né? Era muito bom e tinha uma segurança muito boa, né? Hoje, infelizmente, a gente não pode mais fazer isso, né? Mas é isso, quintou e nós não estamos nem aí. Um forte abraço a todos e valeu, galera!
3: Bom dia, Silvio Ribeiro, Murphy de Ribeirão Pires, firmeza total, quinta-feira, como dizemos, não estamos nem aí, chuva, mas chuva é bênção, aqui no caminho do Pilar sentido São Bernardo, chegando perto do Estoril, parece mentira, mas trânsito fluindo daquele jeito, parece que o Moisés do trânsito passou aqui, trânsito livre, ótimo dia.
0: Moisés do trânsito, boa, ai, ai, meu, é isso aí. Esse Energia na Veia, na Energia. Vamos ouvir aqui a Cristiane, meu.
4: Bom dia, Silvio Ribeiro. Bom dia! Aqui quem fala é Cristiane Miranda, de Osasco. Bora esquentar esse frio, bora esquentar esse frio. Bora correr, bora, bora, bora. Ótimo dia a todos. Fui!
0: Continue participando aí. Fique à vontade, tá bom? Hoje é quinta-feira e nós não estamos nem aí. Taylor Denny, Tell Me To My Heart, na Energia.

0: Energia, energia que te move. King Sanders, Tell Me That You Want Me. Também teve Taylor Dane com Tell Me To My Heart. Hã? Tell me pra cá, tell me pra lá. Mas o mais importante é falar da nossa festa.
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0: 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Imagina os caras tocando isso aqui, ó. Galera do Queen Legend tocando pra você isso aqui. Na festa, que legal, todo mundo batendo palma com a mão pra cima. Festa com cara de show ou show com cara de festa? Queen e David Bowie, Under Pressure, na energia, a energia que te move.

0: energia. A energia que te move é Human League, Her Like a Will. Vamos pro intervalo e já já voltamos com muito mais energia na veia. Da energia, a energia que te move.
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0: E não sai daí não, hein? Are you ready? Energia. Daqui a pouco tem o DJ Domênico Gato tocando ao vivo e a cores aqui na energia.
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9: Moreno alto, bonito e sensual. Talvez eu seja a solução dos seus problemas. Carinhoso. É, você é carinhoso, hein, vagabundo.
10: Energia na velha. Juízo, velhota, juízo, meu. Ela não tem idade mais esse tipo de coisa, meu. Vamos nessa. Senhoras e senhores, hoje é quinta-feira e temos ele aqui ao vivo e a cores, senhoras e senhores, DJ Domênico Gato. Fala, Domênico.
11: Tudo bem, bom dia, Silvio Ribeiro, velhinha. Velhinha tá com tudo hoje também. Velhinha, nossa senhora, hein?
10: Acordou sapequinha.
11: Eu vou dizer, viu, ao Johnny, ao Frank, aos mais de 253 funcionários espalhados. Vamos lá, com Old School hoje. Hoje vai ser Old School, vai ser bem legal, hein?
10: Então vamos nessa, senhoras e senhores, DJ Domênico Gato.
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0: Américo Gato. É, Silvião.
1: Que more legal, money, né?
0: Quem é que não quer money? Quem é que não quer more money?
1: É, exatamente.
0: Todo véio. Mundo quer um more money. Prince Charles in the City Band, né? Muito legal. Malcolm McLaren, Buffalo Girls, clássica, né? George Clinton, Atomic Dog, Breast Construction, Get Up, Get On Down. Teve uma versão aqui que eu toquei de Wyclef Jean, né? Que teve a participação de Queen, né? Com One Night, One Bites the Dust. Bem legal. Loud Neighbors, com Gaudi, que ele usou o sample do Jim Bohorn. Kurt Blum, uma homenagem ao basketball, né? Ao basketball. Boa. O nome da música é Basketball. AMG, com Bitch Better Have My Money. Zap com More Bounce to the House. E a band começou Oops Up Your Side Head.
1: Boa, meu velho.
0: Terminou.
1: É isso aí, pra te achar nas mídias sociais?
0: Fácil, Domenico Gato Oficial lá no Instagram, tá bom? E também pode ir no Riso Assessoria, vai lá e procura a gente pras festas. E tamo aí à disposição pra muita coisa legal, Silvio.
1: Fechou. Obrigado, meu velho.
0: Valeu, Silvio, é nóis, tamo junto.
1: É isso aí, vamos pro intervalo, é VaptVupt.

0: E o salário do Silvio Ribeiro? Ó!
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2: 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Vamos, Chico Ribeiro.
1: Tamo indo.
2: É vagabundo.
1: Opa. 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Voltamos com Energia na Veia, na Energia, chegando na Veia em Love. Uou!
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1: É Jim Diamond, me chame o bombeiro. Esse é o Energia na Veia.

0: energia. Right and Freddy, don't talk, just kiss. Não falem nada, apenas me beijem. Também teve Jim Diamond, I Should Have No Beer, na energia.
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0: 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Senhoras e senhores, chegando Sandra, Maria Madalena, na energia, a energia que te move.

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0: Milk and Sugar, Higher and Higher. Aqui na Energia, na Veia, na Energia. Não sai daí não, já já voltamos com muito mais Energia na Veia. Eu vou passar minha agenda aí pra vocês, hein, meu?
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0: Esse é o Energia na Veia, o melhor dos anos 70, 80, 90 e 2000. Ó, se liga aí, nesse sábado eu vou estar tocando lá no Anexo Flash, lá no Clube Âmbar, ali no Anexo Bar em São Bernardo, o pessoal conhece, né? Muito legal, e tem o Clube Âmbar lá, meu, é incrível, tá bom? Eu, Beto Nino e o DJ Frada. E ó, sábado que vem eu vou estar no Gira Mundo em Santo André. Todas as informações no meu Instagram, arroba Silvio Ribeiro Locutor. Arroba Silvio Ribeiro Locutor.
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2: Happy birthday. Quem é que vai apagar a velhinha, hein? Tchau. Eu disse a velhinha, não a velhinha.
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7: O tempo passa, o tempo voa. E a poupança, como é que tá aí a sua, hein? 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O tempo passa, voa, a poupança, hein? Hein, meu filho?
5: 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Ué!

0: saída pela direita.
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servir, senhora véia. Peter Guest, Music Always Got Me Crazy. Também teve Paralama, sucesso, uns dias, e Wham, I'm Your

0: com sabor.
1: Ó, vou falar uma coisa. Ontem eu coloquei no meu Instagram esse videoclipe aqui, ó.
2: Senhorita, feel the conga, let me see you more like you come from Colombia.
1: E marquei o Sandro Satara. Ele curtiu, cara. Pô, muito legal. Mandar um abração, virou meu amigo agora, cara. É isso. É. Amigão, brother. Boa. Canta muito.

0: Segue o cara lá, né? Vocês vão ver vários vídeos legais, né? Bom, vamos lá. Eu me empolgo com as besteiras, né? Que o ouvinte fica do outro lado. Acredito que o Silvio se empolga com isso, né? Ele meteu uma Shakira e Macarena, amigão. É isso aí. Ale. Oi. Ó, Copa do Mundo chegando.
1: Aqui é a Denise Luciano da Vila Carrão. Que set maravilhoso é esse, bicho? Lembrei da ponta da Vila Formosa. Demais. Bom dia aí pra vocês.
2: Bom dia, Silvio. Bom dia, Johnny. Bom dia, Frank. Bom dia, ouvintes da Energia. Uma ótima quinta-feira para vocês, abençoada. Não estamos nem aí. Aqui é Marcelo CS, Zona Norte de São Paulo. O tempo tá nublado aqui, hein? Acho que vai fazer um friozinho. Silvio, saudades, cara, de quando a gente juntava a galera para construir carrinhos de rolimã. Meu pai trabalhava na oficina mecânica, né? Ele era mecânico e trazia uns rolamentos blindados pra gente, top, viu? E construía uns carrinhos bem avançados, cara. Freio duplo, freio individual, descia riscando a rua, capotava, ralava todo o joelho. À noite, na hora que ia dormir, fiquei um monte de esparadrapo espalhado no corpo, Silvio. Forte abraço, tchau, tchau.
0: Se o cara que tinha um pai, que era mecânico, tinha freio individual, freio duplo, se arrebentava, imagina a gente que fazia aquela madeirinha pregada do lado com um pedaço de pneu na ponta. Aquilo ali saía na mão na hora que tava na ladeira, velho. Ah, verdade. O freio saia na mais, tinha que meter o chinelão mesmo.
3: Bom dia, Silvio Ribeiro. Aqui é a Adriana de São Bernardo. Bora, quintou com uma garoa maravilhosa nessa manhã pra ir trabalhar. Que tempo lindo. Deus é bom o tempo todo. Hoje é quinta-feira e a gente não tá nem aí. Beijo.
0: Beijo, Adriana. É isso mesmo. Continue energia na veia, na energia. A energia que te move, meu. Vamos com ela, sensacional, Whitney Houston. It's not right, but it's okay. 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

0: chamada a cobrar. Para aceitá-la, continue na energia na veia após a identificação.
1: Olha aí, galera! Mais do que nunca, quem sabe faz ao vivo, aqui no Energia na Veia, meu. Ô, louco, é verdade, olha que grande esfera.
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0: Energia, Zucchero e Poyan. Senso na dona. Senso na dona. Também teve aí a Whitney Houston, né? Com It's Not Right But It's Okay. E Never Knew Love Like This Before com Stephanie Mills na Energia. A energia que te move. Velhota, chega aí. Repete o enigma pra nós, vamos lá.
1: Sucesso humorístico exibido pela TV Globo. Seria exibida aos domingos. Isso, domingo à noite com Miguel Falabella, Marisa Hort, Luiz Gustavo, Aracy Balabanian, Cláudia Gimenez e Tom Cavalcante. Depois do Fantástico, a alternativa A, sai de baixo, B, sai de cima, C, sai de lado, ou D, sai pelos fundos. Qual é a resposta certa, hein? Pense. Matusquele, a velhinha volta daqui a pouco, é uma resposta certa.
0: Boa velha, é isso mesmo, meu. 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É isso mesmo, não é aniversário. Ah, mandaram pra mim no Instagram. E o Ribeiro, eu faço o aniversário de casamento. Não, aniversário de casamento. É aniversário do. Né? Do cachorrinho. Do gatinho. Do hamster. Não, é o seu aniversário. Traz o RG e o CNH. 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Comprovando com a CNH do hamster, qual foto. Ai, meu Deus do céu. 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A praça de alimentação com festa junina. Muito legal, gente. 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

0: 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Mas agora eu quero falar com você. Você que chega em casa, né? Todo pimpão. E fala assim pra sua esposa, ó. Faz esse vozeirão aqui, ó.
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2: Aê. Oi, Silvio, bom dia. Eu sou a Cintia Dermelino Matarazzo.
3: Ela quer muito ir nessa festa.
4: Aqui é o Genu, motorista do nosso lar. 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
5: Aqui é a Milena Maia do Mandaqui. Eu quero muito ganhar o ingresso pra festa da véia. Já sou ouvinte de vocês desde 2010.
6: Eu quero concorrer ao ingresso da festa da Energia.
7: Silvio, eu quero ir na festa. Eu sou aquele velhinho que dança com as duas irmãs.
8: Aqui é a Letícia e meus pais querem o ingresso pra festa da Energia na Veia.
0: Oh.
8: Então, por favor, arranje o ingresso pra eles.
0: Tem gente colocando até filho pra pedir o ingresso. Fala, filhão, grave isso aqui pra mim, por favor. Eu tô muito, muito querendo ir nessa festa. Aí o filho grava. Esse é meu pai. Ele quer ingresso pra festa da Energia na Veia.

0: Energia, Bruce Springsteen com Glory Days. Encerrando essa edição do Energia na Veia. Acabou. Velhinha.
1: Muito bem. Resposta chegando. Sucesso humorístico exibido pela TV Globo aos domingos à noite. Tinha Miguel Falabella, Marisa Arte, Luiz Gustavo, Araci Barabanian, Cláudio Gimenez, Tom Cavalcante. Aliás, dizendo o seguinte, que nesse elenco só faltou o Oscarito. Como era bonitão,
0: o louco, Oscarito. Velho. Era, o Oscarito é muito
1: achava
0: velho.
1: Achava ele bonito.
0: Não, não,
1: ele era seu amigo de infância, Silvio Ribeiro. É.
0: Oscarito não.
1: Era pra revelar, não, hein? É. Resposta certa, alternativa A. Sai de baixo. Isso mesmo, ela sai de baixo da resposta. Quem acertou, acertou. Quem ganhou presentes, diga lá, Silvio Ribeiro, agora.
0: Isso, olha quem ganhou o ingresso para a mega festa de 26 anos do Energia na Veia, certo? Vai ser dia 20 de junho, Complexo Tempo. Muito legal, ó. Edivaldo de Azevedo ganhou aí o seu ingresso. Passa aqui na rádio 5 dias. 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Fechou? Então tá bom, meu. Vamos nessa? 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Tchau.
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0: Essa é a nossa, a sua energia, isso mesmo, né? Acabou com o morde a sopra por aqui, hein?
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0: Uma proposta anunciada pelo ministro da Secretaria-Geral da Presidência, Guilherme Boulos, que tem como principal objetivo criar condições para que esses motoristas possam fugir dos carros alugados e comprar seus próprios carros. O uso do carro alugado é o grande calcanhar de Aquiles do negócio dos motoristas de aplicativos, que dizem ter que trabalhar mais da metade da jornada só para pagar esse aluguel. O jornal Valor Econômico informou que o valor destinado a esse crédito vai ser de 30 bilhões de reais, com operação realizada pelo BNDES. E deve ser 12% abaixo da Selic. Não se sabe ainda quando nem como esse programa vai funcionar e quais bancos vão participar, mas a expectativa é muito grande para que o programa ofereça juros reduzidos para financiamento e prazo grande para pagamento. Quer saber mais sobre carro? Me segue no Instagram, @claucarsug, com GHI no final.
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1: 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Tchau. Eu disse a velhinha, não a velhinha.
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0: Muito bem, senhoras e senhores. Muito bem, respeitável público. Estamos começando a edição deste pequeníssimo programa. Bom dia, meus amigos, bom dia.
1: Bom dia, Dudu.
0: Bom dia, cadê o Ranieri?
1: Vocês estão bem?
2: Tá aqui do meu lado.
0: Não, pera, tá,
2: você não tá vendo, né?
0: Vai lá. Tudo bem, Ranieri?
1: Ranieri tá no...
3: Alô, teste.
0: Não mudem, por favor, os microfones.
1: Não, 4, 5, 6.
0: É, não, mas...
1: Tem mudar hoje, né?
0: Não, mas não mudem, por favor. Senão aqui complica o coitado antes. Do apresentador, né?
2: Verdade. Ele vem antes e fala, vou zoar o domingo.
0: É verdade. Tudo bem com vocês? Tudo certo?
3: Tudo bem, bom dia.
1: Depois dessa carcada que eu tomei, não tá carcada. Muito bem, não. Não, foi. Mas uma carcada, eu não errei.
0: Você não tem ideia do que é se tomar a carcada.
1: Não.
0: É. Eles não têm a menor ideia do que é tomar noção. Carcada.
1: Posso falar? Pior que isso, só noção. O cara que não pagou o YouTube Premium da CNN. Esse acho que tem uma honra pior que a minha. Esse não deve estar me empregado. Que dó desse cara.
3: E bem na hora da convocação do nome do Neymar.
0: Como assim?
1: Você não viu isso?
0: Não vi isso aí. Não, conta pra nós.
3: A CNN tava fazendo cobertura, né, Bernardo?
1: Exatamente. Da transmissão, a boa e velha transmissão da convocação. E aí tava rolando o Ancelotti.

0: Eu acho que tem. Hora que ele vai falar, hora que vem do Matheus Cunha pro Neymar, entra a propaganda, o mundo inteiro vê que é o Neymar e a Serena tá transmitindo uma propaganda, a bancada com cara de
1: Davi Luiz, o 7x1. Sabe aquela propaganda que tá dividindo a tela? Entrou, velho.
2: Que momento. É sério?
0: Que momento.
2: Ai, que momento, hein?
0: Alguém perdeu o emprego, o que é muito triste, eu não sou a favor disso, fico... E as pessoas não perdoam, né?
3: Quanto que tá um... Só pra gente entender se a CNN tem condições de pagar. Quanto que tá um YouTube Premium, Bernardo?
0: Eu nunca paguei, mas eu não acho que... Não deve ser mais de 100 reais. Não pode ser.
3: É bem menos.
0: É?
3: Deve ser uns 20.
1: É barato, eu pago, Johnny, o YouTube
0: Premium. Quanto que é, palhaço?
1: Deixa eu ver.
3: Deve ser uns 20.
0: Você sabe que o cara tem muito dinheiro, sei, quando ele paga algo, ele não sabe qual é o valor. Parabéns, sei, palhaço, por ter chegado nesse nível
2: econômico. YouTube Premium deve ser um turuzinho, hein?
1: Não, não tem propaganda. Ah, não sei.
0: Eu chutei alto sem conto, mano.
2: Reais, reais.
0: Cara, a Netflix é 50, o plano 60, né? O plano 59, tralala, o plano bom pra caramba.
3: Vamos ver aqui.
1: Eu não tenho aqui.
0: Não tem?
1: Não sei. Não
3: custa R$16,90.
0: Pô, eu chutei.
3: Dá pra pagar, dá pra pagar.
0: Você acha que eles têm essa grana?
2: A Vanessa Cristina Tavares diz que é R$26. R$26.
3: Ah, 26? É que tem vários, né? Agora que
2: apareceu. Opa, pera lá, premium. Prêmio R$53,90, plano família, né?
3: Família, né? Família.
0: Todo mundo usa a Everbar e todo mundo.
3: Ó, plano individual mensal, R$26,90. O anual, R$269. E o familiar, R$53,90.
1: Mas...
3: E tem o plano estudante.
2: Esse R$26,00, o que é, Rani? É o mês?
3: R$26,00 mensal, mas você pode fazer o plano anual, aí fica mais barato um pouco, vai ficar lá para os 20 conto. E estudante, R$16,90.
1: Mas você vê que é sacanagem entre as co-irmãs.
0: Por quê?
1: A Globo News, Jovem Pan News, SBT News, agora Record News. Tem
2: tudo News.
1: Tem tudo News. Uma podia assinar o Família e...
0: Passar para todo mundo.
1: Passar a senha pro pessoal da CNN.
0: Eu acho.
3: É uma grande família News, né?
1: É todo mundo News.
0: Falta essa união entre as emissoras.
2: Todo mundo News, todo mundo News.
1: É, exatamente. Vamos dividir as senhas aí,
0: todo,
1: né?
0: Mundo brigando pelo furo de reportagem.
3: Se pegar todas as News... Vai dar mais ou menos uns R$3,97 para cada um.
1: Olha lá.
3: Pô, por mês. Dá para pagar.
0: Eles conseguem.
2: Consegue. Dá para pagar.
1: Vamos lá.
0: Conseguem.
2: Muito bem, mas temos um convidado muito especial hoje, né? Antes do convidado, quero dizer que você pode já mandar a sua pergunta para o nosso convidado no 966507997, tá bom?
0: Tá bom.
2: 966507997, mas antes de tudo, sempre tem que ter uma piada.
0: Antes do convidado?
1: Mas nem apresentou o convidado?
0: Sempre um grande risco.
2: Sempre antes.
0: Isso sempre um
3: chama grande... gerar expectativa no público.
2: Exatamente. Ranieri conhece tudo.
1: Porra.
2: Porra o quê?
0: Quem viu o Marcos
2: Veras... Isso que você trabalhar hoje,
0: Quem viu o Marcos Veras aqui sabe o risco que corremos.
3: Sabe o que eu tava pensando, Dudu?
2: Isso é verdade.
3: A energia nunca passaria por uma situação dessa, porque nós temos Silvano Purim. YouTube. YouTube.
2: Que não entendi a risada.
0: Foi da piada do palhaço antes dela ser contada.
1: O que que é?
2: Vamos lá. Vai, piada. Tem piada? Não tem piada?
1: Tem. Vai.
2: Ou o quê?
1: O cara tava andando numa estrada. Ele e a esposa.
2: Ele é a esposa?
1: Quando de repente, ele viu uma luz forte vindo na estrada.
2: Já veio com, né?
1: Aqui, bicho, é piada de acordo com o freguês.
2: Entendi.
1: Aí ele viu a luz forte, meu. Aí ele viu, era um disco voador. Parado na frente dele, na contramão. Você já imaginou? Na contramão.
2: Paradinho lá, tal.
1: Você na estrada.
2: Aquelas luzes.
1: No sentido
2: Campinas. Entendi. E aí?
1: Disco voador no sentido
3: capital. Tá, e aí? De fato, o que chamaria atenção é ele estar na contramão, não ser um disco voador.
1: Sim, sim. E porque a luz está de frente para...
2: E aí?
1: E tava parado, atrapalhando o trânsito.
2: E aí?
1: Puta engarrafamento depois do disco
2: voador. É lógico, né? Claro. E aí?
1: Aí o cara...
0: Justo.
1: É que cara... parece que ele não tinha a tarjeta para passar no pedal.
0: Sem parar.
3: Não tinha tag, né?
1: Não tinha tag.
2: E aí?
1: Aí ele não podia pagar o pedal.
2: Ah, mas eu quero saber o que aconteceu, vai.
1: O que aconteceu?
2: O que aconteceu na história, pô. Não, vai.
1: O cara parou o carro.
2: Ele para, também, esquece, né, a piada.
1: E aí? O cara parou o carro, ficou vendo aquele puta farol.
2: Luz, aquela luz.
1: Uma luz muito forte.
2: Certo.
1: Muito forte.
2: Tá, já entendi.
1: Uma luz assim.
2: Já entendi, vai.
1: Aí, meu, abre uma escada rolante embaixo do disco voador. Ah,
2: abriu.
0: Tá. Tipo a da Xuxa, do mesmo.
2: Tipo do ET. Aquela... Né? Já baixou.
1: Era muito... Eu tava com defeito ali, senhor, porque subir um pouco e descer de uma vez.
2: Você acha que um disco voador vai ter defeito?
1: Ó, quando dá o dever.
0: Pode ser, Domênico.
1: É.
0: Tecnologia.
1: Ele aperta o botão pra subir.
2: Ali eu vou dizer, viu?
1: Aí ele aperta pra descer.
2: Vou falar pra
1: você. Aí desceu.
0: Não, não, não briga não. Você poderia exaltar o talento. O cara, ele fez o barulho descendo e subindo. É, diferente, gente, descendo.
2: A gente fica aqui.
1: Subindo.
2: Vem aqui. Descendo. À noite.
0: Convidado tá impressionado que tá
2: muito talento. Narrar o jogo. Toma taca. Toma taca em casa. Sai daqui quanto uma foi? Da manhã.
1: 1-0.
2: Vem aqui pra fazer 1-0, cedo. Acorda senhor. Cedo pra cacete. Não dorme. Aí o cara fica nesse... Puta, infernal. Infernal isso. É.
1: Podia ser a bombinha de pressão, né? Eu sei fazer várias mixagens, né?
2: Dá pra continuar esse troço?
1: Aí a escada de rolante desceu.
2: Ah.
1: Aí desceu o ET.
2: ET?
1: O ET.
2: Ah.
1: E a Eteia. Casal. Desceram de mãozinha dada.
2: E aí?
1: Na escada rolante.
2: E aí?
1: Aí encontrou com o casal do carro. Aí o ET falou: posso fazer uma proposta pra vocês?
2: Ah.
1: Ela falou: pode. Falou: vamos fazer uma troca de casais.
2: Ah. Troca de casais? O ET quer trocar casal?
1: O ET era muito louco, filho de uma mãe.
2: O ET tá doidinho, hein?
3: O ET chega experiência. Outro planeta, é a primeira coisa que ele pensa. É
2: experiência.
1: Aí a mulher olhou, o olho da mulher brilhou na hora. Né?
2: É.
1: Falou:
2: o olho.
1: É. Né? Amor. Vamos, que é ter também. Pois ele solta, ninguém fica sabendo.
2: Isso não é traição.
1: É, né? Ninguém vai ficar sabendo.
0: Domênico.
1: Vai
2: não é traição, é de outro planeta. Segundo humano, ele falou e explicou assim. Quando você traz alguém próximo, vizinho, aqui perto, é uma puta traição, um puta cornão. Mas quando é muito longe, é um corninho. É. Cada vez mais longe, mais corninho.
0: Disse o humano que morou na Austrália enquanto namorava. Beleza.
2: Exatamente. É. Você entendeu, né?
1: Aí, entendi
2: vai,
1: tudo.
2: Aí. E agora numa outra galáxia, então... Vai.
1: Eu só queria terminar.
2: Não, eu também queria. Você tá duzindo. Não vem não. Agora eu enrolei também você.
1: Tô ilustrando.
0: Vai, que nem um tonto.
2: Vai.
1: Aí o ET falou, vamos fazer a troca de casal.
2: Tá, aí?
1: Aí a mulher falou, vamos. Aí o cara falou, tá bom. A ET vem pro meu carro e você vai lá pro disco voador.
2: Certo.
1: Aí ela foi, né?
2: Certo.
1: Chegou lá, subiu na escada rolante.
2: Não precisa daí, vai, já foi, vai.
1: Aí subiu.
2: Já foi.
1: Aí ela entrou lá dentro.
2: E aí?
1: Aí, né, ela tava lá com o ET, né?
2: E aí?
1: Aí, ela pegou o ET, tirou a roupa.
2: O ET tava de roupa?
0: O casco verde.
2: E aí?
1: Tirou, né? Aí, ela olhou e falou, xi, é o ET Biluzinho.
2: Ah, era Biluzinho?
1: É o Biluzinho.
2: Miudinho.
1: Biluzinho.
2: Ih, rapaz.
1: Ela falou, puta, que roubada que eu caí, negão.
2: E aí?
1: Aí você é abduzidinha.
2: E aí?
1: Aí ela veio, oi. Ela falou, é, só isso?
2: Ah.
1: Aí ele falou...
2: Que é isso aí?
3: Telepatia,
0: eles falam por
1: telepatia. Aí nisso veio o legendado. Calma, eu tenho um plano. Aí ele pegou e mexeu na orelha dele, velho.
2: Ele?
1: Na hora que ele mexeu na orelha.
2: O que aconteceu?
1: A bilonga.
2: O quê?
1: Imensa.
2: Cresceu?
1: Muito.
2: Sério?
1: É. Aí a mulher não acreditou.
2: E aí?
1: Você já viu isso, doutor? Aí! Meu! Bilonga imensa. Aí a mulher
2: foi.
1: Abduzidona. Muito. Não põe essas coisas. Abduzidíssima. Aí ela desceu, né, meu? Chegou no carro pro marido e falou: e aí, como é que foi a sua experiência? Falou: meu, como é que foi a sua? Ele falou: porra, cheguei lá, biluzinho.
2: E aí?
1: De repente, velho.
2: Bilusão.
1: Virou um bilusão. Ele falou, o meu foi mais ou menos, velho. Falei, por quê? Porque a Eté não ficava parando de mexer na minha orelha, cara. Não dava. Toda hora.
2: Tá certo. Bem, nosso convidado de hoje já chegou, hein? Nosso convidado de hoje é um psicólogo, escritor e pastor. Ele vem para uma conversa sobre espiritualidade, profecias bíblicas, inteligência artificial, extraterrestres, manipulação da realidade, fim dos tempos e os grandes mistérios que cercam a humanidade. Vamos receber aqui, então, hoje, o doutor Alex Dias. Tudo bem, Alex? Bom dia.
0: É Alex Alves.
2: Alex meu Alves. Deus. Alex Dias no meu aqui.
0: Dias é outro. Quem escreveu? Jogador.
2: Quem escreveu essa
0: pauta? É outro jogador, cara.
2: Quem foi que escreveu isso aqui?
0: Eu não vou dar o nome, mas joga na minha conta. Não fui eu, mas pode jogar na minha conta.
2: Como é que é? Então,
0: é outro jogador, é Alex Alves.
2: Alex Alves. Doutor Alex. Fica mais fácil, né, doutor?
0: Fica mais fácil. Agora eu tô com receio, cara. Aqui. Olha só, olha só que o cara me arrumou aqui, ó. Aqui.
3: Viu aí, ó. Como é, usaram bastante.
0: Se ele tocar na minha orelha, meu Deus!
2: É verdade,
0: agora,
2: né?
0: Agora pegou, cara. Com todo agora, respeito, não. Com todo respeito, agora... doutor barra professor, belas orelhas. Agora, agora eu fiquei agora preocupado, meu irmão. Eu vou ter que andar com tampão de orelha aí na rua, porque ficou sério.
3: Tô começando a achar que a ET encontrou com o senhor, viu, doutor Alex?
0: Só puxando a orelha.
2: Rapaz, que coisa, hein?
0: Literalmente, mas é um prazer imenso. Poxa, imenso,
2: prazer
0: imenso.
2: É o nosso de ter você por aqui para poder bater um papo muito legal e descontraído, né? Você, doutor, para começar o papo, você acredita que a gente já está vivendo aí os sinais do final dos tempos ou não?
0: Eu creio que nós estamos iniciando um novo tempo, né? O Xi Jinping falou isso, né, no encontro dele com o Trump, dizendo que a nova era começou, né? Uma semana depois, a Fox News já apresentou para a gente que temos 4 raças de alienígenas entre nós, divulgado pelo Pentágono.
2: Entre nós?
0: Entre nós, convivendo com a gente. Eu te falei, todo cara careca é estranho, meu irmão.
2: Você tá olhando pra mim há muito tempo, viu? Você tá olhando muito tempo pra mim, doutor.
0: Eu sempre te achei. Mas me botaram de frente contigo.
2: Vou falar pra você. Todo careca é um alienígena? Doutor. Mas eu vou dizer pra você, doutor, eu já fui um cara muito cabeludo, viu?
0: Meu Deus. Eu doutor, tem foto disso?
2: É isso, quer ver?
0: Não é holograma, não é holograma, não. Não é holograma.
4: Isso que o senhor tá dizendo faz parte do segundo lote que tava pra vir de informações.
0: Isso aí.
4: Ou ainda é primeiro lote?
0: Não, isso está vindo numa transição, né? Isso foi publicado tem 24 horas. O mundo está de perna pro ar, porque eles apresentaram agora que, de fato, vivem entre nós 4 raças alienígenas, né? E aí eles disseram que tem um que é tipo louva-a-Deus, aí tem outro que é aquele verdinho, tipo a brincadeira aí do Bilu. Disseram que tem um que é acinzentado e tem um nórdico que é estilo sueco. Que é aquela ideia dos pleidianos. Lembra que andou rolando aí uma menina, né? Que ela foi abduzida e trazendo uma mensagem como um pleidiano falando através dela. Agora já não é mais brincadeira, né? Apareceu. Mas
2: como é que eles vivem entre nós? Eles vivem.
4: Eles olha tomam só a nossa forma?
1: Mas ninguém tem uma selfie com esse
0: também. Não, aí é que tá. Se você olhar, nós temos na história do Brasil um evento em Anápolis, muito grave, muito sério, onde caças de Santa Cruz e caças de Anápolis estabeleceram contato com vários OVNIs simultaneamente e houve uma disputa nos céus do Brasil. Só procurar aí. Ok? Isso está publicado até no meu Instagram. Eu publiquei essa matéria, muito grave. E a aeronáutica, à época, falou dos OVNIs, né? Nós já tínhamos tido o problema de Varginha, lembra disso? Sim. O rolo de Varginha. E agora o que está acontecendo? O americano pegou os 250 anos dele, né? Os 250 anos dos Illuminati, para praticar o desacobertamento. Então, desde janeiro, nós estamos sendo sobressaltados com várias informações que estão trazendo à tona que nós nunca estivemos sós. Quando você olha sumério, egípcio, inca, asteca, maia, Ratanabá, você vê a Amazônia.
1: Que é Ratanabá?
0: Ratanabá é a bendita da civilização da Amazônia. E agora já não é mais lenda, né? Os satélites mapearam e descobriram que, de fato, na floresta tem os resíduos do que foi essa civilização. E, para piorar, a floresta amazônica é replantio.
2: Como replantio? Assim?
4: Não é replantio. Não é mata virgem.
0: Não, ela foi plantada. Os caras plantaram ali.
1: Mas esse foi o Ratanabá, hein?
0: Isso, essa turma de Ratanabá.
3: Jardineiro, né, doutor?
0: Porque não, é grande isso. Não, pra você ter uma ideia, a coisa é tão sinistra, né? O nível de tecnologia que tá vindo à tona. Você deve ter visto, né? Cabo Frio, descobriram debaixo da água lá em Cabo Frio que tem resíduos de uma civilização. Lá em Cabo Frio, Rio de Janeiro. Na costa da Baía de Guanabara, descobriram artefatos do século II romano. Tá lá também, ok?
5: nas paredes espalhadas pelo Nordeste, os caras chegaram à conclusão que várias daquelas pinturas que estão ali, né, na realidade não seriam rupestres, mas sim comunicações de experiências com os aliens. Então o mundo agora está de cabeça para baixo. O pior está por vir, né, nesse sentido, porque mês que vem sai o filme do Spielberg, já preparando mesmo a cabeça de todo mundo para a parada, e 8 de julho é a data do desacobertamento, dado pelos americanos.
1: Mas o do Spielberg vai sair baseado em fatos reais?
5: Sim, é um documentário. Eles levantaram, né, e aí ele está trazendo... Se você olhar desde o início, ele foi preparando a gente com Star Wars, a Confederação Galáctica, lembra, né? A turma do Jedi, né? Aquele processo do bem, do mal, aquela luta, né? E, inclusive, a Estrela da Morte, ok? Que é outra coisa interessantíssima ali, a bendita Estrela da Morte.
3: Ela existe mesmo?
5: Boa pergunta, né? Tá vindo um troço na nossa direção aí. E a galera tá falando que é o bendito do Nibiru e os Anunnaki estariam retornando. E o ouro da Inglaterra sumiu ano passado, denunciado pela Austrália, que o banco inglês desapareceu com o ouro que estava lá dentro.
1: O que, que o senhor está tomando aí? O que, que o senhor está tomando aí?
5: Céu azul. Eu vou botar vocês... Não, verdade, céu azul, cara, céu azul. Eu vou botar vocês nessa fita aí, vou no final. Vou. Você tem uma ideia? Até 2024, meu cérebro trabalhava com 35 hertz, que é o normal, né? Depois que eu entrei com o céu azul, cara, ele pulou para 145 hertz.
1: Pode misturar com vodka?
5: Pode usar com vodka. Você provavelmente vai parar de tomar a vodka, porque o barato é melhor do que você usar, né, uma ervazinha de 30 centímetros, cara. A parada é top. É melhor do que cogumelo, é melhor do que ayahuasca, céu azul. Mas tem 30 Vou botar centímetros. Vocês na fita. Não, o quê?
1: 30 Ó, centímetros dá medo.
5: Dá medo. é sério.
3: Doutor,
5: sério.
3: Ó, eu tô vendo aqui, obrigado, né? Então,
5: quem... Tu viu aí, da Fox?
3: É, um ex-pesquisador, foi, né, foi financiado pela CIA, é um
5: físico. Ah, esse quântico. É outra.
3: Ele chama Hal Puthoff. Ele falou sobre essas quatro raças de ET.
5: Isso.
3: Os Greys são aqueles cinzas de filme que a gente já tá acostumado. Isso,
5: que foram trazendo pra gente.
3: Que na cultura pop já tem bastante. Aí tem os nórdicos.
5: Isso.
3: Quem seriam esses ETs nórdicos?
5: Não, esses aí parecem suecos, né? Então, por exemplo, você...
3: Mas parecem humanos mesmo.
5: Você tem um perfil nórdico. Yeah. Você tem um perfil nórdico, né? Se a gente botar um martelo na tua mão, tu parece Thor. Concorda? Então, os caras vêm nessa vibe aí, em cima disso, estariam entre nós. E detalhe, né? Pelo que já corre nos bastidores, nós estamos falando aí de uma população de alienígena, né? Que pode ser superior a 500 milhões, cara.
3: Caramba.
5: Que estão entre nós.
2: Como é que eles ficam infiltrados?
5: Aí boa... que tá. Não, é uma boa pergunta.
2: Não, olha ótima só. Pergunta, né? Olha Eu sou só. O cara das ótimas perguntas.
5: Você tem que levar em consideração quatro coisas, né? A primeira coisa é que essa realidade, ela é criada. A gente está numa simulação.
3: Matrix.
5: Isso, né? Se você levar em consideração o livro de Provérbios, ele diz o seguinte: não tem nada de novo debaixo do sol. E tudo que é, um dia já foi. Isso é gravíssimo, porque a fala dele tem a ver com Platão, que falava de reminiscência e memória mnemônica. E ele dizia que a gente acessava informações de uma vida já vivida. Os caras estão em extremos, em tempos diferentes, um não assume o outro e falam a mesma coisa, ok? A mesma coisa. Da mesma maneira que a gente está encontrando nas Américas coisas que estão do lado do Oriente. Também está presente nas Américas. Então, a gente percebe que há uma ação contínua de esconder a verdade até esse tempo. A pergunta que a gente tem que se fazer é por que agora, né, isso está chegando até nós? E a resposta é simples. Depois do ano de 2021, quando rodou o processador quântico no computador quântico na China, nós entramos em 100 anos em um ano do século XX. Nós estamos avançando isso. 100 anos em um ano. A bendita da China já está operando em 10G. O Trump disse que nós vamos entrar no Ocidente no 6G. E ele disse que 6G vai atravessar a parede. E aí eu fiquei pensando, cara, de que parede o Trump está falando? já que o 3G atravessa a parede, 4G atravessa a parede e 5G atravessa a parede. Eu estou aqui com 5G ligado e está atravessando parede.
2: Atravessa tudo.
5: Né? Atravessa tudo. Ah. E a mensagem que ele passou tem a ver com um artigo chinês de 2 anos atrás, que eles já tinham assumido que já estavam operando com 6G e que com 6G você adentra a célula humana. Epigenética digital. Meu Deus! Jesus! Então, o 6G, os chineses disseram que você entra na célula humana e você pode praticar a cura via frequência. Você tem noção do que isso significa? Significa que da mesma maneira que ele entra para te curar, ele pode entrar para poder tirar você do planeta. 6G vai ser possível isso. Então, a poluição EMF em 6G, você não tem proteção até agora identificada para isso, porque ele entra como invasor, né? O 6G ele entra como invasor e ele pode te reorganizar no campo de uma epigenética digital.
4: Parabéns, doutor. O senhor foi de Provérbios ao Apocalipse.
5: Não, total. Não, eu estudo Bíblia
4: agora há mais de 4 décadas.
5: Agora me deu muito medo. Ah, é grave, cara, é grave. E ainda tem os apócrifos, que aí fica pior. Porque quando você pega Enoque, ainda vai ficar pior. Porque Enoque já fala da turma que desce em Hermon, tá? E essa turma que desceu em Hermon, via os olhos, eles adentram as filhas dos homens e nascem 2 grupos. Um ele chamou de Néflins e o outro foi nomeado como Outros. Os Néflins a gente acha fácil, Gilgamesh, né? O americano entrou no Iraque para pegar o corpo do Gilgamesh. A Clinton, né, saiu lá, vazou uma informação, inclusive, sobre isso, sobre o corpo do gigante que eles acharam no Iraque. Eles estavam atrás do corpo desse cara. Por quê?
1: Mas acharam cara, mesmo? Acharam, tem foto, tudo?
5: Acharam, está nos arquivos agora para serem liberados. O que é interessante é o seguinte, por que nós entramos no salto quântico em 26... Nós estamos com cerca de 500 anos de avanço científico. A pessoa comum que está nos ouvindo, né, ela ainda está na rapa dura. A gente passou pela rapa mole e finalmente chegamos na rapa podre. Então, a área científica ela está acompanhando isso via expansão de consciência. Ok? Porque se você não entra numa vibe de expansão de consciência, você não acompanha, porque o volume de informação, ele explodiu, mas tá explodindo mesmo. Ah,
1: então eles não vêm pro Brasil aqui, nós é rapa podre, né?
5: Aí é que tá. Dentro desse processo, o Brasil vai virar alvo de interesse de todos. Primeiro, por causa da civilização que aqui já esteve. Ponto 1. 2, as terras raras, né? O aquífero Guarani e o aquífero da Amazônia, que foi descoberto agora. Nós temos um aquífero lá na Amazônia. Então, o Brasil virou o lugar da atenção de todo mundo. Alex, você tem certeza? Dá uma puxada na internet. Quantos bilhões entraram nesse último trimestre em relação ao ano passado todo? Entrou mais dinheiro aqui em 3 meses que o ano passado todo.
1: Mas cara, quanto saiu tá entrando também?
5: Ok? Não, não. Isso aí esquece, cara. Esquece. A questão é que os investidores estão trazendo recursos, estão jogando em cima de terras raras, em cima da ideia de petróleo, em cima da ideia de água. Os caras estão comprando tudo, cara. Eles estão se preparando para esse boom. Inclusive, o bendito, né, Banco Inglês já lançou uma campanha, está trabalhando numa campanha, para apresentar os ETs para os correntistas deles. E eles não terem evasão de libra do banco deles, cara. Os caras estão trabalhando nisso. É verdade, estão trabalhando nisso já.
3: Caramba! E assim, então só voltando, né? São 4 tipos de ET, os Greys, os nórdicos, aí os reptilianos, eles se disfarçam, né? Então...
5: É, na realidade você tem... Lembra que a gente falou da simulação?
3: Sim. Né?
5: Então, você vê, nós vemos o que nos apresentam para ver. Apresentaram uma história com H. Agora, a nossa história é com E. Ela não é verdadeira.
3: Mas quem controla a simulação?
5: A simulação está dentro agora de um consórcio, né? O bendito do inglês, francês, holandês, a turma da Europa, fala de uma confederação galáctica, todo mundo achava graça, de 49 raças. O bendito do americano jura de pé junto que esses 4 caras são demônios. Meu Deus! Os benditos europeus são celtas e druidas, pagãos de origem.
1: Calma, o senhor está com muita informação, minha cabeça está pirando. Meu, o senhor está... Senhor, me desculpa, mas...
3: Senhor fala também. Doutor, deixa eu explicar. Ele não conseguiu expandir a mente que nem a gente aqui, doutor.
1: Eu não uso botinha à prova d'água.
5: O céu azul.
1: Desculpa, o céu azul. Vamos lá, céu azul. Dá um gole primeiro do céu azul, aí depois você continua.
5: Isso, ok. Vamos lá. Mas a ideia central é o seguinte, olha só. Você tem a Europa pensando de um jeito. Vai ficar mais simples. E você tem o americano falando outra coisa. Porém, o americano surpreendeu todo mundo, o Pentágono, assumindo quatro raças. O bendito do europeu fala que são 49, ok? Do lado europeu, eles são salvação. Mas quem são eles? O europeu é celta e druida. Aí você tem que pegar os celtas, dar uma pesquisada, os druidas, e aí você vai entender o seguinte, essa turma já fazia acessos há muito tempo, ok? Quando você pensa em mago, bruxo, feiticeira, os santos católicos, aquela coisa toda, você vai ver que isso acontece na Europa, ok? Medieval, ligada ao ano 536 DC. Tu anota aí para você perder o sono de hoje para amanhã. Quando você olhar o ano 536 DC, você vai ver que o medo da turma aí de 3 dias de escuridão, nesse bendito ano, iniciou uma escuridão de 18 meses. Um bendito vulcão da Islândia, blá, saiu uma nuvem gigante, cobriu o hemisfério norte por 18 meses, provocou uma mini era glacial, que está prevista para 2030, de novo, uma mini-era glacial, houve um estressamento da glândula pineal, que é quem controla a tua cascata, né, de hormônios e dá acesso às questões, né, metafísicas, e resultado, houve contaminação por metais pesados e flúor. Quem não morreu ficou estressado, traumatizado, e teve que se adaptar, epigenética. Essa adaptação, logo em seguida, surgem os neurodivergentes. E essa turma mexe com a parte de telepatia, telecinese, a escuta deles é uma escuta como do cão, eles ouvem o campo mórfico coletivo, eles fazem a telepatia, eles conseguem entrar na mente das outras pessoas, e eles têm a visão infravermelho do gato. Essa turma, durante 700 anos, estava dentro dos muros, ok? Da nobreza, do clero romano apostólico, ok? Lá, essa turma que está no clero romano, santo, do lado do fora, bruxo, mago. Se você olhar, toda a medicina europeia foi feita por freis e freiras dentro de conventos e monastérios. E eles trabalhavam com alquimia. Meu Deus! Princípios alquímicos. Jesus! Alex, onde é que isso está escrito? Ó, isso está escrito em Enoque, capítulo lá 4, quando os caras ensinam a tecnologia do céu na Terra. E há registro disso no meio da cultura suméria e egípcia, né? Dos benditos Anunnakis ali, dos seres que interferiram na genética humana. Momento atual, depois de 2020, a nossa genética está normal ou alterada?
1: Alterada.
5: Total, né? Total.
1: Ninguém sabia responder, só eu que estou acompanhando o senhor.
5: É, para tu ver, cara. Tu é o cara, bro.
3: Ele respondeu.
5: Respirou o céu azul. Respirou. Mas aí olha o que aconteceu. Eu e você devemos ser quase da mesma época. Eu sou de 60.
1: Não, eu sou mais novo.
5: Tu é mais novo? Eu sou de 60.
3: Ele é mais mentiroso.
5: Não, tu é de 60 também.
1: O senhor rodou
5: Não, tu é de 60. Tem cara de 60. É de 60? Então, você vê.
2: Nós três aqui somos mais novos.
5: Então, olha só. Em 60, nós andamos no chão. Lembra disso? Pegamos o vagalumezinho, ok? Você tinha menos lâmpadas e a lâmpada não era branca, era amarela.
2: Isso.
5: Essa lâmpada branca estressa a glândula pineal. Olha só que doideira, ok? Isso aqui vai arrebentando a tua saúde, ok? A bendita luz branca.
1: Falei de Silvana.
5: Não, é terrível, a luz branca é terrível. Branca. É um veneno.
2: É que o Silvano não é um ninja?
5: Pode ser.
2: Olha lá.
5: Pode ser. Hã? E talvez ele esteja no módulo dorminhoco e ele nem sabe que é. Meu Deus!
1: Ele tá nesse módulo.
5: Tem uma galera no avião.
2: Não,
5: desculpa, agora. Isso que ele falou com o agente da CIA, o cara falou que apagava a memória dele. Tu viu a parada? A memória do cara era apagada. O cara executava a ação Homens de Preto, o bendito.
1: A mulher do Silvano falou que ele tá no modo dorminhoco.
2: Demais até.
5: E aí apagava a memória do cara.
3: Mas agora, quando o senhor chegou no Silvano, tudo fez sentido. Tudo fez sentido. Ainda assim, faltava amarrar algumas
2: entender.
3: Contas.
2: Deu
3: mas
2: pra
3: quando
2: entender.
3: Chegou no Silvano, no modo dorminhoco.
0: A gente pode dizer que o Silvano, pra essa história toda que o senhor contou, é como se fosse o elo perdido entre nós e o primata.
5: Olha só, aí é forte. O primata foi algo que botaram na tua cabeça, né?
0: Na minha não.
2: Vai que não existiu.
5: Na minha não.
1: Oh, Bernardo.
5: Não existiu.
0: Aqui.
2: Não existiu.
5: Não. Aqui raciocina. Não, aqui não. Olha só, raciocina.
1: Bernardo é burro.
5: Se você olhar o QI do macaco, hoje é 86. O QI médio do brasileiro tá batendo 83, cara. Macaco vai governar esse trem, não demora muito.
1: Do Bernardo aí.
5: Percebeu? Não demora muito, o macaco governa esse trem, cara. Se meter um chip e aparecer um César da vida lá e começar a falar, ele vai fazer uma lenha. Por quê? Nós fomos perdendo, e aí eu volto a 80, a capacidade cognitiva.
2: E tá perdendo cada vez mais.
5: Mais. Porque você tá usando um solado de borracha, você tá usando calça jeans, olha só.
3: Às vezes extremamente apertada, né?
5: Total. Isso vai arrebentando. Primeiro porque não há troca de energia com o solo. A energia telúrica, né? Você não tem. Os íons negativos, cara, estão acabando com isso, né? Eu aqui tô todo armado, tô cheio de íon negativo. Cada coisinha dessa aqui que eu tô usando equivale a 24 horas de sol da manhã no meu corpo. E eu ainda tenho aqui no corpo mais umas bolinhas dela aqui. Em cima disso, aqui é do Japão, isso veio direto do Japão para mim. E é uma tecnologia que é muito doida, porque o pessoal do Japão, olha só, em 2009, eles atentaram para EMF, poluição eletromagnética, e eles sacaram que os íons negativos, mais o infravermelho longo, poderiam criar uma camada de proteção para o corpo analógico biológico. Olha o que eu estou dizendo, isso é muito grave. Depois de 2020, nós estamos sendo conduzidos para um corpo sintético, hibridizado, ok? Inclusive com a substituição da mitocôndria, que é a alma humana, que está ligado à primeira mulher, que é Eva, ok? Que está ligado a uma sentença de inimizade entre a mulher e a serpente eterna. Se tirarem a mitocôndria, acabam com a descendência de Eva. Pouco ou muito sério?
1: Sério?
5: Gravíssimo. E detalhe, você perde a alma, você perde o conceito de biofóton, você é um ser de luz. Inclusive, pela Bíblia, o nosso corpo vai ser transformado no corpo de glória, que é um corpo de luz e que é agora uma ativação mitocondrial. Meu Deus! Se tirar a mitocôndria, cara, acabou a luz. O cara fica em treva. Acabou o brilho do cara. O cara fica em treva. E isso já está em curso. Então, nanobolts para substituir a mitocôndria. Sangue sintético, Suíça e Japão, já para trocar o teu sangue. Isso já é possível hoje. Você consegue colocar semicondutores dentro do corpo humano à base de hidrogel biocompatível. E o ponto alto da história. Ele te chipa. Quando ele chipa, você consegue fazer telepatia, telecinese, você se comunica com o coletivo e o coletivo se comunica com você. Você entra numa realidade 3D em tempo real. Gente, isso vai acontecer até 2030. Isso já está andando. E o pior, a partir do ano passado, não precisamos mais da matriz humana para produzir seres humanos sintéticos. Eu pego as células do Ivo, pego do Adão, produzo um terceiro ser sem espermatozoide e óvulo por célula-tronco, né? Manipulação da célula-tronco, crio o terceiro indivíduo. E da Maria e Madalena. Alex, quem fez isso primeiro e apresentou ao mundo? Aí vocês vão amar, Israel. cerca de 30 dias antes do ataque do Hamas, do 7 de outubro, vocês vão achar uma publicação de Israel manipulando um embrião humano sem espermatozoide óvulos, produzindo um embrião a partir de célula-tronco.
4: Resumindo, já existe uma invasão alienígena e eles já estão dominando.
5: Na realidade, já se vem trabalhando isso ao longo já dos milênios. E o conceito de Maria e Jesus já foi readaptado pelo Vaticano há algum tempo. Vocês vão achar um livrozinho, Ex-Vaticana, vale a pena dar uma olhadinha. E os caras já denunciavam essa teologia de inclusão dessas raças dentro do conceito universal, ok? E que Jesus, ele é um ser híbrido da turma de Sirion, e que Maria teria sido abduzida e ela foi engravidada não pela ação do Espírito, mas pela turma de Sirion. Isso já está pronto para ser apresentado e acomodado.
4: O senhor, como pastor e estudioso da Bíblia, o senhor acredita nisso?
5: Não, 2 Tessalônica, capítulo 2...
1: Você falou tudo isso e não acredita?
5: Não, eu sou estudioso.
1: Nós estamos aqui, assustadíssimo. Não. Agora
2: vai assim, chora.
1: Eu tô aqui que tô com toma na mão.
5: Não, começou a nascer cabelo aí, cara. Começou a nascer cabelo aí, cara. Ou o cabelo ficou arrepiado. Tô vendo o troço subindo aí, você tá?
1: Meu Deus!
5: Ali o troço não sobe. Pega na orelha dele, pega na orelha dele, Jesus! Aí, mas olha só, o que acontece? 2 Tessalônica, capítulo 2, ela fala de uma operação do engano. Ela diz o seguinte, ó, eles não quiseram a verdade, ok? Deus vai oferecer o quê? O engano. E eles vão acreditar no engano. Agora, pensa o seguinte, o senso comum, olha só, pensa o seguinte, ó, o senso comum, né? Por exemplo, senso comum queria que o Neymar fosse pra Copa, sim ou não?
4: Sim.
5: Ok. O Neymar não fez nada até agora e vai fazer menos ainda, mas o Neymar chama a mídia e deixa todo mundo com uma falsa esperança, porque a gente lembra do Pelé e do Maradona, e todo mundo espera um fenômeno que nunca aconteceu, ok? É. Mas o brasileiro gosta de viver de holograma.
4: Sim.
5: Então nós criamos um holograma. Então o Neymar é um holograma. É isso que aconteceu ao longo da história humana, cara. Os caras foram te dando personagens, e aí você, mito, mito, tu vai poder assistir no Cine Pipoca.
1: O brasileiro, okay? Gosta de ser vai, enganado, né? O tempo inteiro.
5: Na realidade, o mundo, Jeremias diz o seguinte, olha, o meu povo é enganado e ele assim o quer. Os profetas mentem, os sacerdotes administram a partir dessa mentira. Você tem que entender que o sistema religioso, né, desde a sua origem, o sistema religioso, ele é perverso. O sistema religioso, ele é perverso. Ele não te leva até Deus. Ele te coloca numa escravidão de uma mente mutilada diante da realidade. E tem alguém que decodifica a expressão espiritual e diz ser o cara que é o porta-voz disso. Meu Deus, Jesus.
4: Ah, de Macedo.
5: Desculpa, espirrei. Não, aí é, não, é. Não, esse ainda, cara, se você colocar na história, né? Ele é menor. Eu vou te dar um nome maior, Lutero. Eu vou te dar um nome maior, Constantino.
1: Que susto agora.
5: Ah, não, cara.
1: Eu quero, não. Quando ele falou Lu,
5: olha só. Não. Aí é jabuticaba, cara. Licor de jabuticaba, rapaz. Agora, inclusive, eu tô pesquisando, porque o cara falou tanto de jabuticaba que eu tô tentando entender os benefícios da jabuticaba, cara.
1: Verdade.
5: Tem que ter um segredo ali, não é de Bob que o cara tá falando, não. Mas resumo.
3: Ô, doutor, é só pra... Porque o palhaço, ele acredita que o Lula, né, que vocês estão falando, ele morreu e foi substituído. Existe alguma base pra esse tipo de situação, doutor?
5: Olha só, eu vi uma coisa muito legal no
1: encontro.
5: Não, não, não, não, eu vi uma coisa legal no encontro do Lula com o Trump, que na cena ele tinha uma estatura semelhante ao Trump.
3: Ele era mais baixo antes.
5: Você tá dizendo, né?
3: É.
5: Ou ele cresceu.
3: Podem ser esses sapatos.
5: Não, o Trump diminuiu. Mas uma coisa é certa. Meu quando Deus. Você olha. Meu Deus! Quando você... Não, o pessoal pensa que é meme, cara. Meu Deus, não é meme, não. Cara, que eu fico assim e falei, meu Deus, Jesus!
4: Gostei do jargão.
5: Não, é verdade, porque tu olha assim, é coisa de doido. Mas olha só, raciocina comigo. O bendito dos ETs agora não é mais conversa. Uma Sim. estrutura militar chamada Pentágono disse que existem 4 raças. O bendito do europeu diz que tem 49. O americano disse que essas 4 raças são demônios. O bendito do europeu está dizendo que é salvação. Olha para onde a gente está indo. Ok, então você tem 8 de julho agora, que é o dia do desacobertamento. Está previsto uma tempestade de plasma de 5x.
1: Quando?
5: Agora, 8 de outubro.
0: Antes da final da Copa? Dá uma pesquisada.
3: Mas já vai ser depois da revelação, porque a revelação é em julho. Não,
5: vem junto, acontece no mesmo dia. Olha só, no dia 8 de outubro, que eles escolheram para falar para nós, estará acontecendo uma tempestade de plasma.
3: Ah, é 8 de outubro?
5: Outubro, sim. Outubro não, perdão, 8 de julho. 8 de julho, perdão, 8 de julho. 8 de julho, uma tempestade 5x. Lembra dos satélites que estão em cima da nossa cabeça? Ok. Eles têm condição de lançar sobre o planeta um pulso elétrico. Aí você tinha que me perguntar o seguinte, Alex, né? O que que um pulso elétrico pode fazer agora no organismo humano? Nós estamos cheios de anteninhas sintéticas, principalmente depois de 2020. Gatilho biológico, pulso elétrico, tempestade de plasma. Para complicar, a Schumann, a bendita da frequência do planeta, em 18 de abril, caiu mais. O planeta está diminuindo a produção de frequência. Ok? O coração está batendo mais devagar. Isso vai enfraquecer o escudo eletromagnético. Já está enfraquecendo. E no dia 8, entra uma tempestade de plasma.
3: Só assim, a título de curiosidade, é que a gente vai fazer a cobertura da Copa, né, doutor? E 8 de julho é um pouquinho antes da final da Copa.
5: Dia 19, isso. O mundo inteiro está olhando para os Estados Unidos, o mundo inteiro está olhando para a Copa, e eles escolheram o dia 8 para desacobertar toda a história que estava escondida da humanidade.
3: Ou seja, um acaso? É. Ou seja, a Copa ela pode ser impactada, né, com essa revelação.
5: Não, na realidade o pessoal vai abraçar o Bilu, né? Vai passar a mão na orelha do Bilu lá, vai ser uma festa lá.
1: Será que é ele que vai entregar a taça?
2: Calma, só um minuto. Eu preciso fazer um break, pro rádio. Preciso fazer um break pro rádio e a gente vai descobrir isso já já. É, preciso fazer um break pro rádio e a gente vai voltar já já. Eu não posso, preciso fazer o break. 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
2: Muito bem, intervalo é rápido e a gente volta já já. Estamos agora no YouTube e a gente continua conversando com o doutor Alex aqui, tá certo? Tem perguntas também dos ouvintes, viu, doutor? Chegou aqui pelo nosso WhatsApp. Vamos ver aqui, ó, uma pergunta do ouvinte no WhatsApp.
6: Bom dia, pessoal do Morde a Sopra, aqui é o Adilson de Osasco. Queria fazer uma pergunta pro doutor. Responde pra mim sobre o caso de Atilov, que aconteceu em 1952 na União Soviética. Tem alguma coisa a ver com esses extraterrestres? Responde aí, obrigado.
5: Ok.
0: Pode.
5: Ok. Na realidade, sim, né? Inclusive a União Soviética, né? Ela já na década de 50, eles já tinham projetos, né? Inclusive da máquina do tempo, né? Para poder fazer viagens no tempo. Nós temos que lembrar que quando a União Soviética entra dentro da Alemanha, né? Há uma divisão de cientistas entre, né? A turma agora, né? Da Rússia, França, Inglaterra e Estados Unidos. Inclusive, Von Braun, né, que foi o terror de Londres, é um dos fundadores da NASA. Meu Deus! Jesus! Ok? Nenhum dos cientistas já foram punidos. A medicina que a gente faz uso hoje, ela tem a ver diretamente com os campos de concentração da Alemanha, gente. Ok? Então, os alemães já tinham contato com essas entidades, vamos assim usar esse termo para ficar mais simples, né? essas entidades já interagiam, inclusive o Hitler tinha mandado achar a Arca da Aliança, ok? Eles estavam tentando encontrar vários artefatos aliens no planeta. Por isso aquela invasão toda que ele fez lá para o lado do Oriente Médio, inclusive, e a África. Então a frente de guerra alemã era no sentido de alcançar tecnologias. Inclusive eles estavam à frente de todo mundo. Os jatos, tanques, panzer dele, chegou a um ponto que eles botaram garotos de 14, 15 anos para pilotar tanque, que foi o terror. Se não falta petróleo, eles tinham arrebentado com todo mundo, cara. Olha só o que eles fizeram. Alex, quem está fazendo isso nos dias atuais? A Ucrânia com a divisão de drones. Quem comanda a divisão de drones e trabalha com os drones ucranianos? É um bando de adolescente, cara. E eles jogam como um videogame. Sim. E existe pontuação por tudo que eles estão alcançando.
1: Pô, eu jogo então, um videogame. Mudou. Eu jogo um videogame chamado Assassin's Creed.
5: Meu Deus! Jesus!
1: E é um assassino que ele tá viajando no tempo, ele fica preso numa
5: máquina. Que gracinha.
1: E ele é tudo que você acabou de falar aí. E você vai, percorre várias fases, né, do ser humano em épocas diferentes, porque eles estão atrás de uma tecnologia alienígena. Você acabou de falar, toda essa história tem tudo a ver com o game. E se cair em mãos erradas... Então, os alemães foram atrás.
2: É, né? O jogo nada mais é jogo, filme, é tudo já planejado para abrir os olhos da população. Ó, sabia?
5: Nós temos duas séries.
1: Os caras tiram essa loucura, né?
2: Tira porque é uma coisa.
5: Não é loucura. Que... É. Aí é que tá.
1: Tô falando assim,
5: na realidade, olha só, você tem duas séries. Ó, você tem duas séries que saíram há pouco tempo. Uma é Três Corpos, que tem tudo a ver com isso que está acontecendo agora, e a outra é Halo, H-A-L-O. Que fala de um artefato que é disputado para poder dominar o universo, inclusive, em cima disso, ok? Então, o que está acontecendo? Né? Tudo que era conspira, ok? A turma doidinha do... Né? A galera lá do Centro-Oeste, meu Deus, os Dakla da parada, os caras agora, né, já não são mais doidos. Meu Deus, os caras não são mais doidos. Eu recebi quando eu digo N, é N. N pessoas relatando contatos com extraterrestres, ok? E religiosos, inclusive, de vários segmentos diferentes, ok? Por quê? Todo mundo que tinha experiência estranha era considerado o quê? Estranho. E aí você não tinha com quem falar, concorda? Porque aí o cara, pô, tá mais um doido, é mais um doido. Mas eu vou te falar da minha experiência. Minha mãe estava grávida, não sabia, terceiro mês, tomou uma medicação aplicada por uma médica e sofreu um choque anafilático. E aí fez um surto psicótico. E aí o tratamento da época, quando ela foi dominada, eletrochoque. E aí, desmaiada, descobriram que estava grávida em 3 meses.
3: Do senhor?
5: Eu. 3 meses depois, ela cai de uma escadaria e sai rolando. Presta bem atenção na cena.
3: Ou seja, seis meses de gestação.
5: 3 meses depois, no sexto mês de gestação, ela cai rolando. Nono mês, quando eu vou nascer, né, eu sou puxado via fórceps. Cara, tentaram me matar num dia 3 vezes e depois uma quarta vez. Ok. Até os meus 10 anos, eu só tinha pesadelos de gente de vários lugares diferentes do planeta tentando me matar. E eu estava na frente de guerra. Agora a NASA assumiu que nós vivemos em universos paralelos. Vocês devem ter visto isso, né?
2: Já voltamos
5: para o rádio. Os nossos sonhos são universos paralelos, okay? E nós estamos vivendo, ok, realidades múltiplas. A minha, lá até os 10 anos, eu estava em combate direto. Foi até os 14 anos, esses benditos sonhos, em frente de guerra e lutando, não sei o quê, os caras atrás de mim, mas tinha muita gente para me arrebentar. Coincidentemente ou não, aos 14, eu fiz uma doença, que o nome é epifisiose do fêmur. A minha cabeça femoral gastou e ela ficou com 70 anos. E eu fiquei com encurtamento na perna esquerda de 7 milímetros.
3: Mas com 14 teve algum acidente ou foi desgaste?
5: Não, eu fazia judô na época, comecei a sentir dor. O sensei mandou botar complexo B para dentro e na passagem de faixa minha... Eu já tinha vencido um colega, o outro que veio, eu falei, cara, bate na direita, não bate na esquerda. O maluco bateu na esquerda. Quando bateu na esquerda, eu dei um grito, né, de dor, um berro e apaguei. Acordei 4 horas depois no Hospital Central de Aeronáutica, lá no Rio Comprido, Rio de Janeiro, e os caras dando notícia pro meu pai que eu estava aleijado, porque eu tinha um encurtamento e um deslocamento do fêmur, e que não havia tecnologia para resolver o problema. Fique com essa informação. E que eles queriam filmar o que iam fazer, porque eu seria um estudo de caso. Meu Deus! Só que o bendito do equipamento estava quebrado. Jesus! Tu vai para casa, quando consertar o equipamento, tu volta. Isso levou mais de 4 meses para consertar o bendito do equipamento. Então, meus pais, como bons católicos, o que fizeram? Rodamos tudo. Tudo que vocês possam imaginar, nós fomos. Não resolvido dessa maneira, como bom católico, vamos parar nos terreiros, né? Nas experiências espirituais. Eu fiz 2 cirurgias Fritz, ok? E aí me colocaram num terreiro, que era o maior lá da Baixada Fluminense do Rio, botaram pólvora em volta de mim e tacaram fogo. Bum! Eu falei, agora eu vou virar churrasco.
1: É, foi cirurgia, né? Fritz.
5: Subiu.
1: Essa aí?
5: Oi?
1: Essa aí foi Fritz?
5: Fritz. Não, é, não, essa
3: foi
5: aí,
3: a terceira
5: não,
3: Fritz, não, né? Não, que quase fritou.
5: Essa não foi Fritz, não. Essa foi, né? Para poder identificar qual seria a bendita da entidade. Aí eu sei que quando baixou o fogo, tá todo mundo de joelho e vieram me entregar o terreiro, dizendo que a minha entidade deveria governar sobre as entidades que estavam ali. Eu olhei para os meus pais, já estava bem cansado, porque eu já tinha tomado banho de pipoca, de azeite de dendê, já tinha feito um monte. Aí eu cheguei e falei, cara, pô, me leva para o hospital, que o cara falou que pelo menos a dor para, e doía 24 horas, né? Então é muita dor, então, imagina o teu osso saindo dali, rasgando tudo. E aí, assim eu fui. Só que quando eu chego lá, cara, o bendito do médico tinha mudado. Tinha chegado um coronel da Alemanha, que tinha ido estudar esse meu tipo de problema, que era raro na época no Brasil, e ele foi se especializar. Eu sou a primeira cirurgia da América Latina, com essa técnica. E aí o bendito do coronel chegou e falou, Alex, você vai ficar aleijado. Aí eu olhei para ele, né, e disse o seguinte, você não pode dizer isso. Pô, meu pai ficou doido, né? Eu peitando o coronel Fu, ok, eu sei que não fui eu que peitei. E aí, cara, ele olhou para mim e falou, você tá certo, eu vou te dar 1% de chance de você voltar a andar. Falei, então agora vai trabalhar o senhor, Deus e eu. E nós montamos um time. E olha que eu era vascaíno. Meu Deus!
1: Meu Deus!
5: Mandei um time!
1: Sim. Jesus!
5: Meu Deus! Só não pode ser! Meu Deus! Eu sou vascaíno, rapaz! Jesus!
1: Okay.
5: Não, não, o negócio é sério.
1: Muito louco!
5: Muito louco! Aí eu botei o time, eu, Deus e o coronel, no Vasco da Gama. Jesus! Agora, pra resolver o problema, porque só Deus pra resolver o problema do Vasco da Gama, cara.
1: Só.
5: Os caí, tá faltando eu chegar lá pra ajudar também. Então, eu, Deus e o Vasco da Gama. E os ETs para ajudar lá a situação nossa. Mas resumo, o camarada foi aplicar a bendita da técnica. Tirava uma lasca da bacia, botava na cabeça do fêmur, 2 ferros de 30 centímetros atravessados por dentro, para aquele tipo de parafusão, né? Sim. De Elizarov, e engessou toda a esquerda.
3: O palhaço já fez esse procedimento também.
5: Então,
1: toda
5: a esquerda e metade da direita. Eu fiquei assim 9 meses sem onde uma cama, cara. Eu operei no dia do meu aniversário.
1: Meu Deus!
5: Não, desse jeito, cara. 14 anos, meu aniversário, cirurgia, 1 ano em cima da cama. 9 meses totalmente engessado. Depois, né, estava numa condição de atrofia total, né, toda atrofiada.
1: 9 meses.
5: E aí, com os 15 anos, eu começo a ficar de pé, caminhar. 1 ano e 3 meses depois, fico com isso na cabeça. Eu estou fazendo prova para a Marinha, porque eu queria ser oficial de Marinha. Agora, explica isso quando eu estava aleijado, há 1 ano e 3 meses atrás. Hoje eu passo a história na cabeça, eu fico pensando que estava na cabeça do meu pai, da minha mãe, ok? Que não tinha a menor lógica, Mas, enfim, estou fazendo a prova, estou cotado para passar na cabeça da Marinha, porém, me deu um branco em matemática lá na prova no Maracanã. E aí, não rendi.
1: Zerou
5: não,
1: lá.
5: Não, aí arrebentei nas outras e mas não consegui chegar onde eu tinha que chegar. Aí meu pai tinha me inscrito para aeronáutica, e eu nem sabia, nem tinha estudado. E na época, o concurso da aeronáutica era totalmente diferente. Resumo...
3: Quantos anos o senhor tinha?
5: Eu tinha 16 anos.
2: Tá. Aí o senhor passou na aeronáutica?
5: Passei. O cara que me operou era brigadeiro, diretor de saúde da Força Aérea. Meu Deus! Uma cicatriz desse tamanho não entraria nunca.
2: Nunca.
5: E aí, meu pai foi falar com ele.

0: um ano e 3 meses de recuperação, ok? Chego na escola, vai fazer os testes psicológicos, aquele rolo todo. Eu falei, cara, eu vou pegar controlador de tráfego aéreo, vou ficar na boa na torre.
1: Tranquilinho.
0: Tranquilo, ali, lá, ar-condicionado, café, água. Me vem o comando, Alex, ó, estão te chamando lá na área de testagem. Deu ruim no teu teste. Falei, meu Deus. Ih, rapaz. Deu ruim no teu teste. Falei, Jesus, o que que houve, cara? Que não, os caras querem falar contigo. Aí tá lá, meia dúzia de psicólogo, bendito do capitão. Alex, senta aí. Você quer ser controlador de tráfego aéreo? Falei, é, essa é a minha opção. Tô terminando gostaria, inglês, né? Né? Se puder, não sei o quê. Ó, a gente viu, review, pareceu Harry Potter, cara. Viu, review, parecia Harry Potter, cara. Viu, review. Cara, você tem que ser infantaria.
1: Putz, infantaria?
0: Infantaria.
1: Aí ferrou. Porra,
0: não, eu fui infante, guerrilheiro, paraquedista, policial de aeronáutica, cara. Não tem noção.
2: Eu fui da infantaria. Você,
0: Danilo, foi infante também? Só a misericórdia.
3: Hoje ele é infantaria.
0: Só doido. Só a misericórdia.
1: Hoje é elefantaria, porque, não,
0: em 80...
2: Respeito os mais velhos.
0: Cara, em 80... Olha só, eu não respeito. Você imagina o seguinte, em 80 eu pesava 63 quilos, eu sou um cara pequenininho, né? Pequenininho, tem 1,70 m só. A turma começava em 1,80 m, só a galera gigante.
1: Você era o baixinho da turma.
0: Cara, pô, eu era nada dentro da parada. Aí eu chego no meio dos caras e falei, meu cu de Deus! Tropa. Literalmente, falei, cara, vamos me arrebentar aqui. Eu vou estar arrebentado dentro da parada. Agora fico com essa informação. Em 6 meses, eu viro professor de metodologia de ensino dentro da escola. Eu fui o único aluno que deu aula dentro da escola.
2: Pô, que legal.
0: Só a misericórdia de Deus.
4: Mas ali okay. O senhor tinha o quê? Nem 17 anos ainda?
0: Não, não tinha. Eu me formei com 18, né? Eu treinei a minha classe, né? A segunda de 63, no caso, seria a segunda de 80, né? Eu fiz o treinamento dos garotos.
3: E nem tomava o seu azul na época.
0: Nada. Aí, resultado, né? Eu comecei a ter acesso, né, a uma preparação de sobrevivencialismo. Fique com isso na cabeça. Ok? Porque nós vamos entrar no correu, não deu, o pau comeu. E eu sou a memória viva de como sobreviver no meio da bagaceira. Só Deus, cara. Porque eu fui acumulando um monte de informação, né? E eu ficava pensando, cara, por que que eu estou aprendendo isso? Para que que eu estou aprendendo isso? Eu ia fazer engenharia nuclear. Fiquei no Brasil para fazer engenharia elétrica. Virei psicólogo. Meu Deus. Falei, cara, não tem nada a ver, eu sou um dos poucos psicólogos que faz cálculos atuariais, cara. Eu faço mentoria em empresa, desenvolvo empresa, mexo na parte financeira, mexo com cripto, eu faço um monte de coisa. Caramba! Falei, cara, isso não tem lógica! E aí vai ficar pior, porque aí na psicologia eu vou virar terapeuta haitiano.
2: Ô, louco!
0: É bioenergético.
4: Mas assim, uma pergunta.
0: Cara, só doutor, doideira, cara. Só
4: doutor,
0: doideira.
4: Pode, não sei se já aconteceu com o senhor, mas alguma vez alguma pessoa não acreditou assim nas coisas que total, o senhor fala? Isso já aconteceu? Como que foi assim?
0: Não, é aí
4: como que é essa conversa?
0: Não, é aí é top. Olha só, o Brasil, ele é movido pelo culto da santa.
4: Sim.
0: Qual é a santa que o Brasil cultua?
2: Nossa Senhora Aparecida.
0: Pô, fosse essa, tava fácil. É a santa ignorância. Entendeu? Da seita, aceita tudo.
2: Eu ia
0: tudo.
2: Falar uma outra.
0: Ok? Então, o brasileiro, em média, não leu 4 livros. Eu já passei 3 mil varado. A galera nunca leu um artigo científico. Pô, isso aí não tem nem como contar, né? Eu tenho, de hora de trabalho, treinado pessoas assim, mais de 1 milhão de pessoas treinadas a nível de Brasil, ok?
4: 1 milhão?
0: 1 milhão de pessoas treinadas presencialmente. Presencialmente. É muita coisa, nas mídias sociais... Eu tenho hoje uma presença na ordem de 70 milhões por mês de visualizações nas minhas mídias. É só você puxar TikTok, você puxa Instagram, você vai ver lá.
3: Instagram, né? É uma porrada.
0: Eu não, não, direto, cara. O YouTube, né? Eu só não consigo explodir o meu YouTube porque o algoritmo fica me travando lá. Lá eu só tenho 200k e eu sou um ancião desplacado, ok? Ontem eu tava com o meu amigo Vilela, tava gravando lá com o Vilela lá. Então, na realidade, o processo é muito sério, cara. Por quê? Eu só ando através de vocês, ok? E do povo, porque aí o povo bota pra torar. O cara que é ignorante, quando ele olha, né? Aí o cara, pô, esse cara é um velho, esse cara é isso. Aí eu respondo pra ele com muito carinho. Filhão, eu chamo de Zé Manuel, né? Os meninos. Zé Manuel.
1: Zé Mané.
0: Zé Manuel. Zé Manuel. Zé Mané. Olha só, você desparasita e usa céu azul. Né? Primeiro você...

0: parasita. Vai. Você tira os parasitas porque você pensa que está pensando. E é um parasita, cara. Ó, o Brasil tem problema de toxoplasma, tem problema de tênia. Cara, entendeu? Então, quando você vai conversar com um brasileiro, né? Diferente do que eu estou encontrando aqui, a gente encontra um monte de gente, né, com QI 83, cara. Então, tu pegar um cara de 83 e tu querer explicar pra não ele...
1: Vai explicar.
0: Cara, é mais fácil explicar pro macaco do que em 86. Percebeu?
2: É verdade.
0: Meu Deus! Jesus!
2: Eu sofro isso. Vai ouvir eu sofro isso todo dia. Alex. Meu Deus!
1: Doutor Alex, eu vejo aqui, né? Estudou muito, muito. Um cara muito estudado. Deus,
0: misericórdia.
1: Cara. Não, estudou demais.
0: E eu faço sexo.
1: E aí a minha pergunta...
0: Tu faz sexo ainda?
1: Eu, de vez em quando, casado,
0: isso,
1: né?
0: Cara?
1: Casado,
0: doutor, né? Que isso, cara?
1: Doutor,
0: isso foi uma pergunta... Tem que fazer três vezes por semana e um selvagem, cara.
1: Três, doutor, gente, mas eu...
3: Ele gosta de catuaba selvagem.
1: Eu tô na média de cinco.
0: Meu Deus, tá mandando, tá mandando.
1: Cinco tentativas. Mas olha aqui, ó.
4: Ficou esquisito no ar, foi uma pergunta ou foi um convite?
1: Doutor, deixa eu perguntar pra você, porque eu vejo aqui, né, muito estudo, um cara muito estudado e tal, e a minha pergunta é a seguinte: você tem esperança ou você tem medo do futuro?
0: Boa pergunta. O futuro...
1: É, mas eu tenho as perguntas boas.
0: Não, não, você é o cara, meu irmão. Olha só, você é o cara, você é o cara. Tu vai amar, não, tu vai amar o que eu vou te ensinar agora e você não vai esquecer nunca mais, vai passar para tuas gerações. Olha só, você vive um segundo por vez. O segundo anterior já foi, e o segundo posterior não vai chegar nunca.
1: Nunca.
0: Ok? Não há futuro. Não existe futuro.
2: Por isso, só existe, galera, agora. Vamos na festa do Energia na Veia.
0: Você só vive o agora, o now.
1: O passado, quando você põe alguma coisa...
0: O passado é uma referência que consome parte do teu presente. E o futuro é uma expectativa que te neutraliza. Ansiedade. Hoje é a doença do século, né? Depressão, ansiedade, sim, pânico, e nem chegou o Bilu. Imagina quando chegar o Bilu. Percebeu? Bilu, aí vai ser doideira, concorda com
1: concordo,
0: o Bilu aí? Aí você vai olhar a tua mulher, tu vai dizer, eu sabia, você é uma ET, Jesus. E do outro lado a mesma coisa. Então vai ser uma doideira, cara. Então nós estamos aí caminhando para um surto coletivo. A Bíblia fala desse surto coletivo em Apocalipse 6, no cavalo vermelho. O cavalo vermelho é uma pessoa contra a outra, cara. Nós temos vários apocalipses para acontecer. O cavalo vermelho, né, é esse problema de uma pessoa contra a outra. É só olhar aí na Bíblia. Você vai ter o cavalo preto, que é a carestia. Lembra do camarada que foi lá e comprou a banana na parede?
1: Sim.
0: Lembra disso?
1: Obra de arte.
0: Aquela obra de arte foi paga 35 milhões. O garoto é do Bitcoin. Ele profetizou a queda do Bitcoin. 35 milhões é igual uma banana. Todo mundo sem ter para comprar a banana. O cara tem, compra a banana e come a banana na frente de todo mundo. Meu Deus! Quando eu vi aquela série, só no meu YouTube, eu explicando essa parada, falei, cara, esse cara tá falando do cavalo preto, porque ele tá mostrando pro mundo inteiro o que vai acontecer. Quem tem muito vai conseguir comer uma coisa, quem não tem nada vai assistir. Essa é a parada.
3: E tem um filme aí que chama Cavalo Preto, que tá pra sair daqui a pouco, né?
0: Aí é top. E aí vem o cavalo amarelo, que é o cavalo verde, que aí fica pior. Quando você chega nessa parte, né, tem uma coisa lá que é o seguinte, as almas pedem para encerrar a conta. E aí Deus diz uma coisa interessante ali, ó. Não pode, porque há um cálice e uma cota de sangue de conservos e irmãos que precisam morrer.
3: Ô, doutor, uma pergunta pro senhor.
0: A galera quer ler isso? O cara quer entender isso?
1: Não.
0: Não, não quer entender.
1: Acho que não.
0: O sistema religioso quer explicar isso?
1: Não.
0: Não. E aí todo mundo quer ficar no efeito ET. Aí você tem que perguntar o seguinte, Alex, o que que é ET? O que que é ET?
3: Então, isso que eu ia perguntar pro senhor.
0: Essa palavrinha significa o quê?
3: ET
0: é engana trouxa. Engana trouxa. Porque você quer entrar no efeito engana trouxa. Olha só.
2: Ele já entrou.
0: O teu pai, olha só, pensa o seguinte, ó. Você tem um pai biológico.
3: Sim.
0: Ok. O teu pai biológico, ele deixou de ser teu pai quando você chegou à idade adulta?
3: Não, continua. Não.
0: Mas você visita o teu pai, não precisa nem me responder, eu vou fazer só a pergunta para não constranger, mas eu vou estabelecer a humanidade nisso. Você visita teu pai, ok? Por ser teu pai, e ele não ter nada para te oferecer hoje mais, porque você tem independência na sua vida, emocionalmente você deveria visitar, e emocionalmente você deveria honrar esse pai que deu pra você
1: tudo.
0: O sopro da vida. Fica com essa informação, o sopro da vida. O texto bíblico diz o seguinte, e fez Deus o homem a imagem e semelhança. Cara, tu sabe o que significa isso? Abre o texto. Ele fez outras coisas. E uma coisa ele fez igual a ele. Mas, imagem e semelhança de Deus. Dentro do bendito DNA nosso, tá lá a letrinha Iavé. Cara, tudo tá sendo feito para mexer no bendito do DNA. Pelo amor de Deus. Só não enxerga aquele que não quer. Aí vem Jesus, ó. O pior cego é o que não quer ver, o pior surdo é o que não quer ouvir. O problema é que a religiosidade fez que a gente não quisesse entender o que tá escrito. Percebeu? Aí você resiste a compreender o texto. Porque você está contaminado com a visão do sistema.
3: Sim.
0: E a visão do sistema é para que você negue o teu pai. Percebeu? Você vai negar teu pai. Você vai dizer, não, pô, meu pai, não. Vou usar um termo forte, tá? Vou botar que é meu pai, já está morto. Pô, meu pai é um bundão. Percebeu? Ok? Eu não preciso do meu pai para nada. Eu vou viver 800 anos. E de fato, a galera tirando a mitocôndria, colocando o nanobots, colocando o bendito do chip, o cara vai alongar. E se você morrer, ele pega a tua consciência e transfere para outro corpo. Inclusive, o ano passado, o Putin doou 10 russos para uma pesquisa de um italiano para cortar a cabeça dos caras e botar em outro corpo. Vocês sabiam disso?
1: Não.
0: É, já está em curso. Nós
1: tentando eu vi.
0: Não, tavam, já está em curso. Estavam
1: estudando.
0: Não, está estudando, não, esquece o estudo.
1: Transplante
0: os caras já estão praticando a parada e o russo doou 10 voluntários para poder
3: vivos,
0: fazer a
3: corte. Vivos,
0: vivos para poder fazer a troca de cabeça dos caras.
2: Meu percebeu? Deus!
0: Desse jeito. E aí, você não vê o Bukele? Bukele é o cara, não é o cara? É ou não é o cara? Bukele é ou não é o cara?
3: É o cara, sim.
0: É o cara, é o cara. Só que o modelo da prisão de Bukele é o modelo da prisão do anticristo. Enquanto você não entrar lá, ele é o cara. Quando você estiver lá, você acabou. É luz branca, é carboidrato, é estressamento de glândula pineal, é você ser domesticado. É isso. E a humanidade bate palma para aquilo que ela não entende, cara. E
2: você não acha também
0: então, que efeito foca.
2: A tecnologia, que quanto mais a gente tem acesso à tecnologia, é cada vez mais
1: vai
2: tornar o ser humano mais burro?
0: Boa, boa, boa. Olha só, saiu uma pesquisa que as crianças estariam nascendo com QI menor do que os seus pais, né? Vários motivos para isso, né? Terreno biológico contaminado, excesso de tecnologia, né? A mãe, durante o processo gestacional, ligada direto na tecnologia, tudo isso interferindo no funcionamento cerebral da criança. Ok, então, entenda, se eu hoje não preciso mais ter nenhum tipo de informação, já que a IA é o grande banco de dados de informação, o que que eu vou precisar? Ter uma capacidade de fazer a gestão dessa informação, ok? Eu já trabalho com isso há 2 décadas atrás. Por causa das empresas, eu já trabalhava com gestão de informação, né? Eu fiz trabalho para o pessoal do Minerva Foods, trabalhei com o pessoal da Lopes também, da imobiliária, treinei centenas de corretores de imóveis, ok? Eu tenho um plantel de trabalho absurdo. São mais de 360 empresas em consultoria e mentoria, cara. Eu te falei, eu bati 1 milhão de pessoas presencial. Só que eu sempre fui avesso à mídia. Eu só cheguei na mídia por causa de 2020. E aí eu atendi online e uma psicóloga, né, disse para mim na Europa que ia se matar, cara. E aí eu falei, meu Deus, o que está acontecendo? E eu já tinha ido à Europa. E aí eu virei para a minha conexão europeia, falei, cara, não sei o que, eu não sei nem mexer com internet, não sei o que, pá. Pô, Alex, eu tô todo enrolado, a pandemia, não sei o quê. Dá teu jeito. E aí eu fui dar o meu jeito, ok? E aí alcançamos milhões de visualizações, mas no final da pandemia o YouTube me deixou só com 3 mil lá. Beleza, aí começou a briga. Aí, meu filho, tu foi pro lugar errado, tinha que ir pro Instagram. Falei, cara, eu não gosto de Instagram, cara. Eu não gosto de falar 10 minutos, cara. Eu faço palestra de 10 horas, cara. Tu imagina. Então, pô, tu botar 10 minutos é um martírio, eu não vou te entregar nada. Porque eu tenho que te explicar. E todo mundo quer um troço pronto. E não tem nada pronto, cara. Tu tem que pensar, brother. E eu tenho que te dar informação pra tu aprender a pensar. Eu sou um pedagogo, ok? Então, aí não vai. Aí, em resumo, comecei a andar lá na parada. Do ano passado pra esse ano, eu virei o boom da parada. Porque a garotada me surpreendeu. E os guris começaram a entender o que o velhinho diz. Meu Deus, o ancião. É isso aí. Os neurodivergentes. Essa garotada que tá tomando na cabeça, sofrendo horrores, porque o cara tem uma visão expandida. Eu tenho. O cara tem uma audição expandida. Eu tenho. O cara tem acesso ao campo mórfico. Eu tenho. Aí o cara fala, caramba, esse cara é parecido comigo. Meu Deus. E aí eu comecei a explicar cientificamente o que acontecia com ele. E começou a fazer eco no cara. Você tem uma ideia? Eu com 10 anos, cara, no Rio de Janeiro, o cara me mostrou um intestino na sala de aula. Eu virei professor e falei, isso é um cérebro. 10 anos. Eu fui alfabetizado com 3, cara. Aí eu virei, isso é um cérebro. Aí o cara, pô, como é que você tá vendo o cérebro? O senhor não tá vendo? O senhor não tá vendo? Ele falou, não, cara, isso não é um cérebro. Eu falei, mas olha como é o formato dele, essas vísceras. É idêntico ao cérebro, parece ser o mesmo tecido.
2: Bernardo faz caramba. Isso aqui, ele usa essa aí, parte aí pra fazer
0: o processo. Aí, não, e a galera usa direto, porque uhum. O bendito do intestino virou cérebro, né, a partir de 2013, e disseram que era o segundo. Mentiram de novo, porque o intestino é formado primeiro que se chama nervoso central. Como é que ele é o segundo? Ele não é o segundo. Ok? Você tem que olhar a evolução do embrião. Ele se forma antes, o coração se forma antes, o pâncreas se forma antes, que esses dois agora também são cérebro, né? É a última da ciência. E, por final, lá no terceiro mês, começa a formação do sistema nervoso central. E no sexto mês, o cérebro está pronto para nascer. Então, quando você pensa com o teu intestino. Se ele está mal, e ele está mal nos dias atuais, ok? Você vai pensar mal. E o nervo vago é o cara que faz a ligação. Ele liga com o coração, liga com o pâncreas e liga com o sistema nervoso central. Aí a tua nuca aquece, né? Fica quente, tu fica com dor na nuca. Aquilo ali é nervo vago, cara. Ok? E a informação está em conflito. E para piorar, se do intestino sai a informação que chega até o cérebro, não precisa ser gênio para saber que os parasitas vão chegar lá, sim ou não?
2: Sim.
0: E aí, descobriu-se agora que você escolhe o teu parceiro sexual baseado nos parasitas.
3: Agora, doutor...
0: E agora?
3: Putz.
0: Não, é grave, cara.
3: Voltando,
0: é grave.
3: Voltando um pouco para a questão dos ETs, é porque uma coisa que o senhor falou não passou desapercebida. É, a gente pode ser um ET adormecido, né? Alguma coisa assim. A gente.
4: Não
3: é,
4: não
3: é
4: modo avião.
3: Qualquer um. É, avião, qualquer avião. Um. Qualquer, não, mas qualquer um pode ser um ET.
4: O doutor falou isso.
3: Certo? Sem saber que é um ET. Sem saber que é um ET. E a gente tá dentro de uma Matrix. Né? É, fica com essa informação. Como que a gente. Existem formas de identificar entre nós extraterrestres? Por exemplo, tem pessoas que eu desconfio. De verdade.
0: Meu Deus!
3: Que eu trabalho. Por exemplo, isso. Frank. O Frank foi embora. Mas assim, ele me parece muito um extraterrestre. Então assim, existe alguma forma de identificar?
0: Nossa, produtor. Boa pergunta. Olha só, né? Se você olhar a obra do Reich, o Reich ele dizia o seguinte, né? Que você tem a possibilidade de fazer a leitura, né? Hoje a gente chama de campo mórfico, mas do campo energético do indivíduo, né? E da ancoragem dessa energia dentro desse corpo da bendita das emoções. E o Reich já falava de personalidades esquizoides. É muito interessante isso na obra dele, em cima disso. Que era gente esquisita.
3: Sim,
0: gente diferente. Esquisita. Diferente na parada. Então ele já tinha batido na parada. E detalhe, o que é mais interessante, ó, o Reich não assume a Ayurvédica, ele não assume, mas ele trabalha um ciclo de energia. Que a Ayurvédica vem do cóccix para cima, Kundalini, E o Reich, a gente trabalha de cima para baixo para a descarga sexual. Ele faz o mesmo caminho, só que no sentido contrário. Meu Deus. E ele não faz alusão aos caras. Eu achei isso estranho. Sim. Quando eu estudei. E aí ele não faz alusão a Tesla. Ok?
3: Sim,
0: e deveria, por causa do campo eletromagnético e do orgon. Porque ele fala de uma energia orgônica e que ela teria a capacidade de cura, inclusive. Ok? E que ela vem do universo. Meu Deus. Tem caixa orgônica aí. É só tu botar aí, tu vai ver um monte de gente aí trabalhando com caixa orgônica para fazer um monte de coisa aí de ações terapêuticas. Então, na realidade, o que a gente percebe é que agora, vamos pensar agora, o que é que vai acontecer? Quem tem a máscara vai tirar a máscara. Tá. Ok?
3: Tem gente porque que é consciente, que sabe que é.
0: Eles vão acionar as células adormecidas.
3: Ah, entendi.
0: Lembre-se que o grande receio nosso na guerra do Irã era as células adormecidas. Lembra disso?
3: Sim.
0: E para surpresa de todo mundo, até agora, nenhuma célula dessa agiu, nem na Europa, nem nos Estados Unidos, nem em Israel. Você não tem nenhum ataque de célula adormecida. E isso chamou atenção para quem estuda isso, né? Eu estudo isso há 4 décadas. E a gente estava esperando o seguinte, cara, vai ser uma desgraça, porque um monte de célula vai pipocar em vários lugares do planeta. Não pipocou. Então, alguém está segurando o que está acontecendo ali. Quando a gente olha a guerra do Irã, raciocina comigo. Se nós vamos sofrer uma invasão alienígena, tem lógica atacar o Irã? Tem lógica? Cara, se tu vai enfrentar...
3: Sim.
0: Não, o gasto de bilhões em armamento.
3: Exato.
0: Ok? E a galera arrebentando com o Irã ali, o Irã arrebentando os caras. Se a humanidade tem um inimigo comum, ok? Qual é a lógica da galera se matar? Game of Thrones. A turma que vem do gelo. Meu Deus.
3: Eita.
0: É. Groenlândia. Jesus. É. Ok? A posição da fábrica de robôs na Argentina... para conter o que pode sair da Antártida. Meu Deus!
2: Nós não tem um gelinho aqui.
0: Cara, só misericórdia. Então, você imagina que é esse cenário, né, que está se apresentando diante da gente. Agora, a cabeça da turma vai conseguir digerir isso? Não. Não vai digerir, ok? Não vai digerir.
3: Muita
0: informação. É por isso, nós vamos entrar numa supercognição... maior do que o da internet, ok? Nós vamos entrar com 6G para interferir a nível intermolecular, intramolecular, e a solução para o teu cabeção é mete o chip. Mete o chip e vai ficar tudo legal e você vai conseguir viver esse novo mundo que não vai ser mais em 3D. A gente está caminhando para uma versão 4D.
4: É o chip da besta?
0: Oi?
4: É o chip da besta?
0: Boa pergunta. Você vê, o Elon Musk, que é o precursor da tecnologia, ele diz o seguinte, eu estou comandando uma rebelião até o portão dos céus. E ele disse, eu sou um alienígena de 3 mil anos. E todo mundo achou graça. Percebeu a parada?
3: Do Elon Musk.
0: Todo mundo achou o quê? Graça. Quando você olha a bendita da babá, a mulher era maluca. Lembra da babá dele? Né? Tem um monte de matéria falando, a babá falando de episódios com ele, inclusive de entrando em portal, cara. Você entendeu? Então, na realidade, o avô do Elon Musk, no Canadá, já tinha preconizado uma gestão tecnocrata global. Vocês sabiam disso? O avô do Elon Musk. Ele é um dos grandes defensores da tecnocracia. E hoje as grandes corporações estão assumindo o comando do planeta. Nós temos duas bem pesadas, né?
3: Sim.
0: BlackRock e Vanguard, né? Elas representam 80% de tudo. Tudo. Tudo que está aqui nessa sala, 80% está ligado a eles. Compreendeu? Então, há uma gestão, né, que já está comandando há algum tempo. Coincidentemente ou não. 250 anos americano, 250 anos de Illuminati. E nesse momento, a galera faz uma Copa do Mundo e nesse momento os caras vão fazer um desacobertamento.
3: Sim.
0: Você acha que isso é uma coincidência? Aí você está no coelhinho de Páscoa, que é um símbolo de uma entidade egípcia. Você tem o bendito do ovo que o coelho não põe. E ele ainda é de chocolate adulterado. Meu Deus! Jesus! É isso mesmo. Percebeu? E aí a galera entra na parada, brother, e de boa. E se tu disser, cara, olha o que tu tá fazendo, cara. Tu tá trocando cordeiro por coelho, tu tá trocando sangue por chocolate, tu acha que isso vai dar bem, cara? Como é que isso vai dar bem, cara? Não vai dar. Mas o povo não quer saber disso. Compreendeu? Aspas. Recentemente, para minha surpresa, o povo começou a querer saber. Aqueles que a alma tá agoniada, porque tem sempre alguém que tá com a alma agoniada, e o cara, cara, isso faz sentido. Eu pensei que era maluco. Eu tenho um livro que é de batalha espiritual, posso mandar até para vocês aí. Vou fazer até melhor. Todo mundo estiver assistindo aqui e manda, posso dar o zap?
1: Claro.
0: Ó, o zap 21 995 31 34 67.
4: Vai devagar. Oi?
0: Com calma, doutor, por favor. Tá bom. Então,
1: 21.
0: Zap 21 995 31 34 67. Você manda dizendo que é amigo aqui da 97 e eu vou te dar esse PDF, que é um livro de 500 páginas com mais de 10 mil anos de história e explicando o conflito que nasce no céu e chega na tua casa. O livro é um absurdo, né? Totalmente inspirado.
2: Como chama, né, esse livro?
0: É Batalha Espiritual, o Conflito Nasceu no Céu. Está esgotado esse livro.
1: Ele não tem como comprar?
0: Não, não, não. Não, e não vale a pena nem editar, porque no Brasil agora tá tudo caro demais, né, cara? Eu, pra fazer isso, tem que fazer na China. Mas pra fazer na China, tem que fazer um container. Tu imagina, né?
1: Sim.
0: E aí não compensa. Então a gente tem ele digital, né? Mas aqui pra turma a gente vai dar. Esse livro a gente vende ele na faixa de uns R$60 digital. Né? Mas eu vou dar pra turma de vocês, até porque agora eu mexi na cabeça de todo mundo. Eu acho que é justo que o cara tenha uma literatura pra ele poder ir lá
1: pra ajudar, pelo menos acompanhar isso tudo.
0: Acompanhar o processo. Mas fato é que todo mundo que era esquisito, todo mundo que era conspira, agora tá respirando aliviado porque descobriu que não é maluco. Eu não sou maluco. Mas do outro lado, ele agora fica agoniado, nós vamos fazer o quê? O que que a gente faz com as quatro raças?
1: Sim.
0: Percebeu?
1: Mais a nossa, né?
0: Não, aí é que tá. A nossa é só a misericórdia. Por quê? A nossa, você tem o analógico biológico, você tem o cara modificado geneticamente, você tem o camarada contaminado sinteticamente, sim, e você tem o cara que vai ser produzido 100% sinteticamente.
2: E o Bernardo. Então,
3: mais as máquinas, né, que vão dominar também.
0: Vem o robô... Vem os androides, vem os ciborgues e vem os drones. Ou seja, Exterminador do Futuro. Lembra disso?
1: Terminei.
0: Aí o que é mais louco? Imagina o seguinte. Naquele bendito filme, né? Uma mãozinha é achada. É. Lembra no 1? Ok. Sim. E aquela mãozinha tem, né, uns circuitos que dão origem a uma expansão tecnológica. Ok? E essa mãozinha veio do futuro. Meu Deus. Porque ainda tem mais isso. Os irmãozinhos do futuro.
1: Sim.
0: Tem mais isso na treta também.
1: É multiverso, né, além de tudo.
0: Isso. E aí o que acontece? O cara comum absorve isso?
1: Não.
0: Não. O cara cheio de ayahuasca, cogumelo, né? Cheio de erva verde, ina branca, vai absorver um trem desse?
1: Não.
4: Meu Deus.
1: Talvez, né?
0: Ayahuasca, talvez esse cara pode ser. Aí, o que, que vai acontecer? Ele vai abraçar o Bilu, não é isso? Vai puxar a orelha do Bilu, não é isso? E vai sofrer as consequências.
1: Exatamente.
0: Olha, gente, de ter puxado a orelha do Bilu.
1: Infelizmente, o programa chegou no final. Mas olha, quero agradecer hoje, né? Não é isso aqui, não. É isso aqui.
3: Até coisas estranhas acontecendo.
1: Tem algumas estranhas aqui. Mas é, quero agradecer aqui o doutor Alex, né? Aliás, tem aqui um Instagram pro pessoal seguir você também, né, doutor? Isso. arroba DR Alex Alves, é isso?
0: Pô, graças a Deus, obrigado.
1: É isso, né? É, agora acertaram aqui, né?
0: Acertou. Tu vai ver que o pau tá comendo aí. O pau
2: come. Tô vendo aqui, mano.
1: Obrigado, viu, doutor? Foi muito bom, um papo muito legal aí. E tinha muita coisa assim.
0: Se quiser fazer um churrasco, me chama. Tem picanha? Tem picanha?
2: Aí é difícil.
1: Aí é difícil. Aí é difícil. Tem que pedir pro presidente lá. Pegue pro presidente.
0: Quem
1: prometeu? O presidente prometeu. Ai, ai. Muito bem. Acabou, acabou. Ô, Marcelo Lima, bom dia.
5: Tudo bem, Dudu?
1: É, tá, né? Vai fazer o quê, né?
5: É, né?
1: De vez em quando, uma hora ou outra acontece, né, Marcelo?
5: 28 jogos sem perder, uma hora ia acontecer, né, Domênio?
1: É, mas não podia dizer. Bom, se aconteceu o que falaram ontem, Marcelo, quem que foi? O Danilo fez uma pergunta. Você prefere ganhar hoje ou domingo? É. E o pessoal tava no domingo. Se acontecesse isso, a gente vai ficar muito feliz, viu, Marcelo?
5: Sábado, né, aliás?
1: Sábado. Aliás, sábado, é sábado.
5: É, sábado. É? Palmeiras e Flamengo no Maracanã. É, vamos ver.
1: Vai que os deuses ouviram, ah, vocês querem que só ganha domingo? Então vai ganhar só domingo, hoje não. Vai que, né?
5: Vai que. Mas vamos falar, né, da derrota do Palmeiras pro Cerro Porteño. O Santos tava ganhando de 2-0 do São Lourenço pela Sul-Americana, cedeu o empate, se complicou, né, pra se classificar. Tem o São Paulo se preparando pro jogo contra o Botafogo pelo Brasileiro aí no sábado também. O Corinthians joga hoje pela Libertadores contra o Peñarol no Uruguai. Vamos falar também do Corinthians aqui no tempo de jogo, Dodô.
1: E vem na sequência coladinho com o nosso programa, tá bom? Muito obrigado, amanhã tem mais, 10 da manhã, um Morde e Assopra. Valeu, na sequência, tempo de jogo.
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5: Ah, muito bom dia! Está começando mais uma edição do Tempo de Jogo. Hoje é quinta-feira, dia 21 de maio. É, seja bem-vindo, você que nos acompanha agora. Estava acompanhando o Morde e Assopra, inclusive, né? Seja bem-vindo no 97.7 nas ondas do rádio em São Paulo e região, no nosso app da Energia 97. 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Você que está chegando no youtube.com/energia97, seja bem-vindo. 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E claro, você vai participar conosco da transmissão de hoje do Tempo de Jogo pelos corneteiros.
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5: Qual é?
7: 11-966-50-7997, ok?
5: Repita.
7: 11-966-50-7997, ok?
5: Ok, mande aí o seu áudio de 10, 15 segundos e o seu nome e nós colocaremos vocês aqui para participarem dessa edição de hoje do Tempo de Jogo, que começa agora num oferecimento de YPF Lubrificantes. 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Comigo na bancada, Marcos Costa, Rafael Esgrilis, daqui a pouco André Ranieri. Bom dia, galera.
8: Bom dia, Marcelo Lima. Bom dia, Rafael Esgrilis. Bom dia, Quero Quero.
7: Bom dia!
8: Ah, bom dia e bom dia. Quer dizer, não sei se muito bom dia para muita gente, para alguns nem tanto, não tá um dia assim tão bom, mas vai melhorar. Bom dia para você que acompanha a gente pelo 97,7 FM e também aqui pela internet e pelo YouTube. Deixe o seu like, compartilhe e fortaleça o Tempo de Jogo. Vamos até às 13 horas, a 1 hora da tarde, falando muito de futebol. E olha o que estava aqui na mesa, ó. A bolinha, é a bolinha que o Palmeiras tem jogado nos últimos jogos. Vamos falar muito do jogo do Palmeiras ontem contra o Cerro Porteño. Rafael Esgrilis, bom dia, meu irmão.
9: Costinho, oi. Bom dia pro Marcelo Lima, pro André Ranieri, que tá chegando agora, vindo do Morde e Assopra. Bom dia pra você que tá chegando aí do outro lado em 97,7 e também do nosso canal do YouTube. Bom dia, quero, quero. Você tá bem, meu brodinho?
10: Bom dia, Baldinho.
9: Você tá bom? Grande abraço pra você. E aquele convite sempre pra você ser o nosso seguidor nas plataformas digitais aqui do futebol Energia em Campo e também aí com todos os perfis, né, dos programas esportivos aqui da casa, @futebolenergia97, @futebolenergia97, com os cortes do tempo de jogo, do estádio 97, também das nossas transmissões do Futebol Energia em Campo, e menos de 30 dias para o Futebol Energia em Campo virar Futebol Energia na Copa. Bom dia, André Ranieri, beleza?
3: Fala, Esgreles, tudo bem? Muito bom dia a você, Marcelo Lima, Marcos Costa, muito bom dia ao Quero Quero também.
10: Bom dia!
3: E aí, Quero Quero, tranquilo e claro, beijo pra você, Quero Quero. E muito bom dia a todo mundo ligado no 97.7, também no youtube.com/energia97. Hoje, mais uma vez, claro, muita discussão, Palmeiras perdendo em Libertadores da América, né? Isso fazia muito tempo que não acontecia. É, na era Abel Ferreira, praticamente era uma coisa impossível, mas aconteceu e o Palmeiras agora vai ter que correr atrás aí na Libertadores e também, né, tem o Campeonato Brasileiro para se preocupar. 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Marcelo Lima.
5: Muito bem, antes das manchetes, aquele recado importante para vocês da YPF, né? 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Vamos às manchetes do Tempo de Jogo.
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3: Palmeiras, com gol de Verrete, o Verdão perdeu para o Cerro Porteño pelo placar de 1-0 na Casa Palestrina ontem à noite pela Libertadores. Abel Ferreira valorizou o primeiro tempo apresentado pelo time diante dos paraguaios, mas reconheceu a queda de rendimento na etapa complementar. A derrota determinou a queda da invencibilidade de 28 jogos do Alviverde em casa neste torneio continental.
5: Santos. O Santos abriu 2-0 de vantagem, mas cedeu o empate ao São Lourenço e saiu de campo vaiado na Vila Belmiro ontem pela Copa Sul-Americana. Sincero, na entrevista coletiva, o técnico Cuca salientou que o Santos não tem elenco para disputar 3 competições importantes ao mesmo tempo.
3: Corinthians, com as entradas de Gabriel Paulista e Fabrício Angileri, o time está pronto para encarar o Peñarol nesta noite no Uruguai. O volante André Luiz pode voltar ao meio-campo titular do clube paulista. Pela competição, o Corinthians nunca perdeu para equipes uruguaias como visitantes. São 4 vitórias e 2 empates.
5: São Paulo, volante Pablo Maia. Pode ser a novidade do São Paulo contra o Botafogo no sábado no Morumbi pelo Campeonato Brasileiro. Ele deve ser o substituto de Bobadilha, que está suspenso. Diretorias dos dois clubes têm conversas avançadas para liberarem Ferrarese e Arthur para o jogo deste sábado sem pagamento de multas.
3: Torneios continentais. A rodada de ontem teve presença de 7 clubes do Brasil nos torneios continentais. Pela Libertadores, com gol de Pedro, o Flamengo bateu o Estudiantes por 1-0. Mesmo placar da derrota do Palmeiras para o Cerro Porteño. Na Sul-Americana, o Grêmio e o Botafogo venceram seus respectivos jogos. Já o Santos empatou com o San Lorenzo e o Bragantino ficou no empate com o River Plate no Monumental de Núñez. O Vasco perdeu para o Olímpia jogando no Paraguai.
5: Sauditão. A carreira de Cristiano Ronaldo pode ganhar um capítulo histórico hoje. Líder do Campeonato Saudita, o Al-Nassr recebe o Damak às 3 horas, no horário de Brasília, pela 34ª e última rodada da competição, precisando apenas de uma vitória para confirmar o título nacional.
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5: Muito bem, temos enquete no ar já, né? Para que você dê a sua opinião, aí você pode participar conosco sobre o jogo do Corinthians hoje à noite contra o Peñarol pela Libertadores. O que acontece lá hoje à noite no estádio do Peñarol? Da Peñarol, da Corinthians ou da empate? E aí, o que você acha?
12: Campeão del siglo. Já foi lá, Lima?
5: Não, esse não, aí não.
12: Esse aí só eu também não conheço. Só o Centenário, nem o Parque Central. Gostaria
5: conheço
12: muito de
5: dois.
12: Conhecer o Parque Central, mas só conheço o Centenário.
5: É, quando eu fui lá, o siglo nem existia ainda. Bom, então é isso. Vote aí. Quem ganha hoje à noite? Peñarol, Corinthians ou vai dar empate? Essa é a enquete que já está no ar no YouTube para você participar. Mas agora vamos falar do Palmeiras, rapaz. Palmeiras que podia ter garantido lá a primeira colocação do Grupo F, só que perdeu em casa para o Cerro Porteño e tem que ligar o sinal de alerta aí na Libertadores. Hora do Verdão no tempo de jogo.
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14: 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Vem, Palmeiras! Palmeiras!
5: Muito bem, bom, jogando ontem contra o Cerro Porteño, né, o Palmeiras acabou perdendo por 1-0, gol do Verrete no segundo tempo, e a torcida ficou brava, né, a derrota coloca um ponto final numa sequência de 28 jogos sem perder como mandante na Libertadores. É, falando do time, o Abel fez ontem duas mudanças, botou o Emiliano Martínez e o Alan nos lugares, né, do Felipe Anderson e do Sousa, que estavam ou estão machucados, né? O problema é que com esse resultado, o Palmeiras acabou perdendo a liderança do Grupo F para o próprio Cerro Porteño, né? E agora o Palmeiras vai para a última rodada precisando vencer, né? O Cerro Porteño agora é o líder com 10 pontos, o Palmeiras tem 8, o Sporting Cristal, que perdeu para o Júnior Barranquilla, esse foi o resultado que deu uma aliviada para o Palmeiras, né? O Júnior Barranquilla foi a 4 e o Sporting Cristal tem 6. E na última rodada, o Palmeiras recebe o Júnior, né? Tem que ganhar, obviamente. Tem que torcer lá pro Cerro Porteño, né? Ou até um empate ali entre o Cerro Porteño e o Sporting Cristal. Esse jogo acontece no Paraguai.
3: Mas o empate, né? Como é confronto direto, o empate não serve pro Palmeiras.
5: Não, pra classificar, eu tô falando. Não, sim, pra ficar em primeiro.
3: É pra ficar em primeiro. Agora o Palmeiras precisa ganhar, né? O último jogo diante do Barranquilla. E precisa também que o Cerro Porteño seja derrotado em casa, em Assunção, pelo Sporting Cristal.
15: Nós chegamos no ponto em pensar do Palmeiras apenas classificar na Libertadores, não ser o primeiro colocado geral e nem isso. O primeiro do grupo, que não é dos mais
12: mas
15: difíceis.
12: Mas é um adversário perigoso. Não pelo importa de Deus, se hein? Vai ficar em primeiro ou segundo, o Palmeiras é um time de chegada em Libertadores. Vai achando que o time do Abel tá morto. Vai achando.
5: A diferença é que se ficar em segundo, primeiro, não decide em casa, como tá acostumado a fazer, né? E pode pegar um Corinthians, pegar um Flamengo, né? Pegar um time forte de cara nas oitavas.
3: Compromete, né? Mais pra frente, né?
5: Também, competição. Exato. Então é importante ficar em primeiro por isso. Não vai ficar lá na primeira, na segunda colocação no geral, né? Mas ficando em terceiro, quarto, você, dependendo do adversário, pelo menos oitava você garante em casa a decisão, né? Da vaga. Então o Palmeiras realmente deu uma complicada aí com essa derrota. Ô Marcos Costa, você que estava ontem presente lá no estádio, que você pode falar, que você viu dessa derrota do Palmeiras?
15: É, Lima, foi um jogo que, assim, já tinha falado aqui que o alerta estava ligado no Palmeiras. Ontem acionou mais um alerta, pensando em Campeonato Brasileiro e continuidade dessa temporada. Vai ter a pausa, ok, a gente consegue entender que o próprio Abel falou na coletiva que alguns jogadores estão, de fato, tirando o pé, porque tem a Copa do Mundo, e além da Copa do Mundo chegando, muitos jogadores e próprios colegas desses jogadores do Palmeiras estão se machucando, correndo o risco de não ir para a Copa do Mundo, né? Inclusive tem novidades sobre o Sousa, daqui a pouquinho eu falo. Mas eu acho que o que resume é o próprio grito da torcida de ontem, né? Que saudade quando o Palmeiras jogava com vontade. Não sei se falta vontade, mas o que parece em campo é isso, falta vontade, falta repertório, falta mudança tática durante a partida para o time do Palmeiras. Começou bem a partida. Se a gente pegar os números do jogo, né, e aí a gente vê como os números são burros, né, a idiotice da objetividade, né, mais de 70% de posse de bola teve o Palmeiras. Foram 529 passes, 11 finalizações. O Cerro teve 2 chutes a gol. Eficiência, coisa que o Palmeiras não consegue ter já há um bom tempo. Por isso o alerta já estava ligado e agora ele começa a piscar em vermelho já. O que estava em amarelo vem em vermelho, porque de fato o Palmeiras não consegue produzir. O Palmeiras teve um volume maior de jogo no primeiro tempo, não conseguiu achar o gol. Mais uma vez, John Arias está muito, mas muito abaixo do que se esperava do jogador que foi no Fluminense e que veio a peso de ouro para o Palmeiras. E abaixo de qualquer jogador que chegasse no Palmeiras, estando com um carimbo de craque ou não. Não está jogando absolutamente nada. Uhum. Talvez o único destaque que possa, com um copo meio cheio aí, olhar para o jogo de ontem, o Alan foi o único que conseguiu criar. Inclusive, ele cria a primeira oportunidade, ele dá um passe para o Arias na frente do goleiro. Ele perde a passada, perde o tempo da bola, a bola passa e o Palmeiras não consegue concluir. Andreas Pereira, 3, 4, 5 jogadas que ele tem a possibilidade de chutar, ele que é um bom chutador, né? Ele tem como qualidade o arremate ao gol, não o faz. Não dá para entender o que está acontecendo com os jogadores do Palmeiras. Vem o segundo tempo e logo no começo, aos 2, 3 minutos, o Cerro Porteño, que se portou, sem trocadilho, mas se portou ali defensivamente, como tinha que ser, com a linha baixa, recupera uma bola e puxa um contra-ataque aonde os dois zagueiros do Palmeiras estavam avançados e o lateral esquerdo, Arthur, também. Então eles fazem essa inversão para a direita, o Domingues vem tranquilo, sem muita marcação, enquanto o Gomes e o Murilo voltam, a bola é cruzada e aí é o Verrete. Dentro da área a gente sabe a capacidade do Verrete, converteu em gol. A partir daí o Palmeiras se lança para o ataque, o Palmeiras tenta de todas as formas fazer o gol mais uma vez com chuveirinho. Aí tem a inversão tática, o Abel coloca o Arias na direita, que também não adianta nada. Para não falar que não adiantou absolutamente nada, vamos lá. Ele faz uma jogada, um cruzamento para o Flaco Lopes, que perde um gol na cara do goleiro. Ele, o goleiro, de cabeça, ele põe essa bola no travessão, a bola acaba saindo, o Palmeiras não consegue concluir gol. Aí vem a crítica também ao Flaco Lopes, que tem sido aí o diferencial do Palmeiras, o jogador que tem feito os gols que o Palmeiras precisa, mas que já faz também aí uns 3, 4 jogos, não por coincidência. São os jogos que o Palmeiras não consegue ganhar, ele quer resolver tudo sozinho. Talvez no ímpeto de mostrar que ele pode, que ele tem capacidade de ir à Copa do Mundo, tá muito fominho o Flaco Lopes e ele quer jogar um campo inteiro. E aí não consegue. Aonde ele precisa estar, ele não tá na hora do gol. E aí o Palmeiras acaba tendo um resultado negativo, depois de 5 anos, perde dentro de casa na Libertadores, nessa primeira fase, depois de 28 jogos, perde essa invencibilidade. E agora, ainda que baixo, mas tem o risco de sequer classificar para as oitavas de final da Taça Libertadores, Olima.
2: E aí, Ranieri?
3: Primeiro que eu não sei se é a escolha do Abel, e não é, eu não vou colocar, né, tentar encontrar ali, foi esse o problema, porque o problema ele é multifatorial. Mas assim, M. Martínez, tem até uma parte da torcida do Palmeiras que clama por M. Martínez, e eu acho que para esse tipo de jogo que você precisa de criatividade, não sei se era o jogo para ele, né? Primeiro ponto, assim. O Andreas, eu já dei minha opinião aqui, eu acho que ele, como um articulador, um camisa 10, ele não rende, não tem rendido nas oportunidades que ele recebe, não é característica dele, né? Eu vejo o Andreas, quando ele joga como um meia-direita, que ele não fica tão pressionado pelos marcadores, entre ali os zagueiros e os volantes, eu acho que ele rende melhor, né? Mas quando ele fica mais centralizado, eu vejo uma dificuldade maior de o Andreas jogar, né? Sobre o John Arias e o Flaco, eu concordo que eles tiraram um pouco o pé, mas ainda assim eles são os jogadores que têm alguma criatividade no time do Palmeiras. Você vê que, por exemplo, o Arias tem uma oportunidade muito boa no primeiro tempo e um belo passe do Flaco naquela função que ele gosta de jogar, que é como meio atacante, ajudando também na construção. E depois, o próprio Arias, né, em uma boa jogada, ele dá um cruzamento na medida para o Flaco, que acaba acertando ali o travessão. O Alan, concordo, foi um dos destaques, mas assim, de modo geral, eu vejo o Flaco sendo forçado a fazer uma coisa que ele não quer, que ele não se sente confortável. O Abel já falou em entrevista coletiva que ele quer o Flaco como uma referência no ataque, né? Um centroavante. Só que o Flaco não é esse jogador, não é. E fica claro, é só observar o Flaco dentro de campo. Fica claro pela movimentação dele. Em muitos momentos, ele volta mesmo, ele vira ali um articulador. Ele vira um camisa 10, praticamente, um meio atacante. E aí fica um buraco, porque o Sousa era o cara que estava ocupando esse buraco, o Sousa não estava ontem. E aí você fica com um buraco ali, não tem quem ocupe aquele espaço, e o Palmeiras, ele fica sem presença diária, principalmente. Ou seja, Vitor Roque, cada dia que passa, mostra que é um jogador que faz muita falta. Não é coincidência a ausência do Vitor Roque, ela estar ligada às dificuldades do Palmeiras dentro de campo. Então ele faz falta, porque o Vitor Roque, que tem essa presença diária, está fora, e o Flaco, que é esse jogador que está fazendo às vezes do Vitor Roque, ele não se sente confortável ali. Então, assim, é uma somatória de fatores. O Abel, ele admite que foi um jogo muito ruim e foi um jogo abaixo do Palmeiras, né? Que por mais que você tenha um domínio, por exemplo, em posse de bola, por mais que você tenha mais oportunidades que o adversário, né? Você precisa também converter em gols, né? E o Palmeiras está tendo essa dificuldade aí nos últimos jogos. O sinal de alerta, ele de fato, eu acho que agora está ligado, né? Porque você vai pegar um Flamengo e dependendo do resultado, sua vida no Campeonato Brasileiro, ela se complica. E você já vai avançar, provavelmente, acho que o Palmeiras avance, não que seja carta marcada, tá na próxima fase. Eu imagino que a tendência é que o Palmeiras avance na Libertadores, mas aí vai ter dificuldades, porque não vai ter aquela melhor campanha que vem apresentando nos últimos anos. Eu lembro que até ontem o Sgrilles comentou, né, falou, pô, por que o Abel não coloca contra o Cerro uma equipe mista, uma equipe alternativa, uma equipe reserva? E aí até falei, ó, sinceramente, se eu sou o Abel, eu coloco os titulares, porque o Cerro não é uma equipe boba, né? E jogo de Libertadores é sempre difícil, por mais que o retrospecto do Palmeiras mostrasse que o Palmeiras em casa ele venceria, mas Libertadores é Libertadores, não tem jeito.
12: Agora, a pergunta que fica no ar, Costa, André, Lima, amigos, todo mundo está esperando essa pausa para a Copa do Mundo para ajustar os respectivos times. Mas só que Flamengo e Palmeiras vão perder muitos jogadores para a Copa do Mundo. Então, essa pausa, então, para você ajustar a equipe, principalmente essas peças que estão aí devendo um pouco, que é o Arias e também o Flaco Lopes, essa questão não vai acontecer porque eles vão para o Mundial. Agora, a recuperação do Vitor Roque, essa precisa ser para ontem, como disse o Ranieri. Mas, perdendo esses jogadores, o que para a segunda parte pós-Copa do Mundo, Costa, atrapalha essa estruturação nova, essa preparação na busca da confiança e da parte tática desses jogadores que estão em baixa? O Arias e também o Flaco Lopes que vão para o Mundial. Isso atrapalha em quê nessa montagem do time do técnico Abel Ferreira?
15: Não, atrapalhar, obviamente que atrapalha. São os seus jogadores. O Flamengo, por exemplo, aí para a gente não ser mensageiro do caos, do alerta ligado contra o jogo do Flamengo, o Flamengo também está na mesma toada.
12: Exato.
15: Inclusive, o Flamengo tem 9 jogadores que vão servir às suas seleções. E esses 9 provavelmente estarão em campo também no sábado. O que dá para se esperar de um jogo em que todo mundo coloca uma baita expectativa dos dois grandes times do Brasil na última década, os protagonistas, os que lutam pelos títulos, os rivais diretos? Eu acho que não vai se configurar, eu acho que vai ser um jogo com os dois times segurando, com medo de perder, mais do que com a gana de vencer, por conta disso. São muito selecionados, são muitos jogadores que estarão na Copa do Mundo. E acho que a grande crítica, em cima até do que disse o Ranieri, do Vitor Roque, que é isso mesmo, o Palmeiras está com essa falta do Vitor Roque, é que não dá para o Palmeiras, com o investimento que tem, com o elenco que montou, com os nomes que tem, ficar dependendo do Vitor Roque. Se você coloca isso no primeiro jogo sem o Vitor Roque, no segundo, vai lá no terceiro jogo, ok. Mas era preciso já ter achado alguma solução, alguma forma de jogar sem o Vitor Roque, inclusive para o Flaco Lopes. O Palmeiras está devendo futebol, não dá para a gente tapar o sol com a peneira.
3: E uma outra coisa, Costa, é que assim, a gente vem falando para não ser engenheiro de obra pronta. Há muito tempo, o elenco do Palmeiras, ele é um elenco desequilibrado em muitos aspectos. Você não ter um substituto para o Vitor Roque, não precisa ser um craque, beleza, ele vai ser reserva. Mas um bom jogador com as características do Vitor Roque no elenco do Palmeiras, para mim é muito arriscado. A gente está falando de atacante, de centroavante. Qualquer time do mundo tem ali pelo menos um jogador reserva para colocar, né? Ainda mais com a estrutura do Palmeiras. Para mim não tem desculpa você não ter um atleta ali com nível razoável para colocar na ausência do Vitor Roque.
15: Eu acho que tem, mas aí é que foi o erro. É o Paulinho. Só que aí como é que a gente coloca o Paulinho como esse jogador?
3: Mas o Paulinho há muito tempo, ele é uma incerteza. Ele é uma incerteza.
15: Eu acho que pior do que uma incerteza, o Paulinho é uma certeza. Uma certeza de que você não vai poder contar com ele 90 minutos e em todos os jogos.
3: E o Paulinho não tem entrado. E um outro detalhe, o Paulinho, e agora deu para ver bem, assim, a gente já deu para entender mais ou menos como que o Abel pretende utilizar o Paulinho. Por exemplo, ele não tem entrado na referência. Ele, quando começou a carreira, era um ponto esquerda. Agora não. Agora ele vai fazer aquela função do Flaco Lopes. Tanto que o Paulinho ele entra, o Flaco ele fica no comando de ataque e o Paulinho fica com aquele como aquele meio atacante que se movimenta. Ele tem o campo todo para jogar. Então ele também não seria, na minha visão, a referência, porque o Flaco está sendo empurrado para lá quando o Paulinho está em campo. Então eu ainda acho que falta esse jogador com essa característica no elenco do Palmeiras.
16: Tem o Luíde, você tem que ter paciência com o Luíde, pelo amor
15: verdade,
16: de Deus.
15: Verdade,
16: calma.
2: Pelo amor de Deus, hein?
16: É, Domênico, esse é o nome, Luíde. Entrou muito bem ontem, né? Perdeu um gol que estava impedido, mas...
15: Esse é o inimigo do gol.
16: A torcida do Palmeiras adora o Luíde. Bom, vamos ouvir o Abel Ferreira, né? Ele falou das vaias, né? Que a torcida, obviamente... fez após o término da partida e explicou a entrada do Martínez. Vamos lá.
17: Pronto, o torcedor e vocês são livres de ter a opinião que quiserem. Nós vamos continuar a trabalhar em cima daquilo que é este calendário, em cima daquilo que é as nossas exigências e reconhecer, sim, hoje fizemos um jogo ruim. E é verdade, nós optamos por fazer um trio de meio campo com o Andreas, o Marlon e o Emiliano, mas acho que será demasiado injusto falar de se meter o Emiliano, porque o Emiliano fez, na minha opinião, o jogo normal dele. Na minha opinião, foi bem, foi dos jogadores que esteve em campo mais esclarecido, conseguiu enfiar bem as bolas, que não perdeu bolas. Eu disse aos jogadores que o nosso adversário estava à espera exatamente disto, de um erro nosso, para depois poder fazer uma transição. E este gol que sofremos hoje e o gol que sofremos contra o Cruzeiro no último jogo são muito parecidos, onde estamos com a bola em nossa posse e a perdemos, o adversário faz uma transição e em três passos acaba por fazer golo. E depois a situação de fazer uma saída a três para ter mais largura, mais ampla, poder subir os 2 metros, fazer uma situação de 3-7. Mas uma coisa são as ideias, uma coisa são aquilo que nós treinamos e outra coisa são as decisões daquilo que é os jogadores. E acho que, sinceramente, hoje foi um jogo com pouca inspiração técnica.
16: E o Abel também reconheceu que fez um primeiro tempo bom, mas caiu muito de rendimento no segundo tempo. Vamos ouvir.
17: Fizemos uma primeira parte com dinâmica, com duas ou três oportunidades que conseguimos criar. Na segunda parte, acho que com a quantidade de assobios, com a quebra de ritmo constantemente, com o gol sofrido no primeiro minuto, nos deixamos levar por esses assobios, pela intranquilidade e nos afastamos muito da bola. Sim, ações técnicas e algumas ações também táticas não foram as melhores, mas concordo com tudo o que tu acabaste de dizer. Mesmo não fazendo um jogo bom, tivemos oportunidades pelo menos para fazer um golo e na segunda parte tivemos uma clara. E numa equipa como o Palmeiras, com os jogadores que têm o Palmeiras, tem que fazer esse tipo de golo. Se não fizer, está sujeito a que aconteça o que aconteceu. O adversário, um remate ao golo, um golo, 1-0, 3 pontos.
16: Quando Abel diz assobio, entendam vaias.
15: É. E sabe, assobios. E isso irrita muito a torcida do Palmeiras de forma geral, o Lima. Até os que defendem o Abel, eu tenho uma tendência muito maior em defendê-lo pelo que ele já fez, pelo que eu acredito que ele possa fazer.
3: Você está mais para Belete ou para Mendoenzo? Assim, nesse,
15: mais para Belete.
3: Para Belete, na escala, né?
2: É que existe Belete ou Tutete?
16: Não, o Tutti é contra o... Tutti foi visto agora. Ele foi visto aqui na Paulista.
3: Céu da toca, né?
16: Em frente à rádio, ele foi visto fantasiado de team leader com uma cornetinha na mão, amendoins na outra e um monsecto seguindo.
15: E um manguito, né, no outro.
16: Exatamente. E ele lá, Faradel, Faradel, Faradel. Foi visto agora aqui na Paulista.
15: Como que é a voz do Tucci?
16: Faradel, Faradel. Foi visto.
3: Isso aí ele forçando pra voz ficar grave.
16: Tá pouquinho parecido, né?
15: Tá bom.
16: Pouquinho parecido. Com pigarro. Foi visto. Porque assim, existe um problema dos amendoenzos, né? Que eles são radicais. Quer dizer, o Abel merece críticas, como está sendo criticado, ele mesmo admitiu que não foi bem, né? Uma coisa é crítica, que todos merecem quando erram, e outra coisa é pedir a cabeça do cara. E os amendoenzos querem a cabeça do Abel. Eu acho que eles poderiam botar uma faixa assim, vem Roger Machado, fora Abel, vem Roger.
15: Que brincadeira.
16: Ué, mas...
2: Pelo amor de Deus, hein?
16: Ué, Voivoda, Crespo.
15: Vem do Arival.
16: Ontem, na transmissão do Palmeiras, tinha uns caras no chat pedindo Crespo. Então, essa é a grande diferença. Tem amendoenzo que é radical, é xiita. O cara quer a cabeça do Abel. Criticar é uma coisa, pedir a cabeça é outra, gente.
2: Ah, vai chupar um prego com ferrugem.
15: Mas aí, fazendo a crítica do Abel Ferreira, ele vai bem quando ele fala, o time jogou mal.

0: mas as vaias, que agora ele chama de assovios. Pô, cara, é...
1: Gramado também, dependendo do gramado, ele usa também.
2: É, não posso falar nada aqui, parece que estamos proibidos de falar, tanto tá aí.
0: Aí foi bem, Diegão. Mas é isso, sabe? Então isso acaba irritando um pouco mais. Vem e reconhece,
3: o
0: trabalha
3: tá
0: melhor
3: com um sorriso, embora. Quando ele leva o elogio, ele fica com um sorriso de orelha a orelha. Nesse momento ele tá
0: aí o
3: eufórico.
0: Cara se destaca,
3: ele é. Infeliz com a convocação do Neymar.
4: Ó! Ó!
1: Esse meu corte foi bom.
3: Feliz, fiquei feliz.
0: Deu pra ver a sua palminha. Eu pausei.
4: É Glória Pires batendo palma. Foi o que eu falei.
0: Aumentei a tela do celular, né? E pus. Aí ficou você e o Lima, assim, lado a lado.
3: E o Lima
0: contraste
3: falou,
0: é maravilhoso.
3: Eu falei, o Lima vai dar cambalhota. Ele falou, não vou mexer. Ele só começou a fazer assim, ó.
4: Pra você, exatamente. É o que você merecia.
3: Se lascou, meteu um
4: era
3: se
4: lascou. Era o que você merecia, o que eu vou fazer.
1: Parecia
4: não tem
1: aquele
4: cambalhota.
1: Personagem lá da Praça é Nossa, quando eu tentava tirar o açúcar lá do...
4: Ficou um ano me enchendo o saco, isso aí foi o básico, né? Um top pro senhor.
3: E tava boa, pelo menos, aí, pra Lima?
4: Tá lá na geladeira, não tô bebendo.
3: Você não tomou nenhuma ainda?
4: Não, uma só, em homenagem, é óbvio.
3: Assim.
4: Desceu maravilhosamente bem. Nossa
1: senhora.
4: No final
1: de semana, quando tiver um tempinho...
4: Não, você levou uma chupada gigantesca... Não tem não, que perde a...
3: Como que é? Calma aí, que foi isso? É.
4: Que você levou uma chupada gigantesca?
3: Ah, ele falou isso pra mim mesmo.
4: Isso.
3: Que eu levei uma chupada de...
4: É na verdade, né, a quinta série que habita nele, ele sabe muito bem quando você leva uma chupada de alguém, não é o que ele tá pensando, você sabe o que é. É, não é não, você sabe que
3: é
4: não
3: outra
4: é.
3: Coisa.
4: É uma bronca, é um esporro, deixa pra lá, é que eu vou usar um termo aqui que não cabe bem no ar. Mas é isso aí, você sabe muito bem.
3: Mas eu gostaria de te elogiar, porque...
4: Não, quero elogio seu, é o
3: foi
4: seguinte...
3: Foi uma bela de uma chupada.
4: Peraí, deixa eu ver o um negócio aqui.
3: Tá bom.
4: Vamos lá. Agora vamos pro break comercial. Break comercial agora no FM. A gente já volta, continua tocando a bola no YouTube. Segura aí, a gente já volta, rapidinho.
5: Vamos lá.
4: Mandam cornetas e a gente põe no ar. Vamos lá.
6: Não somos palmeirense. Cara, eu entendo que tá às vésperas de Copa do Mundo, tudo, mas não dá, né? Perder pro seu Porto em casa já é a mais. O que eu espero é que eu não sou contra o Abel, não sou fora Abel nem nada, mas o Abel tem que cobrar mais esses caras. Tem que dar o sangue no campo, sabe? Um time apático. Não dá pra ver um Palmeiras apático em noite de Libertadores.
4: Boa, Samuca. É isso aí. O Palmeirense tá bravo, né? Vamos lá, mais um corneta, vai.
7: Ah, eu tô triste hoje, viu? Como é que pode, meu? Perder pra esse time. Mas eu sabia que eles não eram bobos, viu? O menino corre bem, marca bem. É o que eu disse anteriormente, aí, sem o Triguinho aí, depois o Josa lá machucou, a gente ficou sem nove, não tem um centroavante, né? E o Flaco ainda me perde aquela cabeçada. Oh, meu Deus, foi difícil, viu? Um abraço pra vocês, meus amigos. Cabeça de pote!
4: Valeu, vovô Pentelho.
1: O Josa tá machucado. É o Sousa.
4: O Sousa é Josa? Que beleza, hein? Ranhoeri, né?
0: Aliás, aproveitando a informação, Lima, o Sousa já tá treinando com bola, viu?
4: Ah, já?
0: Então foi muito... A volta foi muito antes do esperado, o que alivia pra quem torce pro jogador, e obviamente pro jogador, pra família dele, a convocação pra Copa do Mundo, que ele é o nome certo na seleção paraguaia. E o Samuca mandou muito bem, porque hoje, Lima... você não pode criticar o Abel sendo favorável à continuidade do trabalho do Abel e você não pode elogiar o Abel mesmo você não querendo que ele continue no Palmeiras. É 880, você precisa estar de um lado ou do outro. Você não pode ser a favor do trabalho do Abel, que continue, que encerre o ciclo assim que acabar o seu contrato, sendo que você elogia ele. E aí você não pode criticá-lo no final em uma partida em que o Palmeiras não joga.
8: Mas o que importa mesmo é o que o Dodô fala.
4: É, tá bom. Agora você tem que... Não, seu Bento, eu ouvi o Costa aqui também, né? O que ele fala e tal, enfim. Mais um corneteiro, vamos.
9: Eduardo da Vila Prudente. Os caras falam do Abel, tá, blá, blá. Mas o jogador também, hein? Manhaca ontem que deu dó.
1: Mas isso conjunto, também não, né? Funciona como escudo, que o Abel faz isso, chama a responsabilidade para ele, tira o peso do elenco também. E outra, ainda tem fora um Piquerez, que é muito bom jogador, que pode melhorar a lateral esquerda. Você tem o Vitor Roque, que a gente sabe da importância dele. A chegada do Alexander Barbosa. Esse time do Palmeiras aí...
0: Felipe Anderson, que tava começando a jogar bem, sempre há uma expectativa quando ele entra. Bruno
1: Fux,
0: e pode
1: ter um resgate de confiança também. Então, é um time do Palmeiras que pode sim melhorar aí para depois do Mundial. Claro, pode perder algum jogador, óbvio, mas tem jogadores importantes que podem elevar o patamar de qualidade desse time do Palmeiras.

0: Muito bem, mais um corneteiro, vamos lá.
1: Aqui é o Rômulo do Tatuapé. Pô, toda vez que eu coloco aí na energia pra ouvir o tempo de jogo, o Lima fala que na minha época não existia tal coisa. Pô, de que época é o Lima? Será que ele conheceu os dinossauros?
0: Conheci. Inclusive, a tua prima tava junto
2: comigo. Ah, eita, calma. Tava lá.
3: É que na época do Lima, né, no Uruguai... É,
0: já tava cheio, né, de prima deles lá.
3: É que você falou que não tinha no Uruguai o estádio, né? Que na época do Lima, Uruguai ainda nem era Uruguai. Tava sendo colonizado pela Espanha, né?
0: Então pega o teu Googlezinho, assim que o doutor sabe tudo. Pega aí quando foi construído o estádio no Peñarol. Então você vai ver que não é tão longe assim, não. Né? O estádio centenário que foi construído para a Copa de 30, o senhor tava lá fazendo a cobertura, senhor André. Então tá bom. É o seguinte... Vamos colocar aí a arte, né? A arte, Silvio Luiz. Coloca a arte aí no ar da rodada da Libertadores e também da Copa Sul-Americana. Tá aí, ó. Quarta-feira, mais conhecida como ontem. Ele tira e coloca pra encher o saco. Que legal. Olha que bonitinho, né, Silvio Luiz? Como você é engraçado. Nossa, cara.
3: Comeu palhacitos,
0: olha...
3: né?
0: É, pois é, cara. Eu tô com cãibras abdominais, tanto rir.
2: É a tabela
0: palhaçada
2: da sorte.
0: Desse
2: é a tabela da sorte. Aparece quatro vezes.
0: Ô, maldito, rapaz. Ô, projeto de cowboy
3: tabela,
0: mal feito,
3: tabela
0: cara.
3: Tabela Jequiti, né?
0: Porra, bicho. Exatamente. Exatamente. Perfeito. Bom, então é o seguinte. Ontem o Nacional do Uruguai empatou em 0-0 com o Universitário do Peru. O Flamengo ganhou de 1-0 do Estudiantes, gol do Pedro, né?
3: O Pedro numa boa fase, mas o mesmo problema que o Palmeiras está tendo de erro de finalização, o Flamengo também. Luiz Araújo, Carrascal, Samuel Lino, Gonzalo Plata, a turma lá. Tirando o Pedro, ninguém mais faz gol no Flamengo.
4: É que o vento que sopra aqui sopra lá, né? É o que eu falei, eles também têm 9 jogadores. Sim. Que vão para a Copa do Mundo. Também estão tirando o pé, estão poupando, estão com medo de uma dividida, de dar o máximo e não conseguir ir para a Copa do Mundo, que já está aí, né? Não tem também como... É muito difícil a gente também culpar o jogador... No final das contas, ele tendo aí uma Copa do Mundo, que é o grande sonho de qualquer jogador.
3: Se a gente estivesse no lugar deles, provavelmente a gente também estaria dando uma tirada, não fazendo corpo mole, mas
4: não é por maldade,
3: se preservando,
4: é por
3: porque é um sonho, cara. Disputar uma Copa do Mundo é um sonho.
0: Aliás, acho que a última rodada, né, a 18ª, Flamengo e Palmeiras chegaram a pedir o adiamento. Voltamos na FM, estou falando aqui que na última rodada, que é a 18ª do Brasileiro, os times já vão estar sem, né, os seus jogadores convocados para todas as seleções. Palmeiras e Flamengo pediram adiamento, a CBF disse que não vai adiar, não vai. Então, assim, ontem o Abel já ficou, né, irritadíssimo numa pergunta sobre isso. Inclusive, ele fez o repórter perguntar 3 vezes, como é que é? O que você perguntou? Ah, dos jogadores que vão ser convocados. Repete, jogador. Então tem coisa que eu não posso falar, porque senão não sei o quê. Que ele tá pé da vida, que o Palmeiras vai jogar esfacelado e o Flamengo também. Né? Que o Flamengo tem 9 aí em geral. O Palmeiras também, né? A gente fez as contas ontem. Acho que são 8, né? No geral, não é isso?
4: Ele tem todo. É isso mesmo, Lima. Ele tem todo o direito de reclamar. Ele tá no direito dele de reclamar, de o Palmeiras, o Flamengo. E a CBF tá mais do que no direito e mais do que certa de também falar, não, gente. Ué, como é que eu vou parar o campeonato num calendário completamente apertado que a gente tá vivendo hoje? Para os dois bonitões aí ficarem de boa e voltarem no máximo. Faz parte do jogo também perder jogador para contusão, para convocação, enfim. Tem que seguir o jogo, não tem o que fazer aí.
3: O Amareldi diz que o Plata não jogou ontem. Sim, eu tô falando de modo geral, não só nessa partida. Tá, o Flamengo vem tendo essa dificuldade e há algum tempo depende muito do Pedro para os gols, né, marcados. Os demais jogadores de ataque estão tendo bastante dificuldade.
0: Muito bem. Então, ó, os jogos de ontem da Libertadores: Nacional do Uruguai 0, Universitário do Peru 0. Flamengo 1, Estudiantes 0, gol do Pedro. O Palmeiras perdeu do Cerro Porteño por 1-0. Falamos agora deste jogo. A LDU ganhou de 2-0 do Lanús. O Júnior Barranquilla ganhou de 3-2 do Sporting Cristal. Esse resultado foi bom para o Palmeiras. O Cusco perdeu em casa para o Independente Medellín por 3-2. Pela Sul-Americana, o Santos vencia por 2-0 do San Lorenzo, ia subindo na classificação, aí sofreu o empate e se complicou. O Olímpia ganhou de 3-1 do Vasco da Gama.
3: O Vasco tá se esforçando muito para sair da sua, mas não tá conseguindo, que ainda tá em segundo.
0: Tá até engraçado isso aí, bicho. O Boston River, hein, ganhou de 3-2 do O'Higgins. Os primeiros 3 pontos dele classificou o São Paulo, ou em primeiro ou em segundo. São Paulo agora depende de saber se vai direto para as oitavas ou se vai jogar repescagem. Mas esse resultado inesperado acabou classificando o São Paulo aí para a próxima fase, seja direto ou seja brigando por repescagem com o terceiro que vier da Libertadores. Agora, na última rodada, só porém pega o Boston River, recebe o Boston River, e se ganhar, garante o primeiro lugar. O Grêmio ganhou de 2-0 do Palestino, o Independente Petroleiro tomou de 3-0 do Botafogo e o River Plate empatou em 1-1 com o Bragantino no Monumental de Nunes. O Braga saiu na frente e depois sofreu o empate do River Plate.
3: Os brasileiros indo para a Argentina contra os dois principais clubes de lá e não sendo derrotados, né? O Cruzeiro segurou o empate com o Boca na Bombonera, né, pela Libertadores da América.
0: 1-1 também.
3: 1-1 também, agora o RB Bragantino segura o empate com o River no Monumental.
4: Mas a vitória que estava colocando o Bragantino na primeira colocação, agora o River vai ficar em primeiro e vai lutar pelo segundo posto para jogar o playoff, e aí o RB Bragantino com um gol no finalzinho lá no Monumental.
0: Muito bem, ó, jogos de hoje da Libertadores. Às 19 horas, o Deportivo La Guaira da Venezuela pega o Independiente Rivadavia da Argentina, que tem aí, tá brigando pela melhor campanha geral, o Independiente Rivadavia. Às 9:30, o Peñarol recebe o Corinthians, com transmissão do Futebol Energia em Campo. E também às 9:30, a Universidade Católica recebe o Barcelona de Guayaquil. Pela Sul-Americana, às 19 horas, o Atlético Mineiro recebe o Cienciano do Peru. O Puerto Cabello, da Venezuela, joga contra o Juventud do Uruguai. Às 9 horas, o Racing, da Argentina, enfrenta o Caracas. Às 9:30, o Blooming, da Bolívia, joga contra o Carabobo, da Venezuela. E às 11 da noite, o Macará, do Equador, pega o Aliança Atlético do Peru. Olha, tava com saudade do bode, apertou o botão do bode, que bonito. Tá bom. É isso aí, então, a rodada de hoje da Libertadores e da Copa Sul-Americana. Agora, vamos falar do Santos, rapaz. Parecia que o Santista teria uma noite de sossego. 2-0 no São Lourenço, tudo se encaminhando direitinho, mas não é que tomou empate, rapaz. É, hora do Santos do Peixe no tempo de jogo. 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
5: 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O Santos é o tema no tempo de jogo.
6: Fui para um baile em Assunção, capital do Paraguai, onde eu vi as paraguaias sorridentes a bailar.
4: Ah, ah. Oh, que afinação!
0: Nossa senhora, hein? Mas nem com eco. Muito bem, bom. Santos fez 2-0 ontem, né, contra o Cerro Porteño, os paraguaios, né?
3: Um do São Lourenço. São as mesmas cores, é, né?
0: Contra o São Lourenço, mas acabou cedendo empate, né, e azedou. Jogaram água no chope ali do Ademir Quintino e o Santos acabou ainda na lanterna do grupo D. São Lourenço é o líder com 7, o Cuenca tem 6, o Recoleta 5, o Santos tem 4, né? Mas na última rodada, o Santos pega o Cuenca e o São Lourenço pega o Recoleta. Então o Santos ainda pode se classificar, quem sabe, em segundo lugar, né? E aí para repescagem, para tentar seguir na competição.
3: Você sabe que tem uma pegadinha para o Santos nesse grupo. O Santos, se ele vence o Cuenca, ele chega a 7 pontos, certo? Ah, não, mas ele ultrapassa o Cuenca. É, porque em determinado cenário, né? O Santos ele poderia empatar com o Cuenca. Mas nos critérios, deixa eu ver aqui, não, é que mudou todo o cenário, é verdade, o Santos estava vencendo.
4: Ou seja, que poderia que ter um triplo, porque poderia ter um triplo empate,
3: poderia,
4: né?
3: Ter um triplo
4: ontem
3: empate,
4: a gente estava visualizando isso.
3: É que o,
4: né,
3: Santos, quando leva um empate, ele acaba com isso. O que que poderia acontecer? Se o Santos vencesse mesmo o São Lourenço, ele teria chegado a 6 pontos empatado com o Cuenca. E aí o São Lourenço, ele teria 7 pontos. Então vamos imaginar que na última rodada, o Cuenca com 6, o Santos com 6, o San Lorenzo, ele sai do empate aí triplo. Aí vale o confronto direto. Então, por exemplo, se o Santos ele empatasse com o Cuenca em casa, ele seria ultrapassado pelo Cuenca pela saída do San Lorenzo do confronto, do empate triplo. Porque no confronto direto, o Cuenca teria um empate na Vila Belmiro e uma vitória jogando no Equador. Mas é um cenário que, quando o Santos leva empate, acaba saindo ali das contas. Então o Santos só depende de si. Né, uma vitória ali diante do Cuenca já coloca o Santos dentro da classificação, mas não tem mais possibilidades de primeiro lugar, tá? O Santos não tem mais chances.
4: Máximo playoff,
3: máxima segunda colocação, vitória diante do Cuenca já garante isso.
0: Você que estava aqui apresentando ontem, André Ranieri, falando do jogo em si, por que o Santos abriu 2-0 e sofreu o empate?
4: Você poderia explicar de novo? Que eu não entendi o que poderia confuso, acontecer, eu acho mas que só piorou.
7: É que agora o critério de desempate, o que acontece? Se você empata com dois clubes, aí vai o confronto direto. Se você tem um triplo empate, aí vale a configuração antiga, que é saldo de gol, gols marcados. E ontem estava configurando com uma vitória por 2 gols de diferença do Santos, um triplo empate. Ontem, se o Santos fizesse 2 gols de diferença, tava o triplo empate. Mas aí agora já não tem essa configuração.
3: É, exato. Porque assim, vamos imaginar que você pegou uma partida na Sul-Americana e você fez 10-0. Você tem ali um saldo de gols ótimo. Vamos imaginar que você empatou, triplo empate. Então, 3 equipes ficaram com o mesmo número de pontos. Quem tem esse saldo maior já vai passar. Pô, você tem 10 de saldo, então você vai passar. Só que em determinada situação, esse triplo empate pode sair. Então, uma das equipes sai. E a outra que sobrou, que estava nesse triplo empate, ganhou o confronto direto com você. Então, você tem um saldo muito superior a essa equipe, mas no confronto direto ela conseguiu um empate e uma vitória contra você. E aí você se lasca, entendeu? Então, com 3 empatados, você seria primeiro. Se esse sair, aí sobrar as outras 2 equipes, você cai e acaba sendo o terceiro, por exemplo. É isso que podia acontecer.
0: Bom, pro Costa entender, Ranieri, na última rodada, se o Santos ganhar do Cuenca e o Recoleta não ganhar do São Lourenço, o Santos fica com a segunda vaga. Pronto.
3: Não, mesmo se ganhar, aí, se ganhar, ó, tem isso. Se o Santos ganhar do Cuenca, ele vai a 7 pontos e o São Lourenço, ele perde do Recoleta, Santos e o Recoleta vai ser primeiro, Santos e São Lourenço vão ter 7 pontos. E aí vai entrar o quê? O saldo de gols. O saldo de gols do São Lourenço é 2, do Santos é -1. Ou seja, o Santos teria que fazer 2-0. Então é isso, se o Recoleta vence o São Lourenço, o Santos no último jogo na Vila Belmiro contra o Cuenca tem que fazer 2-0, senão confronto direto do São Lourenço foram 2 empates, então o que vai entrar é o saldo de gols.
0: Mas parabéns pro Recoleta, hein? É a campanha mais regular, acho que de toda a Sul-Americana.
3: Da história.
0: Cinco jogos, né? 5 empates. Parabéns pro
7: Recoleta. 5 gols marcados, 5 sofridos.
0: É isso. Gosta aí. Gosta do número 5. Que beleza.
3: Bom, mas agora falando do jogo, né, Marcelo Lima? O Santos, ele faz um bom primeiro tempo até, pelo menos uma boa primeira metade, até os 30 minutos, quando faz... Aliás, até os 30 minutos não. O segundo gol do Gabigol, ele sai nos acréscimos do primeiro tempo. Logo de cara, o bom tempo, ele marca 1-0 na assistência do Gabigol, né? E depois, no último lance do primeiro tempo, o Santos, ele faz 2-0 na cobrança de falta do Gabigol, sofrida pelo Barreal. E parecia que garantiria ali, né? Encaminharia a classificação e também a primeira colocação do grupo. Já que, naquele momento, com 2-0, o Santos era, sim, o líder do grupo D da Copa Sul-Americana. Mas aí, no segundo tempo, tudo começa a desabar. Primeiro, Ademir Quintino, Cadu e Pedrinho, eles já destacaram. O Santos tem caído muito na segunda etapa. Não consegue sustentar, às vezes, o resultado do primeiro tempo. O Rolaser, no intervalo, que era um dos destaques do Santos, pede para sair. E o Cuca, até na coletiva, ele dá uma despirocada lá, que ele fala, você acha que eu sou burro de tirar o Rolaser? Porque ele ouviu pessoas falando sobre isso. O Rolaser saindo, ele coloca o Gustavinho, e aí o Santos tem o William Arão, Gustavinho e Cristian Oliva, 3 volantes de contenção, primeiro volantes, e o Cristian Oliva sendo o jogador mais adiantado ali, mais próximo dos atacantes. A partir daí, o Santos começa a cair o desempenho, perder a criatividade e, além de tudo, o Cuca, ele gosta, é um dos poucos treinadores que utilizam muito ainda a marcação individual. O Abel gosta também. Normalmente, o Abel Ferreira, ele faz marcação mista. Ele escolhe uns 3-4 para fazer marcação individual e, de resto, ele faz marcação zona. O Cuca, às vezes, ele faz os 11 na marcação individual. Só que o Santos não tem pulmão para isso. Cara, o Santos, jogador do Santos hoje, o William Arão, que estava fazendo marcação individual ontem, não consegue sustentar. Então o Santos, ele morre, o São Lourenço, ele começa a crescer na partida, tem o gol de empate, que para algumas pessoas foi uma falha do Brasão, não achei, né? Eu achei que o cabeceio ali, a finalização estava muito próxima, então não coloco na conta do Brasão, e depois o gol de empate numa triangulação, zaga do Santos envolvida. Após o empate, o Santos, ele praticamente morre no jogo, não tem forças, não tem banco. O Cuca, ele preteriu novamente o Robinho Júnior, ele colocou na roubada do 3-0 contra, diante do Coritiba, mas agora que ele poderia ter colocado, não colocou. né? Então tá estranha essa relação do Robinho no Santos.
4: Você acha que é na roubada, Rani? Eu vejo diferente, sabia? Eu acho que é um jogo já sem responsabilidade pro menino, tá 3-0, vai lá e acho que joga até mais leve um atacante quando entra 3-0, um atacante que não tá sendo utilizado. É a oportunidade dele pegar uma bola, tentar uma jogada individual, porque se ele errar não vai cair o peso daquela derrota em cima dele, sabe?
3: É, mas assim, tava 3-0 contra e um jogador a menos, né? Então assim, sinceramente, não sei se era a partida ideal ali pro Robinho. Ele tem até uma oportunidade, posição legal, ele sai até chateado de campo. Ontem era um jogo, sim, pra você colocar um jogador da característica dele. Um 2-2 ali, o Cuca ele coloca o Lautaro Dias e não coloca o Robinho, por exemplo, né? Então, sinceramente, pra mim o Cuca foi muito mal. Ele arma o time bem, mas com o decorrer da partida as modificações dele não achei que foram boas. Eu acho que ele chamou demais o San Lorenzo, né? E aí o San Lorenzo ele conquista empate e frustra mais uma vez aí o torcedor santista. E entre os torcedores estava Neymar Júnior e Neymar Pai nas arquibancadas. Uhum. E o Neymar não defende mais o Santos, provavelmente, até a Copa.
4: Só destacar aqui, Lima, nosso chat agradecendo e parabenizando muito o Ranieri pela explicação.
3: A explicação, né?
4: Assim, tá empolvoroso, todo mundo muito grato. Todo mundo entendeu perfeitamente.
7: Eu não entendi o que ele falou.
4: É, inclusive até compararam com a do Lima o ano passado do G8.
3: É verdade, é verdade. O Lima não, o Lima me superou naquela explicação.
4: Olha,
3: do
4: G8. Olha, não sei não, hein? Era melhor ter ido na piada do Caracas. Alguém falou aqui, ó. É. Eu não lembro quem, mas falaram aqui.
0: Bom, Cuca, ele disse que o ambiente político no Santos, que está conturbado, né? Isso não influencia lá o futebol, o pessoal lá no CT Rei Pelé. E ele relatou o desgaste físico do time, né? Diz que tem pesado realmente pela queda de rendimento que o time vem sofrendo nas segundas etapas dos jogos. Vamos ouvir o Cuca.
8: Eu seria leviano se eu trouxesse essa responsabilidade aí e não assumisse essa responsabilidade eu com os jogadores, né? Porque não é a primeira nem segunda vez que a gente tem jogo na mão, jogando bem, e a gente não consegue sustentar. Fisicamente não consegue. E aí cria-se uma instabilidade muito grande num jogo em que você tem o controle, porque o adversário não oferecia perigo. Num cruzamento a gente acaba falhando, tomando o primeiro gol, e o segundo é consequência, né? 40 minutos do segundo tempo, o time não conseguia manter a bola no ataque. A gente tem uma queda física impressionante a cada jogo, muito, muito no segundo tempo. Muitos jogadores pedindo para sair, muitos. Nem não é o primeiro nem o segundo jogo. A sequência de jogos ela está sendo dura. Assim, eu estava vendo o pessoal ali, pô, mexeu mal, mexeu mal. Cara, você acha que eu sou burro para tirar o Rolezer? O melhor jogador em campo. Cara, ele quis sair no primeiro tempo ainda, a gente segurou até o intervalo, ele não aguentou, pediu para sair. Tem que sair, você tem que trocar.
0: É, rapaz, ele não é burro não. Ele viu que o Rolezer pediu para sair, ele também falou que o Santos não tem elenco para disputar três competições importantes ao mesmo tempo. Vamos ouvir.
8: Você faz uma pergunta muito cabível. Lógico que vale a pena classificar, mas nós não temos elenco para ter três frentes. Só se a gente, no meio do ano, arrumar o que tem que ser arrumado, equilibrar bem mais o elenco. Mas e daí eu pergunto para você, onde você encontra jogadores hoje disponíveis e dentro de um orçamento que você tem para gastar, se é que a gente tem, que também não sei. Então, a dificuldade é muito grande. A gente tem que ter a cabeça no lugar, pensar bem nas coisas, né? Temos o jogo do Grêmio sábado, terça-feira o Cuenca. Eu acho que se a gente vencer por 2 ou 3 de diferença, ainda classificamos, né? É o cálculo que a gente estava fazendo. Um grupo muito igual, aí todo mundo empatando quase todas as partidas. E o brasileiro é preocupante. Mais do que tudo, o brasileiro é preocupante. A gente joga com o Grêmio, depois fecha com Vitória aqui no sábado. E você vai ficar 2 meses em cima desses 2 jogos, o que você fizer. Você pode cair para a zona do rebaixamento, pode somar 6 pontos, não ficar 4, 3. Vamos ver o que de melhor a gente faz.
0: Tá bom, olha o Cuca, a gente tá conversando aqui em off.
3: Você vê que nem ele entende o regulamento, o Marcelo Lima. Porque ele falou, 2 ou 3 gols no Cuenca, precisa de um matemático ali para entender esse regulamento.
0: Mas o Cuca, ele fez um, há uns anos atrás, ele fez um implante de capilar Né? Inclusive, vocês lembram, quando ele saiu de São Paulo, na última passagem dele, ele foi até foi engraçado. Ele falou, pô, a torcida me chamou de cabelo de boneca.
9: Horroroso!
0: Ele ficou magoado. Mas agora, bicho, olhando ele aí, ele tá parecendo aquelas bonecas de filme de terror que fica com o cabelo falho, sabe? Que o psicopata arranca metade do cabelo da boneca. Ele tá parecendo isso, rapaz.
9: Esse é o verdadeiro careca cabeludo.
3: Ele tá parecendo boneca, sabe documentário sobre aterro sanitário, assim, que eles... E aí tem sempre uma cabeça de uma boneca de ponta cabeça com aqueles cabelinhos.
0: Cabelo falho, né? É. Parece o Silvio Luiz, rapaz.
4: Podia usar o boneco. Eu tenho lugar de fala aí, hein? Ainda mais agora com a skin de Silvia Pfeiffer.
0: Silvia Pfeiffer.
4: Eu tenho lugar de fala.
9: Usa um boneco. Agora empolgou, hein?
4: Usa um bonezinho, Cuca. Põe um bonezinho do Santos, fica legal, agrada patrocinador e segue
3: Se
4: o jogo.
3: Se você tivesse que escolher duas situações, cabelo de boneca do Cuca ou o moicano calvo do Silvio Cowboy, qual que você ficaria?
4: Ah, rapaz, aí você apelou, hein? Acho que eu fico com o do Cuca.
3: Do Cuca, né?
9: Sem dúvida alguma.
4: Nossa.
0: Silvio... Aí é uma parada dura.
4: Calma, viu? Silvio, calma.
0: É uma parada dura. Calma. Tá
4: agora aguenta
0: ridículo.
4: Aí.
0: Calma.
4: Agora aguenta aí, Silvio.
0: O cara é careca, quer usar moicano? Calma. Não, calma porra nenhuma. Calma. É ridículo. Ele olha no espelho e não se vê, né? Mas é ridículo. Vai fazer o quê? Acontece. É o seguinte, ó. O Neymar, rapaz, o Rodrigo Zogaibe, que é lá o coordenador do Núcleo de Saúde do Santos, ele admitiu numa entrevista ao GE que o Neymar tem um pequeno edema na panturrilha de 2 milímetros e que não preocupa. Inclusive, a CBF solicitou ao Santos, antes da convocação, os resultados, né, dos exames feitos pelo Neymar na panturrilha, e isso foi passado à CBF, né? E, porra, mas estão enchendo o saco, isso aqui é tudo golpe, bicho. Vou te falar. É verdade, não é brincadeira, não.
4: Seu ou de quem
0: manda? Não, é de quem manda mesmo. Olha, mas cuidado, hein, gente. Agora tem galera mandando os telefones aleatórios, você atende. Eles não falam nada pra gravar a tua voz. E usar como inteligência artificial isso, pra te dar o golpe.
3: Então você fica quieto, atende.
0: Ou então atende, atende com outra voz. Né?
9: Coloca o tá bom aí, tá bom?
0: Bota a voz do cara.
4: Eu quero.
3: Faz voz de fanho.
0: Isso, exato. Que aí não tem como o cara te roubar a voz, cara. Que até isso eles estão fazendo hoje em dia. Fica a dica, hein? Bom, então é isso, né? O Zogaib diz que esse pequeno edema não preocupa, né? E a evolução dele e a intenção do Departamento Médico do Santos é já entregá-lo apto na próxima semana para a CBF, né? Ou seja, o que a gente conversou ontem no tempo de jogo, né? O Neymar não vai jogar mais pelo Santos, vai direto para a seleção a semana que vem e lá vai ficar.
3: E capaz que não jogue também quando voltar, né? Que tem essa possibilidade.
0: O Ademir falou alguma coisa de ontem da MLS ou não?
3: Então, não, ele falou assim, ó, agora eu vou usar tudo que eu conheço de Santos, tempo de experiência que eu tenho, não é informação. Ele falou que não acredita que o Neymar ele permaneça para o segundo semestre. Ele não acha. Ele acha que a chance é ínfima do Neymar permanecer aí no Santos depois da Copa do Mundo.
4: Mas alguém pensa diferente? Acho que todo mundo pensa assim.
3: Eu também acho,
4: né?
3: Isso.
4: Ele veio, fez o que precisava aqui para ter essa visibilidade, para ter essa comoção nacional. Porque ele estando aqui, a comoção é muito maior do que ele estando fora. Porque, pelo menos, no mínimo, demonstrava assim... Pô, o cara se sacrificou, deixou de ganhar milhões lá, ter um calendário mais tranquilo para vir para cá, para ir para a Copa do Mundo. Esse era o objetivo dele. Conseguiu. Também acho, tô com a Ademir.
3: Porque são dois cenários. Vai, por exemplo, o cenário mais difícil, eu acho mais improvável, o Brasil ganha a Copa do Mundo e o Neymar ele volta como herói. Aí você vai falar assim, pô, eu ganhei a Copa do Mundo, meu grande sonho, eu vou ficar lutando nos últimos meses da minha carreira contra o rebaixamento? Correndo o risco de ser rebaixado, porque, querendo ou não, provavelmente vai ser a disputa do Santos aí no segundo semestre no Campeonato Brasileiro. E o outro cenário
4: é pior.
3: O Brasil perde, obviamente que todo mundo vai culpar o Neymar e o Ancelotti, vão ser as principais vítimas, e mais um jogador que eventualmente falhe, como foi, sei lá, o Fernandinho, etc.
4: O Vini Júnior já
3: o Vini
4: tem
3: Júnior,
4: que ser também.
3: Então, assim, mas ele vai voltar como um dos culpados pela eliminação. E aí ele vai falar assim, pô, ainda vou pro Santos, depois de me encherem o saco aqui, ficar lutando contra o rebaixamento. Então, sinceramente, eu acho que ele vai querer, nos dois cenários, um pouco de paz. Vai na MLS ali, que o Messi tá brincando de jogar futebol até hoje, e faz os golzinhos dele, ganha a grana dele, mora nos Estados Unidos e fica sem peso, sem esse peso, assim, que claramente o Neymar já não tá conseguindo administrar.
0: Aliás, foi bem lembrado, André, a gente tá falando do Neymar, né? Eu esqueci, já te dei os devidos parabéns, né, pela convocação.
3: Obrigado.
0: Chupa, Costa, mas chupa gostoso você também, tá? Eu tinha esquecido disso. Aliás, que é o primeiro programa que o senhor faz aqui, né, depois da convocação do Neymar. Sim. Então não pude lhe felicitar.
3: Mas você também vai dar cerveja?
0: Vai, vai, porque é trouxa. O trouxa entrou na tua onda. O trouxa entrou na tua onda, ele tava quietinho.
4: Não, ninguém, é o que eu achava.
3: É a mesma cerveja ou é outra?
0: Não, nem falei nada pra ele, quem sabe?
3: É de uma mais cara que tiver.
0: Exato, delírio. Essa cara, pra danar.
4: Vou trazer uma especial pra você.
0: Deus! Eu quero meia dúzia de Deus.
3: Mas tem que ser um six pack, viu? Tem que ser.
4: Não, eu vou trazer uma especial.
0: Meia dúzia de Deus dá um carro popular, bicho. É. Cerveja Deus. Pra quem não sabe, procure no Google aí. É caro pra danar.
4: Adoro.
0: Não, você não gosta, não. Você gosta da mais barata que eu te conheço. Muito bem. Rapaz, antes da gente
4: feliz
0: falar
4: com a desgraça da seleção.
0: Não, com a sua desgraça. Isso é que é bom.
4: Demais
0: com a
4: isso,
0: sua desgraça, Neymar. É uma maravilha.
4: Brinde ao fracasso.
0: Deixa o Neymar jogar na Copa, que eu acho que vai ficar na reserva. Mas se ele entrar e fizer gol, quero ver você comemorando, tá bom?
4: Vou comemorar, claro.
0: Afinal de contas, você é brasileiro. Muito, porque tem gente aí,
4: e não
0: inclusive da imprensa,
4: nunca.
0: Que fez um beicinho que não vai mais torcer para a seleção na Copa. Onde já se viu, tem, tá cheio.
4: O Ranieri fez isso?
0: Não, Ranieri não. Ei, tá cheio de gente na imprensa. Mas é isso, ó.
3: Eu só fiz aquele sorriso amarelo
0: isso,
3: mesmo.
0: Aquele do Oscar.
3: Quando eu perdi a aposta.
4: É o aplauso. O aplauso é o melhor.
0: Exato.
4: Ó, aqui indo pra trás.
3: Parabéns, parabenizando o Marcelo Lima.
4: Aqui assim, ó.
0: O exemplo foi
4: aquele
0: perfeito.
4: Meme do Simpson, sabe? Do Homer
0: não,
4: saindo assim.
0: O exemplo
4: assim
0: é perfeito, né, cara? Aquele do Oscar lá, que bota uns quatro concorrentes. É. Aí o que ganha, levanta os outros quatro com aqueles três, né? Sorriso amarelo, batendo aquela palminha.
3: Por dentro, né?
0: Puto da vida, exato. É isso aí. Bom, é o seguinte. Antes a gente falar do Corinthians, tem transfer ban na área de novo. Vamos falar do Corinthians já. 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Coloca um corneteiro aí, meu caro Diego Dan, vamos lá.
10: Nego velho aqui de Arena Santista. Pô, pessoal, você não sabe que o Santos não aguenta mesmo, não temos dinheiro pra remontar o elenco. Com o Neymar já excluso do novo projeto, o Cuca vai ter que pensar mesmo somente no Brasileirão e ver se conseguimos tirar esse Lautaro Dias do time, né? Vamos ver se nós conseguimos, pelo menos no mínimo, conseguir uma vaga da Sul-Americana pro ano que vem de novo. Né? É o que podemos, aliás, o máximo, né? O Santos tem que focar mesmo somente no Brasileirão mesmo, esquecer esses bocados de farofa, né?
3: E ainda em cima desse corneteiro, o Ademir ontem, ele defendeu, não que defendeu, mas ele falou que no fim das contas vai ser melhor pro Santos não ficar na Sul-Americana.
9: Sem dúvida Santos, alguma!
3: Porque o Santos tem a menor condição, segundo o Ademir Quintino, e eu concordo com ele, de disputar três competições. Mas ao mesmo tempo o torcedor, ele sonha, né? Vai que acontece um milagre e o título possível hoje em dia na realidade do Santos... É um título de Sul-Americana, de Campeonato Paulista, mais do que isso, esquece.
4: Acho que o único que vai jogar para valer essa Sul-Americana é o River, que tem meio que a obrigação de vencer, né?
0: O São Paulo também, viu?
3: São Paulo também,
4: Vocês acham?
0: Mesmo... Vai, porque é o caminho mais rápido para a Libertadores, deu um cascalinho a mais, daqui a pouco eles vão começar...
4: Mesmo passando na Copa do Brasil e ali no Brasileiro...
0: Copa do Brasil?
3: Copa do Brasil já foi eliminado.
0: Já foi embora.
4: É verdade, foi a Sul-Americana.
3: É que ali seria a redenção... De algumas figuras, como Rui Costa. Imagina se o São Paulo é campeão da Sul-Americana. Rui Costa, né, principalmente, mas o próprio Rafinha, Maciz. Então, assim, os caras eles vão chegar com o peito aberto.
4: Rafinha,
3: né?
4: Tá no São Paulo ainda?
3: Tá. Tá. De vez em quando ele dá aquela animada no vestiário. Ó, o Vitor Baroni, ele pede aqui, então, no fim do programa, ó. Pediu pra depois eu explicar o final de Lost, tá? Então, no fim do programa, vou explicar o final de Lost,
0: tá,
3: viu, Marcelo Lima?
0: Nem o roteirista que fez aquela porra sabe o final. Vamos botar mais um corneteiro, vai.
10: Flaviano aqui de Diadema. Rapaz, o meu Santos, cara, incrível que pareça, consegue com força decepcionar. Mas o Cuca já falou que tinha razão, né? O Santos não aguenta jogar em outras competições. Tem que ser só uma. O time não aguenta. Vocês acham que é melhor focar nos 45 pontos mesmo? Sul-Americano, vão ser eliminados sem nenhuma derrota e sem nenhuma vitória. Abraço!
9: Socorro, mamãe!
3: Não, o Santos perdeu já. O Santos perdeu a primeira, né? Perdeu a primeira, depois 4 empates. Não ganhou ainda na Copa Sul-Americana. 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
0: 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Vamos lá.
11: Mete o dedo aí.
4: Se você entendeu a explicação do Ranieri, gostou, dá um like pra nós aí que a gente bate fácil.
3: Ah, bateu, acabamos de bater aqui, ó. Todo mundo entendeu.
0: Olha aí. Tá vendo, trouxa? Tá vendo, Costa? Chupa.
4: Aí. É, mas eu falei que era pra bater.
0: Bota o corneteiro.
4: O senhor está com muito rancor, meu, Marcelo Lima.
0: Eu não, tô com sede.
12: Fala galera, Tempo de Jogo, aqui é o Banhar Porco falando. Então, ontem a grama tava muito verde e o holofote não tava no, na voltagem certa também, né? Tem que ver isso, a temperatura não tava agradável. É por isso que o Palmeiras perdeu ontem, entendeu? Qual que é a desculpa agora, Abel?
3: É, então, o torcedor tá achando que o Abel tá encontrando muita muleta nas coletivas. Eu concordo na questão do calendário. Mas aí, às vezes no gramado também, quando tá horroroso, mas é que todo jogo, né, ele acaba falando.
4: É aquilo, ele não mente. Eu nunca menti pra ninguém, não tem o áudiozinho que a gente usa aqui, a vinheta.
3: Nunca enganei ninguém.
4: Nunca enganei ninguém. Ele não mente, de fato é, mas é que todos os jogos falar e meio que justificar isso é o que aconteceu agora, que eu critiquei. Ele foi bem em reconhecer que o Palmeiras não jogou bem, que o Palmeiras falhou, que o Palmeiras não conseguiu fazer o resultado. Mas, ao mesmo tempo, ele tem que dar essa cutucadinha, usar a muleta do calendário, do gramado, das veias da torcida.
0: Muito bem, então vamos falar agora do Corinthians, do Timão, que tem jogo hoje pela Libertadores contra o Peñarol, mas que foi pro Transfer Ban de novo, rapaz. Hora do Timão no Tempo de Jogo.
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0: Rapaz, Guilherme, você quer falar do Transfer Ban ou do jogo primeiro?
7: Bom, você que escolhe. Bom, vamos pela...
0: O que for mais rápido.
7: O que for mais rápido? Ah, então vamos do Transfer Ban, porque a gente já até alertava com relação a isso do Philadelphia Union, que era um dos análises lá no CAS, né, na Corte Arbitral do Esporte, e que poderia gerar algum Transfer Ban a qualquer momento à equipe do Corinthians. Como já tem do Charles, né, do Midland, né, o Corinthians se livrou de um do Santos Laguna quando pagou aquela questão do Félix Torres, também aí busca essa questão também junto ao Tadieres de pagar esses 40 milhões de reais, pagou os 40 milhões do Matias Rojas e agora essa do Philadelphia Union, só relembrando que o Martínez foi contratado no final de 2024 por 1,7 milhão de dólares. O Corinthians pagou no ato 200 mil dólares, então ficou ali uma pipa, uma dívida de 1,5 milhão de dólares divididos em 3 pagamentos e o Corinthians não fez nenhum dos 3 pagamentos, então buscava um acordo junto ao time norte-americano, o acordo não veio, o pagamento também não veio e hoje está lá o Corinthians novamente na questão do transfer. Então, além do Charles, do Midland, que ainda está em processo, né? Tem 45 dias para pagar, mas ainda está em processo em andamento, o Philadelphia Union já venceu esses 45 dias, então o Timão aparece como impedido de efetuar nas próximas 3 janelas a questão de inscrever jogadores por conta do Transfer Ban. Então o Corinthians está impedido de registrar novos jogadores, a não ser que pague este 1,5 milhão de dólares, cerca de 7,5 milhões de reais na atual cotação. Bom, e a
0: vamos
7: do Charles...
0: combinar aqui pro mundo do futebol, isso é um dinheiro de ping, hein, Gris?
7: Pelo mas amor só
0: de
7: que ainda Deus. Não pagou do Charles,
0: pois
7: que é um milhão,
0: rapaz,
7: que é um milhão de euros, né? Que também tá muito próximo aí dessa questão de 7 milhões de reais. Então você somando aí tem 15 milhões pro Corinthians pagar de reais. Entre o Midland e também esse Transfer Ban agora do Philadelphia Union. Então precisa de 15 milhões de reais. Tem 40 milhões da pipa do Memphis, que é a dívida do Memphis. Aí você tem também essa questão.
0: Sabe qual que é a sorte?
7: Philadelphia
0: que os 40 1. Pau do Memphis não entram em Transfer Ban.
7: Não entra em Transfer Ban. Então qual é a possibilidade, mesmo o Memphis reduzindo aí o seu pedido, hoje do Corinthians renovar com o Memphis se não tiver uma empresa? Porque tem muita dívida para o Corinthians pagar. E agora é urgência. Tem aproveitar que a janela está fechada para tentar pagar Philadelphia Union, pagar o Midland com relação ao Charles, e ainda tem a dívida dos 40 milhões do Memphis. Vai ter que correr atrás
3: talvez.
7: O Osmar Stable para ir atrás desse valor que agora precisa pagar para ontem.
3: Eu acho que assim, está muito ligado à questão de fluxo de caixa, né? O Corinthians deve estar desesperado tentando arrumar dinheiro e pensou no seguinte, assim, já estava ciente que isso aconteceria e falou, nesse momento a gente não vai contratar ninguém. E de fato não vai. Então vai esperar, né, chegar mais próximo, de repente, da abertura da janela.
7: Uhum.
3: E aí já quita, né, esses valores aí que não são... Para o mundo do futebol, é um negócio que em tese dá para pagar.
7: Sim.
3: Né, dá para pagar. Mas nesse momento não sei se vai se preocupar tanto, até porque é isso, é o cobertor curto. Né, o Corinthians tira daqui para pagar ali, aí fica faltando lá e assim por diante. Então eu acho que pelo fato de não ter, nesse momento, né, a necessidade de reforçar elenco, fazer contratações... Então, esse transfer ban estava meio que até no cálculo aí do departamento de futebol do Corinthians.
7: E a última conversa com o responsável do departamento financeiro do Corinthians, a preocupação e a prioridade era com o Tadieres e o Garro, né? Nós até trouxemos a informação dos 40, dos Sim. 32, quase 35 milhões de reais do
3: que
7: acordo.
3: Que era a dívida mais graúda, né?
7: Sim, e era e continua sendo a prioridade. Mas só que o Corinthians pediu um empréstimo, esse empréstimo não saiu e o time ainda está com esse alerta ligado para pagar o Garro. Tem essa outra questão que pode ficar para o meio do ano, porque agora não vai abrir a janela, mas liga o alerta. E tem também, hoje o Corinthians não tem atraso de salário, não tem atraso com direito de imagem, então pelo menos isso é um sinal positivo que o Osmar Stable fez de quitar todos os problemas, de premiação também não tem atraso com premiação, são essas dívidas aqui anteriores da gestão Augusto Melo, que o Augusto Melo, vou te falar, hein, Rojas, Santos Laguna, não pagou nada, hein, mas... O seu Osmar Stable era o vice do Augusto também. Tem sua culpa também. Era vice do Augusto, o senhor Armando Mendonça, toda essa galera que está aí hoje vem ainda lá da gestão do Augusto Melo, que não pagou ninguém agora. O Osmar Stable está sentindo na pele que vai ter que pagar pelo menos aí cerca de 15 milhões, tanto nessa questão do Philadelphia quanto do Midland.
0: Só um segundo, a gente vai para o FM no break. Já voltamos, continuamos falando aqui do Corinthians no YouTube. Rapidinho, já voltamos, vamos lá.
11: Vamos lá!
0: Vai lá.
3: E assim, todo esse caos financeiro que o Iglesias narrou aqui só são um indício de que pode ter uma debandada razoável aí nesse meio de ano, viu? Yuri Alberto já deu mostras que não vai ficar. O Hugo Souza também.
7: André, louco. Bidon.
3: O André segurou naquela... E, ó, o tempo, às vezes, né, ele apresenta elementos que a gente não sabia o que ia acontecer. Hoje em dia, é capaz que os dirigentes do Corinthians estejam olhando para trás falando por que a gente não vendeu o André? Será que vai chegar uma outra proposta daquele tamanho? Porque o André, de lá para cá, se desvalorizou. Não dá para negar. Hoje, não dá para dizer que ele é titular. Né? Ele e o Carrijo estão disputando ali a posição de titular e o Carrijo está no momento melhor. E também Mateuzinho teve proposta, o Bidu deve ter proposta, Bidon também é outro que vai ser assediado. Então, além de tudo, o Corinthians ele pode ter uma debandada de jogadores aí no meio do ano.
4: E se você pegar os três, o Hugo, o Yuri Alberto e o Bidon, são os três que na hora do vamos ver, que o bicho pegou, seguraram a bronca e fizeram o Corinthians ganhar os dois títulos do ano passado em jogos importantes, jogos grandes, nos clássicos. São os três que acabam equilibrando e muitas vezes pesando a balança para o lado do Corinthians. Então seriam três perdas assim irreparáveis para o Corinthians, que não vai conseguir contratar, obviamente, diante de todo esse cenário que o Esgrilis acabou de trazer para a gente. O tempo de jogo acaba sendo uma espécie de divã para o torcedor do Palmeiras, que começou mal lá falando do Palmeiras, o péssimo jogo de ontem. Aí vai trazendo a realidade dos adversários aqui, principalmente de São Paulo. Aí chega no final do tempo de jogo, o palmeirense fala assim, quer saber? Até que não tá tão ruim, vai. Segue o jogo, porque, pelo amor de Deus, é um cenário pior que o outro. Aí daqui a pouco vem o São Paulo, que a gente também vai falar da realidade
7: do São Paulo. É que o Palmeiras vive e não é a realidade do restante. O restante tá com o Pires na mão. São Paulo, Corinthians, Santos tá com o Pires na mão. E boa parte do futebol brasileiro é assim. Agora, Flamengo e Palmeiras é uma outra realidade.
3: Basicamente, outra o Costa disse assim, que o palmeirense é como se ele tivesse quebrado o quinto metatarso ali, né? Quebrou o dedinho do pé. Aí ele tá triste, pô, quebrei aqui, né, lesão mesma do Neymar e tal. Aí, de repente, vem o Corinthians. O Corinthians tem fratura no fêmur.
4: Que de repente veio o Teleton.
3: Atropelado pelo trem. Aí, de repente, veio o São Paulo. São Paulo tem fratura nas duas pernas e também um braço. Aí vem o Santos, é fratura nos dois braços e nas duas pernas. Aí o palmeirense, que tinha quebrado o quinto metatarso, falou, pô, tá
4: quer
3: bom.
4: Saber.
3: Tá bom o negócio, vambora, tá melhor do que trabalhar. Imaginava.
0: Os Grilis, fala do time agora, vai.
7: Vamos falar do time que pega a equipe do Peñarol logo mais às 21 horas mais 30 minutos, começo da transmissão às 8 horas da noite. Tem voltas importantes para esta partida lá no Campeão del Siglo, principalmente na linha defensiva, né? Muito criticado o André Ramalho no jogo contra o Botafogo, então retorna, porque cumpriu suspensão no Campeonato Brasileiro, o Gabriel Paulista, com uma entorse que nós falamos ontem aqui no tempo de jogo no tornozelo da perna esquerda, uma pegada firme do atleta do Botafogo no último domingo, tirou o Matheus Bidu da partida, então o Angileri vai para este jogo, possivelmente o André deve jogar no lugar do Carrídio, por ser um jogo fora de casa e o Carrídio ainda com aqueles problemas físicos para emendar uma partida e outra jogando fora de casa, o André deve regressar. Do restante, é o mesmo time que o torcedor está acostumado, com Hugo Souza, Mateuzinho, Gabriel Paulista, Gustavo Henrique e o Angileri no lugar do Bidu, com Ranieri, Bidon e André Luiz ali para fazer esse balanço para auxiliar o Garro na articulação de jogadas, e o Jesse Lingard deve continuar ao lado do Yuri Alberto, e este um provável time do Corinthians, do Fernando Diniz, fora de casa contra o time uruguaio do Peñarol.
3: E acho que o grande lance agora do Corinthians é justamente o cansaço, né? Mais do que o time que vai a campo, as modificações que podem acontecer, porque o Corinthians, ele colocou os titulares diante do Botafogo, antes disso tinha colocado diante do Barra, porque era um jogo que, em tese, o Corinthians poderia utilizar para colocar os reservas e descansar os titulares, mas a vantagem era curta, né, de apenas um gol, e aí ganhou de novo por 1-0 e classificou. Mas antes disso, teve o clássico diante do São Paulo, que foi um jogo muito intenso. Então, e agora uma viagem, né, para o Uruguai, não é uma viagem longa, etc., mas para outro país, etc. Então, assim, o grande desafio do Corinthians, eu acho que não é nem o futebol que vai ser apresentado, o conjunto, a estratégia, o plano de jogo, é muito mais saber como que vai estar a questão física, né? Como que os jogadores, a intensidade dos jogadores vai estar para uma partida muito difícil e muito complicada como uma equipe uruguaia, né? Que tem sempre uma chegada muito forte.
0: Esgrilis, para quem voltou no FM, repita a escalação provável do Corinthians para enfrentar o Peñarol hoje, 9:30 da noite no Uruguai, com transmissão do Futebol Energia em Campo.
7: Com Hugo Souza, Mateuzinho, a volta do Gabriel Paulista, Gustavo Henrique e o Angileri no lugar do Bidu, que teve um entorse no tornozelo, o Ranieri, o Breno Bidon, André Luiz e Garro, Lingard e Yuri Alberto. E para eu pouparia nesse jogo, o Garro colocaria o Bidon um pouco mais à frente para ter um jogador de escape como o Caio César, para puxar contra-ataque hoje, porque o Peñarol já não tem muito o que fazer, já está fora da Copa Libertadores da América e sem possibilidade de ir também para a Copa Sul-Americana, eu colocaria um escape hoje, colocaria o Caio César e dava um descanso um pouco para o Rodrigo Garro. Porque hoje o Corinthians, colocar ele no banco de reservas pelo menos, mas ter um outro jogador mais descansado para a partida.
0: Muito bem, tem um corneteiro, vamos lá.
11: Wesley Corintiano, aqui da Zona Sul de São Paulo. Gente, a que ponto chegamos, hein? Pelo amor de Deus, transfer ban por conta de Charles. E outra, não vale nem 100 mil, quanto mais 1 milhão de euros. Ô, administração ruim, é uma várzea. Um abraço e
13: vai, camarão!
0: Obrigado. Você começou bem, terminou mal. Tudo bem. Muito bem, tá certo. É o seguinte, antes a gente falar do São Paulo, tem jogador pedindo rescisão, hein? Eita, nós, hein?
7: Aí, Costa. A situação do Palmeiras ainda tá boa,
0: mas
7: hein?
0: Mas não é por causa de financeiro, não. Daqui a pouco a gente vai falar. Não. Antes, deixa eu dar aquele recado importante pra vocês da YPF. 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Hora do São Paulo, do Tricolor, no tempo de jogo.
5: Vamos, São Paulo! No tempo de jogo, vamos de Tricolor!
7: Então já teve o dedo do Dorival, né?
0: Já teve e começa outro, viu, Navarro? Mais um.
3: O nosso quero-quero novo aqui tá ousado, né? Você vê, fazendo mixagens, já colocando vinhetas. Tá saindo da casinha, viu, Marcelo Lima? Se prepara.
5: Obrigado.
3: O gigante acordou.
0: É verdade. Calma. É verdade.
7: Que piruzaço, irmão!
0: Tá vendo?
3: O Navarro, você vê, ele até salivou falando isso.
7: Encheu a boca, né? Rapaz.
0: Bom, é o seguinte, né?
4: O Navarro e Marcão, que mandou chupa pra mim no começo do Campeonato Brasileiro, tá guardadinho pro final do Brasileiro, viu, Navarro?
0: Já pode usar agora. Bom, é o seguinte, o São Paulo tá treinando, né, pra pegar o Botafogo neste sábado no Morumbi, às 5 da tarde, com transmissão do futebol Energia em Campo, né? E os jogadores que estão no profissional, né, aqueles do Sub-20, eles também estão participando ali do Brasileiro Sub-20 quando necessário. Por exemplo, Igor Felisberto, Nicolas TT e o Rian Francisco, todos eles participaram da vitória do São Paulo contra o Criciúma pelo Campeonato Brasileiro Sub-20, que foi realizado ontem, né? 3-0 para o São Paulo, lá no CT Laudo Natel em Cotia, e, portanto, eles não participaram do time profissional. Talvez seja até uma orientação do Dorival Júnior, né? Dar um pouco mais de ritmo para esses meninos, para ele observar melhor, não só em treinamentos. E principalmente o Rio Francisco, né? Que desde estar recuperado da lesão séria que teve no joelho, ele desceu lá para o Sub-20 e está lá recuperando a forma física, a confiança, para depois voltar ao time profissional, né? Mas ontem, rapaz, surgiu a informação de que o Dória, que foi muito mal nos jogos contra o Fluminense e também na Copa Sul-Americana, né? Ele...
3: Contra o Milionários.
0: Contra o Milionários. Ele recebeu ameaças, segundo ele, ele e os familiares, via mídias sociais e tal, e por conta disso, ele quer rescindir o contrato com o São Paulo. Ele disse que não se sente mais à vontade em ficar no São Paulo, pelas críticas, pelas ameaças que ele e seus familiares receberam. Então, agora é uma questão que está entregue à diretoria, que está analisando com calma essa situação. E aí, gente?
3: O Dória, assim, eu não duvido que ele tenha recebido ameaças, né? Porque tem torcedor estúpido para tudo que é canto. Eu acho que você criticar as atuações do Dória, ótimo, porque ele não está jogando nada, né? Aliás, não é que ele não está jogando nada, ele está prejudicando sistematicamente o São Paulo. E aí... Tem torcedor que acaba passando do ponto, acaba ameaçando e já é caso de polícia. Então, eu acho que ele tem que pegar isso, tem que mandar para a polícia, justamente para quem cometeu esse tipo de crime, né, para que essas pessoas possam responder. Agora, ao mesmo tempo, o próprio Dória, ele já deve ter se dado conta que não tem mais clima para permanecer no São Paulo. Pior do que a atuação dele contra o Milionários, que foi uma das piores atuações individuais de um jogador do São Paulo no ano... Foi uma coisa horrorosa, né? O Dória...
0: Ele quase foi responsável, ele foi responsável direto pelo empate e quase pela derrota, né?
3: Tem que agradecer o Contreras até agora, porque o Contreras ele chutou a Labajo o pênalti para fora do estádio. Mas para mim o pior foi a falha dele contra o Fluminense. Não me entra na cabeça um jogador dar uma de Ronaldinho Gaúcho no campo de defesa, olhar para um lado e tocar para o outro. Uma coisa horrorosa, assim. Então provavelmente o Dória já percebeu que a situação dele no São Paulo está praticamente irreversível, no sentido de a torcida voltar, né, a apoiar o Dória, o futebol do Dória. Eu acho que dentro de campo ele já não tem a confiança para isso. Aí soma-se, né, essas ameaças, que com certeza aconteceram, né, sempre tem. A gente que é jornalista, a gente recebe ameaça muitas vezes em rede social, imagina jogador de futebol, ainda mais de time grande. Então já juntou uma coisa com a outra, já falou, ó, quer saber? Não vai ter futuro aqui no São Paulo, não tem clima. Deixa eu procurar novos ares, obviamente que o staff dele também, né, deve ter colaborado. E o Dória, ele provavelmente quer sair do São Paulo porque não está se sentindo bem, quer ir para outro lugar, de repente, aí seguir com a carreira dele.
4: E acho que reforça isso também o outro lado da moeda, né? Que é o São Paulo. Acho que é um alívio para a diretoria do São Paulo também aproveitar esse momento, juntar o útil ao agradável. Claro que é deplorável, né? Que a gente tem que sempre rechaçar esse tipo de atitude, de ameaça. Acho que qualquer ameaça é muito covarde, ainda mais ameaça de morte, ameaça à família. Aí é uma outra, já escala, já vai para uma coisa de segurança pública, de uma falência do Estado. Acho que tem que tomar as devidas proporções. Acho que quem ameaça, seja por força do hábito, uma ameaça daquelas que a gente sabe que não é com a menor intenção de concretizar, mas tem que pagar por isso. Você não pode ameaçar ninguém de forma alguma, ainda mais a integridade física e ainda mais a família dessa pessoa.
0: Aliás, se o Dória for na delegacia de crimes digitais, você pega quem e fez a ameaça.
7: Claro, você consegue agora.
0: Você consegue. O cara acha que tá anônimo atrás de um teclado, não tá, não.
4: Verdade. E tem que ir. E hoje é muito fácil isso. Eu sei porque tem amigos da própria imprensa que já foram ameaçados, principalmente no X, que é um espaço onde isso acontece demais, o antigo Twitter. Você consegue, em questões de 1-2 dias, já todos os dados daquela pessoa, e você tem que ir para cima, assim, para servir de exemplo, porque ameaçar não é uma coisa legal, não é uma brincadeirinha que você faz na internet para criticar aquele jogador. Eu acho que xingar dentro de campo, na arquibancada, o xingo, ele faz parte, né, o xingamento, ele faz parte ali do futebol, e você entende que o cara tá xingando, que a palavra você não leva ao pé da letra, mas uma ameaça já é diferente.
7: E aí você está indo na parte profissional, você está utilizando a arquibancada onde você comprou o ingresso?
4: É parte do jogo ali, né? Não, você não leva ao pé da letra, mas isso. Ameaça é diferente.
7: E não, ameaça, violência contra a família também do jogador, então você tem que repudiar qualquer tipo de violência, você criticar o profissional, como você pode criticar também a gente aqui das nossas opiniões, isso aí é claro e isso aí...
3: Principalmente
7: é
3: o Lima, né, Esgrima?
0: Isso, e o Ranieri explicando o grupo do Santos também, se vocês quiserem pode xingar à vontade.
7: Mas quando você vai na parte da violência, quando você vai para mexer com família, é muito complicado. E se você sofreu qualquer tipo de violência assim, não deixe quieto, vá na delegacia, você precisa registrar essa queixa, porque como todo mundo disse aqui, agora não dá para ficar impune, nunca deu para ficar impune, né? Mas agora você consegue visualizar, identificar aí, as autoridades conseguem identificar da onde veio essa questão da violência virtual.
13: Concordo com você.
3: Vocês se lembram, né? Já falei
0: ele
3: aqui.
0: Ele falou.
3: Concordo. Quero concordou com alguém. Quando teve a coletiva lá, aquela fatídica coletiva em 2019, com o técnico do Corinthians lá, mas vou te falar. A minha caixa de entrada do Instagram, mas virou um lugar insalubre. Assim, imagina, sei lá, não digo 30 milhões de corintianos me xingando. Mas tinha uma boa parte, aquela turma mais raivosa. Na hora, mexe com a cabeça mesmo, né? Você fica meio pirado. Mas depois se acostuma, você vê que é só na rede social, mas ainda assim não é justificativa. Então, Dória, hoje, se acontecesse aquele episódio hoje, eu teria ido na polícia, com certeza. É que 2019, de lá pra cá, mudou.
0: Eu acho que ainda nem tinha, né? Essa delegacia de crime virtual, né?
3: Nem tinha, mas hoje em dia eu iria. Mas assim, ao mesmo tempo, o torcedor São Paulino... dentro desse episódio do Dória, tá se perguntando, e aí? E a Arboleda, Marcelo Lima? E a Arboleda? Porque, assim, é o ativo do São Paulo precisando de zagueiro, então, acho que vale uma conversa, um pedido de desculpas do Arboleda, sei lá, né, que eu acho que é o maior impeditivo hoje é o Rui Costa.
0: Exato, é a guerra de egos com o diretor de futebol, que é quem manda lá. Aliás, até a gente entra nessa questão, né, a culpa não é do Dória, né, dele tá lá em campo errando, a culpa é de quem contratou o Dória. E quem contratou o Dória? Na oportunidade, dizendo que era uma oportunidade de mercado. Rui Costa, né? Então, é complicado. Agora, você tem dois caminhos. O Rui Costa já bateu no peito, né, na coletiva do Dorival, disse que não vai reintegrar o Arboleda. Então, o Dorival, se o Rui Costa mantivesse esse posicionamento, você tem duas opções. Observar e dar chances ao Osório e ao Isaac. São os dois jovens da base, da posição... Né? Inclusive o Isaac mais promissor que o Osório, inclusive, que ainda não teve oportunidade e que renovou o contrato recentemente, bota o moleque para ganhar a minutagem e ver se realmente tem todo esse potencial na hora que for pro profissional. Se não, vai ter que o Rui Costa vai ter que ceder. Né? A impressão que eu tenho é que eles estão esperando a janela de meio de ano para tentar negociar o Arboleda. Agora, do jeito que tá, do jeito que foi o afastamento do Arboleda. Se ele valia 10, agora vão oferecer 5. Isso é óbvio, né? Então, realmente é uma queda de braço aí. Não sei se o Dorival vai querer se meter no meio, não. Mas é complicado. Muito bem, vamos lá. Vou botar corneteiro, vamos ver.
14: Felipe Tricolor aqui, e ó, sobre o Dória, era ruim, não era pra ter vindo, porém não justifica o que fizeram com ele e com a família dele, e pra quem quer o Arboleda de volta, pra mim é frouxo e corre atrás da ex depois de que é corno, o cara fez um monte de coisa errada contra o São Paulo, e vocês querem ele de volta? Pô, não dá.
15: Obrigado.
4: Aí. Oh, perfeito, cara, porque é isso, o Arboleda voltar, eu acho tão absurdo cogitar isso, ah, mas por que não tem jogador? Tem, vai no mercado, pega na base, pô, não dá pra aceitar o Arboleda de volta.
3: Sabe,
4: o que
3: quanto,
4: ele fez pro São
3: sabe,
4: Paulo
3: sabe
4: é um
3: há quanto tempo o São Paulo não contrata um jogador? Não compra um jogador?
4: Quanto tempo?
3: Outro dia o Rui Costa falou na coletiva, não tinha me atentado. 2 anos e meio. Há dois anos rapaz, e meio...
0: Só São a tal Paulo, da oportunidade de mercado.
3: É só jogador em fim de contrato, pagando luva, etc. Mas comprar um jogador faz 2 anos e meio que um time grande aqui de São Paulo, uma das maiores... Né, é uma das maiores rendas aqui do, entre os grandes de São Paulo e não consegue contratar um jogador.
0: O Juan Tressol de lá, eram 2 milhões de... 2 milhões é. Pra pagar pro Sassuolo lá, não era? Não teve, acho que foi pro Atlético, né? Foi parar no Atlético Mineiro. Foi. O São Paulo tinha 2 milhões de euros.

0: um corneteiro, vai.
1: Tô vendo o pessoal reclamando aí que tem vários jogadores do Palmeiras e do Flamengo que estão abaixo de seus rendimentos por conta das respectivas seleções. Será que os jogadores do meu time estão na seleção, eu tô sabendo? Abraço, Reinaldo São Paulino aqui de Guarulhos.
0: É, o Dória acho que ele tá se poupando, né, pra Copa, né?
2: Perpicaz aí, nosso ouvinte corneteiro.
3: Seleção legal. De Curaçao, a gente não tá sabendo, né?
4: Cara, o Pedro Raul tá se poupando já algumas temporadas já.
3: É, vai ser Panamá.
0: Nossa, o Pedro Raul. Ô, André, quem ganhou o boné hoje, hein?
3: Tá ligado aí, Quero Quero? Beleza, monstro! Hoje você tava inspirado até, hein, Quero Quero? Que beleza! É, vamos lá, o vencedor do boné, bacana, que bonito, do tempo de jogo. Tânia Tirolesa, não é tirolesa, é Tirolesa!
5: Parabéns pelo prêmio!
3: Parabéns, Tânia Tirolesa Teixeira, 5 dias úteis para você comparecer à Avenida Paulista, 1439, nono andar, no horário comercial, Marcelo Lima.
0: Muito bem, este foi então o tempo de jogo desta quinta-feira, num oferecimento de YPF Lubrificantes, inovação e performance para o seu motor. 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Você vai ficar agora com o
3: lunch
0: break.
3: Teve enquete também, rapidinho.
0: Ah, teve enquete.
3: Quem vence hoje pela Liberta? Penharol, 49%, Corinthians, 39%, empate, 12%.
0: Muito bem.
2: Ou seja, tivemos 39% de corintianos no nosso chat.
6: Pelo Corinthians eu chupo.
0: É isso aí. Fique agora com o lunch break de DJ Ronaldinho, às 5h30 da tarde. Tem o Estádio 97 e um pouco mais tarde, abertura de transmissão do Futebol Energia em Campo para Penharol e Corinthians. Um abraço, boa tarde a todos. Voltamos amanhã, 11h30 da manhã, com o Tempo de Jogo. Tchau, tchau.
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0: R$ 200 mil. Me segue no Instagram, @claucarsu.
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5: Uau! Lunch break. Estamos no ar com Lunch Break, Ronaldo. E hoje grande. Um programa muito especial, né?
9: É verdade. Grande Jimmy, tudo bem? Ótima tarde para você. Para você que acaba de sintonizar a Energia 97. Hoje é um dia, eu diria, festivo.
5: Nossa.
9: Que eu reencontro meu amigo de muito tempo, DJ Ross, o Trix, que é, na verdade, o Magic Box. A Erika, sempre belíssima.
10: Oh, thank you. Bem-vindo.
11: Grazie, grazie. Obrigado.
12: Tchau, bye.
9: E olha, eles estão aqui hoje porque, afinal de contas, sábado tem Planet Pop Festival. E eu trouxe até a nossa tradutora especial aqui da rádio, a Ana, que vai dar um suporte para nós. E queria dizer para vocês que é uma satisfação a Rádio Energia receber vocês aqui. Dizer da nossa felicidade em reencontrá-lo depois de tanto tempo, né? Sim. DJ Ross, que além de um grande DJ... Um grande imitador, por favor, Molela, dê uma palhinha de Molela.
11: Só que questão de travenir ali.
9: Sensacional.
5: E o Scratch, Scratch, Scratch.
9: O Scratch, Scratch. Boa. Versão passarinhos.
11: Passarinho.
9: É verdade. Não,
11: Scratch, passarinhos.
9: E estamos tudo em família, não é isso?
11: Sim, tudo
9: exatamente.
11: Em família.
9: Exatamente. Então, o Trix, ele é cunhado de Jim Ross,
11: sim.
9: Casado com a Erika.
11: Casado com a Erika. A Erika é a sorella.
9: Sorella?
11: Come si dice sorella in portoghese?
9: Irmã.
11: Irmã di Trix.
9: Maraviglioso.
11: E Ronaldinho è lo zio di Ross.
9: È tio. Esattamente. Agora è o seguinte, vamos, como o Jimmy falou, sim, as damas primeiro, sempre em primeiro lugar. Queria dizer que o Alan está lá atrás, ele não quer participar da entrevista porque ele é tímido.
11: Exato.
9: Né?
11: É
9: Mas
11: tímido,
9: o Alan preparou uma grande festa, o Planet Pop vai ser no TRSP. Sábado é imperdível, últimos ingressos rolando, vai dar sold out, vai acabar.
11: Uau.
9: E a gente continua chamando você, porque afinal de contas, o Lunch Break, muito mais do que música, ainda traz os seus artistas prediletos. Então é o seguinte, primeira pergunta vai pra Erika. Erika, qual é o sentimento de estar no Brasil novamente e a sua expectativa pro show no sábado?
13: Erika, the first question is for you. So,
9: fala perto do microfone, meu amor. Isso, boa.
13: Agora how vai. Do you feel being here in Brazil for Planet Pop? And qual que era a segunda pergunta?
9: Não, qual é a expectativa e como ela se sente estar no Brasil depois de tanto tempo?
13: What are your expectations for Planet Pop and how do you feel being back in Brazil after so long?
14: Well, it's always we are always thrilled to be back. First of all, for our fans, of course, but also this time for Planet Pop is really special because, you know, when you see other artists, of course, it's always a pleasure. And I think it would be a little bit more special because after 20 years, it's we are changed. I mean, I was 18, I think, at the time. I'm a little older right now, so I feel it even more. And, you know, I hope to see as many fans as possible to the Planet Pop Festival.
13: Ela disse que ela tá sempre muito feliz de estar de volta no Brasil, principalmente pelos fãs, né? De voltar a ver os fãs aqui do Brasil. É uma experiência diferente, porque a primeira vez que ela veio, ela tinha 18 anos.
9: Agora... Hoje ela tem 19. Aumentou um.
13: E todos eles mudaram bastante, é uma experiência completamente diferente e ela tá super feliz de estar aqui.
9: Muito legal. Queria agradecer mais uma vez a presença de todos, dizer que eu conheço o DJ Ross, Trix e Erika desde o tempo da Time Records, do nosso amigo Giacomo.
11: Sim.
9: O elétrico Giacomo.
11: O elétrico.
9: O elétrico, para não falar outra coisa.
11: Não.
9: É, mas assim, tem alguma coisa que você preparou no set? É apenas um show com as suas músicas principais? Ou teremos alguma novidade, algum spoiler que você pode nos dar aí?
11: Sim, sicuramente. Parlo in italiano? Italiano?
9: Italiano o inglese? Okay,
11: italiano, italiano. Parlo lento italiano.
9: Okay. Parlo lento italiano.
11: Abbiamo preparato uno show nuovo, ok? Dove canteranno e suoneremo tutte le canzoni nostre.
9: Mm-hmm.
11: Lo show dura un'ora e mezza, un'ora e trenta minuti. Ed è molto bello ed è emozionante perché ci sono tante cose nuove nello show.
9: Ah, sì?
11: Anche se le canzoni sono le stesse, ma sono rivisitate. E ci saranno, insomma, c'è anche un bello spettacolo video. Quindi c'è tutto nuovo, lo show è nuovo. E pur ricordando il vecchio Planet Pop di vent'anni fa.
9: Muita gente vai ficar emocionada, eu tenho certeza, hein? Vai ser demais, com imagens, com som, com novidades, com os hits, vai ser demais. 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Jimmy, agora é você pra falar com o Trix.
5: Trix, hello. Tem alguma novidade que você trouxe pra galera que vai fazer diferente? Alguma música nova ou só vai tocar as músicas antigas? Que sempre teve aí.
3: Do you want me to? Okay, just a little. Do you have anything new planned for Planet Pop this time, or do you have like the usual?
6: Okay, the new is that everything it sounds more actual, more now. It's more of it's not the old sound, but we remade everything to make it sound now. So everything it's like to be like it sound. It's been released today. It's not like to listen 17 or 80s, you know? So it will be a new dance, a new discotheque.
9: New version.
6: New version, everything, yeah.
9: Yeah. Ô, Jimmy, você consegue achar aqui o Magic Box Carillion? Deve ter aí, né? Porque a Carillion, ela é exatamente um Magic Box.
6: Yeah, exactly. Yeah, exactly.
9: Foi o primeiro single ou não?
11: Sim, sim.
9: Foi
11: o primeiro single.
9: Sim,
11: foi o Carillion? Sim.
9: E a da Erika foi qual, a primeira música?
11: Relations. Sim.
9: Ah, e teremos dançarinos, algumas coisas assim, alguma coisa diferente? Dancers, ou é mais imagem?
11: No dancers here. We there imagines, yes. New images. And new versions of the tracks.
9: Vai ser legal, hein? Vai ser
11: demais.
9: But
11: it's really, really, really pumping, it's really strong concert.
9: Hoje você tem uma cena de música na Itália ainda, de dance music? Ou isso mudou muito de uns tempos pra cá?
3: We might need a translation for that. Repete, por favor, Ronaldo.
9: É simples. A cena de música dance music na Itália.
11: Ok.
9: Ainda
3: the
9: existe fortíssima ou não mais?
3: Is it still strong or is it like it faded?
11: No, it's a medium, okay?
9: Medium.
11: It's not
3: a medium.
11: So, yeah, not so strong because there are also other styles that are working now.
3: Não é mais tão forte porque tem outros estilos que se popularizaram.
11: But the dance music is still the old dance music.
3: Mas a dance music ainda é a velha dance music.
11: It's the music of 90s, 2000.
3: Dos anos 90, 2000.
11: Yes, and also there are very good festivals with new music and with the techno, house, tech house, music.
9: Bem
11: abrangente. It's this kind of world is working and dance music, normal dance music is the old dance music.
9: Muito legal. O Jimmy vai fazer uma pergunta pra Erika agora, mas antes deixa eu convidar você. 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Vai ser demais, hein, Jimmy?
5: Ah, com certeza, emoção tá, meu. Érica, qual foi a sua inspiração para fazer I Don't Know?
3: What was your inspiration behind I Don't Know?
14: Me.
3: Yeah.
14: And this is a question that you should go and do to Tristan, to Trix, because he wrote the song in a period where we used to talk a lot, you know, and I was growing up, I had a lot of doubts, and I think he also inspired, he's been inspired by this thing, but I don't know if he wants to answer that.
6: You can go on. That's
14: yeah, because I was 16 when I started, mm-hmm. and you know, everything was so new for me as a girl, as a singer, as an artist. But, you know, I used to go to school, too. So I had a normal life at home. I was growing up. So I had to face a new world. Mm-hmm. That's why he chose to also say, you know, I'm not a baby anymore. True. I'm not ready for this world. He was talking about me, actually.
3: Mm-hmm. Ela disse que a gente deveria perguntar isso pro Trix, porque quem escreveu a música foi ele.
9: Então já faz a pergunta pra ele. Já. Now.
3: Sim, senhor. So now the question is redirected to you. What was the inspiration behind I Don't Know, and how did you come up with that?
6: The fact is that when I wrote any songs, I don't have a singer, because I sing myself, you know.
3: That's quando why ele faz uma música, ele não tem um cantor em mente, porque ele também canta.
6: When I, you know, now my brother-in-law, I send him any song, he said, you know, this song is not for a male, it's for a girl. He told me, you asked me, do you know somebody that can sing this song? And I said, you know, I have my sister here, maybe. Oh, okay. And then, you know, everything goes around is my sister, the lyrics and everything.
3: Ele falou que ele, quando mandou a música pro agora cunhado dele, ele falou, ah, eu acho que essa música não é pra uma voz masculina. Você conhece alguma cantora que poderia cantar essa música e tal? E ele falou, ah, tem a minha irmã, a Erika.
9: Que beleza, hein?
3: Really? E ela, you were 16, right?
14: Yes, at the time.
3: Ela tinha 16 quando ela começou a carreira musical. Ela ainda ia pra escola, ela tinha uma vida normal e ela tava entrando num mundo completamente diferente.
9: E uma coisa legal, uma curiosidade, você pode falar isso pra eles, que é o seguinte, o mercado de vinil,
11: sim,
9: em disco de vinil no Brasil, os discos de vocês, as tracks, elas são disputadas à tapa. As pessoas brigam, porque quase ninguém tem os vinis da época.
3: People are fighting over your vinyls here in Brazil. Like, your vinyls are really, really popular here.
11: Yes. Wow.
9: Se você tiver mais cópias na sua casa, traz pra cá que a gente vende.
3: Thank you for maybe fighting for three us. Three copies. If you have anything left over at home, just bring it over because we'll sell it.
14: Well, unfortunately, I don't think we have enough of our own material, you know.
6: In the security box.
9: Todos vocês moram em Milão, moram em Brescia, moram em Roma, onde?
11: Me and Erika live in near Brescia.
9: Brescia.
11: Yes, and
9: onde era Time, né?
11: Yes, because
14: he used to work there.
11: Now we live near Brescia, near a lake of Brescia, Iseo Lake, and it's a beautiful place. And Trix lives near Latina. Latina is near Rome.
6: Rome is more.
3: Então, vocês moram em
9: Brescia.
3: E o Trix mora perto de Roma.
11: Yeah.
3: Near Rome.
6: Exactly.
9: Tá. Yes. Boa, Jimmy, mais uma pergunta aí pra galera.
5: Ross and Trix. Yeah. A long time ago, bem no comecinho de carreira, o que, que vocês ouviam, se inspiravam, gostavam de ouvir? Um flashback, um Bee Gees, O que inspirou a ser
3: Going
5: DJ,
3: back
5: produzir?
3: To early career days. What did you listen to? What was your inspiration? What did you enjoy back then?
5: A long time ago.
3: Muito tempo atrás.
5: Imagination, illusion.
6: Illusion, yeah. It was the, one of the most, you know.
11: Yeah. Inspiration.
6: Inspiration, yeah. They made us feel what we liked when we were young, because that beat, you know, that. That rhythm was really new, everything for...
11: The sound, the bass was amazing. Yeah.
3: Lembrava eles de algo, de algo que eles gostavam.
6: Yeah, the vocal, also the rhythm, was a big inspiration for us.
3: O ritmo, os vocais eram uma grande inspiração.
9: Muito legal. Olha, bem legal. 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Então olha, planetpopfestival.com.br, participe. Vamos agora, temos mais 5 minutos aqui para falar de coisas legais. Você pode fazer uma pergunta para qualquer um dos três que você quiser. Não quer um?
3: Não faz isso comigo, não.
5: Brasil,
3: não,
5: Brasil, não. Brasil.
9: Acho que faço.
5: Falando
9: acho
5: no Brasil, deram...
3: Já tô me tremendo aqui,
5: Ana,
3: cara.
5: Pergunta pra eles se já deram uma volta aqui em São Paulo, foram em algum lugar, almoçar, jantar, passear, shopping, algo.
9: Em São Paulo...
3: Did you guys have time to, like, be tourists here in São Paulo? Did you go anywhere? Did you eat at a nice place?
14: Never.
11: No.
14: We come here from the airport to the sound check and the show. Sometimes we sleep, but not always. Sometimes we go straight from A to B points. So
3: ela disse que eles vão do aeroporto pro sound check do show, fazem o show. Às vezes eles dormem, é completamente opcional dormir. E depois já tem que voltar para o aeroporto.
9: Bom,
3: é tudo sempre muito rápido.
9: Ana, fala para eles o seguinte, que eles vão ter que vir mais vezes para o Brasil, porque tem muitos fãs. Nossa, e a gente não pode só tê-los aqui só para um festival pontual. Uhum. Para eles virem mais vezes aqui e virem aqui na Energia, hein?
3: Sim. You guys are going to have to come back. That's what he's saying. You're going to have to come back to Brazil. You're going to have to come back to Energia 97, to the show, because you have a lot of fans here.
14: Oh, thank
3: you.
14: We
3: can't just have you for one festival and be done with it.
11: Obrigado,
14: I agree,
11: obrigado.
14: We have to
6: obrigado.
14: Come back.
11: Yes.
14: It's always a pleasure, really.
3: Não, ela concorda que eles têm que voltar mais vezes.
6: Thank you very much.
14: And I would like to visit a little bit more of Brazil, because we really
11: not
14: love
11: only
14: here.
11: The airport and the airport.
14: I want to go in the Amazon.
11: Yeah.
5: Ana, eles não têm noção, nenhum dos três, como vai ser aquilo lá com a galera. Mais de 3 mil pessoas, eles não vão conseguir ouvir a música deles de tão alto que o público vai cantar. É de emocionar.
9: Verdade.
3: I don't... He said, you guys have no idea how big this is going to be. It's over 3,000 people. You will not be able to hear your own music.
14: Oh.
3: People will be screaming.
14: Okay, wow. I'm expecting that.
6: That's exciting.
3: Assim espero.
14: I want their voice to be louder than
6: us. Can't wait.
3: Ela disse que quer que a voz do público seja maior, mais alta que a dela.
11: Muito.
9: O nosso amigo William Arane, W. Ele sempre que vem aqui na rádio, ele fica me sacaneando com futebol. Você torce para que time de futebol na Itália?
3: What's your football team?
11: Juventus.
9: Juventus. Tudo Juve?
11: Tudo Juve, tudo Juve.
3: Todo mundo torce pro Juventus.
9: Muito legal. E a Copa do Mundo?
11: É a Copa do Mundo na tragédia.
9: Torçam pelo Brasil, hein?
11: É, per forza. O allenatore italiano, the coach is Italian,
9: sì.
11: No?
9: Yes. Ancelotti.
14: Ancelotti. We still have something in common.
11: So we tifiamo al Brasile, ok? Dai, quest'anno con Ancelotti make you the winner.
3: Mm-hmm. O Ancelotti vai ser o motivo da gente ganhar. É
9: graças
3: isso
9: a Deus. Bom, vamos fazer o seguinte, Ana. As últimas palavras, eu queria que a Érica falasse primeiro para dar um recado para os fãs do Brasil, depois aí o Gil Ross, o Trix, para a gente finalizar essa participação brilhante aqui no programa, dizer que é sempre uma satisfação recebê-los aqui na rádio, viu?
3: All right. Starting with Erica, going to Ross and then Trix. What's your message for Brazilian fans?
14: I think that I've never met fans as strong as in Brazil.
3: Nunca conheci fãs tão fortes, tão dedicados quanto o Brasil.
14: So I think we want to give back the love we receive, because every time we come here, We feel so welcomed. And I want to give them the same love I receive.
13: A gente quer retribuir o amor que a gente recebe. Toda vez que a gente vem, nós somos super bem tratados, todo mundo dá muito carinho, muito amor, e a gente quer retribuir isso para os fãs do Brasil.
9: Que maravilhoso. DJ Ross, a palavra é sua.
11: I want to thank all the fans, our fans.
13: Quero agradecer os fãs, os nossos amigos.
11: Yes, because they text every day to us a lot of messages.
13: Eles
11: every
13: nos
11: day,
13: mandam mensagem todos os
11: since
13: dias.
11: 20 years, since more than 20 years, we
13: há
11: receive
13: mais de 20 anos.
11: A lot of messages every day.
13: Um and monte de mensagem todos os dias.
11: We feel love from our fans, and that's great.
13: Nós because, sentimos amor dos nossos fãs, isso
11: we
13: é
11: receive
13: ótimo.
11: The energy to go on.
13: E recebemos a energia para continuar.
9: Agora, Magic Box, abre a caixa e fale o que você quer.
6: I mean, I
13: open the box and
6: talk. I listen Brazilian music from when I was a baby, and I grew up studying Brazilian music. So for me, mm-hmm. was the dream to stay here, and today, like 20 years ago, my dream is realized. So thank you, Brazil.
13: Ele disse que realizou um sonho, porque ele conhece música brasileira, ele estuda música brasileira desde sempre. Então era um sonho estar aqui no Brasil, fazer esse show aqui no Brasil, tanto o de 20 anos atrás, quanto o desse ano. E que agora o sonho está realizado.
9: Maravilhoso. Olha só, queria dizer mais uma vez que é uma satisfação grande ter vocês aqui na Rádio Energia, sobretudo aqui no programa no Lunch Break, que fazemos há tantos anos. 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Vai ser demais. Eu vou chorar. Vou chegar.
13: He's crying.
5: I'm too. I'm too.
11: No, cry.
9: Não cry. Então, olha só, Jimmy, mais uma vez, queria agradecer sempre o suporte de todos, da Ana, que veio nos colaborar conosco. Imagina, o Alan escondidinho. O Alan não gosta de aparecer.
5: Ah, o Alan tá demais, hein?
11: Alan é tímido.
9: Man of money.
11: Man of money, ok.
9: Finalizamos?
5: Finalizou.
9: Thank you very much.
11: Thank you, too.
13: Thank you,
11: Energia 97. Grazie.
9: Jimmy, vamos falar do Auto Shopping Global e da volta. Tem muita música aqui no Lunch Break. 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
9: Ah, já voltamos, olha só. Mandar um abraço especial, Fernandinho, né, Alan? Fernandinho e o Ferris, que hoje tá... Ferris, que faz tempo que não vinha aqui na rádio.
5: Ferris, né? Famoso Tigrão.
9: Tigrão, exatamente. Grandes tempos de Vila Olímpia.
5: Nossa.
9: E olha só, quero convidar você mais uma vez no planetpopfestival.com.br. Os ingressos estão lá disponíveis, tá bom? Hoje não temos presentes em razão da entrevista, que foi muito legal aqui, mas a segunda parte do Lunch Break já chega com Maroon 5, Moves Like Jagger.

0: Ronaldo.
1: Fechamos o Lunch Break. Hoje um dia histórico, hein?
0: Hoje foi muito legal.
1: Bem legal, né? Se vocês estiveram aí desde o comecinho, DJ Ross, Magic Box, Érica, ao vivo no Planet Pop Festival. Vai ser demais, hein? planetpopfestival.com.br, garanta os seus ingressos, porque afinal de contas tá acabando, hein? Passou por aqui o Lil Nas X com Old Town Road, Kylie Minogue com Khan, Ted Swims, White Label bem legal de Mojo Lady, Miley Cyrus com Everything But The Girl, Flowers e Maroon 5 Moves Like Jagger. Hoje, por conta da programação, a gente não fez presentes, mas certamente eu vou guardá-lo e amanhã a gente tem mais uma edição do Lunch Break. Lembrando que amanhã tem mais um spoiler, né, Jimmy?
0: Sim.
1: Quem estará aqui conosco?
0: Quem? Damai?
1: Damai, do Fragma.
0: Gocha.
1: Underdog Project.
0: Gocha, do Chico's Groove.
1: Gocha, do Chico's Groove. Underdog Project vai estar por aqui. E aí você pode também mandar as suas perguntas, de repente, no Instagram, da rádio. A gente vai fazer a sua pergunta aqui. E aí eu sorteio, quem fizer uma pergunta legal, eu sorteio um kit do Lunch Break.
0: É, e daqui a pouco vão sair as fotos também que a gente tirou no estúdio com toda a galera no arroba Energia97FM. O do Ronaldo, o seu arroba é Ronaldinho97.
1: Ronaldinho97. Não tem o DJ, é só entrar lá no Instagram, arroba Ronaldinho97. O do Jimmy Soler é Jimmy com Y Soler, tá bom? Então você deve entrar lá, porque afinal de contas amanhã tem mais um pedacinho do Planet Pop aqui ao vivo no Lunch Break.
0: É bem legal.
1: Tá bom? Bom, então ótima tarde. Jimmy Soler vai até o Estádio 97 e amanhã, depois do tempo de jogo, nós estaremos aqui para fazer mais uma edição do Lunch Break. Abração.
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0: 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Okay, ready? Vambora fazer um break aqui. Sua tarde de quinta-feira na sequência, playlist com tudo que você gosta. Fica aí, rapidinho, hein? Não sai daí.
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1: Sempre bom saber que seu som tá ligado aqui na Energia 97 FM, tarde de quinta-feira, 21 de maio, 12h29. A música tem uma levada legal, né? Ela é Langley com Choosing Texas. Tava lendo aqui uma parada bem legal, que por trás dessa música, né, Choosing Texas, envolve justamente um filhote de canguru no carro. Ó, toda a composição da música nasceu de uma situação inacreditável vivida pela estrela de country, a Miranda Lambert, que, por sinal, é uma das maiores superestrelas da música country norte-americana, né? A parada foi o seguinte, elas estavam, inclusive a Miranda Lambert, ela que coescreveu a faixa com Ella Langley, tá? Então as duas estavam no carro, na estrada, foram paradas por um policial rodoviário e quando viu o canguru sentado no banco do passageiro, o cara simplesmente ficou sem reação. Olhou para a cara das duas, deram risada, deu uma super resenha e disso saiu a letra da música. Bem legal, né? A história da música. E é um super sucesso, é um super hit. Country Music. E o que toca no mundo, toca no seu som. Daqui a pouquinho mais playlist. 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

0: O seu som playlist, 12h46.
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0: No seu som, playlist, a gente sempre tocando tudo que você gosta por aqui na programação. E o Bruno Mars, I Just Might. Tá valendo aqui, ó, que o mestre do pop, Bruno Mars, né? Essa música é o primeiro lançamento solo dele em 10 anos e abre os caminhos pro aclamado álbum The Romantic. A vibe não é só impressão sua, tá? É uma homenagem à deliciosa era disco dos anos 70. Bem legal, né? É hit, sempre hit, cara, não tem dúvida. Tomar um café, já volta na sequência com mais feliz, um clássico dos anos 90. Fica aí.
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0: no seu som playlist The Chainsmokers. Na sua tarde de quinta-feira, 3h58. Esse clássico aqui marcou uma geração, né? O Don't Let Me Down. E tem uma parada legal que eu tava vendo aqui, que esse mega hit que venceu o Grammy e tem certificado de diamante, esse som foi rejeitado pela Rihanna. Acredita? A música foi escrita originalmente pensando nela, mas a equipe da diva recusou. Olha só. Então, sorte do Chainsmokers, né? E da Daya, que é a vocal. Rejeitou, perdeu. A música é um sucesso no mundo todo ainda, né?
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0: 4h42. Fazer um break rapidão, logo mais 5h30 tem toda a galera do Estádio 97 por aqui.
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4: Contei aqui no ano passado que a Volkswagen ia trazer de volta o Golf GTI. Vocês lembram? Ele chegou. E a marca afirma que em um fim de semana o primeiro lote se esgotou. Ele é o carro mais caro da marca, custa R$ 445.000. E a Volkswagen exige que os compradores já tenham um histórico de compra de modelos esportivos dentro da marca ou do grupo, limitando a compra a um veículo por CPF ou CNPJ. Vai que alguém resolve comprar uma frota de Golf GTI, né? O visual é atualizado, com grade tipo colmeia, logotipo na frente iluminado, roda aro 18 e pinças de freio em vermelho. O objeto de desejo desse carro é também o motor, 2.0 turbo, que entrega 245 cavalos de potência. Ele acelera de 0 a 100 em 6,1 segundos. O câmbio é de dupla embreagem e tem aletas no volante, que dão uma direção mais esportiva com troca de marchas. Já pensou em reservar o seu? O segundo lote já foi aberto para venda. Me segue no Instagram, @claucarsugro.
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0: passar régua aqui no playlist hoje? Gostou, hein, Pagani? Tô novão, né? Tô novão. Terminou o playlist, Chicos, com Gosha. Acabou, vai. Vem aí toda a galera do Estádio 97, todo mundo com japona hoje. Ó, todo mundo aquecido. Japona.
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0: 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Assim, há 27 anos, o programa feito para você, torcedor, o programa que todo mundo ouve, no oferecimento de Infinity Pay, seu celular vira maquininha de cartão grátis, baixe o aplicativo. 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Estamos começando o programa, estou até preocupado, porque hoje eu recebi uma ligação anônima com aquela voz distorcida. Era assim.
1: Tô ligado. Eu vou infernizar a vida de dois porcos hoje, tá ligado?
0: Eu não sei quem é.
2: Eu já ouvi algo parecido. Antigamente tinha mais, tá ligado, mas ainda tem. Antigamente tinha muitos, mas hoje ainda tem.
0: Não, mas não, você tá olhando? Você tá olhando pro lado lapidado, mas tem um lado raiz também.
2: Ah,
0: tem a versão
2: sim,
0: raiz.
2: É. É? Posso falar, Sombra, tá 16 graus na cidade de São Paulo, mas tem gente que tá com lombo quente.
0: E aí, gente, boa tarde, tudo bem?
2: Salve, salve.
3: Dia gostoso, hein? Dia gostoso hoje, apesar do tempo, hein?
0: Tá friozinho, bom.
2: Mas
0: frio
2: dia,
0: é bom.
2: O dia tá gostoso.
0: Não,
2: o
0: frio é
2: o
0: bom.
2: O dia futebolístico tá gostoso.
0: Mas eu não tô zoando, o frio, eu gosto do frio. Eu gosto do frio.
2: Bom, mas na moral,
3: eu
2: Sombra,
3: também.
2: Boa tarde pra quem é líder dos seus grupos nas competições continentais.
0: Ah, tarde, que coisa, hein?
2: E viva o Passo Rio.
4: Falou de segunda divisão aí.
2: Aliás, toma cuidado
4: com segunda divisão, segura a onda aí.
2: Toma cuidado que vocês vêm pra Sula também, eu vou arrancar vocês da Sul-Americana.
4: Quem vai pra Sula?
2: Vocês.
4: Quem vai pra Sula?
2: Vocês.
4: Calma, calma.
2: Cuidado.
4: Tá muito eufórico.
2: Achei que era só o
4: muito eufórico.
2: Groselha, não, de família, de família, de família.
3: Sério, se for pra Sula, eu invento um WO, que nem o Medellín. Né? Sabe o Medellín lá?
2: Invade, invade o campo.
3: É, não, já faz isso pra sair fora logo.
2: Vai pra esculachar, né? Vai pra esculachar.
3: Já mete o endereço. Invade o campo, for fogo, caramba. Pelo amor de Deus.
4: Não dá nessa
3: vida. Sul-Americana, eu vou falar pra você. O cara, ó, vocês são corajosos.
2: Sul-Americano é o cara prometer que vai pra Disney e terminar no Beto Carreiro.
4: Não, né? na moral.
0: Não, mas vocês não jogaram já a Copa Mercosul?
3: Não, então.
4: Ganhamos.
3: Mas eu gostava, por acaso?
0: É igual, a Sul-Americana nós ganhamos também.
4: Não, então, não, mas eu comemorei. Nome, né? Eu acho que assim, é chato. É. Não, Sombra, eu não acho que seja uma competição tão ruim como vocês falam aí no sentido de ganhar, né? O problema é você participar dela e tá fora da Libertadores,
3: não,
4: né?
3: Eu não acho...
4: Se você ganhar, beleza, você tem vaga pra próxima Libertadores, legal. Mas o problema é chegar até ganhar, né?
2: Não, o grande problema, Domênico e Bento, é quando vocês já estão na Libertadores, ficam em terceiro e vêm pra Sul-Americana. O bom é fazer que nem nós, já fica em 12º, você entendeu?
0: Aí vira prêmio, né, Marcão?
3: Vira prêmio. Sul-Americana, que é legal pra Curitiba.
4: Negativo. Vocês estão completamente errados. O duro é quando você está na Sul-Americana, num grupo de bó, e tu não ganha do Recoleta, tu não ganha do Cuenca e não ganha do São Lourenço. Isso é que é duro. Vocês não sabem nada que é duro. Vocês não sabem.
2: São Lourenço ainda é um time até bom.
4: Eu vi um catado aqui em Santos ontem, 2-0. Brincou, hein?
0: Aquele grauzinho.
3: Dá um up aí,
4: João. Aumentei aqui.
2: Ô,
4: Domênico.
2: Oi.
4: Nós empatamos pra um time que tem um lateral chamado Tripício. Ah, parei, velho, parei.
2: É Tripício. É Tripício, animal.
4: Tripício. É tudo a mesma.
2: Tripício.
4: Bó. Estrupício. Tudo a mesma bó.
2: Se fosse tripé, meu irmão ia se interessar.
0: Que isso? Que gostoso,
3: meu.
0: Eu gosto.
3: Marcão, eu não sei não, mas tá com um cara que ontem você foi lá no S ontem, não foi?
2: Ah, ontem ferrou de lá, ô, Quintino.
3: Mas se desenferrujou lá.
2: Você passou um WD-40, pelo que eu tô vendo.
0: Bom, vamos lá. Começando o Estádio 97, hoje também com o estranho Noninho.
2: Boa.
0: É o Richard Rosa dos Santos, do bairro do Limão.
2: É, lá da área lá, mano.
0: Exatamente.
2: Tô sempre lá.
0: Tudo bem, Richard? Tudo bem,
3: boa, Richard. Bem-vindo. É palestra, né?
4: Opa, nós.
2: Tudo bem, mano?
4: E aí, mano? Beleza, Richard?
5: Beleza.
0: Muito bem. Tô vendo aqui, pode falar o seu time?
3: Claro.
5: Claro, com certeza.
0: O Richard é palmeirense. Nossa. Mas olha, não foi programada a sua vinda hoje de propósito. Isso aí já tava agendado. Poderia ser um dia
5: agendaram
0: melhor,
5: na
0: né?
5: Quarta.
0: É?
5: Agendaram na quarta.
0: Na quarta?
5: Quarta, meia-noite.
0: Então por que você veio hoje?
5: Ai, ai. Brincadeira, já tava agendado mesmo.
0: Então tá bom, fica à vontade.
5: Obrigado. Ô, vamos... Sombrinha, só um minutinho.
0: Diga, Richard. Uns
5: pudins aí pra galera
0: comer. É mesmo?
5: É, depois.
2: Boa coisa, aí sim. Tá no cofre. Tá no cofre, né, Bá? O balacra pra nós, velho.
0: É porque o Lima tá aí?
6: Ainda não.
0: Ainda não?
2: Ô, você lembra que em outra época...
0: Portuga tá aqui, a gente
2: segura. Não, eu seguro. Mas em outra época também tinha o Bento levou, né? Que o Bento, Bento
0: levou.
2: O Bento não, levou.
3: Era o Lima levou.
2: Também. Eu também levava.
3: É, aí você pegava no Tupperware.
2: Pegava, trazia o
4: Tupperware. O Lima sombra. É, ele foi fazer ontem, velho, tosse higiênica. Que o Lima tava parecendo aqueles Golden, quando vai fazer cocô e fica grudado. Você é louco? Mano, você é louco.
2: Aquele Tarzan pendurado, né? E ele ficava girando no cima do jornal, olha, assim, igual aí, um maluco.
7: Eu não sei o que ele foi fazer, mas o Pedrinho ontem tava no estúdio, no jogo do Santos.
2: Tá baixo, Ademir. Assim,
0: é que o Ademir, ele grita, daí ele vai, não, ele não, volta.
7: Não, eu
0: ajustei
7: aqui, eu coloquei no 4 aqui.
0: Agora ninguém te ouve.
7: Então, peraí. Vamos dar mais um grau. E agora? Melhorou ou ainda tá ruim?
0: Não, ninguém te ouve.
7: Então, muito mais bem. Uma. E agora?
2: Agora te ouvem demais.
0: Mas, ó, não, aí você não chega pra frente agora e grita.
7: Não, não vou. Deus,
2: é. Senão você...
7: O Lima ontem tava chegando no estúdio e o Pedrinho falou assim, chegou. Aí eu disse, o que ele? Olha o camarão. Rapaz, o Lima soltou uma série de impropérios, cara. Quase vazou tudo no ar, cara.
2: Ele parecia aquele personagem da escolinha. Camarão é a mãe, é a mãe.
0: Mas eu vou te falar, o Lima às vezes parece juiz apitando o Flamengo ou apitando o time pequeno. Vou falar, eu chego e falo, é Lima, camarão, ele fala nada.
2: É. Ah, depende aí, de quem fala, né?
0: É o Pedrinho, ele vai pra cima.
2: Então quer dizer que o senhor é o Flamengo aqui da rádio, é isso?
0: Me trata, o juiz me trata como Flamengo ali.
2: Tem uma tolerância maior, né? Tem uma tolerância maior. Total.
0: É. O Pedrinho é tratado como Taquaritinga.
2: É a portuguesa, Pedrinho.
0: A portuguesa. Muito bem, que vamos maldade. Lá. Começando as manchetes do estádio 97, seu Bento.
3: Ah, começa com vocês.
0: Nós. Are you ready, São Paulo? 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
3: É, vamos lá. Hoje teve rescisão, viu, Marcão e Sombra. É o zagueiro Dória.
2: Que bom.
3: Ele que... Não, peraí, o cara tem família.
4: Vocês conseguiram mandar o cara embora, hein?
2: A família dele não rescindiu. A família dele não rescindiu. Que rescindiu pro São Paulo. Então, pra nós é bom.
3: Ele
7: quase veio pro Santos, graças a Deus.
3: De 2027. Ele alegou assim. Aí ter sido ameaçado por torcedores nas redes sociais por causa das recentes falhas e abalou, né? Não só ele, como a família dele também, né? Deu uma assustada, a gente sabe muitas vezes o tom disso aí que chega até para um familiar. O jogador muitas vezes ele, agora para família, filho, mulher...
2: Criança, né? Era uma menina e criança.
3: Então ele rescinde seu contrato, São Paulo acatou aí, ele tinha contrato até o final do ano que vem, então Dória tá fora do São Paulo, Marcão.
2: Bom, vida que segue para ele em outro clube, mas para mim não vai deixar saudade nenhuma, né? Esses dois últimos jogos aí contra o Fluminense, aquele erro de displicência que ele teve lá dando um gol pro Fluminense, e essas duas cagadas que ele fez contra o Milionários, gerando inclusive o gol de empate depois um pênalti já quase aos 45 segundos do tempo, e numa dessas São Paulo poderia se complicar na competição. Então, o Dória, pra mim, não vai deixar saudade nenhuma. Ele que siga a vida dele em outro clube que não seja no São Paulo.
4: Ó! Não, mas peraí. O negócio é o seguinte, ô Bento, eu acho que a torcida tem o direito até de ficar puto com o jogador aí e tudo mais, mas é repudiável, velho. Uns imbecis.
2: Ameaça, né?
4: Quererem ameaçar os outros, mano. Tá de brincadeira.
0: Era isso que eu queria
4: você pegar
0: falar.
4: E fazer uma crítica, dá a impressão que você tá dando razão.
2: Não, mano, eu tô falando especificamente da rescisão. Pra mim, eu não tenho que ficar fazendo lobby em cima de nada, mas assim, a rescisão dele com o clube,
4: não é
2: pra mim, não vai
4: de
2: deixar
4: lobby, falar. Mas se ele foi ameaçado, isso daí tem que ser.
2: Tem que repudiado, separar o mano, jogador do ser humano. Mas, uma coisa
4: foi
2: uma coisa, outra coisa.
4: Foi o Bento falou, mano.
2: Foi o Bento falou. Uma coisa.
4: Ok. Não, mas pra mim, a rescisão. Não sua boca, por exemplo, falar ridículo o cara ameaçar alguém.
2: Mas você viu ele falar.
4: Uma coisa alguém ameaçar alguém aqui na rádio, velho. Você tá de brincadeira.
2: Você pegou a manchete do Bento, ele falou, ó, pô, é um absurdo. Então, já que o Bento falou a respeito da situação, que eu também acho absurda, mas a rescisão do contrato, pontualmente falando da rescisão do contrato, pra mim não vai fazer falta nenhuma. Simples assim, ele que siga a vida dele do clube.
0: É que do jeito que você se posicionou, ficou meio assim, tipo...
2: Eu sou conivente com as ameaças.
0: É.
2: Não foi essa a intenção.
6: Pareceu que enfim. Você tava feliz com o acontecido. Feliz,
2: não, pelo que aconteceu. Não, eu tô feliz com a rescisão de contrato, sim. Não com a ameaça. Vocês
6: entenderam? Não, nós te conhecemos e entendemos bem. Mas é bom explicar.
8: Você precisa explicar porque estão vindo o
6: público. Nós te conhecemos, entendeu?
8: É. Bom, okay. Não, eu ia falar isso, né, que eu acho lamentável. Primeiro assim, o Dória não estava lá porque ele chegou e ele se contratou para o São Paulo.
6: Ele não exigiu ser contratado, né?
8: Não, ele achou legal, mas para ele achar legal ir jogar, o clube antes chegou e falou, pô, eu quero você.
6: Claro, né? Houve um comum acordo, né?
8: Então, exato, então assim, péssima escolha, uma péssima escolha que o clube tinha feito. Agora vem a parte lamentável, que é o seguinte, a rescisão porque o cara tem a família ou ele mesmo ameaçado. Então, olha, a gente tá, não é a primeira vez que a gente fala sobre isso. O próprio William, quando jogava no Corinthians, falou assim, meu, não dá para ficar aqui, não dá.
6: Sim.
8: Voltou para a Inglaterra. Então, assim, de certa forma, no Brasil e alguns países subdesenvolvidos, tem uma parcela da população, cara, que é realmente nojenta.
6: Pô.
8: É realmente acéfala. A gente não tem como definir essas pessoas. Cara, o que leva uma pessoa a entrar numa mídia social e, por causa de futebol, ameaçar a vida de outrem? Cara, é uma coisa...
6: É criminoso.
8: Não, é um
6: criminoso. Eu defino como criminoso.
8: Sim, são.
4: Eu te falo, Sombra, o que leva... Sabe o que leva? É porque o cara acha que não vai ser punido. Impunidade. O cara acha que não vai acontecer porra nenhuma com ele. Dodô. Só que... Não, só que, pera, não é a casa da mãe Joana, não. Dá pra saber quem é, dá pra ir atrás.
6: Dá pra rastrear.
4: Dá pra pegar e o cara pode se complicar seriamente. Não funciona assim, não. Não funciona assim.
2: No caso do William e do Cássio, Domênico, os caras foram identificados e iam responder o processo. O William não quis, acho que, representar contra, mas o Cássio, se eu não me engano, acho que pegou um dos caras que fez a ameaça e representou. Porque o cara tinha mandado mensagem até pra mulher do Cássio, mano.
4: Exato.
2: Então... E aí chega na frente do delegado,
4: aí
2: fica todo aí que era machão, na internet, né? Aí mija sentado, né?
4: Então
6: mas assim,
4: tem bunda funciona, mole social, Dudu. Funciona, Marcão. Não podemos falar que não funciona, não. Então é bom deixar isso aqui bem esclarecido, para pessoas de baixo QI não fazerem mais isso contra as pessoas.
8: Isso aí não é baixo QI.
4: Porque
8: QI,
4: tem
8: baixo,
4: muita gente.
8: É baixo caráter.
4: Cara, é baixo caráter. Tudo.
2: É baixo tudo. E outro, Marcão, esse bagulho aí.
6: Caráter zero.
2: Mas esse bagulho aí, Marcão, de. Ah, mas tá cheio de valentão em rede social? Tá. Mas tá cheio de louco no mundo, mano. Você não pode ficar pagando pra ver. Tá ligado? Tipo, tem. Hoje os caras estão fazendo qualquer coisa, mano. Os caras estão tirando a vida de um ou de outro por causa de discussão no trânsito, pisão no pé embalada.
4: Vai ficar pagando uma pra ideia, ver,
2: tipo, quem é louco e quem não é, mano.
4: Você tem uma ideia, ó, eu fiquei muito triste ontem, saindo da emissora, eu fiquei sabendo, rapaz, e vocês devem estar sabendo porque passou em tudo quanto é lugar aí, né? Um grande amigo meu, né, que faleceu ontem, vítima de um assalto aí, o comandante Dato do helicóptero, acho que vocês viram essas manchetes aí.
6: Eu vi a notícia,
4: cara, era absurdo, era muito meu amigo, muito parceiro, inclusive quando eu tava na tribuna, fizemos voos de helicóptero por lá. Esse cara era gente bom, um cara de um caráter espetacular. Aí, vocês viram as imagens? O cara tá parado lá no trânsito, atrás de um ônibus, esperando o trânsito andar. Vem um cara de moto, um cidadão lá, e vai roubar ele e dá um tiro nele. Deu um tiro nele de graça. É assim que funciona, tá funcionando assim as coisas, entendeu? Esse país aqui tá uma porcaria em termos de...
6: Segurança. Segurança nossa, bizarra, tá um lixo, não tem segurança. É um lixo que tá... Nojenta, é nojenta a segurança. Pô,
4: aliás, meus sentimentos aos familiares aí do comandante da.
6: Não tenha dúvida. Agora,
8: pra você ver, sentir o que é o Brasil. O que é o Brasil. Vou traçar aí, contar uma breve história. Em outro tipo de negócios, ontem eu estava conversando com uma pessoa que é uma gestora de uma empresa nos Estados Unidos. Aí o cara fala assim, não, mas ele estava falando, né, de documentação de empresa, etc e tal, papapá. Aí em algum momento, não sei por que, surgiu a ocasião de dizer, olha, no Brasil tem muito cara que chega, pega, suja uma empresa, deixa aquela empresa respondendo todo tipo de dúvida, ação trabalhista, etc e tal, abre uma nova, mete num laranja, a véia, essas coisas de maluco que vocês já sabem. E o cara chegou e falou assim... Tá brincando, assim, ele falou assim, cara, eles não estão acostumados lá no dia a dia esse tipo
6: Não é habitual, né?
8: Não é uma coisa assim, né? No negócio do dia a dia, né? Não é. E esse eu tô falando, não tô falando de crime de morte, de assassinato, de ameaça. Tô falando em outra parte, né? Que é a parte de negócios, business, né? É o país, cara, dos espertos, é o país dos valentões, mas como disse o Mano, né? Pode ter 10 valentões, mas dos 10 lá, um será que não vai chegar ao que deseja? É complicado.
6: E principalmente no futebol, Sombra, isso pode acontecer. E a gente sente, porque esse negócio foi com a filha dele, eu li algumas coisas do que escreveram para uma criança. É complicado.
3: É bizarro.
6: Não é diferente. Não é diferente também uma coisa que eu vou falar aqui. Vários jogadores que na entrada e saída de clube, jogadores cercam, esculacham o cara. E houve situações que a polícia estava do lado olhando. O cara ser ameaçado verbalmente, se apavorar.
3: Aqueles apavoros no Flamengo, Portuga. Aqueles apavoros no Flamengo, a polícia tava de pé do lado
6: dos caras. Do lado, olhando pro cara ameaçar, falou, eu sei onde você mora. Pô, o policial tá do lado. E o outro cidadão falando pro trabalhador, eu sei onde você mora. Isso pra mim é coação. Isso pra mim é passivo do policial pegar e levar. Se isso aqui fosse um país sério,
8: mas aí que
6: né?
8: acontece?
6: Eles colocam o futebol numa outra, parece que jurisdição. É um mundo à parte, é incrível.
8: É um mundo de fantasia, né?
6: Até o dia que alguém, algum jogador, algum treinador ou algum cronista sofreu alguma coisa mais séria, a gente vai parar
8: pra pensar. Agora, saindo dessa questão da ameaça, etc e tal, não duvido nada. Daqui 3 anos a gente tá falando aqui... Meu, você viu? Olha, o São Paulo tá pagando o Dória até hoje.
6: Mas diz que ele abriu mão de tudo, viu,
3: Sombra? Independente
6: disso. Fiquei sabendo que ele abriu mão de todos os vencimentos que tinha a receber. Ele só saiu zerado, ele não quis nada.
8: É,
6: lamentável. Pelo menos isso eu fiquei sabendo que ele fez.
3: Né? Mas a rescisão...
6: Ele pediu
3: de ambas as partes.
6: Dos dois lados, ninguém pagar mais nada.
4: Quando você mexe com a família é complicado, né, Portugal? Mexe com a família.
6: Criança ainda, né? Uma menina, uma criança. Não é legal.
3: Eu li, não é legal. Pro jogo de sábado contra o Botafogo... O fogo tá mal, hein?
6: Tá mal, mas...
3: Ganhou do Corinthians 3-1,
6: pô. O Corinthians é freguês, né?
3: Ontem na Libertadores...
6: freguês, né?
3: 3-0.
6: 3-0 ganharam,
3: do
6: né?
3: O Petroleiro. Sim.
8: Na Sula, não é?
3: Na Sula.
6: Isso.
3: Pablo Maia deve estar de volta, hein? Ele já treinou sem máscara hoje, então deve ser um retorno ali pro meio-campo do São Paulo.
2: Inclusive, até algo que a gente já falado, né, seu Bento? Acho que jogar com Bobadilha e Danielzinho ali como volantes, né, com os desfalques que o São Paulo tinha na defesa ali, ficavam tanto quanto exposto. Né, e agora, pelo menos, é a volta do Alan Franco, o Sabino estando à disposição novamente, e a volta do Pablo Maia. Não sei se, de repente, o Dorival vai dar oportunidades para ele, né, para começar essa partida. Acho que não, com algum tempo parado, já não estava jogando um grande futebol, mas é um cara que tem uma pegada um pouco maior.
6: Ele gosta, né, do Pablo Maia. Né?
2: Então, naquela Copa do Brasil, onde o São Paulo foi campeão...
8: Ele gosta do que ele viu do Pablo Maia quando ele passou a primeira vez.
6: Ele chegou a convocar o Pablo Maia para a seleção.
2: É.
6: Bom, ele convocou o Rafael também.
2: Só que assim, tanto o Pablo Maia quanto o Alisson, que eram os volantes do São Paulo naquela oportunidade da Copa do Brasil.
6: Estavam voando, né?
2: Aí assim, pararam de jogar bola depois daquela Copa do Brasil.
6: É.
2: Então resta saber.
4: Agora, Marcão.
2: Refazer
4: aquela. Tem um detalhe aí, né? O Botafogo, ele tem 2 desfalques permanentes, né? Eu acho que não pode nem se contar mais como desfalque, né? Mas perdeu 2 grandes jogadores aí, que é o Danilo, não vai jogar mais
6: na seleção.
4: E o Alexander Barbosa, então é uma possibilidade. O Danilo
8: foi afastado.
4: É. O Danilo?
3: Foi.
4: Para não fazer no
8: meio de jogo.
4: Eu ouvi dizer que ele que não queria.
3: Não.
4: Quis,
7: então,
4: né?
7: Quanto ele não quis e por isso o Botafogo afastou.
3: Ah, então já que você afastou. Não quer, então...
8: E hoje, depois a gente fala de Danilo, né? Mas agora o São Paulo, que já não tinha mais o Arboleda, também agora não tem mais o Dória, passa a contar com 3 zagueiros e 2 garotos.
6: É Sabino.
8: Alan Franco.
6: E o Tolói.
3: Mas
6: o Tolói tá machucado.
3: O Osório.
6: Não, tá aqui.
3: O Osório, o menino.
6: Ah, sim. Mas à disposição são 2 garotos e 2 profissionais.
8: 3. À disposição,
6: sim. À disposição são 2 e 2. Sim.
8: Isso. É?
6: Então,
8: é bom. Agora você tá falando aí que ele abriu mão de tudo, etc.
3: Ô, Sombra. E aí, Marcão, a polícia e o Ministério Público, pra fechar aqui de São Paulo, estão muito perto de avançar para a próxima fase da investigação sobre os escândalos recentes que envolvem o São Paulo, né? O caso de corrupção do camarote 3A, né? A lavagem de dinheiro e a corrupção do clube social. Então, é exploração ilegal de camarotes, lavagem de dinheiro e, como eu disse aí, a corrupção no clube social. Então, parece que avançou bem aí. Já a polícia disse que já tem um grande volume de dados para seguir adiante.
8: É...
6: Que triste,
8: né? Tomara que a coisa progrida.
6: Metade, né, da manchete é policial e metade esportiva.
8: Tomara que tudo isso chegue num momento de prazer pro torcedor, não é mesmo? Agora, na parte política, nos bastidores, muitos comentários de que, assim, o Pinotti está esvaziado politicamente. Poderia ser um candidato de oposição, estaria esvaziado politicamente. E um nome que pode, talvez, quem sabe, ser lançado, que eu vejo com bons olhos. Vejo bons, muito bons olhos, partindo do princípio o pai. E pelo pouco que eu conheço dele, que é o Marcelinho Portugal Gouveia, filho do Marcelo Portugal Gouveia, que seria, teoricamente, uma opção de candidatura pela oposição do São Paulo. O grande problema é que no modelo associativo, para você ser eleito, você precisa fazer amarras políticas.
6: E as aí, articulações, cara, né?
8: É, será por que isso ele que eu tem? Sou totalmente contra a continuidade desse modelo para São Paulo, um modelo associativo, totalmente contra. Aí você precisa se amarrar com coisa ruim.
6: É.
8: Ah, ó, você quer ser eleito? Ah, bom, vou votar em você. Mas o meu grupo quer o quê? E aí esses grupos políticos querem o quê?
6: Cargos.
8: Com qual finalidade? E cargos com qual finalidade?
6: De se perpetuar dentro do poder, no independente do lado que o poder esteja.
8: Então. Aí às vezes é pra ter um camarote.
6: Pô, Sombra, eu lembro até hoje
8: às quando... Às vezes é pra ter... Sim.
4: Mas depende, viu, Sombra? Sabe por quê? Não, depende. Se você tiver um cara do bem, ele, difícil, claro... Não, eu vou dar um exemplo, vocês vão entender. O Paulo Nobre é um desses caras. O Paulo Nobre, ele era oposição. Mas o que ele fez? Ele teve que se unir ao grupo do Mustafá para ser eleito. Todo mundo lembra disso. Quem é palmeirense sabe do que eu tô falando. E aí o Mustafá praticamente colocou ele como presidente. E quando ele entrou, meu amigo, aí é ele é o presidente.
6: Então, mas até entrar...
4: Mas ele coleciona inimigos, né, Domenico? Mas aí que tá, mano. Mas tudo bem. Mas para entrar vai ter que fazer isso. Não tem o que fazer. Se o cara é do bem, ele vai ter que fazer isso para entrar.
6: Mas como ele dirige o clube depois, Dudu?
8: Eu vejo a diferença.
4: Então, Gere, o Paulo Nobre... Como não? O Paulo Nobre fez o
6: que
4: fez.
6: É difícil, né,
8: meu? Eu vejo diferenças. Paulo Nobre, ele entrou, assumiu a presidência. Há quem diga que ele deu uma banana para todo mundo, montou o modelo dele.
4: Isso.
8: Só que é o seguinte, o sistema político do Palmeiras, naquele momento, não podia derrubar o Paulo Nobre.
4: Porque o Paulo Nobre pode?
8: O Paulo Nobre meteu mais de 200 milhões lá dentro.
4: Tá, mas o São Paulo...
8: Marcelo, no caso, Portugal Gouveia não é milionário como o Paulo Nobre.
4: Não,
8: iria pôr dinheiro dele.
4: Mas ele não pode, depois que ele é presidente, ele não pode fazer o que ele quer?
8: Domênico, vou te falar um negócio.
4: Começam a dinamitar a administração do
6: cara. Reprovar tudo,
8: assim, por exemplo. Vai lá pro conselho, olha. Aprovação da venda de direitos de TV. Aprovação do patrocínio de camisa.
6: O cara bomba tudo.
8: Não passa nada.
4: Dinamitam a administração.
8: Agora, aí
4: complica.
8: Não tem jeito, velho. Meu entendimento, Dido, extremamente genérico, não sou palmeirense, os palmeirenses aí podem saber melhor. Tá bom, vocês vão me tirar? Vão?
6: Vou tirar todo o dinheiro daqui também.
8: Ok.
4: Paga. Assim paga o que me deve.
8: Né? Ok. Me tirem.
7: Quando tem grana envolvida.
8: Eu saio com todo o dinheiro e vocês paguem a conta.
6: E Sombra, quando você fala do nome do seu Marcelo Portugal Gouveia, eu lembro até hoje quando ele veio em campanha aqui trazendo balinhas pra gente, deu uma entrevista maravilhosa pra gente aqui no estádio.
8: E um outro fato.
6: Outro tipo de pessoa.
8: E um outro fator que foi muito interessante, que marcou muito. Ele veio na Doutor Arnaldo.
6: Sim.
8: Trazendo balinhas
6: pra gente.
8: Mais Sombra, MGP, que legal. Né? Mais energia pro São Paulo.
6: Isso, e deu uma entrevista pra nós maravilhosa num dia.
4: Rápido, adendo aí, né? Muito bom. Você acha que ele foi o último grande presidente de São Paulo ou não?
8: E um dos poucos da estirpe são paulina, assim.
4: Você acha que ele foi o último?
8: Do São Paulo. Mas
4: depois ainda teve o Juvenal.
7: O Juvenal foi ótimo diretor.
6: Já não era mais o Juvenal. Mano,
8: eu tinha vergonha do Juvenal, cara, sério.
7: Não, mas como diretor, exemplo, ele foi bem, hein, Sombra?
4: Mas o último Mundial do São Paulo não era o Juvenal, o presidente?
6: Marcelo Portugal Gouveia, mano.
8: Marcelo foi o presidente. E aí o diretor de futebol foi o Juvenal. O primeiro acho que foi o Leco, depois o Juvenal, se eu não me engano.
6: É que de futebol o Juvenal entendia.
4: Mas só com relação ainda ao
7: que você estava falando aí,
6: Portugal. Ele entendia muito. Você
4: estava falando a respeito aí do Palmeiras ainda, Sombra. Eu acho que o Palmeiras ele tinha mais um agravante naquela situação do Paulo Nobre, que o São Paulo ainda não passou recentemente.
6: Qual, mano?
4: O Palmeiras ele tinha um rebaixamento recente.
8: Também.
4: E tava para cair de novo.
6: Então, os dirigentes, quando o Paulo Nobre fechou a porta, ele falou, sou eu que vou mandar nessa porra, porque o primeiro ano de gestão do Paulo Nobre, você lembra bem, Domenico?
4: Lembro, 2012. Lembro.
6: Ele não, 12 não, 2012, foi 13, mano.
4: 13?
6: Ele pegou então, na segunda divisão.
4: Ele quase foi pra segunda divisão de novo.
6: Não, ele conseguiu subir, não, ele sobe. Aí no último ano de gestão dele, se não me engano, era 2 anos só.
4: Quase
6: ele
4: cai.
6: Ele quase caiu, ele quase cai ali.
7: O Santos salvou vocês.
6: Porque... Exato. Porque ali ele não pegou cota de nada, né?
4: Thiago Ribeiro.
6: 2015 montar um time. Não, não tinha.
8: Não tinha como montar um bom time.
6: Não tinha.
8: Então, assim, uma coisa que marcou do Marcelo Portugal Gouveia, pra mim é o seguinte: teve o lance, o caso do Serginho. O Serginho morreu do São Caetano lá em campo. A mídia tinha feito toda uma cobertura, como eu posso dizer, apelativa. Achando culpados para todos os lados.
4: Querendo achar culpados. Você lembra a falta do desfibrilador?
8: E um monte de coisa. Ele me ligou alguns dias depois e falou assim, olha, queria agradecer. Vocês são um programa descontraído, mas vocês fizeram talvez a única cobertura decente que eu acompanhei. É verdade, falou isso. Eu estava lá no almoçando.
4: Estava no dia do jogo.
8: Foi horrível.
4: Eu liguei para você.
8: Eu estava lá e assim, e ele ligou numa hora de almoço, tocou um número que eu não tinha ideia de quem seria, eu atendo ao Marcelo. Era o Marcelo Portugal Gouveia. E, sabe, era muito cordial, muito educado.
6: Presidente, né? Cara de presidente, né? Jeito de presidente.
8: Cara de presidente, jeito de presidente.
6: Eu lembro quando ele
4: postura,
6: foi.
4: Postura, né?
8: E postura, né? Postura. Hoje, meu Deus. Hoje.
2: Não, mas você atendeu o telefone na hora do seu almoço e falou, quem tá me ligando na hora do almoço? Você fez aquela cara, né?
4: Se fosse você, Marcão,
6: e o Mota do lado assim, ó, pede uma carteira pra mim, pede uma carteira pra
8: não,
6: mim.
8: Não, desculpa, porque assim, o Mota é só uma relação profissional aqui.
4: Você não almoça
8: não
4: com o Mota.
8: Almoço, não almoça com
4: o Mota. Ele almoça no cercadinho,
6: não,
4: Mota.
6: E o Mota. Não, ele pegava o pratinho e punha no chão.
8: O Mota come com a mão, né? O Mota come com a mão. Bom, é isso aí. Notícias do Tricolor aqui no Estádio 97, na Energia 97. Agora o recado é do Fábio Vieira. Opa! Vamos falar de Zoom mais.
4: Bora, rapaziada.
8: Olha lá, só um pouquinho.
4: Aí, ó.
8: Pra quem tá no YouTube.
4: Olha lá, ó.
8: Tá lá as balinhas que o Marcelo Portugal Gouveia trouxe pra gente. Tá lá, MPG. Marcelo Portugal Gouveia. O que tá escrito ali em amarelo?
7: Energia para o São Paulo.
8: Energia para o São Paulo. E coincidentemente aqui já era a Rádio Energia, né? Foi muito legal. Ele levou lá no nosso estúdio da Doutora Arnaldo.
4: Doutor muito amável, uma entrevista incrível.
8: Onde deu entrevista em pé, porque a gente não tinha estrutura para sentar.
4: E foi uma entrevista, ele respondeu de tudo, não fugiu de uma pergunta, esclareceu tudo. Super afável, super acessível.
6: Ao contrário de outro presidente que não responde a nada, né?
7: Amigo do Falcão do futsal, porque o Leão disse que o jogador do presidente ficou num veneno porque saiu primeiro na imprensa.
8: O Lugano foi jogador dele também.
7: Olha aí.
8: Que o Juan Fischer chegou
4: e falou assim. O Bá lembrou bem.
8: O Juan Fischer chegou e falou o seguinte: presidente, pode contratar o Lugano e diz que a sua contratação não vai se arrepender. E ele que bancou.
4: E o Bá lembrou bem, o Leão ficou sabendo do Falcão aqui no estádio.
8: Aqui no ar, tava na minha frente. Isso. Na hora que eu falei assim, aqui, Leão, olha aqui, acaba de ser noticiado, São Paulo acaba de contratar o jogador Falcão do futsal. O Leão, gente, pra quem
4: ele fez uma cara, ele
8: mudou a cara dele. Ele mudou a cara e fez assim. E virou pra trás. E balançou pra trás. Ali, quando ele fez aquela cara, eu já falei, não
4: vai. Mas eu tive ele falou semana passada. Ele falou mesmo nessa história.
6: Ele falou fora do ar ainda naquele negócio, Sombra. Claro, ele não falou no microfone, mas na hora que ele fez isso, ele pegou e falou: não vai jogar, comigo não joga.
8: E realmente quase não jogou. Jogava 10 minutos.
6: Eu não lembro quem perguntou pra ele na sequência. Você indicou, professor? Ele falou: não indiquei nada.
8: Não indiquei nada.
6: O Cicinho contou uma história do Leão, ou Sombra, que o Leão ficava muitas vezes fazendo aquele 1-2 com o jogador para o jogador bater e finalizar em gol. Teve uma bola, mano, não sei o que o Falcão mandou na perna ruim do Leão, velho. Mano, ele chutava a bola pro Falcão fazer 1-2 com ele lá no escanteio. O Falcão não finalizava em gol. Jogava a bola lá pro escanteio pro Falcão. Ele não mandava na meia-lua. Então, nossa. Já tava com birra, né, velho?
8: O Leão é uma pessoa
6: doce. Eu não entendi porque essa birra até hoje, viu? Juro por Deus, cara, não entendi. Não, até hoje não entendi, Sombra.
8: Ele não escolheu.
4: Mas, ele Sombra, pediu, mas tudo bem, ele mas era um grande jogador, né?
7: Ele não foi mas ele era o diretor técnico, porque não foi avisado.
4: Mas aí é muito. Mas, gente, é muito ego, né? Ego, deixa o ego de lado e vamos fazer o time jogar,
6: pô. Mas o Domênico é um jogador de salão, velho.
4: Ele faz o mando, tudo bem.
6: No salão, mas no campo.
4: Era um jogador de futsal,
6: não, mas futebol de campo.
4: Isso poderia ter adaptação, né, mano? Ele não fez nada pra que essa adaptação acontecesse, entendeu?
6: Ó, não é defendendo o Leão, não, mas o Falcão, depois disso, ele vai pra Portuguesa e pra outros lugares e não consegue jogar também.
8: Não.
6: Nada contra, mas a verdade tem que ser dita, né?
8: O Leão tinha razão.
6: Ele tinha razão, o Leão.
8: Não ia rolar.
6: É. Oh, o próprio Manuel Tobias também tem todo.
4: Manuel Tobias no Grêmio, cara.
8: É outro foi
4: bem. Ele tinha. Ele tava com a bola de campo, o chute dele não chegava no final do outro lado do campo, assim, de lateral pra lateral, Marcão.
8: Foi uma contratação midiática.
6: O Leão tinha razão. Eu tive com ele semana passada, ele fala disso daí. Ele disse que ele estava certo.
8: Você entrevistou o Leão?
6: O Leão teve no programa que a gente faz de manhã.
9: É bem verdade. Como é que é?
7: O Leão é amigo do Alfredo Loeblen. E o Loeblen levou no programa com o
8: português.
6: Ele também.
8: Você mudou, hein?
6: Ele também.
8: Na época, eu falei, ó... Aí o Portuga chegou e falou assim, mas eu não posso fazer as perguntas que eu quiser. Então
6: mas você acredita, do programa. Sombra, você acredita que eu fiz a pergunta 20 anos depois ele respondeu? Sim. Sabe qual era a pergunta? Não. O que ele tinha pra falar da CBF quando ele é demitido da Copa das Confederações? E eu fiz a mesma pergunta. E ele respondeu dizendo que na época ele foi pra seleção brasileira e falaram que a Copa das Confederações era um torneio de M, que ele podia escalar quem ele quisesse. Aí o Brasil perde e no avião o Antônio Lopes dispensa ele chega puto e fala, mas eu perguntei.
8: A questão é que o Leão não é uma peça que encaixa no sistema político.
6: Ele é bem verdadeiro, ele é um cara bem...
8: E tudo bem, a carreira dele não deixa de ser um sucesso.
6: Nem como jogador, foi um dos maiores goleiros do mundo, cara.
4: Foi espetáculo,
6: você é doido. E como treinador tem o seu sucesso. Que eu vi.
8: Tem o seu sucesso mas também. Mas menos que Rogério Senizete.
6: Ele fez uma das maiores defesas da história das Copas contra o Cruyff, né? Quando o Brasil perde, tem uma bola, o Zé Maria
4: tá no
6: fura.
4: Livro do Cruyff.
6: Já tava um
4: tá
6: saco ali, né? Eu acho que já tava dois.
4: Já tava dois.
6: Aí o Zé Maria fura. Aí o Cruyff bate, ele pula antes, Sombra, estica o braço.
4: Esse jogo, pô, mais incrível. 74 era pra ter sido um 5-6.

0: O Ademir fora, olhava, cara. Ele meu manjava é ali, outro, dava cara. Uma manjada ali.
1: Ah, oh, que manjada isso. Nada.
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2: Maravilha, continuando com as manchetes do Estádio 97.
3: Corinthians, né?
2: Corinthians! 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
3: Atenção, atenção.
4: Seja imparcial aí, o seu Bambi.
3: Adivinha onde o Corinthians está?
0: Aonde?
3: Aonde? Aonde?
4: Transfer Ban! Transfer Ban!
0: É impressionante. É uma semana sim, outra não,
2: Domingo. Atenção, passageiros.
4: Isso porque é o bom pagador, hein? Olha o bom pagador.
0: Peraí.
4: Paga a hora que quer.
0: Peraí. Vamos lá. Isso daí já tava correndo na justiça. Tanto que a notificação já chegou e já tá no departamento do Contas a Pagar.
3: Tá, sim,
0: já tá com a chave lá que assina o cheque.
4: Contas a Pagar.
5: Dessa era o melhor vez... pagador do futebol sul-americano.
0: E vai pagar.
3: Olha aí, ó.
0: Gente, é $1 milhão, mano.
3: É um milhão e meio de dólares, hein, referente à contratação do Martinez, aquele lá.
0: Ainda?
3: Em 2024, junto ao Philadelphia União dos Estados Unidos.
0: Meu então, chapéu.
3: Tá aí, mano, como você disse, ainda hoje na cotação do dia, né? 7 milhões e meio aí que o Corinthians tem que pagar mais essa grana pro time lá.
0: Mas, ô Bento, até um adendo com relação ao que você tá falando, isso aí foi feito em 2024.
3: Sim.
0: Se eu não me engano, foi o próprio Augusto que ainda tava negociando tudo lá e depois acabou não pagando aí o que foi combinado, prometido, depois ele saiu e o Corinthians com esse acúmulo de contas. E acabou resultando realmente nesse tanto de ações aí contra o clube. Fora esse, o Quintino, ainda tem o Midland para receber mais 6 milhões de dólares e tem também aquela bomba lá com o Tadjeres de 40 milhões de reais. Então o Corinthians ele tem algumas coisas engatilhadas que ainda não apareceram, mas que vão aparecer em breve. O do negócio do Martínez é o que menos me preocupa, é a menor quantia.
3: Mas só esses três que você falou já é 80 pau, mano.
0: É dinheiro. Então, o grande problema, ô Vieira, é que o Corinthians hoje ele não tem dinheiro. O Corinthians ele também não tá mais pegando dinheiro com o empresário para depois não ficar loteando a base. E ele tá antecipando aí recebíveis, mas que tem um desconto absurdo.
3: Parece que o Corinthians tá no ano chinês já. Pouco... Tá em 2-3 mil e lá vai fumaça de antecipação.
2: Já tá em 28.
3: O Corinthians já tá em 2032, só de antecipação.
0: É quase isso, viu, ô Bento? E é por isso mesmo que o Corinthians ele não vender pelo menos dois jogadores desses que estão na janela aí.
5: Tão
0: lascado. A conta hoje, Quintino, os mais otimistas lá estão falando da venda de três. Yuri Alberto, Bidon e André. Mas pelo menos dois terão que ser vendidos, não vai ter jeito.
5: E não tem receita extraordinária prevista para entrar, cara.
0: Não, é que a Libertadores que a gente vai ganhar. Não, a Libertadores é a Copa do Brasil, que o Corinthians é o favorito. Mundial. Vai gerar uma pancada nos cofres também, mas.
5: Tá na zona de rebaixamento do brasileiro,
0: no brasileiro, irmão. Mas na Libertadores eu sou a melhor campanha.
2: Não é, mano.
3: Por falar em Libertadores, hoje tem,
2: hein? Você está mentindo.
3: Lá no Peñarol.
2: Lá
3: em Peñarol, hoje, o Corinthians vai 10 pontos, né? Uma vitória hoje aí. Dá para buscar. O Corinthians ainda é de uns poucos times que pode buscar geral É ainda.
0: Penharol tem chance de classificar ainda?
3: Penharol, se vencer, sim.
0: Tem.

0: Se vencer, vencer
1: o time é ruim.
2: O Corinthians hoje, Bento, até passando aí um cronograma.
0: Como é que tá, mano?
2: É, o Corinthians ele tem aí hoje, Vieira, qualquer possibilidade de empate, eu coloco o Corinthians aí como o líder absoluto do grupo, sem chance de ser alcançado na última rodada. O Corinthians está com 10 pontos, o Platense tem 7, o Santa Fé tem 5 e o Peñarol tem 2. É, o Peñarol tá numa situação muito difícil, possivelmente não vai entrar na próxima fase, mas ele pode brigar por Sul-Americano.
0: É, terceiro.
1: Peraí, mano, como é que tá? Os outros já jogaram da fase, não?
2: Já jogaram, Domênico. O Santa Fé ganhou do Platense, que é o vice-líder.
1: Quantos pontos?
2: O Santa Fé agora tá com 5.
1: Então, Platense classificou, mano.
0: Não, sabe por quê? Classificar já.
1: Mesmo perdendo. Não, mesmo perdendo
0: ele é primeiro. Não, eu digo pegar geral, né?
1: Mesmo perdendo ele é primeiro. É porque
2: mas o que eu digo é classificar em primeiro do grupo, Dudu.
1: Não, mas é em primeiro do grupo.
3: Não, porque o Platense pode fazer os mesmos 10 do Corinthians.
1: Mas aí vai confronto direto, eles tomaram pau lá.
0: Ah, mas se vai jogar Platense aqui, e Corinthians lá.
1: Então, mas se ganhar aqui de 2-0, aí vai pra saldo.
2: É que o Corinthians aí no saldo ele tem 6 e o Platense tem
0: 1. Ah, já é primeiro, mano.
1: Já foi, gente.
3: O Corinthians é de um ponto em dois jogos.
2: Matematicamente.
0: Ah, sim,
2: matematicamente. É que matematicamente, Domenico, por mais que eu acho que também o Corinthians ele vai conseguir pelo menos um ponto em dois jogos pra cravar de vez a classificação.
3: É o suficiente.
2: Mas matematicamente falando, mesmo
1: até
2: que o Corinthians.
1: A derrota já foi.
2: Mesmo que o Corinthians perca hoje, depois perca do Platense, vamos supor que perde de 3 hoje, depois o Platense goleia o Corinthians. Aí não classifica em primeiro. Aqui pra falar que tá classificado em primeiro mesmo, matematicamente, precisa descer um ponto. Mas enfim, o Corinthians ele vai classificar em primeiro, Dodô. E possivelmente ele vai brigar pela melhor campanha junto com o Flamengo e com o Rivadavia.
0: É, vamos lá.
1: É, possível... O Flamengo precisa, depende ainda daquele jogo, né? Não decidiu, né? Se deu.
0: Ele vai ter 13 pontos. E com mais
3: um jogo. Vai ganhar aqueles pontos, Domenico.
2: Vai ganhar, óbvio que vai.
0: O Flamengo, com mais esses 3 aí que vai ganhar, deve chegar com 3. Vai ganhar, não, né? O ocorrido lá deve bater 13 e ainda tem mais um jogo, né, Domenico? Então o Flamengo ele pode aí chegar.
1: O Flamengo 16. Acho que vai ser primeiro aí, viu? É. Não tem como.
0: Vamos lá,
4: esses
0: mano.
4: Os caras decidir até o final no Maracanã, velho.
0: Possível véio. Time aqui, ó. Do Corinthians pra hoje deve ser o Hugo Souza, né? Que meio abalado aí pela não convocação.
4: Você viu
0: né?
4: o vídeo dele?
0: Vi.
1: Eu não vi.
4: Gongado, velho.
0: Vi.
2: Não, mas isso é legal. Ah, mas porque... ele aplaudiu a convocação do Léo Pereira, ele aplaudiu a convocação do Neymar.
1: Aquele sorriso amarelo, né, mano?
0: É, sabia que tava filmando, né?
4: É meio fake,
0: né? Na hora que desliga o telefone, a gente sabe o que deve ter xingado
1: a Celote. Mas isso é legal também, porque quando a galera é convocada, mostra o videozinho, posta, não sei o quê. Quando o cara toma entre aspas,
4: uma cara,
1: né? tacada dessa aí...
0: Não, ele e o João Pedro também postaram. Então, deve ser Hugo Souza, Mateuzinho, Gabriel Paulista, Gustavo Henrique e Angileri, Ranieri. Aí tem a dúvida aqui, André ou Alan, né, ou Carrídio.
4: Alan, Domênico.
0: Breno Bidon.
1: Alan.
0: E Rodrigo Garro. Na frente, Jesse Lingard e Yuri Alberto. É isso aí, mano.
2: É o suficiente hoje, Bento, pra pelo menos empatar, garantir o primeiro lugar do grupo... É, e depois brigar pela melhor campanha aí da competição. Eu quero aproveitar aqui também, Bento, mandar um abração, velho, para um garoto aí, o Theo, que tá fazendo 10 anos hoje, tá ouvindo a gente aqui, é fã do Estádio 97.
4: Parabéns,
2: Theo. Ele é filho da Meg Matani, Sombra. Grande filha aí do nosso grande irmão saudoso, Matani, seu Matani aí do Futset aí também, cansou de fazer campeonatos com a gente aí também. O Gustavão também, o esposo dela.
5: Ele foi o inventor do Futset.
2: Foi, exato, mano. Então, um beijo onde ele estiver, que eu tenho certeza que ele tá num excelente lugar, o seu Matani, gente boa demais. Um beijão pra você, Theo. 10 anos hoje, corintiano roxo, e é filho da Meg e filho do Gustavão aí também. Tamo junto, pessoal. Obrigado.
4: Boa.
5: Feliz aniversário. Vamos comemorar com um fundi lá no chalezinho.
0: Só pra confirmar aqui, Sombra. Então, até o Cowboy passou, acabou a notícia agora. Às 17h39.
5: Tem mais um transfer ban.
0: Não, é.
1: Transfer ban, o transfer ban. Transfer ban.
5: Tá aparecendo PlayStation.
1: É o Yudi.
0: A Comebol deu a vitória ao Flamengo em jogo interrompido. Então o Flamengo tem 13 pontos.
1: Já era.
0: Flamengo.
1: Agora saiu agora? Saiu agora?
0: Saiu agora. Acabou de sair, Domingo.
2: Ah, mas tava na cara, gente. Pararam o jogo lá, mano. Bagulho.
3: Tipo, e que horas que é a transmissão do Peñarol e Peñarol? Que horas que vai ser?
2: Gostei. Eu só vou falar de torneio continental com quem no grupo tem pelo menos uma vitória. Então não vou responder o Quintino, não. Mas ó, só com relação ao transfer ban, Sombra, de verdade, cara, o Corinthians vira e mexe, ele tá no olho do furacão aí, mano. E esse tipo de coisa não dá pra gente passar pano, não. Porque tem clube, Domenico, que às vezes revela um jogador e tá contando com aquele dinheiro daquele jogador que foi revelado e vendido pra pagar as contas do ano, cumprir os compromissos, mano. O Corinthians ele precisa parar com essa indecência de comprar e não pagar. É, isso daí é um absurdo, é um escárnio. E eu acho que enquanto não começar a perder
3: bem-vindo ao clube!
2: Não, mas, ô Quintino, isso

0: pro Panamá, do Panamá pra Cidade do México, e vai levar umas 10 horas.
1: Aí, Vieira.
2: Mas aí vai fretado,
1: que só. Aí não dá.
2: Mas aí vai de fretado, gente. Vocês estão loucos, mano. Mas acha que o Coringão pagar, tem avião próprio, mano? Vai ficar...
1: O Coringão.
2: Tem o quê? Coringão que tem avião próprio, velho. Que vai entrar Emirates aí, velho. Você tá louco, mano?
1: Emirates.
2: Você acha, mano? Que nós vamos ficar fazendo check-in nessas filas de 2 horas.
1: Aí, mal tem um ônibus da CMTC, rapaz.
3: Tem avião o quê, pô?
0: Mas olha, mas a distância aérea é aproximadamente... Deixa eu ver aqui. Direto? Bom, não importa a distância aérea aqui. Eu não sei se esse cálculo aqui tá certo, mas assim... O problema é que o Corinthians não é de Belém do Pará, né? É pra saber se o Paysandu vai jogar um dia e vai ter
1: o Remo.
0: E vai fazer um fretadão, né? O Remo, né?
1: Ó, achei.
0: Tuna Luz.
1: Em um voo fretado, mano, Belém, Cidade do México, são 5.990 quilômetros, dá 7 horas e meia de voo.
2: É longe, tá vendo? Hein? Falei que era 6, é um pouquinho mais.
1: Ah, mas aí você tava pegando o Fokkers,
2: hein, mano?
1: Eu achei que
2: pegar um A380
1: que tá o Corinthians tem. Tá de ultra leve, Vieira.
2: Você tá pegando o Fokker 100 aí, pega, vê o tempo aí com o A380, que é o que o
1: Corinthians tem. Não tem, gente.
2: Não tem, São Paulo, Cidade do México, são 11 horas, não é isso?
0: Olha, São Paulo, Orlando dá 8 horas e meia, cara.
2: Isso. Mas São Paulo, essa conta do Vieira.
1: Não, pô.
2: São Paulo, Cidade do México dá mais de 9 horas.
1: Não, dá menos, porque se pra Orlando dá 9 horas.
2: O Vieira foi pro Chile e depois ele voltou lá.
1: O Vieira parou em Acapulco, ele é Dona Florinda e a Chiquinha.
0: Galera,
1: São Paulo e México vai dar menos.
0: Olha o Mota na tela. 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
1: Boa!
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0: sabe fazer gol não pode ficar no banco. 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
0: Tava

0: Muito atrás, hein? O Quintino já tava falando, tava muito atrás. E rapaz, na cara do gol, aos Mendes, é gol!
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3: Houve um equívoco!
0: O Aos Mendes, hein? Aos Mendes, aquele que é grosso pra caramba, mas apareceu livre, livre, livre! Na cara do gol, não perdoou, meteu no fundo do barbante! Na marca de 39 da etapa complementar, saiu de trás, tem condição sim. Aos Mendes meteu no cantinho, não, deu pro Brasil.
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6: Meu amigo.
7: Ademir é o virgem da Sul-Americana, né?
6: Nossa.
7: É rosca.
6: Faz assim, rosca. Faz assim, Ademir. Faz assim.
7: É,
6: faz assim, Ademir, ó.
7: É, no dia que ele faz gol, ó, não, não.
6: Que fazem, Ademir?
8: De cabelo amarelo igual do 2-0 no São Lourenço, achei que tava bom.
7: Ah, pô, tá louco, né, velho? E aí, Demir, fala aí pra nós.
6: E o nosso Nelson Rubens, todo feliz ali comemorando. O Nelsinho.
5: Ok, ok.
6: O Nelsinho Rubinho.
5: Nelsinho Rubens.
9: Gente, o Santos não tem elenco pra uma competição, imagina pra três.
8: O Cuca falou isso, né? O Cuca falou isso aí. O Cuca falou isso aí.
9: Falou, né?
8: Falou.
9: Sabe qual é o pior? A gestão atual do amigo do Mano apostou tudo nessa Copa Sul-Americana.
8: Nosso amigo, né? Não cuspa no prato que você comeu.
9: Não põe em mim.
8: Não cuspa no cheque que você. Não cuspa no cheque que você depositou.
5: Amigo e ex-patrão.
8: No cheque que você depositou, Ademir.
5: Compensou de nada é um estrume.
9: Fiz questão de não receber mais um real desse centro de custo. Tô fora.
8: É, depois de 6 meses.
6: Mas esse abraço aí.
9: 6 meses o quê, rapaz? Tu não sabe fazer.
8: Ó, se você mora nesse apartamento hoje, tinha que ter uma estátua no hall aí do Marcelo.
9: O que o Zé Constantino me pagou em 6 anos aqui não conta, é só os meses conta que eu trabalhei.
8: Também. Tá bom. O Zé pôs os móveis, o Teixeirão ele deu a pique.
9: Tá bom. Vamos lá. Detalhe é o seguinte, vocês não tem elenco pra 3 competições. O Rolaser, segundo o Cuca, tava pedindo pra sair ainda no primeiro tempo. Dá uma olhada, vocês têm um meio campista, bom jogador. Mas que no primeiro tempo já tava com... pulmão de quem usa muita nicotina, cara. Tava com um pulmão de viciado em cigarro, cara. Porque cara, o cara no primeiro tempo já queria sair.
8: Mas qual que é a justificativa, Quintino? O Santos morrer no segundo tempo.
9: Então, cara, não é... E o detalhe, não é só os mais velhos, não. O Rolaser é jovem, Bom Tempo é jovem, Barreal é jovem. Tudo pediu pra sair. O Cuca falou que não fez nenhuma alteração tática ontem. As 5 alterações, o Gustavo Henrique é jovem. Cara, essa marcação que o Cuca faz, marcação-pressão no campo adversário, exige uma condição física muito melhor do que a que o Santos tem. E esse problema físico do Santos não é de agora, não. Já vem antes do Cuca. Já vem de outros treinadores. E essa mudança constante de preparador físico... E o Santos tem 4! 4 preparador físico. Ah, ô Quintino, um é só do Neymar. Tá bom, tira o Ricardo Rosa. Tem 3. E não anda, cara. Além disso, o Cuca ontem, desculpa, ele é bom treinador, deu uma cara razoável para o Santos quando tem os 11 titulares, mas ontem ele apertou as teclas K e H simultaneamente. Ele me tirou o Rolaser, o homem de armação do Santos, e botou o Gustavo Henrique, um volante. O Santos ficou com 3 volantes. Arão, volante, Gustavo Henrique, volante, e o Oliva, que foi jogar um pouquinho mais à frente, volante. Aí depois ele tirou o Miguelito, que era outro cara que tem capacidade de armar. Tirou Bom Tempo, que é outro jogador que corre bem. Aí, só pra vocês terem uma ideia. Primeiro tempo, 7 finalizações do Santos contra 6 do São Lourenço. Segundo tempo, 1 finalização do Santos contra 8 dos argentinos. Agora, desculpa, gente. Não tem o que falar. Tem cabimento. Um grupo que tem Recoleta, que eu nunca ouvi falar na minha vida. Primeira competição oficial. Um grupo que tem Deportivo Cuenca. Pô, o Santos tá em último lugar, cara.
6: É, aí não dá, hein, Quintino?
9: O Santos é o paralamas do sucesso, a lanterna dos afogados. Uma noite longa, uma vida curta. Ah, dá licença, rapaz. Último lugar, não tem uma mísera vitória. O Santos não ganha um jogo internacional em competição continental desde 2022, quando bateu... Até esqueci o nome do time, o time chileno, rapaz. A porcaria aí que veio do Chile, cara.
6: Não, La Calera, União
9: La Calera, obrigado.
6: Tamo junto.
9: Olha, há 4 anos, Quatro, eu tô até me afastando aqui.
5: Calma.
9: Quatro anos que não ganha um mísero jogo nessa maldita Sul-Americana, rapaz. Que isso, cara? Então, cai fora logo, pô. Fala, demonstra que não tem competência agora. A gestão atual apostou tudo pra reeleição dela nessa competição. Qual era o papo deles? Nós vamos focar na Sul-Americana. Por isso o Santos jogou com os titulares em todos os jogos. Todos. E era um trem da alegria. Quando o Santos jogava fora, e uma turma aqui, dirigente, conselheiro, sabe? Era a música do Juninho Bill, do trem da alegria. Unido, unido, unite. Salame, sorvete colore. Todo encantado. Era uma festa aqui, hein? As fotografias que saíram na... Acho que faltou combinar, que não era pra fotografar. Era uma festa, era 30, 40, 50, 60.
7: É, eu sei, porque até um amigo meu aí que conhece uns caras ia junto ali. Eu falei, rapaz, tá vendo aí? Você...
9: Era uma festa no seu rádio.
7: Era uma festa mesmo. Até o cara falou, mas esse negócio de futebol, ah, me convidaram, eu vou, o cara fala pra mim.
9: E como diria aquele personagem do Jô Soares e o do Santos, ó, entendeu?
7: Sim.
9: Não ganhou um jogo, rapaz. Não ganhou um mísero jogo. Eles apostavam o quê? Vamos ganhar a Sul-Americana, só time fraco, Recoleta, Bimboleta, cueca, calcinha, né? Um Exocé! Calcinha! Um Exocé! Calcinha! Meu nome é Cátia Flávia, contigo Bira Jara, contigo aqui em Copa!
7: Calma! Polícia. Tem chance ainda. O grupo do Santos é muito ruim.
9: Tem chance ainda. Tem chance em segundo.
7: Tá maluco.
9: Em primeiro tem que enfiar uma sonora goleada.
5: Não, mas só em segundo.
9: O São Lourenço perder pro Recoleta. Recoleta tem 5 jogos, 5 empates. A chance do Santos é sair em segundo.
5: É, então.
9: Pô, mas precisa ganhar um jogo, não ganha de ninguém, porra. Precisa ganhar um mísero jogo.
5: E o outro, o último jogo é na Vila.
9: Contra o Recoleta também foi na Vila, Domenico. E não ganhou. Sei. Contra o São Lourenço, tava 2-0 até 20 do segundo tempo. Até 20 do segundo tempo, cara. Aí me toma 2 gols de Ausmendi. Nossa, o ataque do São Lourenço, Ausmendi e Coelho. Meu pai amado, era melhor ver jogo do Aliança aqui de Cubatão, na Várzea de Cubatão, que os centroavantes são melhores do que Ausmendi e Coelho. E quase tomou a virada o terceiro gol, e faltou pouquinho, a bola ainda tocou no travessão. Tem mais
5: 2 minutos, toma, hein?
9: Mas é,
5: como diria...
9: O Santos não tem elenco pra 3 competições, gente.
5: Como diria Marcelo Lima, né?
7: Não tem,
5: né?
7: Pra um.
5: 2-0 é um resultado.
9: Não tem pra uma, Sombra. É. O Santos não tem um lateral direito, o Igor Cafu, né? Vinícius.
10: É verdade, ô Quintino, não é que não tem elenco pra um. Não tem time pra uma. Time de 1 a 11. Não tem um time. Não tem um time decente pra uma competição.
9: Elenco. Olha, ô Sombra.
5: Mas não tem tradição internacional também, né, gente?
9: Dá licença, rapaz! Teu já time foi, é monobola, né, na Libertadores, tu quer falar o quê, rapaz? Teu time ganhou uma competição na vida e vem falar que o meu não tem tradição, rapaz?
7: Ô, Ademir.
5: Não, meu time não ganhou uma Libertadores, meu time ganhou a Libertadores.
7: Agora...
5: Invicto contra o Boca, irmão.
7: É inevitável, né, falar do Peixe.
9: Neymar.
7: Peixe que agora vai enfrentar o Grêmio, lá em Grêmio, no final de semana.
5: Agora é o seguinte, viu, seu Beto, rapidinho.
9: Teu pratinho.
5: Mano, é louco.
9: Baixo astral.
7: Sem o
5: e sem o Neymar.
9: Vou pra Porto Alegre, tchau.
5: Ô, mano.
9: Que?
5: Eu já bati no time do filho na Copa do Brasil.
9: Ah, não.
5: E agora...
9: Ah, não. 5-0. 5-0.
5: E agora nós vamos pra cima do time do pai.
7: Coitado, que indelicado.
5: A família Quintino isso, vai ser. Aqui, ó, nós vamos bater na cara agora.
7: Achei muito indelicado.
5: Eu também não achei. Não vai ter, não vai ter.
9: Acho que foi deselegante da tua parte.
5: Deselegante. Quintininho e deselegante. Não vão ficar tristes agora
7: com o Vieira. Mas, Ademir.
10: Eu acho que essa declaração de Vieira acaba de decretar o mal resultado pro Grêmio.
5: Não. Quintininho, Quintinão. No mínimo antidiplomático essa declaração. Quintininho, Quintinão.
7: E agora, né, é inevitável favor, falar Vieira. Do Santos, né?
9: Por favor, Ademir. Vieira, não dirija mais a palavra à minha pessoa. Tô de mal. Por favor, não quero mais papo com você. Se tu me encontrar na rua, vira, vai pra outra calçada. Vai, por favor.
7: Falar do Santos, é inevitável falar da situação do Neymar, porque tem muitas, você deve ter mais notícias aí, mas as informações não batem.
5: Por quê? Né?
7: Porque a CBF consta que tem uma informação de que a condição é um pouco mais séria, que talvez ele não fique nem à disposição ali para os amistosos. Já o Santos fala que trabalha para entregar o jogador apto no dia 27 para a CBF. Também está...
5: Tá esquisito isso aí.
8: Não pode culpar, mas você não pode culpar a CBF. Gente, o Neymar foi fazer uma ressonância lá, os caras fizeram a perna dele
9: no Xerox.
5: Na onde?
8: Pegaram a máquina de xerox, levantaram a tampa.
5: Isso, mano.
8: E mandaram pra CBF, mano. O Claudio falou, que porra é essa, velho?
5: Tava
8: falou...
5: a marca da meia, né, mano?
9: Falou o maior pagador da América Latina que tá com transfer ban. Eu vou nem
8: falar. Mas aí o time consegue fazer ressonância, Ademir, né? Vai no Sírio,
10: corre
8: no
10: o risco. Vamos lá. Você acha que corre o risco? Departamento médico do Santos ter passado um cenário mais favorável do que o Real?
9: Não, e eu vou te explicar por quê, Sombra. Na segunda-feira, dia da convocação, um dia depois que o Santos perdeu de forma vexatória, e outra coisa, eu não estava no programa ontem, eu vou falar aqui, minha opinião, de forma pública. Que vergonha, hein, Santos? Vocês tomaram 3-0 do Curitiba, vocês querem anular o jogo.
5: Nossa, vergonha mesmo.
9: Pô, aí esse é humilhante. Já passou vergonha? Vocês querem humilhação ainda, cara? Brincadeira, não vai dar em nada isso aí. O Curitiba vai continuar com os pontos. Mas respondendo você, Sombra. Na segunda-feira, o Santos treinou pela manhã. Aliás, dizem as más línguas que foi um pedido do Neymar. O Santos se representaria à tarde. O Neymar pediu para que fosse de manhã para acompanhar a convocação à tarde. Tá? Para não ter aquele enxame de repórter ali na saída do treino e ele ansioso, não tá focado no treinamento. Então, pela manhã, o Neymar apareceu quase 2 horas depois do treino. Por quê? Porque ele foi fazer uma ressonância magnética, cara. E esses exames, o laudo e o... não sei se é chapa, qual é o nome que dá lá, a parte... Entendeu? É. Não, pô, isso aí é coisa dos três patetas.
10: Parece o Seu Madruga batendo fotos aí. Pra quem não sabe, na tela, a gente tá mostrando aqui um exame de imagem dos anos 50, 40. Nossa,
9: acho que é os anos 30 aí, não é possível, cara.
8: Olha aí, no laudo, Sombra, pra você ter uma ideia, ô Sombra, no laudo do Neymar, tava aqueles caras que faz caricatura na praia, desenhando a perna, assim, tipo, pra ficar um pouco mais nítido.
5: Mas você é um louco mesmo. Então,
9: hein? Sombra, na segunda-feira foi feito um novo exame de ressonância numa clínica em São Paulo. E foi enviado para a CBF. A CBF tá a par de tudo isso aí.
10: É.
9: Tem gente aqui em Santos que acha que o Neymar pode jogar contra o Recoleta. Sabe qual a chance do... contra o Cuenca?
10: Zero.
9: Sabe qual a chance do Neymar jogar contra o Cuenca? Nossa. É a mesma da Paola Oliveira ligar para mim agora e falar assim, ei, Quintininho, vamos jantar? É zero, é rótica. É
10: mais fácil a Paola ligar para você.
9: Então, eu não acredito que o Neymar tá fora contra o Panamá, como alguns colegas nossos de profissão estão dizendo. Ou
5: falaram que tá fora dos dois amistosos.
10: Ademir, o que vocês disseram?
9: Panamá é porque um exemplo é 7 a 10 dias, hein?
5: Ô, Ademir, 7 a 10 dias apenas. Vou ser sincero com o amigo, esse negócio...
10: Depende do grau.
5: É pra imprensa de Santos parar de encher o saco pra ele jogar, porque ele não quer mais jogar pra não correr risco e se machucar. Ele tem um pequeno edema, tem... Mas ele poderia, com esforço, jogar na próxima semana. Eu
9: concordo.
5: Ele não quer mais jogar e pra imprensa não encher o saco, soltado isso. Você concorda, Ademir?
9: Concordo, mas eu acho que ele vai ficar no banco contra o Panamá.
5: Com todo acho que respeito. Ele vai jogar contra o Panamá.
10: Agora, contra o Cuenca? É Cuenca, isso?
9: Isso. Cuenca, é. Terça que vem. Transmissão da energia, 9h30 da noite.
10: Com ou sem edema, já não ia jogar.
5: Não ia. Ele não vai jogar mais no Santos, gente. Já foi.
9: Aí o torcedor santista, mas ontem ele tava com a filha dele lá na vila. Tava assistindo.
10: Dá pra andar, né? Dá pra andar.
7: Ele já fez o que tinha que fazer, né, Ademir?
5: Com o Santos, né? Já.
9: Eu não sei se é verdade. Aliás, eu vou aproveitar aqui a audiência da energia, Marcão, rapidinho.
5: Sim.
9: O Jorge Jesus não queria o Neymar. Os grandes times da Europa não quiseram o Neymar. Com todo amadorismo, com todos os problemas administrativos e financeiros, quem abraçou o Neymar foi o Santos, que assumiu a bronca de pagar esse salário absurdo. O Santos ajudou muito o Neymar.
10: Muito.
9: Só tá na Neymar. Copa ninguém queria. Ninguém queria. Só queria time de segunda prateleira e Estados Unidos. Primeira prateleira da Europa e o Jorge Jesus lá, o Cutruco, não queria não.
5: Cutruco.
9: Então o Santos tem essa... É o Cutruco lá, o Jorge Jesus.
8: Pô, não sei se era sósia ou Vieira, mas, mano, aqueles caras que parecem o Neymar, lá tava lá aquelas plaquinhas de compro, vendo ouro, atestado médico, vai na série.
5: Que isso, Marcão? Atestado
8: de ressonância magnética pra mandar pro
5: seu Marcão.
8: Ô, Marcão, eu tenho uma dúvida, cara, porque, ó, por exemplo, aí tá o cara que fez aí o laudo do Neymar, ó, põe na tela.
5: Não.
8: O cara pôs o laudo lá pra mandar pra CBF, aí o Schaldi deu risada. Mas o Neymar ir pra Copa aí também é ruim pro Santos, Sombra, pelo seguinte fato, cara.
5: Por quê, mano?
8: Numa dessa, queima aquele chuveiro que ele comprou lá. A notinha tá do nome dele, isso, vai estar tá com ele. Se queimar o Quintino, o chuveiro, mano, é banho frio durante um mês
5: e duas justo semanas, no inverno, né, mano?
10: É, é elétrico lá, né?
5: Isso.
7: Resistência. resistência, é de gás resistência. Agora?
9: Gás? É a gás, é a gás. Algum tempo já é gás.
8: Ah, duvido que naquele Lorenzetti.
10: É você que leva os botijão de gás lá?
7: Ducha não? Corona, é.
9: Não, não sou eu, mas quem denunciou que quem trocou... Ficaram no veneno, né? Diretoria, teve gente que me ligou aí. Mas quem revelou aqui no estádio 97 que quem trocou o chuveiro foi o Neymar assim que chegou, fui eu.
10: Aposto que o cara da loja que vendeu é teu conhecido.
9: Não, não.
8: Os cara, mas os caras ficaram putos com você? A notinha tá no nome dele? Ficou com você a notinha, Quintino, se der pau?
9: Ficou na tua cabeça, seu doente mental.
7: Quintino, a tua casa, chuveiro a gás ou elétrico, Quintino? Só pra saber.
9: A minha é gás.
10: É gás.
8: Ah. Prédio geralmente é gás, né? É mas, gás. Mas, Quintino, pera lá, os caras ficaram putos com você porque você revelou isso?
9: Foi, ficaram.
7: Você anda com segurança, hein, Ademir?
9: Não, graças a
7: Ademir Deus. Ademir tá gigante, velho.
10: Boa. Imagina, meu. Abaixada.
9: E hoje eu fui no Dr. Reinaldo Martins, meus exames, 10 quilos a menos... 9 centímetros de cintura abdominal a menos, 4 centímetros e meio a mais de coxa. Tô no auge, cara. Tô no meu momento.
10: Aquilo que você queria mais não foi, né?
7: Aquela bomba Mederete. alongamento do boneco.
10: É alongamento do boneco você não fez, não,
7: é,
10: né?
7: Mas o que é isso?
10: É, os do Vieira devem estar bom também, né, Vieira?
7: Tá bom, graças a Deus.
9: Eu tô bem, minha reposição hormonal tá maravilhosa.
8: Esse é você aí? É você aí?
9: Olha lá. Aí tá parecendo mais o RG do que eu, cara. Para com isso.
7: Suga branca, hein?
10: O RG não tem essa barriga de grávida, não.
9: E eu tenho? Já tive, hoje não.
10: Tá certo.
7: E a limpeza da praia, hein?
10: Notícias peixeiras aqui no estádio 97, né? 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
10: 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Vai estar lá o Ademir nos comentários, vai estar o Pedrinho, e aí o Pedrinho, né, tá todo metidão, vai apresentar a jornada no fim de semana.
7: Tá.
10: Você viu?
7: Ah, Rubens em grande fase.
8: É. Tá com tudo, Pedrinho, hein?
10: Pedrinho grande tá com fase. Tudo, cara, tá com tudo.
7: Merece, Pedrinho é gente boa demais.
10: Ele fala assim, eu vou mostrar pra esse tal de Lima como é que faz.
7: Ele ficou extremamente ofendido.
10: Foi
7: triste.
10: Vamos lá, continuando com as manchetes do estádio 97.
11: Que não, Palmeiras!
10: Notícias tristes. 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
8: Não, todo mundo, corrente do bem, velho. Torcendo contra esses malditos aí.
7: O Cerro é Brasil.
8: Dali Paraguai.
12: Arias dominou, fez a finta no primeiro, tenta fintar mais 3 na marcação e tomara a carteira dele lá, o Morel. Bola esticada de Jonathan Torres e é bom o ataque deles agora. Olha a bola na área, cara a cara! E o gol do Betis.
5: Sabe Paraguai.
12: Bola na área do Palmeiras, esticou, rasteirinha, Verrete.
5: Dá-lhe Paraguai.
12: Era tudo que não poderia acontecer. Gol do time do Cerro Porteño aqui dentro da nossa casa, Felipe.
13: Cerro Brasil. Cerro Brasil.
10: É... Placar do Estádio 97 informa! Oh. Em casa, não teve show ontem.
12: Bordão vai ganhar esse jogo.
10: Cerro Porteño, 1.
12: Brasil!
10: Time do Bebel,
12: 0. 0. 0.
10: Perder é ruim, com gol de ex-Vasco é pior.
12: Hoje tem o campeão aqui nessa porra aqui. Hoje é nós aqui. Hoje é Verdão.
10: Ó, tá em segundo no grupo, mas se vacilar, fica de fora. Aliás, aproveita que tem muito dinheiro e compra uma calculadora. Vai precisar pra fazer conta na última rodada.
12: Isso aí. É camisa forte. Isso é ter camisa forte, Libertadores.
10: É isso, eu vou ficar por aqui. É, o time que tem tradição em Libertadores, com o narrador e o comentarista que tem tradição em defender o Bebel.
12: Preciso ser sincero aqui, não posso ficar mentindo aqui não.

0: Balada na Bafala e Bentô.
1: Um estranho também, tá aqui hoje, viu?
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2: Começou o apocalipse.
3: Suíno nojento.
4: Veio aqui. Ô Bento, eu quero ver uma fila na Paulista pra pedir desculpa pro Tuti.
1: E aí, Dodô, pode falar vocês dois, depois nós vem com a notícia aí. Fala aí, Dodô, do jogo ontem.
5: Olha, seu Bento, vou falar
4: suíno com você. Suíno nojento!
5: Muito obrigado. Foi uma...
1: Muito obrigado. Não, primeiramente, né, assim, nem lembro a última vez que teve placar aqui, né? Mas é legal ver os nossos amigos da mesa felizes aqui. Isso aqui tá com um sorriso aqui, parece que...
2: Foi... Eu quero vocês na Sul-Americana, sua trouxa. Eu quero vocês na Sul-Americana.
5: Ô, seu Bento, ô Marcão, pelo amor de Deus, Marcão, não passa.
2: E se eu tirar vocês da Sul-Americana?
1: Vai lá com o Maciz lá, o mestre dos magos lá, vai.
5: Pera um pouquinho. Ô, Marcão, vocês não ganham de nós, eu não lembro nem quando nós perdemos pra vocês, cara.
2: Na Sul-Americana você vai ver o bagulho diferente.
5: Eu sei que você gosta de fazer aquele negócio pra jogar pra torcida, mas não dá, com vocês não dá, Marcão, dá uma segunda. Agora, ó, deixa eu falar com relação aí. Ah, não dá, né?
3: Quer tirar o foco, hein, Dodô? Quer tirar o foco, hein?
5: Não, não é tirar foco, não. Quanto tempo nós perdemos pra vocês quando?
4: Você tá arrogante, hein? Você tá arrogante, hein?
5: Não sou arrogante. Ele vem com gracejo que é tirar sarro.
3: Tirar o foco.
5: O senhor é outro. O senhor também é outro. O senhor aqui embaixo é outro também, tá? É, não lembro quando eu perdi pra vocês. Mas olha, vou falar sério. É aqui, ô senhor Bento, é o seguinte. Foi um dos jogos mais nojentos que eu vi partida contra o time. Nojentos, terríveis, tenebrosos. E pode colocar outras coisas mais aí. Um time sem vontade, um time sem a capacidade de fazer jogadas. Sabe, eu sei que tem alguns jogadores que já estão aí nas suas respectivas seleções, né? E que não são muitos, né, no caso aí. Porque quem tava no jogo ontem, por exemplo, você vai pegar aí algum jogador, por exemplo, o Murilo não tá na seleção. Você pega, por exemplo, o Andreas Pereira...
1: Que tiriça que tá esse cara.
4: E o Bento queria ele na convocação da seleção.
5: Não, mas aí eu acho que o Andrés a gente até queria antes, mas parece que se abalou de não ter ido. Porque o que ele fez ontem, ele não fez, né? Pra mim, quando a gente vê a escalação, e a gente até falou, né, seu Bento? Dois volantes, o Emiliano de primeiro, o Marlon de segundo, ele tem que fazer o papel de meia. Porra, ele ficou jogando atrás, cara. Ele vinha buscar a bola lá atrás, como se fosse o primeiro... Homem de
4: Cacuete, de muito tempo ter
5: não jogado. Não tem jeito, cara. Aí é tudo errado. Tudo fora de posição. Sabe, um amontoado de jogador que não fez nada. Sabe? Porra, a gente teve uma chance de gol só. Uma chance. Não vou falar o Rosca que nem o Quintino, porque teve uma. Uma chance no segundo tempo com o Flaco Lopes que bateu no travessão. Porra, é muito pouco, hein? Pra torcida que foi lá. Sabe, que lotou mais uma vez o estádio, né? Tinha lá sei lá quantas mil pessoas lá. Sabe, pô, que falta de respeito com o torcedor, hein? E o Abel na coletiva, finalmente, hein, Abel, se falou, né? Que o time não jogou porra nenhuma. Não tá jogando nada. Você tem que fazer alguma coisa. E vou falar com você, Abel, se você não fizer algo rápido, você vai pro saco. Você vai pro saco, porque os caras estão de saco cheio já. O torcedor do Palmeiras não tá mais aguentando. É. Aqueles caras que estavam te defendendo, que no meu caso, eu e o seu Bento, pô, a gente não vai conseguir mais te defender aqui, cara. Porque você não tá fazendo o time jogar. Esses caras não estão jogando bola. Culpa de quem? Deles, dos jogadores, e tua também. A culpa é tua também. A culpa é toda tua também. É inadmissível você pegar um Cerro Porteño, que tudo bem, né? É um time bem ajeitadinho. Não, ajeitadinho.
4: Fraquinho, hein?
5: Fraco,
4: na Libertadores mas... é fraco.
1: O treinador que passou aí do Santos deve pra ele, ele montou um bom time. Montou um time competitivo.
4: Não deu dinheiro pra ele não, pagaram. Pagaram pra ele.
1: Boa.
5: Seu Bento, ele montou, mas o Palmeiras com o elenco que tem, ele não pode.
4: Não pode, Domênico.
5: Perder pros caras aqui, cara. Não pode. Não pode perder. Sabe?
4: Pra ele falar que jogou mal, Domênico.
5: Gol do Verrete, cara, que tá com 40 anos nas costas, porra.
4: É aquele
5: correndo, Vasco, correndo mais do que qualquer zagueiro do Palmeiras. Porque a jogada dos caras, se você perceber, não sei se vocês viram o gol, Não, é um contra-ataque de uma bola perdida lá no meio de campo. E é rapidamente, é incrível, muito parecido com o gol do Cruzeiro. O Palmeiras está perdendo bolas, errando passes no meio de campo, lá de troca de passe. E quando erra ali, é um, meu Deus, é um Deus do Ará. Descobriram lá a mina de ouro de como é que faz gol no Palmeiras. É impressionante, porque fica vendida, a defesa do Palmeiras fica totalmente vendida. Sabe, isso é falta de treinamento, falta de
6: posicionamento, cara. Mas o Abel, pra falar que jogou mal ontem, vocês devem ter acompanhado na entrevista coletiva, velho, ele dá 18 motivos aí de desculpas pra tentar justificar o mau futebol. Mas ele falou do calendário, depois falou de jogador que tá com a cabeça já na Copa.
5: O calendário vai falando até. Mas assim, mas pelo menos falou, né? Falou, e tem que falar, não tem que ser, sabe, tem que ser transparente com o torcedor. Palmeiras agora corre, olha, eu não lembro a última vez que o Palmeiras na Libertadores, acho que talvez perdeu seja o pior momento da era Abel na Libertadores,
1: tá? Foi a terceira derrota dele em casa, Domênio, só pra você ter uma ideia do Abel.
6: Perdeu pro Atlético Paranaense, pro River Plate e agora.
1: Isso, é que o River Plate e o Palmeiras, teve a vantagem do empate, ele perde, mas se classifica, né? Foi o ano passado ali, né?
7: Mas não perdeu um pro Defensa e Justiça ou foi dois empates? Não, isso aí faz tempo. Faz tempo já, né?
5: E o Boca?
7: Foi empate. É que
1: Foi eliminado, mas foi...
5: Não, o Boca nós perdemos de 2-1. O Palmeiras empatou lá e veio com
1: uma moral. Mais recente.
5: Mas por que foi pros pênaltis? Eles saíram fazendo o primeiro gol.
1: Isso.
7: Mas não foi pros pênaltis o jogo? Foi dois empates.
6: Então, do Atlético Paranaense deve ter empatado e perdeu a classificação e eu devo ter equivocado isso. Aqui.
5: Foi 2-2, tá certo.
7: Foi dois empates,
5: Foi empate lá e empate aqui, tá certo.
1: Não perdeu. São três jogos que o Palmeiras perdeu.
5: Mas enfim, gente. Enfim, tudo bem, tinha 17 jogos aí de invencibilidade, né? Não perdia 17. E tal. 17 de invencibilidade. Mas tá jogando mal, não tá jogando bem. Já faz alguns jogos que não tá bem, sabe? Eu entendo o calendário que ele fala tanto, tudo bem, mas cara... Porra, não dá pra mostrar um futebolzinho um pouquinho melhor, gente, com a qualidade que esses caras têm? Não é possível, cara, sabe? Não é possível.
6: O Mano falou que o Abel é filho do Corinthians.
5: Não, mas ó, ele é, mano. Agora, olha, eu vou falar uma coisa pra vocês, cara. O Palmeiras colocou em risco uma classificação que era certa, era só ganhar
6: ontem. Necessário, né?
5: Ganhava ontem, ganhava o jogo, tava classificado em primeiro lugar do grupo.
6: Mas o Palmeiras pra ficar fora, Domênico? Mas ó, o Palmeiras pode
5: ele ficar pode fora. Ficar desde que ele perca o jogo, né?
6: Só se perder. Porque se empatar o jogo, ele empatar já tá ele... dentro. Porque no empatar, mesmo sim, que empate em número de pontos aí com o Sport e Cristal, no confronto direto, o Palmeiras ganhou as duas, né?
5: Palmeiras e quem na última rodada? O Palmeiras deu o Júnior Barranquilla aqui.
6: Não vai perder outro em casa seguido.
5: Não, ele pode até empatar, pra você ter uma ideia, ele pode empatar pra ser segundo. Pra ser primeiro, ele precisa ganhar o jogo do Júnior por qualquer resultado, não importa. Porque aí não é saldo. O problema é o Cerro que ganhou do Palmeiras e empatou fora. Então, no confronto direto, se o Cerro Porteño empatar a última partida, ele é primeiro.
6: Putz, é Cerro em quem e aonde?
5: Na casa dele.
1: É Cerro, Sport e Cristal em Cerro.
5: Só que os dois precisam ganhar.
6: Perderam o primeiro lugar, hein?
5: Desculpa, os dois precisam ganhar, não.
6: O Cerro podemos ter um Corinthians e Palmeiras na próxima fase, Sombra.
5: Não tem problema nenhum. Aí seria ótimo, né? O que não pode acontecer, por exemplo, é ter um Palmeiras e Flamengo.
6: Mano, tu não vai falar nada,
5: aí,
6: mano?
5: É mais complicado. Aí o bicho pega.
6: O bicho pega. Eu não vou perder tempo discutindo com quem tá correndo risco de classificação. Pelo amor de Deus.
5: Só concluir. Tem um meio bem pra falar, o outro pra falar. Então, assim, é inadmissível. Esses caras têm que jogar e mostrar mais futebol, seu Bento. Da minha parte, eu vou deixar
1: vocês estranho, falar. Com vontade. Vou ficar
5: até amanhã enchendo o saco desses caras aí.
8: Eu acho que o Domênico falou tudo que eu ia falar. E só um adendo aí também, o Murilo errando o lateral.
6: Pede desculpa pro Tucci aí, ó.
1: Não pode, né?
8: Não pode, errando o lateral. O John Arias se livrando.
7: Ele fez um levantamento, né, na lateral ali, Lilius.
8: Cara, então...
1: Pra mim, cara, a gota d'água é no passado da Libertadores. No passado da Libertadores, pra mim, aí eu acho que pode pensar assim em dar tchau. Porque o investimento que o Palmeiras faz pra você não passar numas oitavas de Libertadores, não é como a Leila falou agora, é inconcebível. E é verdade mesmo. O Palmeiras gasta milhões aí, investe milhões. E se não passar na primeira fase, aí também eu acho que tem que repensar. Isso
7: toma uma esfrega domingo, seu Bento. Mas uns 4-0.
1: Não, peraí.
7: Ah, sábado à noite, é verdade.
1: Eu acho que esse jogo... ele não decide nada.
9: Não decide, mas
7: acho que ele precisa. Mas tomar uma esfrega, acho que é complicado.
1: Eu sei, mas eu.
9: Se perde.
1: Eu entendo o que vocês estão falando, mas é o seguinte: mas olha lá, a diretoria, o Palmeiras, sabe, não trabalham assim. O campeonato não acaba no jogo no sábado. Não é isso que vai fazer. Agora, saindo na quarta-feira, se toma uma taca do Júnior Barranquilla,
2: acaba.
1: Aí você pode ter certeza que ele roda.
9: É óbvio, o campeonato não acaba sábado. Mas se perde pro Flamengo...
2: Psicologicamente... Não, mas,
9: ó, tudo bem, a torcida...
1: Mas é uma coisa que pode acontecer.
2: Depende de como perde. Eu acho que se perde jogando 2-1, beleza.
9: Já foi, mas dentro desse contexto, pra torcida é o fim.
1: Eu sim, mas quando você olha a tabela do brasileiro, você vê lá Flamengo, você coloca empate e muitas vezes derrota. Então o Palmeiras tem que fazer um jogo de superação sábado. E assim, esses jogadores aí que estão, ainda não foram convocados, que imaginam que estejam na Copa, né, os caras têm que ter um pouco mais de vergonha na cara. Né, o John Arias, o Flaco, né, o Gomes não tem o que falar dele, inclusive ele foi homenageado lá hoje. Né, como vai ter um espaço fixo dele na sala de troféus do Palmeiras, tem uma homenagem exclusiva para ele.
2: Merecido
1: é um baita mesmo, zagueiro. Ele é um ídolo, é legal fazer isso quando o cara está lá Dudu ainda.
9: Não tem, né?
1: Não, nem vai ter. Entendeu? Então ele vai ter.
2: Tá no melhor do mundo.
1: Esses
2: do
1: caras Palmeiras aí, todos ó. Os tempos. É, Emiliano.
5: Aliás, seu Bento, desculpa, um adendo rapidinho. Você falou bem. O Gomes talvez é o único que salvou ontem.
1: É o único cara que salvou.
5: Não teve nada no jogo.
2: Joga e não tá nem aí se vai ter
1: Gomes.
2: Carlos Miguel também, né?
1: O Gomes é Palmeiras e Juventus da Boca é o mesmo, e Palmeiras e numa Libertadores final é o mesmo. Então,
2: e se o filho dele entrar contra o Palmeiras, ele dá carrinho no moleque.
1: Então, se passar aqui, então hoje o Gomes foi homenageado lá, lembrando que a Mancha soltou uma nota aí no começo da tarde, pedindo a saída do Abel já. É um texto grande, né? Ela coloca ali agradecendo o Abel no começo, aí depois vocês procuram aí um texto.
9: Aqui, eu leio aqui, ó, já separei.
1: Ah, então
9: obrigado, Abel, já deu, tchau. A lenda da Fata Morgana fala sobre miragens. Você olha de longe, parece grandioso, parece real, mas quando chega perto não existe nada. Esse é o Palmeiras, atentos, não é? Dos últimos jogos. Segundo a Mancha, esse é o Palmeiras dos últimos 3 anos.
1: Nossa.
9: Os números mostram liderança, invencibilidade e campanhas históricas. Mas quando chega a hora da verdade, sobra vice, eliminação e, no máximo, um paulista para tentar maquiar a realidade. Abel Ferreira, ninguém está pagando sua história. Seu passado vencedor sempre será lembrado. Mas também ninguém é obrigado a aceitar esse presente vergonhoso dentro de campo. O Palmeiras não joga bola há muito tempo. A diferença é que antes os resultados escondiam a bagunça. Quem acompanha de perto já via um time perdido há meses. É chutão pra frente, cruzamento sem sentido, jogadores fora de posição, time desorganizado, sem padrão tático, sem criatividade e sem reação. E tudo isso cai diretamente na conta do treinador. O Abel de hoje virou um técnico arrogante, desequilibrado e perdido. Expulsões infantis prejudicando o próprio time, coletivas agressivas, respostas debochadas e uma mania insuportável de procurar desculpas para tudo. Reclama da arbitragem, reclama do calendário, reclama do gramado, reclama da imprensa, mas assume raramente a responsabilidade pelo futebol ridículo que o Palmeiras apresenta. O time é mal treinado, sem intensidade, sem jogada, sem alma e sem liderança. Um elenco caro, milionário e joga um futebol pequeno. Leila Pereira, o Palmeiras não pode viver só de marketing e entrevistas. Nos seus 2 mandatos, os títulos grandes passaram longe. Em jogos decisivos, faltou pulso, faltou comando e sobrou discurso. O Palmeiras virou um clube que fala muito e joga pouco. Anderson Barros, emagreceu depois do Munjaro, mas a incompetência continua pesada. Foi ele quem montou esse elenco desequilibrado e sem peças de reposição. Um time sem laterais confiáveis, sem um meia criativo e com um banco fraco para um clube do tamanho do Palmeiras. Temporada longa exige planejamento, exige contratação, exige competência. Jogador vai machucar, isso faz parte do futebol. Quem tem dinheiro precisa se preparar para isso.
2: Porra, parabéns para
5: nossa, que beijada.
2: Parabéns. No final tá me escrito assim, ó, chupa Bento e chupa Dodô.
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1: E foi perguntado isso pra ela aí, né, Sombra, nessa homenagem ao Gomes, foi perguntado pra Leila sobre a manifestação da saída do Abel, e ela falou, ó, eu não vi essa parte da torcida dando parabéns quando fomos campeões paulistas. Eu já falei que não admito o Palmeiras, segundo a opinião de uma parte da torcida. Com relação à manifestação, não vejo nenhuma. Não tomo conhecimento do que a torcida organizada fala. Administro ouvindo nossos profissionais. Sei que a grande maioria da torcida fica chateada, entendo a preocupação, também fico, mas tenho que agir com a razão. Faço as cobranças internamente e as críticas que não são construtivas eu deleto imediatamente. Torcedor é passional, não posso ser. Nosso trabalho continua e eu não vi essa parte da torcida quando fomos campeões paulistas. Não vi nos dando parabéns. Engraçado que essa parte da torcida só aparece nos momentos difíceis. Foi aí a... A gente sabe que a Leila tem problema com a Mancha e vice-versa, né? Eles não têm uma boa relação, mas é isso aí. Mas eu também...
9: Mas a tônica
6: mas da nota... Mas você tá do lado de quem?
9: Mas a tônica tá do lado da de nota, quem? Basicamente, foi muito em cima do Abel e não da Leila.
1: Ah, mas eu sei, claro que não. É, mas assim, tem, tá dentro do contexto, né? Porque no final ali eles citam ela...
9: Eles estão errados
1: citam o Barro. Não, não, o texto em si tem muita coisa pertinente. Eu acho que o fora Abel, na minha opinião, é um exagero. Nesse mas o momento. Resto
9: tá certo.
1: Não, algumas coisas que tem no texto eu concordo.
9: Por exemplo.
1: Muito. Ah, o lance da arrogância, de ele sempre jogar desculpa no calendário, né? De ser que nem ontem os caras começaram a perguntar, ele não. Sim. Tipo, eu acho que, cara, ele tá na função de treinador do Palmeiras, ele tem que dar uma satisfação de algumas situações. Ele tem que falar. Ele tá falando por torcedor, não tem que falar
6: pro cara da imprensa.
1: Né? É,
6: mas o fato do Palmeiras já não tá jogando nada faz tempo também. É algo que você concorda ou não?
1: Não, mas já estamos falando aqui faz tempo, então, né?
6: Mas tem coisa que aquele problema do Silvio Santos.
1: Tem, não, tudo não. Aí tem coisa ali que, por exemplo, do cara lá, do Anderson, de Monjaro, não sei o quê. Isso aí já é outra coisa
6: mas,
1: que não
6: Bento,
1: tem nada a ver, né? Eu acho que já parte
6: do uma Bento, coisa se fosse aquele programa do Silvio Santos lá, sabe? Que tem o Silvio Santos faz uma pergunta, aí tem aquele bloco de pessoas que estão lá. Aí ele coloca assim,
1: tentação, tipo assim, telão, tentação.
6: Mancha e Leila. Aí fala, você tá do lado de quem?
1: Não,
6: aí
1: mas não é questão um de tá, Lando. Eu não, imagina... eu não acho que o Abel, por exemplo...
6: O
1: eu
6: programa
1: acho que...
6: Tentação.
1: Eu acho que o Abel sair, eu não acho que é o momento, cara. Ainda mais nessa semana com três jogos decisivos aí, eu não acho que é o momento pra isso. Sinceramente, o time do Palmeiras ainda, ele tá em três competições.
6: Não,
1: mas
6: eles não estão pedindo hoje a saída, né, Bento? Eles estão falando em caso de eliminação. É evidente que se o Palmeiras não passar de fase na Libertadores, vai virar um inferno.
1: É. Não? Não, claro.
6: Não, mas é.
1: Eu acho.
6: Aí, que... Mas eles estão querendo que o Abel saia agora.
1: Não, né? Eu acho que já é no
6: mano.
1: Eu
6: também fiquei com esse sentimento
9: do Domênico. Já, falou, mano.
6: É, não, eu acho que entendeu errado. Mas a Mancha tá batendo nessa tecla já tem um tempo. Mas, ô, Domênico,
1: eles estão preparando. Não, o fora Abel foi a primeira vez hoje.
6: É.
1: Que a torcida fora pede. Foi a primeira vez. Tem protestos. Ontem até achei bem lá no final do jogo teve vaias e tal. Né? Eles fizeram um protesto, mas bem comedido. Acho que hoje pensaram melhor. Né? Hoje, o pessoal lá, o André, estão sempre acompanhando a gente aí, o Bafume lá, o pessoal está sempre acompanhando. Mas, cara, fizeram esse texto aí hoje. Foi como eu disse, eu concordo em boa parte do que eles falaram. Aliás, mas eu acho que o Bel...
9: Texto, até um texto bem escrito, não sim. É muito...
1: Não, não,
9: não é muito habitual de
1: não, torcidas não,
9: você, organizadas, não,
1: desculpa,
9: mas esse está muito bem escrito.
1: Ô, Sombra, eu não entendi. Mas
6: óbvio que não foram eles, né?
1: Desculpa, eu não entendi o que ele é Fata Morgana, eu não sei o que é isso.
9: Ah, mas é uma lenda.
6: É uma lenda. Aliás, falando em paralelo, seu Bento, até esse mau rendimento do Palmeiras ultimamente, eu coloco no mesmo balaio do São Paulo, mano. Jogadores de seleção ali pra servir Copa do Mundo.
9: É o quê? Né? Seleção do quê?
6: São Paulo, então, tipo, cai um
9: pouquinho. Ferreirinha vai jogar que Copa?
6: Ele vai jogar o rendimento,
9: mas depois da
6: deixa o ouvinte falar.
9: Você vai ver.
6: Deixa o estranho falar também.
1: Cadê o momento marrão, pelo amor de Deus? Depois da Copa, você vai ver. Aí. Fala isso, como que você vê a situação do Abel, pra nós seguir aí. Pô, que...
10: Eu ontem assisti na transmissão, achei o Abel meio apático na beira de campo. Sabe, ele não é aquele Abel quando chegou no Palmeiras com vontade de ganhar.
6: Tá meio Leão Banguelo, né?
10: É, tipo, ele sentava no banco, aí conversava, aí ia na beira do gramado, ficava agachado.
6: É porque os caras estão de olho nele, viu, estranho?
1: Não, é, tem esse outro
6: lado. O negócio do Guido,
1: lá os caras estão
6: de olho nele, hein?
1: Ele ficou 8 jogos, sim, ele 7 ficou 8 jogos,
10: mas
1: né?
10: Assim, dele coordenar o time, dele falar sim. Com o time, você vê ele meio...
6: Não perto, é arbitragem, é porque a função do treinador é falar com o time dele, não com o árbitro. E não com
9: arbitragem,
6: né?
9: É isso aí.
1: É isso. Mas enfim, agora tem só esse joguinho aí sábado à noite.
9: Quase bom.
6: Esse
9: quase
6: joguinho nada, aí.
1: Quase um né? Joguinho aí sábado tranquilo, à noite.
6: Tranquilo, né? Bem numa não hora tá, boa veio esse jogo.
1: Não está também o Flamengo com essa bola toda, com a torcida lá.
6: Ô Bento.
1: Né? Então o jogo...
6: Não, mas a situação eles é diferente.
9: Eles tratam né? O jogo...
6: O Palmeiras olha, e o Flamengo estão em situações diferentes.
1: Não, os dois, no momento, não estão jogando bola.
9: Sim.
1: Tá, mas o Flamengo...
9: um tá ganhando, né?
1: Mas o Flamengo está indo pressionado.
9: É?
1: A torcida cansou.
9: É líder.
6: Mas, ô Sombra, essa situação do Flamengo com o Palmeiras é igual aquela corrida de Fórmula 1, que o Palmeiras tá na frente, mas o que tá atrás tá dando volta mais rápida, em cima de volta mais rápida, e tu já tá vendo o cara na reta oposta.
9: Não, mais ou
6: menos, se você pegar, Bento, mas é que tá, ô Domênico, mais ou menos.
9: Na última rodada, o Palmeiras empatou,
6: eu vou te passar um dado.
9: Ganhar e empatar.
6: Ô Domênico, vou te passar um dado. A diferença de Flamengo e Palmeiras já foi de 8 pontos, irmão. Hoje tá em 1, praticamente.
5: Não, tá acho que foi de 8. Onde você viu esse 8?
6: Já foi óbvio que foi.
5: Não, foi 5.
6: Você tá louco? Você briga contra um fato, Domênico. Eu tô te trazendo informação, velho.
5: Já foi de 8 primeira rodada. Mais a menos também.
6: Que primeira rodada, gente? Primeira rodada onde? Vocês estão loucos?
1: Eu sinceramente não lembro. Sempre tem
6: diferença de 8 pontos em 8 rodadas.
1: De 8 pontos eu não lembro.
6: Já teve, essa já foi a diferença.
1: Mas com os jogos iguais?
5: Não, aí não.
6: Não,
5: aí
6: não. Um jogo a menos.
5: Era um jogo a menos, como ainda
6: é. Um jogo a menos o Flamengo. O Mano tem razão.
1: É, hoje é 4, né, a diferença. É isso?
5: 4 pontos.
6: Hoje é Flamengo ganha, pontos. Cai pra 1.
5: Se eles ganharem, cai pra 1.
1: Sim, isso aí.
5: É, mas tem uma coisa engraçada que eu tava falando com o seu problema. Todo mundo fala o Flamengo, Flamengo, Flamengo, Flamengo. Mas o líder há muito tempo é o Palmeiras. Ele também, o Flamengo perdeu pontos também. Perdeu 3-0 Bragantino, foi eliminado pro Vitória. Peraí. Ah, tudo é assim, bem. É sempre o jardim do outro, é mais bonito. Mas também
9: é o Flamengo. Vem sendo mais bonito mesmo, né? Ganhou deles o ano passado.
1: Não.
9: Ganhou a Libertadores.
5: Me ajuda, ô.
9: Vem sendo, mas
5: me ajuda aí,
1: pô. Se você colocar no confronto, o Palmeiras é freguesaço do Flamengo. Ah, não ganha do Flamengo lá, a última vez foi em 2015.
9: Exato.
1: Nossa Senhora. E aqui no Allianz foi em 2017. O que dá uma. O que faz o negócio ficar um pouquinho.
5: Foram dois jogos aí, né?
1: É isso. É a Libertadores que a gente ganha.
5: E a Supercopa.
1: E aquela Supercopa, 4-3 foi um jogaço.
5: 23, acho. 23 ou 24.
1: Mas realmente é uma situação que a gente é freguesaço do Flamengo. Se a gente correr, ai, não sei o quê, a gente tira o sarro dos caras e tal, mas a gente tá.
6: Malandro. Olha, observa que tá do seu lado. Os olhos do Bento já estão marejados.
5: Não, ele, ele tá gongado, Kiki.
6: E esse jogo aí,
5: ele tá gongado aqui, velho.
6: Eu não sei se você viu, marejado, teve um panfleto da torcida. Coisa,
5: você viu isso? Calma aí! De
6: Teve um panfleto da
5: marejada,
6: torcida,
5: né?
6: Que eles tratam o jogo como uma guerra, né?
1: Lógico.
5: Eles cantaram, Dodô, lá.
6: Sábado é guerra.
1: Sábado é guerra, eles cantaram. Não, não tem, porque lá eles batem na cara de todo mundo lá. Aí eles pegam, é o Palmeiras que faz hoje frente pro Flamengo. É o que faz, então não tem jeito. É o jogo, e outra, esses embates entre Leila, BAP, vice-versa, só vai ainda crescendo mais a rivalidade. Siga,
6: sábado, 9 da noite, olha que beleza.
5: Que horário, hein?
1: Ah, eu vou ter que vir no... Não, não vi nada, que vou trabalhar.
6: Ela é virado.
9: E o Marcos Costa estará junto à torcida do Palmeiras na arquibancada, ao vivo na transmissão. E o Felipe Melo está lá.
1: No campo.
6: Ele está lá,
1: que legal,
6: ele tá lá desde segunda-feira, o Marcos Costa, que ele estava lá no...
1: Ele vai hoje. Ele
6: na apresentação... Hoje. Não, ele está desde segunda-feira. Teve a apresentação lá da convocação do Brasil. Teve um cara que cantou lá, era o Marcos Costa, cara.
1: É, a nossa Silvia Pfeiffer, né? Mas o...
9: Diga,
1: não, fechar. É isso aí. Acabou. É isso aí. Sábado estaremos aqui.
9: Daqui a pouco a lenda da Fata Morgana para o Bento conhecer.
1: Oh, eu não conheço mesmo.
5: É, mas... Roberto Léo cantava essa música.
1: Não sei. Fata Morgana é aquela banda.
5: É o Dissidente. Dissidente.
6: Olha o Marcos Costa aí, né? Pra quem tá no YouTube. Olha o Marcos Costa aí.
9: Aproveitando, Fata Morgana é ao mesmo tempo um fenômeno óptico real e uma lenda medieval fascinante. A lenda, o nome vem da feiticeira Morgana Le Fay, personagem das histórias do rei Arthur na tradição medieval europeia. Morgana era uma maga poderosa associada a ilusões, encantamentos e visões sobrenaturais.
1: Tá aí, ó, seus ignorantes.
9: Diziam que ela criava castelos encantados no horizonte para atrair marinheiros e viajantes. Quando pessoas viam cidades, navios ou construções flutuando no ar sobre o mar, acreditavam que aquilo era magia dela, daí o nome Fata Morgana. O fenômeno real é o seguinte, na ciência, a Fata Morgana é um tipo complexo de miragem. Ela acontece quando camadas de ar quente e frio criam uma forte distorção da luz. Isso pode fazer parecer navios voando, ilhas surgirem no céu, cidades aparecerem invertidas ou alongadas, né? O fenômeno é comum no mar, em desertos, regiões polares, em locais com grandes diferenças de temperatura.
6: Pô, que legal, Sombra. Na mitologia chama Fata Morgana, na nossa vida real chama Doce.
1: Né? Mas, ô Marcão, caramba, aquele negócio tão de torcida, nós fumo, nós vai. Não...
6: Acabou, você viu que negócio.
1: É, papo, velho, vou falar.
5: Você viu? Incompetência não. Com M, não, lembra que
6: você pode falar? Pode falar, Vieira. Nada como o ChatGPT, irmão, pra escrever os negócios pra torcida.
5: A torcida fica fácil, velho.
9: Olha. Agora é hora de esquenta da Copa! 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O Neuer desaposentou. É. E agora a Alemanha, então, divulgou a lista final para a Copa. 26 convocados para disputar a Copa do Mundo. E a novidade acabou sendo a presença do Neuer. Está com 40 anos, estava aposentado da seleção desde a Euro de 24, né? O goleiro do Bayern vai para o quinto Mundial. E, em menor medida, a convocação ou não do Neuer lembrou aquela discussão em nome do nome do Neymar, na verdade, sim, né? Os defensores defendiam, argumentavam que nenhum outro goleiro tinha se firmado no gol da Alemanha. E aqueles que criticavam diziam que Oliver Baumann foi atleta preparado, né? Que deveria ser o goleiro da seleção. A Alemanha está no grupo E, ao lado da Costa do Marfim, Curaçao e Equador, e já está classificada para a próxima fase da Copa do Mundo. A estreia vai ser contra Curaçao em Houston, dia 14 de junho. Esse foi Esquenta da Copa. 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
9: Pessoal indignado. Dizendo, cadê a musiquinha dos porcos? Cadê? É. Tava terminando de sair do estúdio, tava fazendo as últimas mixagens. Tá pronta?
13: Sim,

0: este mango.
1: Mango.
2: A melhor de todas do Marcelo Bressani. Parabéns.
1: Boa, boa, boa.
2: Boa, boa, hein? Parabéns. Essa foi fera. Deitou nos porcos.
1: Deitou nos porcos.
2: Bonito. Ó, Bento, tá bem entregue, hein?
3: Lubega. Lubega deve estar agora entregue, essa hora lá. Esse cara fica a minha música.
0: Vamos pro telefone. 3284-7097. 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Eu vou perguntar, qual é a tag sem mensalidade que é aceita em todos os pedágios do Brasil? 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Vamos pro telefone. 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Vamos ao primeiro ouvinte. Alô?
4: Alô?
0: Oi, quem fala?
4: É o William Ricardo.
0: Fala, William Ricardo, nome completo.
4: William Ricardo Santos da Silva.
0: Boa, quantos anos você tem?
4: 35.
0: Onde você mora?
4: Moro no Tatuapé, Zona Leste.
0: Que você faz da vida?
4: Sou representante comercial, tá?
0: Que você representa o quê?
4: Represento a empresa de vinhos, portadora.
0: Vinhos, olha aí.
2: Vinhos. Olha, juro por Deus, eu até o William falar que o Flamengo ia perder no Palmeiras, mas não vou mais. Eu mudei. Não tem como dizer isso, não.
0: O homem do vinho, e o seu time?
4: Corinthians!
2: Coringão! Bora lá, velho! Vamos falar do time sensação aqui.
0: Por que vocês não fazem também vaquinha pra pagar transfer ban?
3: Não, eu acho que enquanto...
2: Isso aí já tá no contas a pagar.
3: Enquanto tá no transfer ban, não devia ligar corintiano também. Tá no transfer ban.
2: Mas peraí, como você vai privar... Um torcedor que tem a melhor campanha da Libertadores
3: de participar do
2: programa.
3: Tá de
2: brincadeira,
3: velho. Ó, o Rivadavia já tá ganhando de 1-0, viu, trouxa?
2: Não importa.
3: Já passou já a bagaça.
2: Vamos ganhar também. Ô, William, o Corinthians na Libertadores é um time aí que vem representando, tá bem. Inclusive depende de um empate hoje pra garantir matematicamente o primeiro lugar do grupo, independente da última rodada. Mas o Campeonato Brasileiro tem oscilado, mano. Por que o Corinthians tá oscilando assim, cara?
4: Cara, eu acho que é a sequência que o Diniz tá dando pro time, né? Ele deveria dar uma... Botafogo. O time cansado, morto. Então, acho que ali contra o time que ele escalou ali na Copa do Brasil, totalmente equivocado, colocar o time titular. Eu acho que é isso. É só dosar um pouquinho essa energia da galera aí, que com certeza a gente vai conseguir...
0: Fazer um questionamento pro Vinte e pro Mano. Você tá ouvindo aí, William?
4: Tô ouvindo.
0: Por exemplo, se o Abel for demitido na próxima semana no Palmeiras, vocês topariam já contratar o Abel e tirar o Diniz?
4: Não. Agora não, né? Agora não. Se fosse o Dorival, eu levava no aeroporto e ia buscar o Abel lá, com certeza.
0: É estranho.
2: Mas ó, o Corinthians, ô Sombra, pra falar a verdade, cara, o Corinthians ele poderia fazer um favor pro Abel e deixar o Abel de assistente do Diniz, mas sem apitar nada, só pra aprender um pouco.
3: Pelo amor de Deus.
2: O negócio é assim. O Corinthians hoje é o pesadelo da porcada, irmão. Tanto que o Abel tá fazendo terapia, Quintino. Vocês não vão negar um fato, porque você pode dar opinião, mas fato você não contesta. O que virou a chave do Abel dentro do Palmeiras foi o Corinthians ter eliminado os caras dentro do Chiqueirão na Copa do Brasil do ano passado. Isso daí é evidente, é fato. Já tinha ganhado o Paulista, aí falaram, mas agora eu quero ver não sei o quê. Irmão, ganhamos dos caras lá dentro, desclassificamos os caras metendo 2-0 lá. E ali virou a chavinha, porque foi a primeira vez que o Abel foi xingado pela torcida, e ali ele não conseguiu absorver. Porque toda a crítica quando ele sofre, o Quintino, depois ele ganha 2 joguinhos aí, ele vem e volta, mas eu não esqueço que me xingaram lá. Então o negócio é o seguinte, o Abel não superou.

0: Só pegar um gancho aí que vocês estão falando de treinadores. O treinador brasileiro Fábio Carilli, ex-Corinthians e Santos, foi oficialmente rebaixado na Liga Saudita com o Damax.
1: Que beleza,
0: agora à tarde. A confirmação da queda ocorreu após a equipe ser goleada pelo Al Nassr por 4-1 no encerramento da temporada.
2: Só e aí. O time do Cristiano foi campeão.
1: Ele fez dois gols.
0: Foi campeão. Isso.
1: Ele fez agora dois gols.
3: O Carilli fazendo mau trabalho, pra mim, não surpreende. Porque o Carilli, ele deu aquela enganada em 2017, quando ele ganha lá o Paulista, o Brasileiro, depois ele ganha mais dois paulistas aí como técnico do Corinthians, e muito corintiano ainda se iludia com o Carilli. Gente, o Corinthians quando foi campeão em 2017 é porque o grupo se juntou e falou, vamos ganhar essa porra. O Corinthians era tido no começo do ano aí por muitos da mídia mesmo como uma quarta força. E aí os jogadores falaram, pô, aqui tem qualidade, vamos todo mundo aqui se blindar, vamos todo mundo aqui realmente aí ter o mesmo foco e vamos ganhar essa porra. E ganharam. Mas cara, na boa, o Carilli, pô... Porra, corintiano que defende, vira e mexe o Corinthians quando tava buscando treinador. É porque não trazer o Carilli de volta. Tão maluco. Mas, ô William, você piada. Falou do Diniz. O Diniz, cara, eu acho que ele tem acertado e muito. Porque o Diniz, ele não tem poupado o time em competição nenhuma. Até alguns jogos que eu achei que ele poderia ter poupado, como foi esse da própria Copa do Brasil, como foi aquele da Libertadores também, jogando contra o Santa Fé na Colômbia. Ele foi com a equipe titular e eu não acho que ele tá errado. Porque o Corinthians hoje, se ele ainda sofre de um condicionamento físico que não é o ideal e falta muitas vezes entrosamento, é porque o Dorival, quando ele esteve lá, ele não escalava o mesmo time duas partidas seguidas. E o Diniz está provando que é possível isso. E não é coincidência o Corinthians ter melhorado. O que está faltando pro Timão, William, é melhorar o retrospecto fora de casa, hein? O Corinthians, quando joga fora de casa, Deus que me perdoe. É uma porcaria, hein?
4: Exatamente, eu concordo contigo. A gente acaba perdendo pontos besta fora de casa, né, cara? Exceto Libertadores, mas já tem uns anos já que a gente fora de casa, meu Deus do céu. Não dá.
2: Mas contra o Barra, teve resultado, mas teve futebol?
3: Não.
4: Ah, contra o Barra a gente não jogou nada.
2: E não jogou fora, jogou em casa.
3: Ô Sombra, exatamente, o Corinthians até criou jogo, contra o Barra. Nada. Ele até criou, mas eu até fiz um vídeo criticando e muitos corintianos me chamaram de corneta. Aí depois perdeu do Botafogo e falou, você tinha razão. Porque o Sombra, na boa, mano, criar contra o Barra dentro da Neoquímica Arena é obrigação, mano. Mas você não pode abrir o placar contra o Barra com 40 do segundo tempo, como aconteceu. O Corinthians numa dessa toma uma espetada num contra-ataque lá, toma um lance aí de bola parada, uma falta perto da área, um escanteio. O Barra faz 1-0, quando ainda tava 0-0. O jogo poderia ter ido pros pênaltis, velho. Isso é absurdo. E quando eu falo isso, Sombra, mas aí analisam, mas o goleiro do Barra foi o melhor em campo. Mas, cara, quando você transforma o goleiro do Barra em melhor em campo, é mais incompetência sua do que mérito do goleiro do Barra. Tá de brincadeira, velho. Dentro da Neoquímica Arena, William. O Corinthians jogando ali pra 45 mil pessoas. Tinha que meter 3 ou 4, velho. Porque o aproveitamento em finalizações, isso sim é mérito. Você transformar em gols as chances criadas. Agora, você cria pra cacete, mas só chuta em cima do goleiro. Eu não vejo isso como mérito, não. Se você ainda faz isso contra o Flamengo, tá bom, é o Flamengo. Ah, faz isso contra o Palmeiras? Beleza, o Palmeiras. Agora, contra o Barra não é mérito, mano. Desculpa, é obrigação, ou não?
4: Exatamente, por isso que eu defendia também a escalação do time reserva, né? Porque a gente tá enfrentando o time da Série C. A gente tem, se não me engano, a terceira maior folha do salário brasileiro. E o nosso time reserva, se não conseguir fazer frente ao poderoso Barra, esquece. E fora que a gente tá com um time com terceira folha salarial brasileira e lutando pra não cair novamente no brasileiro. Que é totalmente um descaso muito grande.
3: Mas cair no brasileiro não vai, porque eu tenho perspectiva que esse time vai melhorar. E principalmente depois da Copa. Mas falando do jogo de hoje, cara, o Memphis não foi relacionado de novo, alegando que ele tá com uma dor na panturrilha. Fará falta o Memphis contra o Peñarol ou vamos atropelar os caras lá dentro?
4: Não, fará falta nenhuma. Inclusive, eu sou totalmente contra até a renovação do contrato dele. Eu acho que o Corinthians tem que pensar diferente. Se quer sair da situação que eu falo financeira, a gente tem que começar diferente. Contratando com responsabilidade e sabedoria, né? Renovar o contrato do Memphis hoje é totalmente loucura. Não fará falta e não vai passar o trator em cima desses trouxas aí.
3: Concordo contigo, mano. Então aproveita e manda teu placar. Daqui a pouco tem Peñarol e Corinthians. Jogo válido pela Libertadores da América. Vamos ganhar dos caras lá, irmão.
4: 1-0, Gabriel Paulista.
3: Pô, tá Deus bom. Te ouça. Tomara.
4: Tá ótimo.
3: O sistema defensivo artilheiro do Corinthians. Se não é ele, é o Gustavo Henrique. Mas bora lá, mano. O que importa é ganhar.
2: Boa.
4: E com o Yuri Alberto perdendo uns dois gols ainda.
3: Ô, mano. Maria, mano. E esse Bagre também perdi a paciência com ele, hein, mano.
4: Tomara que isso, seja vendido, mano. Também, porque a gente precisa arrecadar pra pagar essas contas aí.
1: Ô, mano.
3: Mas o Corinthians aí contra no negócio do Yuri Alberto, mano. O Corinthians ele tem 50% da transação, mas acho que negociou 10% com o empresário dele.

0: Ou seja, o Corinthians tem 40% do que vier de bônus.
1: Acho que o estranho tem um questionamento.
2: Ô, mano, você tá me ouvindo
0: aí? Fala aí, William. William não, é Richard. É
2: Richard.
0: Né? Isso, perdão.
2: Ô, mano, você tá certo. Eu acredito que o Corinthians também vai melhorar no brasileiro, assim como o Mirassol quando sair da Libertadores,
3: ai,
2: cara.
3: Ai.
2: É questão de tempo.
0: Vai tomar taca e pode melhorar.
2: Vai melhorar.
0: O Corinthians, cara, ele vai fazer uma campanha... Né? Não, mas ó, o Corinthians ele vai ter uma campanha no Brasileiro, de verdade, William, eu não acho que vai ser uma campanha de protagonista, não. Eu acho que vai fazer um meio de tabela, vai ficar ali em 18º, 7º, sei lá. É, mas o foco total, mano, são nas duas Copas. O Corinthians é o franco favorito aí, tanto na Libertadores quanto na Copa do Brasil.
3: Essa boca,
1: franco favorito. Franco favorito, para. É o frango favorito,
0: É o frango. Dezembro favorito. A gente conversa.
1: Para.
0: Dezembro a gente conversa.
1: Eita, nós.
4: Frango favorito. Na verdade, o foco é as três Copas, que tem o Mundial também no final do ano, né?
1: Vai numa loja que vende móvel pra cozinha, você vai encontrar três Copas.
0: O foco do Corinthians é da dengue, só se
1: for. William, questionamento pra você, William. Com a tag sem mensalidade que aceita em todos os pedágios do Brasil?
4: Rapaz...
1: Ah, a gente fala tanto aqui. Começa com Zu.
4: Zu mais.
1: Nasceu a fórceps. Você ganhou um kit da Zu mais contendo uma tag e um copo. Qual a maquininha com Pix grátis e conta PJ sem tarifa?
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1: Não. 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
4: Infinity Pay, desculpa.
1: Boa.
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1: É isso aí. Sabe cantar o jingle da Della Via?
4: Della Via, no meu carro só Della Via, pneu.
1: Aê, boa. Ganhou aí. Demos muita força pra você, viu? Acho que é dó de corintiano, por isso. Acho que eu tô com dó de corintiano. É meio isso.
0: Catal.
1: É meio
0: dó
1: isso.
0: Dó de quê, maluco?
1: Então, tá
0: ser batido, tá com dó de quem? Você tá com dó do Parmeira. Tá fazendo conta.
2: Ô, Sobrinha, faltou
3: uma. Aonde? Você tá maluco?
2: Faltou uma que você passou na terça.
1: Qual?
2: Que o último ouvinte não falou. É qual? Chupa mano, sua galinha.
1: Chupa mano, sua galinha.
2: Pra ganhar o boné.
1: Pra ganhar o boné?
2: É.
1: Mas hoje não tem.
2: Ah, tá bom.
0: Mas toma aí o seu mundial.
1: Toma,
0: trouxa.
1: Toma.
0: Toma. Aí, ó, achou que ia pautar o programa, tomou uma mijada.
2: Calma.
1: É pra você sentir um gostinho do que tá nessa cadeira aí, ó.
0: Aí, ó, toma.
2: É que eu lembrei, eu achei que tinha hoje.
1: Você tá na cadeira do Mota, meu. Tá na cadeira do Mota, cara. Um abraço, William. Valeu. Já tem aqui corneteiros. Quando eu vejo aqui Eduardo, já há um prenúncio aqui.
3: Lá vem, hein?
1: Se eu vejo o Eduardo é porque lá vem coisa. 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
5: 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Valeu, Eduardo Tatuapé.
6: O Eduardo
0: aí, Tatuapé. Aí, ó, jantou, hein?
6: Pô, podia fazer a do
0: da Blitz. Os caras também, né, cara?
6: Tem um porco rosa.
0: A do Evandro Mesquita também podia lançar aquela paródia. Estou a um passo da Sul-Americana. Sabe por quê?
6: Do apocalipse.
7: Deixa eu te falar, o Palmeiras perder é que nem o show do Michael Jackson,
0: velho. Okay. É uma vez na vida,
7: outra na morte. Outra na morte, né?
0: É isso aí.
6: É igual o Roberto Carlos.
7: É uma vez por ano aí, fazia tempo que você não via.
0: Você foi cirúrgico, seu
7: Beto. Esse sorrisão. O outro ali embaixo, lá da Baixada, coitado, a felicidade dele é ver o Palmeiras tomar ataque. E o outro ali, do outro lado, também é o sorrisão dos caras.
0: Chupa! O pior pesadelo. Chupa!
7: É isso mesmo, seu Beto. Da mancha hoje aqui.
0: Parabéns, parabéns.
7: E o Vieira, então, velho, tá aqui.
1: Eu queria ver vocês defendendo assim lá na quadra da mancha.
0: Parece que a mancha não tem a mesma opinião do senhor, então você reclama com o Serdan lá.
1: É.
7: O que tem a ver
0: com o Serdan? Ué, deve. Tá falando que nós estamos contra? A mancha torce pra quem?
7: Você é contra? Vieira, vocês estão
0: a mancha torce que é o bem do Palmeiras.
7: Então. Vocês estão
0: ela
7: felizes.
0: Torce pro Palmeiras. O zagueiro do Abel torce pro Abel.
7: Vocês estão felizes. É isso que eu gosto de ver vocês felizes,
1: velho. Pra gente entender.
0: Mas é verdade, o seu Beto tem razão, hein?
1: Ó, de uma maneira extremamente imparcial, entender o panômetro hoje de 0 a 10, quanto o panômetro funcionou. Mas eu queria pegar algumas pessoas totalmente imparciais.
0: Sim. É, sim, lá vai ele, vai.
1: Mano,
0: vai
1: por favor. Vai. Mano.
0: Mano. Ô, Sombra.
1: De fora,
0: o pano tá... Não, é vendo de fora,
1: olhando assim, uma situação fora,
0: assim, até isenta, sabe? É, o pano tá um. Porque o negócio é o seguinte, os dois zagueiros do Abel aí, o Bento e o Dodô, eles estão se contorcendo pra, tipo, falar, nossa, a gente vai ter que criticar porque agora tá descambando o bagulho. Porque os dois são coautores desse mau momento do futebol do Palmeiras. Quando o Tuti, que foi aqui um mártir dentro do Estádio 97, falou fora Abel, porque o Palmeiras tava jogando futebol ridículo e patético, ganhava de vez em quando, mas não convencia, os dois falando, você tá louco, o time tá ganhando, não sei o quê. O Tuti, ele foi um visionário,
7: Sombra.
0: O Tuti foi um visionário.
7: Ele
0: foi tão visionário que ele veio aqui depois pedir desculpa. Mas porque vocês lacraram o cara. Vocês lacraram o cara.
7: Ele veio então, aqui, me chamou lá na sala e falou, foi mal.
1: Vocês ameaçaram ele pelo Instagram.
0: Vocês, exato, vocês coagiram.
7: Vocês,
0: por exemplo,
7: por muito menos.
0: Dá até dó que você sobra
1: faz com ele.
0: Por muito menos, ô Bento. Ô Bento, por muito menos, aquele trouxa aí que trampou aí também tomou um pé nas costas lá no
7: dia lá, do jogo. Se eu soubesse,
0: eu também tinha dado.
7: Esse apanhou um pouco.
0: Se eu soubesse, eu tinha dado junto no dia.
7: O negócio é assim.
0: Mas apanhou um pouco isso aí. Isso aí apanhou um pouco.
7: Olha o que
0: mas eu te disse.
7: Mas eu acho
0: que segurando do riso ali, ó.
7: É que o cara conseguiu ser unanimidade. Todo mundo querer dar um piau no cara, né, velho?
0: Todo castigo é bom isso aí. Ô, Bento, por falar até numa notícia que pode envolver o Palmeiras, porque muita gente cogitou também aí recentemente, o Jorge Jesus, que já foi técnico do Flamengo, poder voltar ao Brasil,
7: porque
0: ele foi demitido lá.
7: Amigo do Neymar.
0: Mas ele falou, Domênico, que ele descarta o Brasil nesse exato momento, que o objetivo não é ele
7: ir pro Brasil. Que não vai voltar. Você acha que vai
0: voltar? Mas não sei, hein? Não sei, hein? Numa dessa, o Abel cai. Palmeiras cheio de dinheiro no cofre. Será que não?
7: Não vai, não volta, mano. Você é louco. Você acha que ele vai querer voltar? E ainda mais treinar o Palmeiras, que ele acabou de treinar o Mengal.
0: Ah, mas não,
7: será que ele treinou o Flamengo? 2019,
0: ferrou.
7: Mas faz sete anos, Domênico.
0: Mas eles ainda acham que um dia o cara vai voltar pro Flamengo, gente.
7: Ele pode não voltar.
1: Pode.
0: Gente, eles derrubaram um monte de treinador por conta de quê?
7: Domênico,
0: o Jorge Jesus naquela época do Domenech, Domênico, ele veio pro Carnaval no Rio de Janeiro meio que se oferecendo aí, e o Flamengo não contratou por birra, velho. Porque na hora que ele saiu do Flamengo,
1: foi mesmo.
0: Sabe, teve uma birrinha lá, porque os caras deram aumento pra ele, e ele falou, não, assim, agora pintou. Não, a torcida é outra coisa, mas os dirigentes do Flamengo, que são arrogantes ao extremo, eles têm uma birrinha e um quê pessoal, porque o Jorge Jesus meteu o pé depois de uma renovação de contrato.
1: Vamos lá, mais cornetas.
8: Fala, galera, Estádio 97, Riz, Palmeiras, São Marlondres. Bebel ontem pisou na bola e mexeu muito mal. Eu estou confiante e querendo acreditar que o Palmeiras está fazendo essa estratégia aí para cruzar com o Corinthians na próxima fase, para ser um confronto mais leve. Um abraço a todos, bom resto de semana, aos porcos na área.
1: Confronto leve.
0: Então, mas pra você ter uma ideia.
7: Concordo plenamente. Confronto leve.
0: Nem ele acredita nisso.
7: Concordo plenamente.
0: Falou sem convicção nenhuma.
7: Eu gostei.
0: Ó, falou assim, ó.
7: Confronto leve.
0: Vou mandar um corneteiro. Ó, vou mandar um corneteiro. Mas é igual o Quintino. Eu peguei e falar aqui agora, assim, ó.
7: Você sabe que ele tem razão.
0: Ô, Mike Tyson. Agora ele falou assim, ó. Ô, Mike Tyson, vem pro pau. Vamos ver se é tudo isso mesmo. Convicção zero. Convicção nada. Falei por falar.
7: Peraí. Você falar que você é Mike Tyson só se for agora com 78 anos de idade.
0: Mas
7: você
0: encararia o Mike Tyson hoje?
7: Você tá de brincadeira.
0: Mas peraí, você encararia o Mike Tyson hoje?
7: Você falaria pro Mike Tyson
0: hoje? Um lutador muito bem preparado vai dar um pau nele. Você tá louco? Para.
7: Ah, depende.
0: Vocês são o Banguela, é igual o Boca.
7: Ó, o negócio é o seguinte, ó. O Corinthians,
1: cara, ele pegou lá o Logan Paul lá e quebrou o maxilar do moleque lá.
0: Ó, eu quero ver. O Abel, se ele tiver o Sombra, se o Abel tiver vendo o programa agora, deixa eu fazer um negócio pra ele assim, ó. Bu! Olha lá, o Abel todo cagado do outro lado. Vocês têm medo do Corinthians, Abel.
7: Que medo.
0: Nossa, velho.
7: Pega o retrospecto do Abel.
0: O mano, olha o que os caras fazem, mano.
7: O ruim não é perder, velho. O ruim é aguentar esses caras aqui, velho.
0: Não,
7: o ruim não é perder, aguentar esses caras aqui no dia seguinte. Olha a piada sem graça desse aí, velho. Olha a piada sem graça desse aí.
0: Mas eu não tô entendendo. Não tô entendendo. O Abel tá no Palmeiras desde 20. Desde 20. Ele tem muito mais vitória em cima do teu time. Ele bateu tanto em você.
7: E por que ele vira e mexe e cita o ano passado a derrota que ele teve?
0: Não tem nada de citou. Você
7: óbvio que cita. Tudo cita que direto.
0: Fala, tudo que o Abel fala, você acha que é pra vocês.
7: Cita
0: vocês,
7: direto.
0: Vocês ele fala, acham que vocês que me xingaram.
7: Vocês não são grandes, mano. Já
0: foram grandes. Quando ele fala, não esqueço que me xingaram. Aconteceu isso quando com
7: não
0: ele?
7: Não esquece que xingou.
1: Vamos acelerar. Mais cornetas Bebel. Chegando. 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
0: Aí sim, hein?
7: Olha que é.
1: Caramba!
0: Aí sim. Musicando.
7: É o Domênio que tá pagando pau já.
0: Até pra mim é que merda, hein?
7: Vamos lá, Kiki!

0: E aí, quem quiser, um abraço do Casca de Itaí, bora ver o Série B!
1: Deitou, hein?
2: Opa, que deitou.
1: Tava dançando aí, ó.
3: Casca!
1: Dá licença,
3: velho. Ô, Casca! Eu não sei qual foi pior, Casca.
1: Cacete,
3: a letra da tua música que tem poucas rimas ou a tua voz fanha? Eu não sei qual que é pior.
1: A voz maravilhosa.
4: A voz tá maravilhosa.
1: A obra foi...
4: E o senhor tá
1: dançando
4: antes.
3: Tava dançando. Achando que era pra esses porcos suínos.
1: É, mas você se pegou.
3: Achei que era pros porcos, eu tava dançando aqui, ó. A música do Jackson 5
4: é mais canalha.
5: Salve, rapaziada do estádio, Michel Palmeirense aqui. O papinho é sempre o mesmo, né? Uma coisa é criticar, outra coisa é pedir a saída do Bebel. Eu só queria entender qual que é o crime em pedir a saída de um funcionário que ganha muito e não entrega nada muito bem. Qual que é o crime? Por que que a torcida do Palmeiras, ela tá eternamente condenada a ser subalterna de um técnico? Por quê? Qual que é o crime? Eu só queria entender. E não adianta tentar descredibilizar minha fala com a falsa equivalência de técnico, tá? Ai, vai mandar o Abel embora, vai trazer quem? O Roger Machado, o Gilson Kleina. Ó, continuem assim. O modus operandi de vocês dois, os dois zagueirinhos, é claro, é nítido. Só fica mais constrangedor.
1: Pô, esse cara é bom, velho.
2: O cara chegou junto, hein, velho.
4: Zagueirinhos de Bebel.
1: É, esse cara é bom, velho.
2: Zagueirinhos de
1: Luiz
2: Bebel.
1: Luiz Pereira bom, e Gustavo Gomes, os dois.
4: Vamos lá, mais cornetas.
6: Salve, galera do estádio, aqui é o Ricardo do Jardim do Tiro. Ué, os porcos deveriam ter diminuído o gramado, né? Porque pô, a dupla aí de comentarista aí passou um mês reclamando porque diminuíram o gramado, porque não era justo. Foram jogar no gramado normal, adivinha? Levaram o taco. Agora tá os dois aí com cara de gol contra aí. Ah, mas palmeirense, não liguem, não reclame do Bebel, hein? Se reclamar do Bebel, vai arrumar briga com o Domênico Gato, hein? Tome cuidado.
7: Aliás, eu tive aí duas vezes.
1: Putz!
7: A primeira dela foi ter o lance do gramado, né, que era pra ter aumentado, né, zoando, e eu falei ontem que o Reguete não fazia nada com os pés, que era horrível. Aí deu 10 minutos, nossa. O cara foi lá e meteu gol de pés.
1: Mas, cara, ele tava jogando mal, cara.
7: Não, mas ele é isso.
1: Mano.
7: É se mas chegar
1: ele
7: uma
1: chega, jogador,
7: cara,
1: velho.
7: Cara, é uma ele... só que ele então, precisa, é, redonda. Verdade,
1: é. Mas você travante não precisa jogar bem mesmo,
7: cara. É uma bola. É uma bola,
1: ele mano. Ele tava mal. Ele...
4: Mais pô, uma.
1: Deu na canela uma hora lá, velho.
4: Mais uma.
8: Salve, salve, galera do estádio, aqui é o João. Ô, mano, e aí, cadê os coletes à prova de bala do Abel? Os menininhos que entram na frente com uma bala pelo Abel, hã? Você não acha que tá na hora de você ir, Dodô e Bento, pedir desculpa pro Tuti? E aceitar que o Tuti tinha razão, que não dá mais esse técnico aí? Não adianta, cara, tiraram. Depois que proibiram ele não poder fazer mais aquele circo dele que é correr de lá e pra cá, ele virou um técnico comum. Acabou, já tem que dar linha na pipa já. Tem que fazer igual o Flamengo. Não deu resultado, tchau, linha.
1: É.
4: Calma. Olha, os caras tão fortes.
1: Mas o Tuti, segundo o Bento, o Tuti ele não concordou com a primeira fala dele, mas eu tô me baseando na fala do Tuti no ar, que foi o que eu ouvi. É, eu não sei se confio no Bento agora, porque o Bento tá querendo trazer o Tuti agora, tipo... Pra ter não. Metido o pau na frase
7: não,
1: dele.
7: Não, ele mandou hoje pra mim. Oh, agora ferrou, hein? A mancha pediu a saída, hein?
1: A dublagem é a melhor. A dublagem é incrível.
4: Vamos lá, mais uma. 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
9: Pior que assistir o jogo do Palmeiras ontem é ver o seu Bento tentando defender... Falando que o Cerro Porteño é arrumadinho, o time bem encaixado. Olha o time do Palmeiras, seu Bento. O time mal treinado já tem 2 anos. Palmeiras não produz nada. Palmeiras não consegue chutar uma bola ao gol. A gente perdeu uma Libertadores sem chutar uma bola ao gol pro Flamengo. Não dá para defender esse técnico mais. Sempre fui muito fã do Abel, obrigado por tudo, mas tá na hora do seu Abel sair. Aí vem o Dodô falar assim, mas vocês merecem o Roder Machado. Dodô, eu sofri também. Eu nasci em 87, eu tive 2 sofrimentos na minha vida, você teve mais, é claro, mas 2002 eu vi o Palmeiras cair, 2012 eu vi o Palmeiras cair, de 2000 a 2014 eu vi esse péssimo time do Palmeiras, mas nem por isso eu deixei de ser palmeirense, e nem por isso eu vou deixar de cobrar meu time, e eu tenho que concordar com o Mano, vocês defendem o Palmeiras demais, o Palmeiras tá na hora de mudar, o Abel manda em tudo lá, ele não tem cobrança nenhuma, tá bom? Abraço pessoal, Eduardo Palmeirense de Pirituba.
7: Varreu o Bento. Não, ele falou uma fase boa. Falou, eu e o Domênico defendi o Palmeiras.
10: Quis dizer, quis dizer o Abel.
7: Então ele manda o áudio de novo. Correto. O áudio que entrou no ar falou que eu e o Domênico defendi o Palmeiras.
4: Manda
7: de novo o áudio aí. Manda de novo o áudio.
10: Agora, ô, mano, deixa eu te falar uma coisa. Eu olhei o WhatsApp. Fala, Dodô, fala. Só,
11: não, é rapidinho, né? Porque é difícil entender, né? Porque é complicado.
10: Calma, Domênico.
11: A nossa... Não, eu tô super calmo, cara. Tô super calmo. E eu já não vou responder a mais ninguém. Eu já falei sobre isso. O que eu quero dizer é o seguinte. A gente, eu, por exemplo, aqui, eu tô aqui talvez desde 99, dezembro de 99, né? Eu virei 2000 praticamente fazendo estádio 97 como primeiro integrante do Palmeiras, né? E a gente passou aqui por uns momentos bem complicados. O Sombra sabe do que eu tô falando. O Mano sabe também que tava bem perto do começo também. Portuga, enfim. A gente, cada um de nós, a gente defende o melhor para o nosso time. A gente não tem ninguém de estimação, que nem esses caras estão falando. Uma coisa é você defender o que você acha melhor para o seu time. Cada um tem um jeito de analisar o futebol. Agora, ficar nessa coisa, sabe? Aí fica aquela divisão da torcida, que é uma coisa assim que... Isso me chateia, cara. Divisão da torcida me chateia. Não existe uma...
7: Unanimidade.
11: No momento que... O Palmeiras passou por um momento mais legal, da história do Palmeiras, que foram esses últimos anos, né? Que ganhou tanta coisa legal, e a torcida estava unida e tal. Aí, a partir do momento que começa a ter alguns pequenos tropeços, alguns grandes tropeços, como foi a Libertadores no ano passado, né? Que mesmo assim só chega porque jogou para chegar. Porque um time que não é bem treinado, é bem, mal montado, não vai chegar numa final. Desculpa, se vocês aqui... puderem achar que eu tô maluco, então falem. Um time mal treinado, ele não disputa um campeonato brasileiro e é vice-campeão brasileiro.
7: Não é trivice, né?
11: Mal treinado, ele não pode chegar... Tudo bem, ganhar faz parte de uma competição. Ganhar faz parte do futebol. Perder, ganhar, faz parte. Você não ganha sempre. O Real Madrid não ganha sempre. O Manchester United, que tem um dos maiores treinadores, que é o Pep Guardiola, não ganhou o campeonato.
10: Perdeu Manchester City, Dodô.
11: City, desculpa, ganhou, ele perdeu o campeonato também.
10: Não vai ficar
11: tudo. Não é por isso que tá tudo errado, tem que jogar tudo por lixo. Então, assim, o que me chateia mais é esse negócio da torcida se dividir. E tá uma divisão muito estranha, e no meu ponto de vista, isso só ajuda ao adversário. Isso só ajuda para que o adversário tenha mais vontade de ganhar do Palmeiras. Isso mais ajuda para que os jogadores do Palmeiras tenham menos confiança no próximo jogo. Parabéns, continua assim.
4: Mas você fala da divisão, Domênico. É normal, são pontos de vista. Por exemplo...
11: São pontos de vista, mas nesse momento, Sombra, desculpa, eu entendo. O São Paulo criticar pra cacete. O Santista criticar pra cacete. Não. Porque a coisa tá realmente muito, muito perto do buraco. Sabe, o Corinthians com relação às suas dívidas, aquela coisa. Beleza, mas o palmeirense reclamar, cara... Tudo bem, ele pode reclamar, tem que reclamar e tem o dever de reclamar. Mas, cara, ficar divisão, torcedor batendo boca com o próprio torcedor, cara.
1: Mas a questão do Dorival recentemente no Corinthians foi a mesma coisa, Domênico. Eu era contra, tinha muita gente que era a favor da permanência dele.
4: Mas, mano, olha, a questão do Memphis é super
11: diferente. Não, gente, não, mas é diferente. Olha a situação que tá o Corinthians, olha a situação que tá o Palmeiras.
4: Mas é, Domênico, cada um sabe onde o calo aperta. Quando você assiste e vê todo esse contexto de uma maneira que não é tão ruim, tem aquele que assiste e é atingido de outra maneira, tudo bem, emocionalmente.
11: Tudo bem, Sombra, mas isso não vai ajudar o time. Desculpa, eu tô falando honestamente porque eu gosto e amo o meu Palmeiras. O Palmeiras eu amo. Eu não amo jogador. Você vai gostar de um jogador ou de outro. Você vai ter um cara como ídolo, aquela coisa toda.
10: Gustavo Gomes.
11: Esse cara... Tudo bem, mas se ele sai do Palmeiras amanhã, que beleza, boa sorte
10: pra
11: ele. Mas
10: faz parte.
11: Faz parte, como saiu tantos ídolos do Palmeiras. Sabe, que a gente fica chateado que sai. Beleza, saiu. Vou continuar sendo Palmeiras o resto da minha vida. O que não é legal, neste momento, que o Palmeiras é líder do campeonato, precisa fazer um jogo muito importante contra o Flamengo lá. Sabe, essa divisão. Porque, sabe o que me parece, ô Vieira? Desculpa, parece que os caras torcem pra que ferre a coisa, pra que o cara vá embora.
10: Sim.
11: Eu não admito isso. Eu torço pro Palmeiras, cara. Eu quero que o Palmeiras ganhe. Eu não fico torcendo. Ah, porque. Ah, aí, perdeu, agora eu vou falar que ele é Bebel, que o outro é o defensor dele. Sabe? É
1: porque... Mas, ô Domênico, o cara que é mais crítico.
11: Coisa de menino de quinta série. Coisa boba. Dodô,
1: não, o cara que, sério, que é mais crítico.
11: Tô brincando.
1: Então, não, mas, ô Dodô, pro cara que é mais crítico.
11: Não, mas, eu vendo não, mas de fora. Não tá acontecendo isso. Aqui não tá acontecendo isso. Mano, você
1: não, mas, tá ouvindo Dodô. Aí. Não, mas ô Dodô, se você parar pra ver, por exemplo, o cara que é mais crítico.
11: Parece que o cara
1: acha que nós estamos
11: torcendo contra, cara. Sabe assim?
1: Não, mas não é isso.
11: Juro por Deus. Não, mas parece.
1: Não, mas ô Dodô, pro cara que é mais crítico, ó, se você parar pra ver. É, por exemplo, eu tô vendo de fora. Eu acho que o time do Palmeiras ele pode jogar mais do que vem jogando.
11: Também acho.
1: E esse cara. Então, mas esse cara que é mais crítico, ele vê, Domênico, o time que não tá jogando o que pode, muitas vezes ganha, mas não convence. E aí o cara fala, porra, aí vai pra uma entrevista coletiva, o técnico começa a colocar 18 desculpas aí pra falar o porquê o time não tá bem.
11: Sim, mano,
1: mas por exemplo, errado. Ontem, antes mesmo de falar que o time tava mal, que o time não jogou nada, ele vai lá e fala: ah, mas o calendário é isso. Ah, mas os jogadores já estão com a cabeça na seleção, a gente precisa entender. E aí depois ele fala, é, mas não jogamos nada. Mas, ô Domênico, se você olhar, o time do Palmeiras, com o elenco que tem, gastou gastou quantos milhões aí pra montar a porra do elenco? 1,5 milhão. O banco tem que suprir o cara titular que não tá jogando. E outra, você não pode lamentar a ausência de um Maurício da vida. Cara, o Maurício é um jogador X na história do Palmeiras, não é um Djalminha que você tá perdendo. É, um Flaco Lopes, se ele não jogar, você não tá perdendo o Evair. Então quem tá no banco pra esses caras, eles precisam dar conta do recado, ainda mais pelo dinheiro que foi investido.
11: Tudo bem, mano, tudo bem, mas não, você não entende, talvez não tenha entendido. Eu acho que cobrança faz parte. Eu cobrei aqui no começo do programa. Talvez não, o cara não tenha ouvido, mas eu cobrei pra cacete. Falei que é uma... O time jogou manhaca, uma porcaria. Uma coisa é cobrar. Uma coisa é dividir a torcida com relação à opinião adversa. Isso é outra coisa. Isso é outra coisa. É tipo assim. Você não é palmeirense porque você defende o técnico. Sabe assim? É um absurdo isso. Não, acho que é um absurdo. Não, normal não é. Normal pra você.
4: Não é. Normal. É que em vários momentos vocês se colocaram como o verdadeiro palmeirense.
7: Então,
11: Nunca.
7: A gente que ligou e falava isso, vai. A gente colocou o verdadeiro palmeirense.
11: Não, teve um ouvinte que ligava aqui e falava, eu sou o verdadeiro palmeirense. Ele falava. Mas
4: quantas vezes falava, o palmeirense de verdade?
7: Não.
11: Peraí.
4: Não falou? Vocês nunca falaram? Vocês nunca falaram o palmeirense de verdade?
11: Aí vai ficar complicado. Porra, Sombra, você tá sendo maldoso agora, hein? Desculpa te falar. Tá sendo maldoso?
7: Hoje ele tá on fire.
11: Você tá bem maldosinho, hein? Porque é o seguinte, cara. Maldosinho. Quantas vezes as pessoas falaram, e eu falei aqui... Teve um cara que ligou um dia aqui, você vai lembrar muito bem, e faz um tempão já. Ah, o Dodô é o verdadeiro representante do torcedor palmeirense. O que eu falei aqui? Vamos lá. Falei, não sou representante de porra nenhuma. Eu sou um cara que fala... numa mídia muito importante que é a Rádio Energia, e estou aqui para defender o Palmeiras, só isso. Eu sou um a mais. Não tem mais, aqui para mim não existe mais. Vocês me conhecem muito bem.
4: Mas pra mim, não tô de maldade, não fica nervoso. Não tô de maldade.
11: Não, não tô nervoso, eu só tô falando que isso é uma maldade.
4: Você tá esquerando. Não tô de maldade.
11: Tá esquerando.
4: Não tô de maldade.
11: Ah, tá de maldade sim.
4: Não,
11: tá de maldade,
4: é que é um dia ruim para vocês, é isso.
11: Não é um dia ruim, é um dia...
4: É ruim?
11: Um dia que vai passar, não tem problema nenhum.
1: Ruim é quando não passar, velho. Aí vocês vão ver o que é ruim, mano.
7: O apocalipse chegou.
11: Calma, mano, calma. A roda é gigante, ela gira e gira rápido. E pra vocês aí tá girando bem rapidinho, hein?
1: Você vai ver, então. Assiste hoje o show.
4: 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Vamos lá. Boa. Últimas cornetas. Cadê a corneta?
12: Salve galera do Estádio 97, aqui é o Cláudio Celso dos Santos, torcedor do Clube de Regatas do Flamengo, 51 anos, paulista. Uma perguntinha para o Dodô e para o seu Bento. E aí, já estão com um brioco na mão? Sábado tá chegando, hein? Estão todo borrado, rapaz, estão todo borrado. E só uma coisinha, fica Abel, não pode sair não, fica Abel. Abel não pode sair do Palmeiras nunca, nunca. Um abraço a todos, o Malvadão tá chegando.
7: Pô, tá primeiro, chegando. Um flamenguista sem insultar carioca não é flamenguista.
10: Ele é paulista,
7: terceirizado. É terceirizado, valeu, irmão. Ah, abraço.
4: Não, mas é aquele palmeirense que quando vai no Nordeste enche o estádio, ele não é palmeirense?
7: Não, ele é, mas ele, esse aí é, não é o caso. O cara é paulista, torce pro Flamengo.
3: Mas não pode ter nascido aqui e gostar do Flamengo? Não,
7: senhor, o cara mora em São Paulo.
3: Ah, porque
7: lá não tem onde time torcer os caras lá.
3: Às vezes o pai do cara veio pra São Paulo, foi criado não, aqui, vocês, o cara...
7: Eu posso falar?
3: Enveredou seu pro time
7: Sombra,
3: do pai.
7: Você sabe que é terceirizado. Seu Sombra sabe, vocês querem ficar zoando, mas sabe que é terceirizado.
3: Não, mas terceirizado. Eu concordo com o Sombra, hoje não é um dia bom pra eles.
7: Terceirizado. Não, não é legal. Terceirizado.
10: Ah. Eu não estou nada bem.
4: Não. Vamos lá, mais uma.
3: É Benino ou Benina?
13: Fala aí, rapaziada do Estádio 97, aqui é o Peixoto de Americana. Em primeiro lugar, uma boa noite. 17º, o Corinthians. Chupa, mano, seu trouxa. Mas enfim, o tempo me inocentou e me deu razão mais uma vez, né? Quando eu já vinha falando desde 2024 que esse time do Abel não tem um padrão de jogo e vim iludindo uma parte da torcida com resultados de medíocres de 1-0, eu fui chamado até de lunático aí pelo Beto. Mas quando o Bebel, o intocável Alecrim Dourado, coloca um volante para jogar de lateral e o zagueiro para jogar de centroavante, ele é um gênio. Ai, não pode falar mal do Abel, porque o Abel ganhou tudo. Olha o que ele já ganhou. Se o Abel ganhou tudo, então fecha a porta do clube, não precisa ganhar mais nada. Então, se for para ficar por gratidão, traz o Marcos de volta também. Tamo junto, é os porcos.
3: É, aí deitou em cima do Bento, né?
4: Peixoto tá sempre aí na audiência do
7: Peixoto.
4: Tempo
7: do... Ainda bem que eu nem ouvi, velho.
3: Grande americano. O Bento não tem nem mais argumento.
10: Ele tá fraco,
3: Bento.
10: Ele tá fraco.
7: Que fraco, mano. Eu vou falar pra você. É o que eu falei. Uma vez no ano acontece isso aí, velho. Você sabe disso. Você mesmo sabe, é toda semana. Eu faço o placar aqui, ó.
10: Mensagem.
7: Eu tenho que ficar me matando pra arrumar coisa pra fazer o placar de vocês, que é toda semana a mesma coisa. Nada, Cuca, não sei o quê. Vila Belmiro. É o Neymar,
10: não sei o quê. São Paulo,
7: que é o Assis, porque eu não ando, eu não sei o que.
10: Corinthians,
7: é o Transferman, não sei o que, é o Dinizinho, vai todo mundo,
3: O Bento é muito mais legal quando o Palmeiras perde.
10: Sai batendo, seu Bento.
3: As trombetas do Aporçalista.
10: As Amelés estão desesperadas.
4: Tá feio. Última corneta.
14: Fala, galera do Estádio 97, Diogo Corintiano de Piracicaba. Galera, é muito bom a cara do Dodô e a cara do seu Bento, né? Quando a porcada toma um fumo, né? O seu Bento, ele fica olhando, que ele tá parecendo um geleia agora, que ele emagreceu, tá parecendo um geleia dos caça-fantasmas. Aí o seu Bento fica olhando pro Domênico com rabo de olho, ele louco pra falar mal do Abel. Ele fica igual o Mota quando ele vai dar as manchetes, e sabe que vai falar merda a qualquer momento, ele fica olhando pro Sombra com a cara de medo. Meu Deus do céu, mas é bom demais. Mas, cara, eu não sei qual que é o melhor. Se é o Dodô, se é o seu Bento, ou é o Kiki. O desespero do Kiki. Ah, meu Deus do céu. Ô, Corinthians, não vai estragar com esse meio de semana maravilhoso hoje, não, né? Por favor.
4: Ai, muito bom. 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Pois bem, estamos chegando ao final do programa. Olha que alívio, hein? Terminando o programa. Assim, agora aqui vai entrar a voz do Brasil na sequência, né? Mas depois, no YouTube da Energia, logo agora, 8h05 no YouTube da Energia, já vai começar a transmissão corintiana por aqui. William, estranho no ninho, obrigado pela sua presença. Quer deixar algum recado?
15: Ô, Sombrinha, quero agradecer vocês. Aí.
4: Chique, hein?
15: Primeiramente, por ter vindo no programa. Pô, foi uma honra estar com todos aqui.
4: Desculpa pelo dia, tá? Não foi intencional.
15: Não, mas foi maravilhoso estar com vocês. Isso que valeu. E, Sombrinha, eu posso...
4: Você tem direito a uma massagem do Vivi ao final.
15: Não vai se catar.
4: Ele gosta, gostoso.
15: Eu posso estar fazendo merchanzinho aqui, Sombrinha?
4: Diga.
15: Aqui, ó, minha irmã, ela mandou 2 pudins.
4: Ó, aí sim, hein?
15: Eu vou virar ele.
4: Ó. 2 pudins. Caramba,
11: no momento, pra quem está no rádio, ele está desinformando o pudim.
4: É o unbox do pudim.
11: O bar tá ajudando ele a desinformar
4: o louco, pudim. Que delícia,
15: hein? É um de chocolate branco. Top, hein? Outro normal, tradicional.
11: Pudim com furinhos, hein, meu povo?
4: É aquele de leite condensado, é isso?
15: Isso. Que beleza, calda de morango. Eu posso estar passando o Instagram dela?
11: Pode jogar aí pra nós ver.
4: Isso.
11: Ó lá.
4: Que beleza, hein?
11: Aí, Marcão.
15: Só não consegui desinformar.
11: Bonitão. Chupa, Quintino.
16: Metendo geleia no pudim, velho. A cobertura, velho.
15: É, esse daqui é o chocolate branco, né? O tradicional
11: aqui. Maravilha. Irmã lá de perto de casa que eu vou comprar, mano.
15: Moro sim.
11: Ô, da hora.
15: Posso deixar o Instagram dela?
11: Sim? Pode deixar.
4: Pode, deixa.
15: É, @... Não, desculpa. @, né? _ casal confeiteiro.
4: _ casal confeiteiro.
15: Isso. Aí eu vou ser breve, Sombra. Eu vou deixar um beijão pra minha filha Mariana e pra minha esposa Ângela. Amo ela.
11: Boa.
15: Um abração pro meu amigo Paulo Palmeirense e o meu cunhado Thiago, um abração pra ele que é trica também. Boa. E novamente, obrigado por participar aqui com vocês.
11: Boa.
16: Obrigado
11: pelo pudim.
16: Valeu, meu bom.
11: Ô, Quintino, você quer moleza? Tamo senta junto, no pudim. Valeu, viu?
15: Obrigado.
4: Quintino.
11: Pô, na moral, toda a nossa solidariedade é o Abel Ferreira que tá preso a perder o emprego.
16: Vai pra ele vai pra caixa, né,
11: páginas amarelas.
16: Ele vai pro seguro-desemprego, tá mal, Albel.
4: 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Já tem Corinthians aqui na Energia. 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
18: Boa noite.
19: Boa noite para você que nos acompanha em todo o país.
18: Quinta-feira, 21 de maio de 2026.
19: Vamos ao destaque do dia: renegociação de dívidas.
18: Mais de 1 milhão de pessoas já foram beneficiadas pelo novo Desenrola Brasil.
19: O valor negociado pelas famílias chega a 10 bilhões de reais. Gabriela Noronha.
20: E para atingir ainda mais pessoas, a partir do dia 26, trabalhadores poderão utilizar parte do FGTS para quitar dívidas do Desenrola.
18: Quer reformar sua casa? Famílias com renda de até 13 mil reais por mês podem financiar obra com juros mais em conta. É o Reforma Casa Brasil.
19: Dignidade, programa Periferia Viva vai construir banheiros para 30 mil famílias que vivem sem estrutura sanitária básica.
18: Vamos saber mais sobre esses temas com o ministro das Cidades, Vladimir Lima.
19: E ainda, valorização da cultura.
18: No Espírito Santo, o presidente Lula assina medida de reconhecimento, preservação e promoção das culturas tradicionais e populares.
21: O investimento em cultura movimenta uma indústria potente, estimula a economia, transforma vidas e cidades. Por isso, a cultura será sempre prioridade do nosso governo.
19: Na apresentação da Voz do Brasil, Mariana Jungmann e Luciano Seixas.
18: E acompanhe a gente ao vivo, acesse radiogov.ebc.com.br ou canal Gov na sua TV aberta.
19: Mais de 1 milhão de pessoas já saíram do vermelho com a ajuda do Desenrola Famílias.
18: A ação é voltada para quem tem dívidas como cartão de crédito e cheque especial.
19: E faz parte do novo Desenrola, lançado este mês pelo governo do Brasil, que também contempla estudantes, produtores rurais e pequenos empresários.
18: Serão, ao todo, 90 dias de negociações com juros e condições facilitadas.
20: Segundo os dados do Ministério da Fazenda, mais de 1 milhão de pessoas já renegociaram ou quitaram dívidas por meio do Desenrola Famílias, uma das categorias do novo Desenrola, lançado este mês pelo governo do Brasil. O valor negociado pelas famílias já chega a 10 bilhões de reais. Podem participar pessoas com renda mensal de até 5 salários mínimos, cerca de R$ 8.100, que possuem dívidas como o cartão de crédito ou cheque especial. Segundo o ministro da Fazenda, Dario Durigan, quase metade das operações do Desenrola Famílias registradas até agora foram quitadas à vista.
22: Foram mais de 449 mil dívidas quitadas à vista. A pessoa já resolveu a sua pendência de dívida bancária de uma vez por todas, tá? Essas operações tiveram um desconto na média de 85%. As dívidas antigas que estavam atrapalhando a vida das famílias e das pessoas.
20: Podem ser negociados débitos contratados até 31 de janeiro de 2026 e que estejam com atraso entre 91 dias e 2 anos. Os descontos podem chegar a 90%, dependendo da forma de pagamento. O objetivo é ajudar na recuperação financeira das famílias e reduzir os índices de inadimplência no país. E para atingir ainda mais pessoas, a partir do dia 26, trabalhadores poderão utilizar parte do FGTS para quitar dívidas do Desenrola. Os recursos virão do saldo residual liberado pelo saque aniversário do FGTS, como explica o secretário executivo do Ministério da Fazenda, Rogério Seron.
23: No dia 26 acontecerá essa liberação de recursos, então vai sobrar o saldo residual em cada um dos trabalhadores, do saldo que ele tem no seu FGTS. queda. Aí esse saldo residual ele pode utilizar uma parcela para, se ele for um beneficiário do desenrola, né, tiver uma dívida inadimplente e for renegociar, ele pode retirar 20% ou R$ 1.000, o que for maior.
20: O novo desenrola atende 4 categorias: famílias, micro e pequenas empresas, pequenos produtores rurais e estudantes com dívidas do Fundo de Financiamento Estudantil. No caso do FIES, 34 mil contratos já foram refinanciados até agora, com desconto médio de 80%. Lembrando que quem quiser negociar deve procurar a instituição financeira onde possui a dívida ou acessar os canais oficiais de negociação dos bancos, participantes e parceiros. Reportagem Gabriela Noronha.
19: Direito à restituição do imposto de renda, fique atento.
18: Amanhã, a Receita Federal vai abrir consulta ao maior lote de restituição da história.
19: Serão beneficiados cerca de 8 milhões e 700 mil contribuintes, um total de 16 bilhões de reais em créditos.
18: O pagamento será realizado no dia 29 de maio.
19: Os próximos lotes de restituição serão pagos nas seguintes datas: 30 de junho, 31 de julho e 28 de agosto.
18: Para verificar se a restituição foi liberada, acesse www.gov.br/Receita Federal.
19: Banheiro dentro de casa pode parecer algo simples, mas ainda não é a realidade para todos os brasileiros.
18: Para mudar esse quadro, o governo do Brasil faz a seleção de mais de 30 mil famílias que moram em periferias para construir ou reformar banheiros e oferecer melhores condições sanitárias para as pessoas.
0: A cearense Maria de Fátima mora com a família numa casa de madeira, sem rede de esgoto sanitário, no assentamento Dorotsteng, uma área periférica do Distrito Federal. Contando apenas com a aposentadoria do marido, a renda familiar é toda comprometida com despesas básicas, como remédios e comida. Aos 63 anos, ela tem um sonho: ter uma casa confortável e um banheiro adequado.
1: E quando a senhora tiver um banheiro assim bem arrumadinho, para tomar um banho bem gostoso?
2: Toma bem gostoso assim, sabe? Ficar ali dentro do banheiro assim e olhar assim para a pasteira do banheiro e dizer assim: como é que eu ganhei um tão lindo desse jeito?
0: A líder comunitária no assentamento, Rita de Cássia Correia, conta que das cerca de 750 famílias que vivem na região, pelo menos 300 estão em situação semelhante, sem dependências sanitárias funcionais. Foi ela quem teve a iniciativa de inscrever a comunidade no programa Periferia Viva Reformas, do Ministério das Cidades, que tem como objetivo melhorar as condições sanitárias.
3: Estou como liderança que acompanha o dia a dia das famílias. Quando você fala de um banheiro, elas veem isso: um vaso, um piso queimado às vezes, ou até mesmo de madeira, e uma torneira ou um chuveiro, é o banheiro. Quando você fala: não, mas você pode colocar um box, uma pia, um chuveiro, um forro, ela fala: não, isso é coisa de rico, isso aí não está dentro da minha realidade. É uma maneira de trazer dignidade e trazer autoestima, principalmente para as mulheres, né?
0: Mais de 1 milhão de pessoas vivem em situação sanitária inadequada em todo o país, segundo o IBGE. E o programa Periferia Viva Reformas é justamente para reduzir esses dados. Nesta primeira seleção, mais de 30 mil famílias de 130 municípios serão atendidas. Cada uma delas poderá receber até R$ 40 mil. Para custear a construção ou reforma do banheiro, como explica o secretário nacional de periferias do Ministério das Cidades, Vitor Araripe.
24: Esse programa funciona com kits. A gente tem vários módulos de kits, então kit para revestimento de parede, kit de piso, kit do banheiro. Então, do banheiro tem vários tipos de kits também, que são moduláveis a partir da demanda da residência dessa pessoa. Então, a gente tem esse limite dos 40 mil, que é a composição de vários kits.
0: Os contemplados pelo programa pagarão um valor máximo de R$ 400 pelo financiamento, o que corresponde a 1% do teto de R$ 40 mil. Já as famílias que recebem BPC, que é o benefício de prestação continuada, ou Bolsa Família, ou ainda aquelas que morem em locais sob emergência ou estado de calamidade pública, não vão pagar nada. Reportagem Graziele Bezerra.
19: Para saber a lista dos locais contemplados pelo programa, acesse mapadasperiferias.cidades.gov.br e procure a aba Periferia Viva Reformas.
18: E a gente vai explicar mais detalhes sobre os programas do governo do Brasil para melhoria das moradias dos brasileiros com o ministro das Cidades, Vladimir Lima, que está conosco ao vivo aqui no estúdio da Voz do Brasil. Boa noite, ministro.
25: Boa noite, Mariana. Boa noite, Luciano, e a todos que nos ouvem.
18: Ministro, vamos começar começar explicando, então, como é que vai funcionar o programa Periferia Viva Reformas. Ele é voltado para quem exatamente e que tipos de reformas podem ser feitas com ele?
4: Mariana, antes de ir ao ponto e responder diretamente sua pergunta, é importante entender a lógica da política habitacional no país. A gente, com aquelas famílias que não têm habitação, não têm moradia, nós atendemos por meio do programa Minha Casa Minha Vida. A gente dá a casa, né? Seja ela financiada ou subsidiada. Para aquelas famílias que têm a casa e a gente precisa resolver algum tipo de inadequação habitacional, reforma de um banheiro, um quarto, um telhado, um ajuste na instalação elétrica, uma questão relacionada à inadequação, a gente atende com Reforma Casa Brasil. E o Periferia Melhoria, que é uma preocupação do governo do Brasil, que não deixa ninguém para trás, ele tem um foco em atuar naquelas famílias, pasmem, mais de 4 milhões de brasileiros não têm banheiro ou têm um banheiro compartilhado com outras famílias. Então, o foco do Periferia Melhoria é entrar na comunidade, nas favelas brasileiras, né? Em áreas que são regularizáveis, áreas já regularizadas, levando o banheiro. E já que a gente está indo até a casa da família construir um banheiro novo ou reformar o banheiro que está precário, a gente aproveita e também trata de outras inadequações habitacionais nas periferias do Brasil. Reformando um quarto, telhado, ampliando um quarto, muitas vezes uma família grande que precisa de um quarto a mais, com teto até 40 mil reais para beneficiar essa família. Essa família a gente leva dignidade e qualidade de vida. Afinal de contas, ela não tem condição de construir um banheiro aí com recursos próprios.
18: E quem são essas famílias atendidas pelo Periferia Viva Reformas?
4: São famílias que moram...
18: O banheiro,
4: exatamente,
18: a história do banheiro.
4: São famílias que moram em comunidade, né, mais precária, comunidade sem infraestrutura. Muitas vezes ela tem a casa ali, mas ela não tem o banheiro. São famílias com a renda até R$ 2.850. E a gente, pensando numa lógica de levar esse banheiro para essas famílias, a gente, de forma plausível, a gente pensou especial assim, ter um diálogo com a comunidade. Como é que a gente traz um diálogo com a comunidade? Com as representações dos territórios periféricos. Para que essas representações que já dialogam com a comunidade, sabem as necessidades, possam estar fazendo essas propostas e levando aí esses projetos, diagnosticando o que é necessário para poder levar o banheiro para essas comunidades. Né?
6: Então, ministro, como é que vai funcionar essa relação, né, com as famílias atendidas? São esses agentes, essas organizações da sociedade civil que vão contratar as reformas em vez das famílias?
4: Os agentes comunitários, que são as entidades sem fins lucrativos, os movimentos, as associações que representam a comunidade, elas fizeram propostas para a gente, o Ministério das Cidades, e essas propostas para levar o banheiro para cada família aí que está no levantamento lá das famílias que precisam dentro daquela comunidade de um banheiro novo. E claro que nesse diagnóstico que ela vai fazer, ela vai propor uma Mariana. Mariana, ela precisa do banheiro, só que a casa da Mariana está com o telhado furado. Então a gente precisa também recompor o telhado da Mariana. A Mariana, a gente resolve com o telhado, mas o Luciano tem uma situação que tem infiltração na parede. Ou seja, além de reformar o banheiro do Luciano, eu aproveito, já que a entidade organizadora já está lá e diagnosticou que tem uma infiltração na sua parede, aproveita também para resolver essa infiltração na sua parede, com um teto até 40 mil reais.
18: Mas são essas entidades, essas organizações, elas é que vão contratar e oferecer a reforma para...

0: Você disse até 40
1: Até
0: mil
1: 40
0: reais,
1: mil
0: né?
1: reais.
0: O que está incluído nessa previsão de orçamento? Qual vai ser a contrapartida também dessas famílias?
1: As famílias vão pagar apenas até 1%, porque 40 mil reais é o teto máximo. Então, assim, se uma família fizer uma reforma de 30 mil reais, ela vai pagar 300 reais. É um valor único que vai dar o benefício dela, além de ter um banheiro novo, ela poder também ter alguns outros tipos de reforma na casa dela. A exemplo do que eu dei aqui para o Luciano, a questão de resolver infiltração, de resolver o telhado, de resolver algum problema na janela.
0: E aí está incluído tudo,
1: tá incluído,
0: né?
1: Tudo,
0: a mão de obra.
1: Exatamente, mão de obra, material e tudo mais.
2: E como é que as famílias se candidatam ao programa, ministro? Elas devem procurar os agentes promotores, devem fazer algum tipo de cadastro junto ao governo?
1: Quando a entidade fez essa proposta para o governo federal, para o Ministério das Cidades, ela já tinha mapeado qual o bairro, qual é a comunidade que ela vai atuar, né? E claro que tem uma organização dessa demanda para levantar agora a necessidade de cada família, e casa a casa, né? Pegar certinho o nome, verificar todo o imóvel, o que ele precisa, além do banheiro, se, ó, vamos.

0: junto com o Rubão, que trouxe Pedro Raul.
1: Isso. Então, tá pagando e não faz mais que a obrigação de pagar. E agora vai ter que se virar para pagar também essas pipas que estão em aberto, essas dívidas que estão em aberto. Só não dá para pagar o salário do De Paula, que aí o salário do De Paula é uma coisa muito alta.
0: O salário do De Paula faz parte da negociação com uma marca, patrociná-lo.
1: Nossa. Tem os gatilhos da Letícia, porque quem fica com name rights da testa do De Paula é a Letícia Bepler, que é a empresária com relação a
2: isso. Eu sou a detentora dos direitos.
0: É isso. Entendeu? Os direitos
2: testais. Olha lá, minha testa.
0: Os direitos testais de De Paula, tá certo? Vamos ouvir o povo então? Vamos soltar a primeira corneta da noite? Bota aí, Gabiru!
3: Boa noite, Energia FM. Aqui é Anderson Lopes de Salvador, Bahia, corintiano. O Corinthians é que nem Kinder Ovo. Cada jogo é uma surpresa. Agora eu queria mandar um abraço pro nosso querido Luiz De Paula. Luiz De Paula, se o Coringão ganhar hoje, quero que você mostre aquela tetinha milagrosa. Um abraço pra você, Lelê. Boa transmissão. Valeu!
0: Muito bem. Daqui a pouquinho o De Paula vai responder. Ele tá chegando agora. Ele está equipando o seu headphone para que ele possa soltar um tostão da sua voz aqui no futebol. Energia em campo. Tem mais uma? Bota aí, Gabiru.
4: Boa noite, galera do Energia em Campo. Aqui quem fala é o Eric Caetano, de Jacinto de São Paulo. Eu vou pedir aí pro Coringão não estragar a nossa noite, né? Acabar com a nossa felicidade. Sem Mundial, tomou taca, os Tricas passando vergonha, o Santos passando vergonha também na Sul-Americana. Então, tomara que esses caras não estragam a nossa noite, né? Não vamos perder esse jogo pra acabar com a nossa felicidade. 1-0 aí tá ótimo pra nós aí, pô. Ô, Diniz. Só hoje, velho. Não me faça essa saidinha lá, não, velho. Pelo amor de Deus.
0: 1-0 tá ótimo. Tá bom. Um abraço. Obrigado pelo carinho. Eu tava trabalhando ontem no jogo do rival. Ontem, né? E a fala que eu vi da equipe palmeirense foi que os jogadores tiraram o pé por conta da Copa do Mundo. Deram aquela tirada de pé. Se formos pensar por essa perspectiva, pelo menos dos males, né? O menor... O Hugo Souza não foi, então não vai ter nada que tirar o pé. Em teoria, nós vamos ver o Corinthians jogando a Vera 100% logo mais às 21 horas e 30 minutos. Vamos aguardar para ver

0: né, como será o Timão. Ele está se preparando, está ajeitando o cronômetro dele, que é do tamanho do relógio de parede, né, para dar o seu boa noite para a nossa audiência, ele que tem a testa mais charmosa do Brasil. Uma ótima noite. Que saudade de trabalhar com você, Luiz de Paula.
1: Fala, Guguzão, meu lindo. Você tá bom, Guguzão? Tá mais magro. Você vai fazer igual o seu Bento faz. Daqui a pouco ninguém te reconhece.
0: O Bento perdeu 50. Eu tô com 20.
1: Esses caras que agora querem emagrecer...
2: Bento comeu o gabiru, né?
1: Vocês estão adeptos da ditadura da beleza.
0: Isso é informação ou não? Isso é informação?
2: Não, mas não é desse que você tá falando, não.
0: Tô perguntando.
1: Ele comeu o gabiru, só não engoliu. Então é o seguinte...
3: De Paula, porra, se liga, cara.
1: Ah, desculpa, mas acabei de falar, eu nem tava aqui.
2: Ele perdeu um gabiru.
1: Primeira que eu falei.
2: Mais fácil, né?
1: Tudo bom, Gugu? Bom falar com você de novo, Esgrires, minha musa eterna, Letícia Bepler. Motinha, meu muso. Lá. Puta, tá comendo pudim pra caramba o Mota lá. Valeu, Motinha, pra você também, outro beijo. O Gabiru e o Silvano Purim. Também que estão trabalhando com a gente. Toda a nossa equipe é você que está no youtube.com/energia97. Muito obrigado aí pelo prestígio, pela audiência, né? Pois é, cara, Coringão tem pela frente aí o Peñarol, não me assusta. Aliás, eu disse, né, repito, porque quando a gente acerta, a gente tem que ficar ressaltando sempre. Quando a gente erra, os caras lembram que a gente errou, né? Então, assim, quando a gente acerta... Eu disse, esse grupo do Corinthians era uma baba. Eu falei, esse grupo do Corinthians era uma baba, tanto que o Corinthians já tá classificado, mas seria bom vencer lá também, né? Porque aí você vai conquistando melhores posições, né? Pra chegar mais adiante e tal, né?
0: Sim.
1: Pra se classificar, pra decidir em casa, então seria bom 3 pontos também jogando fora de casa. O Esgris já disse, o Bidu tem uma entorse, isso é um grande problema, que o Andileri provavelmente vai jogar, e o Andileri e um Cone... O Cone, pelo menos, ele pintado das cores do Peñarol, inclusive, ele é mais visível
0: não fala assim.
1: Que o Andileri, né?
0: Então, ele habla.
1: Vamos aguardar, né? Vamos aguardar. Então, vamos ver, Gustavão. Tô na expectativa que o Coringão faça um bom jogo.
0: Tá.
1: Vá pra vitória.
0: Certo.
1: Se Deus quiser, vamos pra cima. E continua mandando cornetada, hein? É 11-966-507997.
0: Boa.
1: 11-966-507997, Gugu.
0: Muito bem. Ô Dedê, você brilhantemente abriu a sua primeira participação, né? Pós uma cornetada do nosso ouvinte dizendo que o Diniz não nos traga nervosismo, não estrague a nossa noite. Pois bem, saiu a escalação do Timão. Ô Rafael Esgrilis, quanto de alegria você sente em seu coração vendo o 11 do Timão pra agora, hein?
2: Olha, você considera o André Luiz titular?
0: É, hoje sim, ainda é.
2: É?
0: Ainda
2: então é, são, né? 4 dos reais titulares em campo. Do restante são reservas que vão jogar. Então, do time titular, efetivamente, Hugo Souza, a dupla de zaga com o Gabriel Paulista e o Gustavo Henrique e o André Luiz, se você considerar titular. Então, esse é o time que vai para o jogo. Do restante, considerados reservas, as novidades nas laterais, já falamos sobre o Fabrício Angileri, que vai no lugar do Matheus Bidu, né? O entorce no tornozelo da perna esquerda. Oportunidade para o Uruguai, esse conhece a casa.
0: Tá em casa.
2: Esse conhece, então acho que vai muito por essa questão de conhecer o adversário. Pedro Milans terá mais uma oportunidade. Aí você saca o Ranieri, que tem um desgaste físico muito evidente, para colocar o Alan. Então, o Alan é o primeiro volante ao lado do André Luiz.
0: Tá.
2: Ereto Matheus Pereira vai para o jogo ao lado do Zacaria Labiá. A gente já pedia o Zacaria Labiá no time para tentar testar o jogador.
0: Sim.
2: E um ataque reserva. Com Caio César, eu falei no tempo de jogo, que eu escalaria o Caio César para ter um escape. Já a Letícia vai falar melhor.
0: Sim.
2: E aí, eu não sei se é resgate de confiança, se tá pagando promessa.
0: Pagando prenda?
2: É, eu não sei.
0: Tá.
2: Mas vai com Pedro Raul. mas é o jogo pro Pedro Raul tentar, quem sabe, tirar a zica ou tirar a ziquezira.
4: Pois é,
2: mas
4: né?
2: Vai com o Pedro Raul, e então dos reais titulares, apenas 4 em campo, com o Hugo Souza, o Gabriel Paulista que regressa, o Gustavo Henrique e o André Luiz. Ah, mas e o restante? Mateuzinho tá no banco, Breno Bidon tá no banco, Garro tá no banco, Yuri Alberto tá no banco, o Ranieri tá no banco e o Lingard tá no banco.
0: Precisar, apertou, vai, bota o titular pra jogar.
2: Se precisar, estão lá.
0: Muito bem. É, o picolé do Raul Gil... O arroba picolé do Raul Gil no nosso YouTube.
4: Nossa.
0: Ele disse, a Lelê é até bonitinha.
1: Bonitinha, ele foi humilde. Hein?
0: Foi, não, ele falou, mas o De Paula é lindo demais.
1: Ah, picola, tamo
0: que
1: junto.
0: Não.
1: Que isso? Tamo junto. Pica, tamo junto.
0: Que isso, não, ah, não
1: picolé.
0: Deixa eu ver de perto. Aqui, ó.
1: Pica, tamo junto. Obrigado Pica, pelo carinho.
0: Miguel. Nossa, Jesus.
1: Obrigado Cristo. Pelo carinho, picolé. Tamo junto.
0: Não, pior que daqui é só pra baixo, né? Porque se for falar que é gelado, é duro. É daqui pra baixo.
1: Não piorou.
0: Vamos em frente. Não tá no 97 ainda, não.
1: Eu sempre uso, né, o apelido, claro, né? Claro, foi carinhoso. 97, principalmente. Liga, sei lá, o Genaro. Eu falo, Gena, tudo bem? Tal, não sei o quê. Né? Ó o Mota.
0: Abre aspas para Cláudio Mota.
1: Que ele fala.
0: Tu não é sol da manhã, mas tu queima.
1: Que isso, Motinha? Que isso, Motinha?
0: Ainda bem que ele não tá com o microfone hoje, velho. Que senão ia sair do ar. Fala, Lili.
5: De olho nos outros resultados aqui da Libertadores, né? Um dos times que briga com o Corinthians por essa melhor campanha aí na fase de grupos é o Independente Rivadavia. E ele tá metendo 4-1 no La Guaira, fora de casa.
0: Pois é, né? O Flamengo ganhou 3 pontos de bode, né? Por conta da treta do outro jogo. Falando nisso, vamos já então trazer como é que tá a classificação do grupo do Corinthians. Vamos trazer os outros jogos pra gente dar um panorama pra nossa audiência. Ó, e na sequência vamos abrir o telefone, tá? Então você que quer participar com a gente, liga aí, vai. 3284-7097, 3284-7097, você vai entrar no ar daqui a pouquinho, tá? Coloca pra nós na tela, por gentileza, como é que tá a situação do grupo do Timão, o grupo E da Copa Libertadores da América, por favor, bota na tela pra nós, coloca, pronto, Copa Liber, nós temos o Corinthians com 10 pontos, nós temos Platense com 7, Santa Fé 5, Peñarol 2, como disse a Lelê na sua primeira participação, Peñarol, se não vencer o jogo, tá fora, certo? O nossos grilis também mencionou isso. O Flamengo foi pra 13, com a vitória confirmada contra o Medellín 3-0. Então, pensando na perspectiva de grupos total, uma vitória hoje é
1: Rosário
0: muito importante.
1: Rosário Central, 13.
0: É. Rivadavia tá subindo também.
1: Uhum.
0: Então é importante a gente trazer essa vitória, pensando na perspectiva do torcedor corintiano. Importantíssimo, 3 pontinhos, né, pra garantir. Já tá garantido, mas pra garantir o primeiro lugar e pra garantir também estar ali na toada dos melhores primeiros colocados. Isso proporciona nas fases subsequentes uma tranquilidade maior e indefinida. Em casa.
1: E as campanhas continuam nas fases subsequentes, né?
0: Ah, é?
1: E isso continua nas fases subsequentes.
0: Ah, então é importante. Essa informação é importante. Então tá aí, Corinthians no grupo E com 10 pontos. E aí nós estamos atualizando os outros jogos. Por exemplo, o Atlético Mineiro tá vencendo o Cienciano na Sula. Nada tem a ver com o que a gente tá vendo na TV aqui enquanto começa o jogo do Corinthians, que vai ser na transmissão da detentora da ESPN. Né? Enquanto isso está rolando o jogo do Galo, um jogo horrível até agora, mas enfim, a gente segue. Né? Então assim, pela perspectiva do Timão é isso, a vitória faz com que não só garanta a primeira posição, como fique na balada dos times que estão na liderança. E nós vamos atualizando no decorrer da transmissão, eu vou fazer esta para nossa audiência que está ligada com a gente, tá bom? Ó, tá aí os jogos da Sul-Americana que estão acontecendo. Né? Legal é você saber a sigla de Totene, Sul-Americana e Liberta, tá?
4: Vamos lá que eu já tô acostumado então, já.
0: Vamos lá. Galo e Cienciano 2-0.
4: Isso. O Deportivo La Guaira 1. O Rivadavia já fez o quarto gol, então já tá quatro. Com 4-1, né? Ah. O Academia Puerto Cabello 1. E aí vem o Juventude de Las Piedras, do Uruguai.
0: Nossa Senhora.
4: 1. Então é Juventude
0: de Las... Esse é um jogo, esse é um jogaço, tá?
4: Esse aí é... E é lá na porta do Caribe, né? Porque é na casa do Puerto Cabello.
0: Que susto, velho.
4: É, você gostou.
0: Na porta... Calma!
4: Calma, calma. Já, já, às 21 horas, tem o Racing contra o Caracas, né?
0: Tá.
4: No mesmo horário do jogo do Corinthians, tem Universidade Católica do Chile, Barcelona de Guayaquil.
0: Certo.
4: O Blooming da Bolívia jogando contra o Carabobo da Venezuela.
0: Certo.
4: E aí você tem também o Macará do Equador enfrentando...
0: Macará, aquele jogo?
4: É...
0: Bacará, né?
4: É, não, esse é Macará do Equador enfrentando o Atlético da... do Peru, Atlético Alianza do Peru.
0: Que grandes jogos.
4: Sabe o que eu sei? Porque eu faço a arte do tempo de jogo. Então eu sei da onde é, porque eu também não saberia. Mas... Se eu não fizesse a arte, eu também não saberia.
0: Imagino você, né? 2 da manhã assistindo o jogo entre o Macará e o Atlético do Peru. Ia ser um jogaço.
4: Não, e o pessoal ainda fica perguntando, por que você tem essa olheira aí, mano? Eu começo a fazer arte 6 da manhã. Então agora, por isso que eu sei, senão eu não saberia.
0: Muito bem. Vamos lá, então. Vamos abrir o telefone. Tem gente na linha já? Alô?
6: Boa noite, Gustavão.
0: Boa noite. Com quem eu falo?
6: Com o Rafael Panosso.
0: Fala, Rafa. Tudo bem?
4: Ô, Panosso.
6: Tudo.
0: E aí, como é que tá a tua expectativa pra hoje, hein?
6: Eu sou palmeirense. Eu liguei então, pra comentar.
0: Você é secador, né? Secador. Então chupa já. Antes de mais nada...
4: Ele que faz aqui ó, as impressões 3D que ele já presenciou. Ele já presenteou a Letícia.
0: O canarinho
4: já.
0: Foi você que fez o canarinho?
4: É, o canarinho, a taça do mundo. É.
6: É que eu tô tentando ligar toda sexta-feira, tentando ligar pra falar com o De Paula.
0: Ah, é, quer falar com o De Paula. Então
4: falar
0: tá.
4: Com o De Paulo, Rafael Panosso.
1: Opa, fala, Panosso.
0: O palmeirense de Panosso quer falar contigo, Dedê.
1: Fala, tudo Pano. Bem, De Paula? Fala, Pano. Tudo bem?
6: Tudo. Tá querendo falar com você e com a Lelê, porque eu não consegui falar até hoje, né? Que eu entreguei os presentes lá pra vocês.
1: E eu te agradeci no ar, cara. Muito obrigado, viu? Te agradeci que... no ar. Né?
6: Eu vi, né? Eu sim.
1: Obrigadaço. Aqui a gente sempre é grato aos ouvintes, né, cara? Muito obrigado aí pelo carinho com todos nós aqui, viu, Rafael?
6: E eu escuto todas as transmissões, né? Não só vocês, porque você e a Lelê é um show à parte. Você e a Lelê e o Esgri são um show à parte.
1: Obrigada, Gustavo, dubla Rafa. Eu aí.
0: Eu vou sair.
1: Dubla
0: eu
1: aí.
0: Vai lá. Eu.
1: Então, Rafael, aí, obrigado. Então...
5: Rafa, aliás, estou te esperando aqui numa segunda-feira para conhecer as meninas do Damas em Campo, que elas querem te conhecer também, porque ele presenteou, né, as meninas do Damas. Então, venha nos visitar uma segunda, viu?
6: Tá, só ver direitinho que todo segundo eu tô aí na Paulista mesmo, então dá pra ir depois do trabalho aí.
1: Bom, você é muito gente boa, né, cara? Obrigado pelo carinho, mas você falou que você é palmeirense, então chupa, tá? Por ontem, né, também, né? Não vamos aliviar também aqui, né?
6: Chupa! Fala, calma, os caras ficam muito desesperados.
1: Eu não! Tem uma
6: derrota no ano...
1: Ah, mas quem tá desesperado...
6: Os palmeirenses é muito desesperado.
1: Ah, é? Então eu vou te falar, os palmeirenses são... Domênico, o seu Palmeiras ontem, Domênico?
7: Foi um dos jogos mais nojentos que eu vi da
1: isso,
7: partida contra o Domênico. Nojentos, terríveis, tenebrosos e pode colocar outras coisas mais aí.
0: Que lindo.
1: Aí, ó, o que você tem a dizer do Domênico agora?
6: Ontem o jogo foi ruim mesmo.
1: Chupa!
6: Eu vejo, eu assisto muito porque eu sou goleiro de várzea, né? Eu faço treinamento falando nisso. Você tem que marcar um contra o seu time, viu, De Paula, de campo. A gente
1: mas quantos
6: tem
1: anos você tem?
6: Lá.
1: Quantos anos você tem?
6: Eu tô com 40.
1: É, você é novo pro meu time. Meu time é...
6: Não, mas os camaradas lá tem uns mais veinhos.
1: Ah,
6: lá,
1: então
6: mas
1: tá bom. O meu time é 45
6: mais. Dá pra dar
1: mais.
6: Uma mescladinha. É, então, tem os caras lá, a gente é o Catados.
1: Boa, legal.
6: E a gente fez.
1: Vamos
6: e a gente joga campo direto aqui em Santo André.
1: Gostoso, pô. Tem lá, eu jogo lá no Curintinha da Viliara. Nossa casa, né? Muito bem recebidos. A gente recebe jogos lá também. Mas nosso jogo é de brincadeira, viu? Não é quebra canela, não, viu?
6: Né? Aqui o time começou ano passado, no mês 8 do ano passado. A gente juntou o pessoal lá do campeonato lá que a gente participa, né, do Futset, que é da Vim Funcional lá, e até agora, sábado agora, eu vou ter eu tô nas quartas de finais, eu sou da Copa do Mundo Vim, eu sou do Brasil, eu sou goleiro do Brasil.
0: Ó, que isso, hein?
6: E a gente tá nas quartas de finais e vai ser transmitido no YouTube, 7 horas da noite do sábado.
0: Que isso,
6: na TV,
0: meu?
6: Vila.
0: E se tomar frango, a gente vai poder cornetar você no outro dia, não?
6: Pode cornetar, sem problema nenhum.
0: Então tá bom. Já que você tá na transmissão do Timão, qual é o placar da vitória do Corinthians hoje?
6: Ah, hoje vai dar empate isso aí. 1-1, tá bom.
0: É, que isso. Ah, empatezinho tá legal, né?
6: tá bom.
1: Você vê, Gustavo, aproveitando, a Lelê vai falar da escalação, né? Mas o esgrimista do Pedro Raul, né? Hoje eu tive a certeza, a convicção de que o Corinthians não quer negociar o Pedro Raul.
0: É, né?
1: Porque quando o Corinthians escala o Pedro Raul, é porque não quer negociar.
0: É, porque
1: se deixasse, os outros vão ver.
0: Deixasse no banco, esquecia,
1: exato,
0: né?
1: Exato, os caras vão ver ele jogar. Então, o Corinthians não quer negociar. O Corinthians quer ficar com o Pedro Raul até 2028, 2028, né?
0: Enjoar o contrato,
1: acho que é dezembro de 2028. Ave
6: Maria. É que nem o Palmeiras com o Luíde, pelo amor de Deus.
0: Não, o Luíde é pior. O Luíde é difícil. Na verdade, assim, se você for comparar, né, Rafa, eu acho que dá pra dizer que o Pedro Raul é um flaco brasileiro, né? Perde gol na cara e coisas do gênero, não?
1: Mas o flaco faz gol, assim.
0: Não, mas ele perdeu no jogo de ontem. Ontem ele perdeu um gol na cara do gol.
1: Eu vi, mas é que o Pedro Raul ele não consegue. Mas hoje ele vai brocar o Pedro Raul, hein? Hoje eu vou gritar gol do Pedro Raul aqui.
8: Até 31 de dezembro de 28.
1: Falei,
8: brilhante contrato com Pedro Raul, 5 milhões de dólares. Parabéns aos envolvidos.
0: E devendo ainda, né?
8: Devendo ainda.
0: Que maravilha. Ô, Rafa!
6: Fala. Beleza, Gustavão.
0: Rafa.
6: Não, tranquilo. Tô fazendo uns kit como que se fala? Kit Brasil pra Copa do Mundo. Depois eu levo algumas coisas pra vocês.
1: Legal,
6: aí.
1: Traga sim.
0: Queria te parabenizar, cara. O Canarinho que tá na sala do Sombra.
6: É o Canarinho e a Taça.
0: É o Canarinho? Então, tá lindo. Ficou muito bem feito, cara. Parabéns mesmo, tá? Boa sorte lá no teu jogo como goleiro.
1: Canarinho que é maior.
0: E não frangue muito, tá bom?
6: Não, pode deixar. Abraço pra vocês, vou ficar acompanhando aqui.
0: Obrigado.
6: Assistindo.
0: Valeu, Rafa.
1: Obrigadaço, viu?
6: Abraço.
1: Abração.
6: Tchau.
0: Tamo
5: Valeu,
0: junto.
5: Rafa.
0: No nosso chat, a Luana, que faz parte do Dama, certo, Lelê?
1: É a Débora Seco, então, a cara da Débora Seco.
0: É ela, Luana Lu.
1: Você é louca,
0: assim,
1: Luana, cara.
0: Tá bem louco, hein, Gugu? Calma, é pra render o bloco, calma aí.
5: Não é ela, não. Essa aqui é uma ouvinte nossa, Luana, então não, também, palmeirense, que ela tá sempre acompanhando,
1: obrigado,
5: inclusive
1: também.
5: O Dama.
0: Sim.
5: E tá também em todas as transmissões
1: de
5: aqui, Paula, é uma porquinha, mas
1: de
5: não
1: já,
5: é a
1: De Paula, vou te falar,
5: meu.
1: Mas tá bom também, obrigado.
5: Um beijo pra Lu, que tá aí sempre ligado.
0: Ô, De Paula, você na pelada que você faz, você é o artilheiro, né, De Paula? Fala pra nós.
1: Eu faço poucos gols, o pior
0: é
1: isso.
0: Ai, ai, ai.
8: Pô, não, mas o time lá é bom. É que o De Paula, ele é um cara do povo, ele é um cara humilde, mas
0: certo.
8: O time do De Paula de segunda-feira é bom. Tem uns caras ali que, olha, põe intensidade. Tem uns veinhos, mas tem uma galera ali que joga bem, cara. E fora que a galera é gente boa demais, viu?
1: Verdade.
8: Ano passado nós
1: Amigos
8: fizemos a nossa...
1: Paula.
8: Preparação amigos com os amigos do De Paula, galera.
0: É tudo 40 e tantos, né? No meu caso...
8: Tem os mais novos, tem um...
1: Não, tem menor de 40, não.
0: Então, no meu caso, que eu tenho 40 quilos a mais, eu posso jogar, não?
1: Pode.
0: Posso.
1: Você é o estilo que a gente gosta, porque assim, o pessoal sempre fala, posso jogar De Paula no seu time? Eu falo, gente, é o seguinte, eu preciso... Assim, a gente é sério, preciso receber... Exames de sangue.
0: Não, então não vou mais.
1: Não, então, se tiver alterado, o cara joga.
0: Ah, então beleza.
1: Entendeu? Porque se o cara tiver muito bem, não dá pra ele jogar, porque ele vai subir o nível. Aí, se teve uma fratura em alguma coisa, um problema no ligamento, o cara tá contratado. Assim, aí ele joga sempre.
8: E aquele cara que teve a fratura exposta lá no jogo lá, tá melhor?
1: Foi
0: tíbia?
1: Tíbia, né?
0: Nossa, que delícia.
8: Preparação.
0: Obrigado. Eu vou declinar o convite, tá? Depois de saber que teve alguém que se machucou gostoso.
1: Coitado, goleiro belo. Foi.
0: Mas eu sou aquele atacante que a gente chama de estrovante, lá no Paraná, sabe? Lá, estrovar é atrapalhar, entendeu?
8: Ah, sim, minha avó falava, tá estrovando.
0: É, então, isso. Eu vou chegar no lado do goleiro e falar, e a família, tá bem?
1: É.
0: Tá tudo certo. Aí o companheiro de ataque faz o gol.
8: Eu sou o alfa.
0: O alfa?
8: Alfa recuado quase no banco.
0: Sai
8: daqui que você não joga nada.
0: Tá bom, tá certo. Tá muito bem. Quem não tá jogando praticamente nada e não é por escolha, é por lesões... variadas de todos os tipos é Memphis Depay, meu caro Rafael Esgrilis. Ele não joga mais pelo Timão? Joga? Como é que ficou, hein?
8: A situação da renovação dele tá cada vez mais complicada. Agora, a parte física já liga um alerta, porque o Ronald Koeman, técnico da Holanda, já disse que ele precisa primeiro jogar. A convocação da Holanda sai no dia 27. Então, é bem no dia, se eu não me engano, do jogo do Corinthians contra o Platense.
0: Platense, que fecha a liberta.
8: Isso, então ele tem que jogar ou no final de semana contra o Atlético Mineiro, porque senão tá fora, ou precisa pelo menos ter aquela live e falar assim, ô Diniz, ele vai entrar com o jogo da Platense ou não? Ele vai estar à disposição ou não? Se falar que não tá à disposição, talvez só se for com aquele olho muito caridoso do que ele já entregou na seleção holandesa para falar, eu te aguardo, lindo. Porque se não entrar em campo, não sei não se ele vai levar.
0: Pois é, né?
8: E agora a nova lesão não tem nada a ver com a coxa.
0: Tá,
8: a
0: é outra.
8: A lesão agora é na panturrilha.
0: Tá.
8: A lesão na grau 2 na coxa, que ele tá recuperando, que teve aquele exercício feito, que deu um problema, acabou alongando ainda mais a recuperação do Memphis Depay, que ele ia voltar antes, que ele até reclamou, falou com a cúpula da Gaviões.
0: Sim.
8: Então, essa é outra lesão. Agora é panturrilha.
0: Muito bem.
8: Eu tenho um alerta aí do Neymar aí, que a galera tá...
0: Pois é, né? Ficaram enchendo o saco. Né? Vai jogar Copa e tal. Eu falei, eu não, pra mim não levaria. Mas no, na pegada não sabe nem se chega. Né? Vamos aguardar pra ver a resenha sobre Neymar, mas isso é prosa pra outro dia. Ô Lelê, o seu coração já bate sem Memphis Depay no timão? Como é que você analisa, hein?
5: Ah, já, pô, meu coração corintiano teve que se acostumar a bater sem Marcelinho, sem Rincon, sem Gamarra, sem Dida, sem Cássio, sem Vampeta, sem Luizão, sem Tevez. Então, assim, caras que foram muito maiores, na minha opinião, né, e mais significativos aí, e que passam pelo clube e, infelizmente, nem sempre conseguem ficar e se aposentar por aqui ou ter uma longa história. Muitas vezes, até pela qualidade, a gente acaba perdendo, né, para o cenário europeu aí alguns jogadores. É, então, acho que o Memphis é um cara que ele foi importante, sim, né, para esse momento do Corinthians, que é um momento complicado financeiro, é um momento que a gente não tem um elenco recheado de craques como já tivemos na década de 90, início dos anos 2000 por ali. Mas por isso mesmo é que ele foi importante, né? Porque ele acreditou num projeto, inclusive quando o Corinthians estava próximo de um rebaixamento. E ele chega aqui e ajuda a mudar a história naquele ano de 2024, com aquela arrancada de 9 vitórias consecutivas com Ramon Dias. Então ele foi importante, né? Mas eu acho que não dá para colocar o Memphis num patamar de importância de ídolos, por exemplo, que a gente já teve que perder algum dia.
0: Sim.
5: Então, se ele tiver que sair, ou se ele optar por não renovar, ou se não der certo essa renovação, é bola para frente, procurar outro cara aí que possa vir e servir tanto quanto ele serviu aí no último ano.
0: É isso, né? Livrar do transfer ban para poder trazer no mercado... É, na janela de transferências, algumas pecinhas pro timão, porque o Diniz, segundo informações, já tá dando aquela cogitada, assim, né? Um lateral, um carinha diferente, né, Rafa Esgrilis?
8: É, ele vai buscar o que o Dorival também buscava, mas só que pro Dorival chegou peças de reposição, porque perdeu alguns jogadores no começo do ano, então chegaram peças de reposição, mas agora é evidente cada vez mais que o time precisa de mais um centroavante, o time precisa de pelo menos laterais, de volantes, em quase todos os setores o Corinthians precisa, pelo menos uns 5 reforços.
0: E aí nessa conversa de reforços, seguindo contigo aí, Grilis, daqui a pouquinho nós temos a escalação, tá? Já, já. Daqui a pouquinho tem mais participação. Mande sua corneta pra nós no 966507997. Mande sua mensagem, participe com a gente, daqui a pouquinho tem mais gente no telefone também. É, falando sobre contratações e sobre reposições, Tá pintando uma baseada pra ir embora, hein? Pelo menos é o que tá noticiado por aí. Vai goleiro, vai atacante, vai meia, vai zagueiro, vai todo mundo.
4: É, mas tem aquela questão dos acordos, né? E é efetivo mesmo o acordo que tem com o Yuri Alberto. Só libera se chegar alguma oferta na casa de 20 milhões de euros. O Corinthians tem 50 milhões que tem, 50% que tem à disposição, né? O Corinthians tem 50% só do Yuri Alberto. Se chegar uma oferta de 20 milhões de euros, o Corinthians não vai se opor. O mesmo acontece com Hugo Souza. Se tiver uma questão próxima de 13 milhões de euros numa oferta, o Corinthians também não vai fazer nenhuma objeção. O orçamento do Corinthians para a venda de jogadores e mecanismos da FIFA, que é aquela porcentagem, dependendo da revelação de jogadores, faixa etária que você revela o jogador, tem ali de 0,5% a 2,5% que você tem à disposição em uma futura venda que o Corinthians pode ter. Então, na casa de 144 milhões de reais, o Corinthians precisa arrecadar, segundo o orçamento do ano, nessa temporada. Então, vai ser importante. Se chegar algo significativo para André, para Bidon, para Mateuzinho, para Matheus Bidu, são caras que estão ali no mercado. Hugo Souza e Yuri Alberto, isso aí é feeling. Eu acho que dificilmente nós vamos ver pro segundo semestre. Dificilmente vai chegar a proposta para esses dois jogadores.
0: Aguardemos.
1: Hugo, rapidamente, claro. Só falando do Yuri Alberto, e detalhe, né? 50% entre aspas, né? O Corinthians detém, porque então, há uma promessa de 10% para o André Cury, né?
0: É.
1: Há uma comissão...
0: A efetividade são 40%.
1: Para o André Cury, né? Porque, pô, ele é credor de mais de 40 milhões de reais do Corinthians. Então, ele detém essa preferência, essa comissão, no eventual negociação. Então, o Corinthians ficaria com 40%.
0: É. Né?
1: Pior ainda.
0: É, mas se vender pelo valor que estão dizendo, é uma glória, né? Pô, 19 milhões foi falado, não foi? 19 por 40, 45%?
4: É. Mas se você pensar que o Yuri, nas últimas temporadas, tem aí... na passagem do Corinthians, ele tem 82 gols.
0: Tá.
4: Tem idade de Europa.
0: Tá.
4: Ele pode ir não pro mercado...
0: Não os tops.
4: Não top.
0: Tá.
4: Mas ele pode
0: medianinho
4: ir
0: ali
4: pro mercado mediano.
0: Malásio da vida.
4: Que pode pagar esse valor pelo Yuri.
0: Sim.
4: E pagando isso aí, o Corinthians não vai fazer nenhuma objeção. Até porque o Corinthians liberou o Yuri pra tirar lá o passaporte comunitário. Tem gente próxima ao Yuri que fala da questão da seleção italiana e tudo, né?
0: Mas, sim. Não sei se... Falou em italiano, dá uma vontade de comer macarrão agora, não sei porquê.
4: Eu tô com uma fome.
0: Pô, nem fala, velho. Vamos lá, solta o corneteiro aí, vai, bota o povo pra falar.
4: Gabiru,
0: corneteiro, bota a corneta.
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0: Boa!
5: Mustafa. Aí o nosso Mustafa boliviano.
0: É isso, nosso rincão da energia.
5: Você sabe que o Brás é a capital da Bolívia, né?
0: É?
5: É. Tem muito boliviano lá, então. Aquela... É o Mustafa boliviano. Não,
0: o que tem lá de boliviano com a flautinha é uma enormidade, né? Aquela flautinha.
5: Não, mas flautinha é peruano, não é? Flautistas peruanos. Peruano? Eu lembro por causa do episódio do South Park, que tem os flautistas peruanos.
0: É, dá pra ver que eu entendo bastante disso, né?
5: Ah, mas deve ter na Bolívia também.
0: É, a flautinha boliviana, gente. O que é? Lelê, quem sofre? Superchat. Lelê, quem sofre mais? Vascaínos ou corintianos?
5: Rapaz, no momento, vascaíno, né? Até porque a gente ganhou de vocês a final da Copa do Brasil recentemente aí. Então, acho que o Vasco tá mais tempo na fila e sofrendo aí um pouquinho mais que os corintianos.
0: Vamos lá, liga pra nós, vai! 3284-7097, 3284-7097. Participe conosco, tem gente aí já? Tem gente aí? Alô?
10: Alô?
0: Quem fala?
10: Alisson, aqui de Paranhos, Mato Grosso do Sul.
0: Olha que legal, hein? Seja bem-vindo, Alisson.
10: Você... E aí, Gustavão, beleza, Sofazão?
0: Tudo bem,
10: Sofazão não, né? Agora já é uma cadeirinha.
0: É um
10: já,
0: puff.
10: Né?
0: É um puff, puff, puff.
10: É um puff, é um puff.
0: Fofinho e confortável, tá? Deixa eu te perguntar, você é corintiano ou é anti?
10: É louco, coringão, coringão louco.
0: Coringão, tá certo. Fala pra mim, qual a tua expectativa? Tá animado pro jogo de hoje?
10: Ah, cara, eu acho que dá pra fazer os três pontos hoje sim, hein? Eu acho que dá pra fazer os três pontos sim, porque o Peñarol aí não põe medo em ninguém mais.
0: Já foi, né? Já foi um time chato, né?
10: É um time tradicional, né? Mas eu acho que dá pra fazer os três pontos sim.
0: Vai ganhar lá, né? Seria legal, hein? Pra brigar pela liderança geral, seria legal.
10: Hoje o Pedro Raul vai desencantar, hein?
0: Será, rapaz?
10: Aham, pode ir embora, assim, Brilhante. Valeu. Gratidão, mas pode ir embora.
0: Nossa, a Lelê deu uma coçada na testa agora quando falou assim, depender do Pedro Raul.
5: Não, mas quase que eu cravo um gol dele no último jogo, vocês lembram, né? Mas olha, só pra confirmar aqui também, viu, Gu, acabou de sair que a Conmebol confirmou, né, o WO de Independiente, Medellín e Flamengo. Eu não sei por que eles enrolaram tanto, porque já todo mundo já imaginava que é o que ia acontecer, não tem calendário pra refazer esse jogo. E seria um absurdo também refazer, sendo que o Flamengo viajou pra lá e não teve culpa de nada, né? Então, vitória de 3-0 pro Flamengo, devido ao WO. E agora o Flamengo vai a 13 pontos, né? Então, o Corinthians vencendo hoje também iria para a mesma pontuação e brigaria com o Rivadavia, com o Flamengo aí, por essa melhor campanha de primeira fase aí da competição.
0: Muito bem. Ô, Alisson, deixa eu te perguntar, você acha que o Memphis tem que ficar, tem que renovar? Você gosta, não gosta? O que você acha?
10: Cara, eu sou contra a renovação do Memphis. Eu acho que o Corinthians, na verdade, explorou pouco a imagem dele, não fez grana. Beleza, ele devolveu em campo, né, em 2024, foi importante. 2025 com o título, mas já deu, né? Deu o que tinha que dar já, né? O que ficou agora foi a dívida, né?
0: Mas você acha que segura com o elenco que tem hoje ou tem que buscar no mercado?
10: Ah, eu acho que se abrir o salário do Yuri Alberto, do Memphis, né? É que supostamente estavam pagando, né? Tem que ir atrás, né? Tem que ir atrás de mais um atacante, né? Só que o Corinthians precisa pelo menos de mais um ponteiro. Não sei o que vocês acham aí. E mais um lateral também.
0: Vamos ver se uma dessas o Milan joga bem hoje, ele diminui aquela... O ritmo.
1: Impossível.
5: Lei do ex, né?
1: Impossível.
0: Não, que isso, De Paula?
1: Impossível.
5: É o ex-clube dele, tem a lei do ex, não se
1: esquece.
5: Se
1: impossível.
10: Os caras me provocam. Eu nunca vi esse cara, é um cara, é um NPC que chama, né?
0: Não, é cara, aquele cara que não fede e não cheira, né?
1: Ô, Alisson.
10: Não, é o pior, cara, o cara jogou não sei quantos. Quatro jogos, não jogou nada.
1: Ô, Alisson, prazer, De Paula, tudo bem?
10: E aí, De Paula? Rapaz, eu já liguei uma vez aí, cara, mas faz bastante tempo. O Mano ainda participava.
1: Mas que legal, pô. Obrigado pela audiência aí do Mato Grosso do Sul.
10: Não, e a vez que eu liguei aí, cara, deu até um B.O. aqui em casa. Tava mesmo? Muito louco.
1: O que aconteceu?
10: Ixi, comecei a falar sobre descaminho, o negócio que aqui é fronteira, né?
1: Ah, tô ligado, eu lembro.
10: Rapaz do céu.
0: Não vamos levantar essa bola, não?
1: Eu tô ligado. O Gustavo, tem um programa na Rede Cultura que chama Provoca. Quem comanda hoje é o Marcelo Tassi.
0: Sim.
1: Que fez o CQC, entre tantas outras coisas, né? Repórter Varé e tal. E era o Abujanra antes, né? O grande Abujanra. Que eram perguntas que provocavam o entrevistado. E o Gustavo, ele fica me provocando. Ele vem falar que o Pedro Milans hoje vai desencantar. A chance do Pedro Milans desencantar é a mesma que a Isis Valverde ligar aqui agora e falar, De Paula, vem pra mim. Não, não esquece, velho.
10: Não, mas vamos certo. Lelê, mesma coisa que a Lelê falar isso.
1: Mas a Lelê não tem a menor... A Lelê é mais fácil a Isis falar do que a Lelê falar pra mim. Então, assim, eu vou te falar, cara, não dá. Assim, não vamos... É muita força
5: de barra. Eu já beijei sua teta, que mais que você quer, rapaz?
1: Nossa senhora. Isso é verdade.
0: Eu tô arrepiando.
1: Isso é verdade. Só de lembrar, eu me arrepio.
0: Meu Deus. Só de lembrar...
10: Mas hoje cabe aquela promessa, né? Se tiver gol, vitória e gol com o Pedro Raul, tem um beijinho na teta. Pelo
1: amor de Deus.
5: Aí os Grilis dão um beijo na teta.
0: Não, não, não, não, não.
5: Tem que rodar, tem que rodar.
1: Eu amo o Luiz Grilles, mas na teta não precisa.
0: Não vai rolar, né?
1: Na teta não precisa não, dar, não.
0: Mas se tivesse... Nossa senhora, tá cada vez pior. Se tivesse gol do Pedro Rocha, podia terminar a transmissão sem camisa.
1: A Lelê é engraçada. Sabe por que a Lelê é engraçada? Porque ela é atriz formada pelo curso do Wolf Maia.
0: Tá.
1: Então ela deveria ser mais aberta a essas experiências. Beijos técnicos.
5: Mais aberta que eu já sou?
1: Beijos técnicos.
5: Rapaz, aí eu vou, né? Vou virar
1: beijos
5: uma...
1: técnicos. Ela podia falar, De Paula...
0: Eu não posso me manifestar sobre isso.
1: De Paula, vou te dar um beijo técnico pra mostrar pro público. Ela não faz isso. Beijo técnico.
5: Se eu abrir um pouquinho mais do que eu já sou, eu viro uma arrombada.
0: Que isso?
1: Pelo amor de Deus do céu. É mais fã. Ô, Alisson, é melhor você falar desse caminho, viu? Porque o negócio é...
0: Vamos falar do... Ô, Alisson, pelo amor...
1: Fala do desse caminho que é melhor, que o negócio é...
0: Alisson, pelo amor de Deus, vamos falar do placar do jogo. Quanto dá o jogo hoje, Alisson, pelo amor de Deus?
10: Hoje, o placar?
0: Sim.
10: Vamos colocar uns 2-0, né? 2 gols do Pedro Raul.
0: 2-0, 2 gols do Pedro Raul. Alisson, se isso acontecer, cara, será gravado e você aparecerá nas redes sociais do LG 97.
1: Ó.
10: Ó.
1: Jordi.
0: Jesus amado. Camilo se empolga, né? Nossa, Jesus. Jordi.